0: Minha gente do Brasil, 21 horas e 3 minutos de bem com a vida, sempre em nome de Deus e Nossa Senhora, nós estamos aqui mais uma vez para mandar para todos vocês mais um Eu de Cá, Você de Lá. Boa noite, amigos de Brasília, amigas também, meus amigos e minhas amigas de todo o Brasil, esteja você onde estiver. De agora até às 11 da noite, a Maria do Rosário de Fátima, o meu amigo Anderson Varita e eu estaremos aqui para mandar para todos vocês mais um Eu de Cá, Você de Lá. Lógico, com a sua participação, que é o mais importante. O nosso amigo Celso Ribeiro do Amorim, ele está de licença médica hoje, está meio... Eu acho que... Será que é a idade? Não, brincando. Celsão, acorda, rapaz. Esse negócio de ficar doente, rapaz, pelo amor de Deus. Eu acho que é gripe, né? Então, o tempo está mudado o tempo. De dia o sol está rachando de quente, de noite um frio danado. E o Celsão acabou que hoje teve que se ausentar aqui do programa. Alô, Celso Ribeiro! Boa noite! Vou mandar uma boa noite aqui para o Clênio, que você sempre gosta de falar. É o Clênio, a Raniele, o João Paulo, seus amigos todos, né? O Bacabal, enfim, todos os amigos, a Lu e também o meu amigo Sávio Santos lá em São Paulo. Muito obrigado a todos. Obrigado, Celso. Melhoras para você, viu? Melhoras. Fala, marido Rosário. Boa noite.
1: Boa noite, Maurício. Boa noite, Anderson. Hoje é o Anderson aqui, né? Exato. Aqui na operação. E boa noite, o Celso também. Com certeza ele está ouvindo a gente. Para saber se, tá, se, pra ver se o serviço vai sair bonitinho, não, viu, Anderson? Defeito. Que amanhã ele vai chegar aqui. Maurício, é porque botou, Maurício, subiu, desceu. Oi, Maurício falou do seu quê? Fatinha, então. Tá bom, não, é.
0: Celsão, Celsão, pois é, botando defeito, né?
1: Só põe defeito. E boa noite também a todos os ouvintes, né, que estão ligados com a gente, que são muitos, gente. Hoje é segunda-feira, começa na semana, 21 foi ontem.
0: É, exatamente, hoje já são 22,
1: já tá terminando o mês de junho, quase.
0: Mês de junho, segunda-feira.
1: E é isso aí, gente.
0: Pois é, e nós vamos até às 11, a 10 para 11, né? Hoje o programa deve ter uns 12 minutos, tipo, mais ou menos, às 10h48 a gente encerra o programa, né? O Eu de Cá, Você de Lá. E lógico, vamos atender os nossos ouvintes aqui com muita alegria. Eu tô com o WhatsApp aqui, o 61DDD, né? Depois 99674-1536, né, Fatinha?
1: E o meu 61, né? 37995742 e o 37995743. Gente, para quem não anotou, anote aí, por gentileza. 61-3799-5742 ou 61-3799-5743. E uma notícia boa hoje aqui, né, Maurício? Todos os jornais aqui, que deixou a gente feliz, né? Apesar de tudo.
0: Ah, deve ser, é o hino, é?
1: É, New York Times, né? Elegeu o hino do Brasil.
0: É o mais bonito da Copa,
1: entre os 48 países da Copa do Mundo 2026. Que maravilha, né? Estamos começando bem. Quem sabe, né? Quem sabe, né? A gente fala de um povo heróico, o brado retumbante. Plácidos, quer dizer o quê? Calmas, sereno, né? Uhum. Brado.
0: É, um grito forte, grito alto,
1: forte,
0: né?
1: Forte, retumbante, uhum. Também.
0: Deve ser barulhento, intenso, forte, né?
1: É, que produz um som muito alto, então. Uhum. E o que maravilha, né? Nosso primeiro, mais bonito,
0: Joaquim
1: realmente.
0: Joaquim Osório Duque Estrada, acho que foi ele que fez o hino nacional, né? A letra.
1: Os versos compostos por Osório Duque Estrada.
0: Osório Duque Estrada.
1: Em 6 de setembro de 1922.
0: E
1: o hino nacional brasileiro.
0: Dom Pedro I.
1: Foi composto por Francisco.
0: Osório Duque Estrada. Não é
1: Francisco
0: isso?
1: Manuel da Silva. Ah, em abril de 1831.
0: É, ainda a independência.
1: Então, o hino nacional foi composto por Francisco Manuel da Silva em abril de 1831. E os versos compostos por Osório Duque Estrada em 6 de setembro de 1922. Que maravilha, estamos começando bem, né?
0: Com certeza. Vamos torcer. Tem que melhorar o futebol.
1: Ganhou magrinho. Como diz, né? O futebol a gente vai lá para fazer gol, para jogar, né?
0: Só faz pra, igual, né? O Messi faz, toda hora mete um, mais um, mais outro, mais outro.
1: Incrível,
0: mais,
1: né?
0: Outro.
1: Que isso.
0: A Argentina fez 5 gols na Copa, 5 gols do Messi.
1: Com vontade, com a força, né?
0: Muito bom.
1: Que
0: né?
1: Muito lindo, muito
0: bom
1: lindo.
0: Demais.

0: vamos chegar lá também. Vamos esperar, vamos devagar e sempre, né? É. Devagar e sempre. Neymar agora já tá recuperado da contusão, né?
1: É. Pode ser que ele participe novo, né?
0: Do. Quem sabe vai fazer os gols, vai dizer, assim, ó, paga a boca, como
1: cala
0: dizia
1: a boca
0: o,
1: de todo
0: o Zagallo,
1: mundo,
0: né?
1: Vocês vão ter que me engolir,
0: vocês
1: vão ter que me engolir.
0: Tem que me engolir pra calar a boca de vocês. Então, já pensou se Neymar faz uns gols, dois gols? Maravilha. Não, torcer, vamos ficar felizes.
1: Com certeza.
0: Mas
1: né?
0: É isso aí, gente. Vamos, né? Que hoje o programa tá mais curto, isso. Né? Já é uma hora, já foi uma hora e oito.
1: Uhum.
0: Vamos lá, gente. Os telefones já estão à disposição. Pode isso. Ligar para ser atendido. Até já.
1: Tá bom. E o Celso tá em casa dormindo essa hora, de barriga para cima, mas mesmo assim, sonhando com o Anderson, que tá substituindo ele, e botando defeito aqui no meu trabalho e do Anderson. Cadê você, Anderson Varetã? Boa noite!
2: Boa noite, Maurício Rabelo e todos os ouvintes da Rádio Nacional do programa Eu de Cá, Você de Lá.
1: Vamos fazer uma festa no rádio hoje aqui, né?
2: Bora, vamos lá.
1: Bom demais. Vê se acha uma do Chico Amado Xodó, uma Chico pancada aí para nós, que eu gosto muito. Telefone no ar, e assim vai. Boa, boa, cada uma melhor do que a outra. Chico Amado e Xodó. Enquanto isso, nós estamos cumprimentando aqui o meu amigo Jader Ribeiro do Amorim, o Carlos Sena, cumprimentando também a Bianca Petená, que é a nossa gerente de rádio, também o Mário Sartorello, o nosso diretor-geral Tiago Regoto, a nossa presidente Antônia Pellegrino. Levanta o som, meu amigo Anderson.

0: Badil Ribeiro, em Minas Gerais. Boa noite, meu amigo sumido. Tudo bom, Abadil Ribeiro? Sentindo sua falta por aqui. Toda vez que eu toco as Irmãs Freitas, eu lembro que você gosta delas, né? Gosta da música das Irmãs Freitas. Obrigado, Abadil Ribeiro. Um abraço para você, a sua esposa também. Aí, eu acho que é Iraí de Minas, em Minas Gerais. Muito obrigado, muito obrigado. Lá do Amazonas. Boa noite, caro amigo Maurício Rabelo, aqui o William de Maués, Amazonas. Gostaria de mandar um alô para o meu pai, o Dirlan Costa, a mãe, a dona Bete, e também para o avô Humberto, lá no Rio Parauari, no sítio Paraíso. Queria dizer que estamos todos bem, graças a Deus, né? William de Maués, Amazonas. Muito obrigado, William. Um grande abraço. Tem mais do Amazonas, eu acho que é a irmã dele, não tenho certeza. Não, isso aqui é o William mesmo, né? Tranquilo e calmo. Agora tem a do estado do Maranhão. Boa noite. Boa noite, caro amigo Maurício. Aqui é João Matos de Balsas, no estado do Maranhão. João Matos de Balsas. Sou primo do Caneta Azul, Manel Gomes. Toca aí. Felicidades, que saudade de você com Zezé de Camargo e Luciano. Manda para minha namorada Elisiane, que está em Balsas do Maranhão. Eu estou aqui em Uruçuí, no Piauí. Que coisa, é primo do Caneta Azul, né? E o Manuel Gomes, ele já gravou uns vídeos para mim, dizendo que me ouvia muito, que gostava muito da minha música. O dia que você vê ele aí, dê um abraço dele por mim. Fala com ele para participar do programa aqui. Caneta Azul, Azul Caneta, né? Bom demais. Obrigado, obrigado, primo do Manuel Gomes, obrigado, João Matos de Balsas, no Maranhão, só que ele está nesse momento em Uruçuí, no estado do Piauí, mandando um abraço, um beijo para a namorada Elisiane, que está lá em Balsas, pedindo a música do Zezé de Camargo e Luciano, Saudades de Você, o nome da música, viu? Obrigado, obrigado, meu amigo João Matos de Balsas, no Maranhão. Olha, tem mais aqui. Kleber dizendo boa noite. Boa noite, Maurício Rabelo. Como vai? Tudo bem? Toda a equipe. Aqui é o Kleber de Petrópolis, no Rio de Janeiro. Maurício, quero mandar um alô para todos os ouvintes do Eu de Cá, Você de Lá, aos amigos do trecho. Mando um buzinaço aí, aquela proteção divina para todos. Em meu nome aqui, Kleber de Petrópolis, Rio de Janeiro. Um abraço, Kleber. Um abraço para os carreteiros caminhoneiros de todo o Brasil. Muito obrigado, muito obrigado. Tem mais aqui do Amazonas, terra querida. Fala comigo, Amazonas. Boa noite.
1: Olá, meu amigo Maurício Rabelo. Boa noite, Maurício. Boa noite, meu comandante. Caba que faz um programa sensacional.
0: É o
1: Maurício.
0: Félix, né?
1: Tudo bom, Maurício?
0: Bom, e você?
1: Como é que você tá? Como é que tá a Brasília? Como é que tá a turma aí?
0: Moço,
1: o comando nacional da Amazônia.
0: Tá bom,
1: tudo bom, Maurício?
0: Bom demais, graças a Deus.
1: Maurício, eu quero ouvir hoje, se der pra você passar, eu quero que você toque pra mim.
0: Vamos tocar.
1: Ouvir pra todos nós que temos uma idade já boa,
0: de
1: né?
0: meio dia pra frente, né?
1: Música, Paulo Sérgio, Minhas Qualidades. Passa pra nós aí, Maurício.
0: Minhas Qualidades cobrem meus defeitos.
1: Música com todo carinho,
0: né?
1: Pra todos que moram na Transamazônia, que é Uruarazão, no Pará, Transiriri. Garimpão, aí Garimpo Mamual, São Domingo, Água Branca, região do Cripurizão, para os nossos queridos que estão aí no Maranhão.
0: Aham.
1: Eu estou te ouvindo aqui em Boa Vista, no estado de Roraima, Maurício.
0: O seu telefone é de Manaus,
1: passa,
0: né?
1: Passa para nós aí, Maurício.
0: Boa Vista.
1: Paulo Sérgio, as Minhas Qualidades.
0: Cobre meu, tá no esse ponto?
1: Para todos tocar que estão aí,
0: agora,
1: ligado,
0: né?
1: Na melhor rádio do Brasil, com o melhor locutor.
0: Rapaz.
1: É você, viu, Maurício?
0: Rapaz,
1: aqui
0: eu
1: na
0: série, essa bola,
1: aqui de
0: não.
1: Boa Vista, Roraima, Maurício.
0: Demais. Obrigado, obrigado, meu amigo Félix José. Félix José, na querida cidade de Boa Vista, no estado de Roraima. Ele deu uma passeada em pensamento e com o coração e a saudade lá pela Transamazônica, Uruará, no Pará, Altamira, Medicilândia, Brasil Novo, pelos garimpos da Amazônia, do Cripurizão, todos os garimpos, os garimpeiros, ele está mandando uma saudação. Félix José, na querida cidade de Boa Vista, no estado de Roraima, muito obrigado aí pelas suas palavras elogiosas ao nosso trabalho. Muito obrigado, viu? Que Deus te dê sempre muitas oportunidades de ser muito feliz, tá? Grande abraço. Obrigado, Félix José. A música que você pediu já vai começar a tocar. É depois do comercial? Já, já, então. Aguarde só um minutinho. Meus irmãos.
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Freitas, bom demais. Alô, Vicente! Um abraço, meu amigo Vicente, o moço lá da cidade de... Como é o nome da cidade dele, rapaz? Cidade de Caetité, Bahia. Meu amigo Vicente, companheirão de trabalho, gente muito boa, viu? É, olha, então vamos atender o pedido aqui do meu amigo Félix José, lá de Boa Vista, Roraima. Alô, alô, Félix José, Boa Vista, Roraima. Seu pedido aqui, uma ordem, viu? A música... Suas qualidades, seus defeitos. Como é o nome da música mesmo, Anderson? Como é que é? Minhas qualidades, meus defeitos. O saudoso Paulo Sérgio, para recordar.

Pois é, gente, agora 20 horas e 23 minutos, eu de cá, você de lá. Essa é a mais nova moda das Irmãs Freitas. Vou abrir o chão e sumir. Levanta, meu amigo Anderson Vareta.

0: musicaço. Vou abrir o chão e sumir. Moda bonita das irmãs Freitas. Ana Lúcia, Luciana e também Oriana. Bom demais, bom demais. Tem mais aqui, 38, é Minas Gerais falando. Alô, Minas Gerais.
1: Ô, Maurício. Bom, Maurício.
0: Bom.
1: Cabelo.
0: Bom
1: dia. E aí, boa noite.
0: Boa noite.
1: Dá uma boa noite pra Fatinha aí, pro Celso. Uhum.
0: O Celso tá deitado de barriga.
1: Deixa eu falar com você. Hora. Manda uma música apaixonada pra mim aí. Até agora não apareceu a pretendente pra mim mesmo.
0: Ainda não, Edivânio?
1: Deixa eu na solidão aqui. Aqui quem tá falando é o Edivânio, aqui da Brasilândia, de Minas.
0: Brasilândia, de Minas.
1: Obrigado, Maurício.
0: Alô. Bom demais. Obrigado. Eu te agradeço muito, viu? Meu querido amigo Edivânio em Brasília de Minas, Minas Gerais. Mas, vou passar o telefone dele mais uma vez aqui, se aparecer essa moça bonita. É um rapaz ainda novo, né? Tá querendo arranjar uma namorada para namorar sério e casar, esquentar as noites frias lá de Brasilândia, de Minas, né? Coisa boa é encostar no... nas pernas quentinhas, bom demais, né, rapaz? Ave Maria, dá vontade, chega a boca, enche a boca d'água de tanta alegria, né, rapaz? Por isso que o Edivânio tá doido pra arranjar uma namorada. Alô, Edivânio! Você não é bobo, é nada, muito é sabido, parabéns, viu? E o número do telefone do Edivânio, depois se você quiser colocar suas características, você manda pra nós aí. Alto, bonito, sensual, pequeno, bonito e que resolve os problemas e tal. Depois você fala aí pra nós, tá? 38 DDD de Minas Gerais, 38, depois 9-98-47-45-16. Repetindo, 38 DDD, depois 9... 98-47-46. Repetindo, 38-9-9847-4516. Segura!

da viola, bom demais. Essa música aí é a cara do Eu de Cá, Você de Lá, da época do Luiz Alberto e do Peruca. Bom demais. Levanta aí, Anderson. Saudados dois que partiram bem prematuramente, tal. Todos dois muito novos, tudo brincalhão demais. E foram morar com Deus. Levanta essa moda. Oh, El Condor é o nome dessa música? É? Como é que chama? É. On the Sundays? Sei lá, não sei como é que chama, não. On the Sundays, deve ser, né? Enquanto isso, eu vou atender aqui direto lá do Amazonas o Messias. Messias dizendo boa noite, amigo Maurício Rabelo, sou o Messias, aqui de Boa Vista, Roraima. O telefone é do Amazonas, mas ele é lá de Boa Vista, Roraima. O Messias, estou em Boa Vista, na escuta, estou no sítio JM, JM no Passarão. Eu e a minha esposa Jaqueline estamos na escuta do Eu de Cá, Você de Lá. Muito obrigado, é Never on Sunday, né? Oh, Sunday é segunda, não é...

domingo, nunca um domingo, é? Nunca no domingo. Tá bom demais. Sunday, Monday, ai, boy, atrapalhei, né, rapaz? É, Tuesday, Thursday, Friday, Saturday, não é? Boa noite, então, aqui, meu amigo Messias, lá de Boa Vista, Roraima, mandando um abraço para nós aqui. Eles estão ouvindo lá no sítio JM, no Passarão, ele e a esposa Jaqueline, e estamos gostando muito do programa. Muito obrigado, Messias, obrigado, Jaqueline, nome bonito, né? E a dona do nome deve ser muito bonita também, né, Messias? Tem mais aqui. Boa noite. Boa noite, Maurício Rabelo. Tudo bem? Peço para mandar um alusão para o irmão Moacir do supermercado Super Compras em Formosa do Rio Preto, Bahia. Toca uma moda bonita do Sérgio Reis. Boa, viu? Uma do Sérgio Reis boa é boiadeira errante, pode ser? Pode? Falou que é uma moda bem sertaneja, de viola ou violão, né? Pode ser... Boiadeira errante, eu acho muito boa. Obrigado, obrigado a você que está na escuta. Moacir do supermercado Super Compras, Formosa do Rio Preto, Bahia. Muito obrigado, muito obrigado. Quem está mandando é o Jailton Nogueira. Jailton Nogueira, muito obrigado, muito obrigado. Homem, tem mais aqui o Elias. Elias mandou uma mensagem, eu vou ler a mensagem dele. Elias, boa noite, como vai? Tudo bem? Maurício Rabelo, boa noite, que Deus abençoe sua semana. Estou aqui na sintonia, no Eu de Cá, Você de Lá. Sou Elias Maia, de Morada Nova, no Ceará. Muito obrigado, Elias Maia, Morada Nova, no Ceará. Ô Anderson, vamos botar aqui, eu acho que é só foto. Não, tem a mensagem dele, do Paul Walker, tá ouvindo em 25 metros, né? 25 metros lá nos Estados Unidos. Tem jeito de fazer a tradução automática, não, né? Então, daqui a pouco, viu, Paul? É, como é que eu falo daqui a pouco em inglês, hein? Wait a moment, né? Um momento. Mr. Paul Walker. Wait a moment, né? Não, mas um é em português, você tá falando um. moment, como é que é, por favor? Please, né? Me pela mão, não sei nada, né? Bom demais. Vamos tocar a moda, né? Vamos pro intervalo, já a gente volta.

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0: Pois é, a gente boa do Brasil, são 21 horas e 33 minutos. Vamos colocar o Paul Walker para falar direto lá dos Estados Unidos da América. Alô, alô, Paul, boa noite.
1: Boa noite, mi radiolista amigo Mauricio Rebelo.
0: Opa.
1: From Laramie, Wyoming, in Estados Unidos.
0: Wyoming.
1: It is a kind of cloudy, warm and muggy slash humid Monday afternoon here. I am enjoying Educa Vosedula on 11,780 kilohertz Ondas Curtis. I love the listener interaction and how much the listeners love your show and participate in it. It is an honor to be a part of your show. It is an honor to be welcomed by your listeners and your staff.
0: Sim.
1: When I send a message in to the show. I'm enjoying the music as usual today. Massive signal on shortwave. I hope this finds you, your coworkers, your listeners, and everyone else in Brazil in good health and good spirits. Mucho, mucho abraço. And
0: deu bom, né? Tá bom. And é o fim? Pode ser. É, pode ser. Obrigado, Paul Walker. Muito obrigado. Uma excelente noite para você, meu querido amigo. Aí, ele está em Wyoming, nos Estados Unidos da América. Muito obrigado. Ele disse assim: ora, senhores, esta é uma típica tarde de segunda-feira, abafada aqui nos Estados Unidos, quente e úmida aqui. Estou ouvindo a... Não, a, é, está ouvindo a Rádio Nacional em 1780 kHz, em 25 metros. Adoro a interação com os ouvintes e quando eles gostam do programa de vocês, como eles gostam do programa de vocês, eles participam mesmo. É uma honra fazer parte do programa, é uma honra ser bem recebido pelos ouvintes, pela equipe de vocês, quando envio uma mensagem para o programa. Ele está dizendo, Paul Walker, estou apreciando a música, como sempre hoje, sinal fortíssimo em ondas curtas, 11.780 kHz, 25 metros. Espero que esta mensagem encontre vocês, seus colegas de trabalho, seus ouvintes e todos os demais no Brasil com boa saúde e bom ânimo. Um grande abraço do Paul Walker, dos Estados Unidos. Se desejar, também posso. Não, tá bom demais. Obrigado, obrigado, Paul Walker. Thank you. Aí nos States e o USA América, não é? Ele está em Wyoming, nos Estados Unidos, né? Fica onde? No qual estado? Wyoming. E a cidade? Então tá bom. Então tá, então. Obrigado, obrigado, meu querido amigo Paul Walker. Boa noite!
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0: Aô! Rapaz, essa moda é boa demais.

0: companhia.
1: Lorenzo de Valverde, muito obrigado, Lorenzo de Valverde. Ele que fez, compôs e gravou essa música falando do nosso trabalho, da nossa pessoa. Muito obrigado, Lorenzo de Valverde, grande compositor, grande intérprete do Brasil.

0: de
1: opa! 21 horas e 39 minutos do Eu de Cá. O que que tá no ponto aí, meu amigo Anderson Valenta? Você que manda aqui, caboclo. Tem o Sérgio Reis está no ponto com a música, meu nome Boiadeira da música, Errante. Boiadeira Errante, é, o que mais?
2: E depois da sequência tem aqui Mans Freitas, Paixão Não Mata Ninguém.
1: Então deixa cair as duas aí pra nós, são 21h39, Paixão Não Mata Ninguém, pediu pra você aí, foi? Não, né? Então deixa cair, Jair Ribeiro do Amorim, segura!

0: Pois é, gente, agora 21 horas e 45 minutos do Eu de Cá, você de lá, a Maria Irandi, lá de Novo Horizonte, Bahia, tá dizendo, opa, é o intervalo? Então, Maria Irandi, já já, viu, já já.
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0: Minha gente, agora 20 horas e 48 minutos, eu de cá, você de lá, Maria Erandi, lá do povoado de Mercês, em Novo Horizonte, Bahia, tá dizendo boa noite, amigo Maurício Rabelo, boa noite, Fatinha, boa noite, Celso, boa noite para toda a equipe nacional, quero dizer que estou na escuta do eu de cá, você de lá. Maurício, cante os parabéns para Geralda, lá do Mato Grosso, que está aniversariando hoje, desejando um feliz aniversário para ela, paz, alegria, saúde, realizações, tudo de bom. Que esta data se repita por muitos e muitos anos. Felicidade. Um alô para todos meus amigos e amigas. Jazê, para não esquecer ninguém. Maria Erandi, do povoado de Mercês, Novo Horizonte, Bahia, cumprimentando a Geralda em Mato Grosso, aniversariante de hoje. Parabéns, Geralda.
1: Felicidades, muitos anos.
0: Pois é, e agora faltando 11 minutos para as 10 da noite, meu amigo Ciro Corrêa Brito, ele falou assim: ô, meu amigo Ciro, boa noite!
2: Meu amigo, beleza? Boa noite a você aí. Manda um alô para nós aí, pro Marcos aqui do açougue do posto Miau aqui da 242, positivo?
0: Aham, positivo.
2: Um trocamento aqui de blocos de macaúba positivo?
0: Tá positivo.
2: Aqui. Obrigado aqui também, mano, junto pra nós aqui.
0: Aham.
2: Curtindo aí, positivo, eu indicar vocês de lá.
0: Beleza, Brotas de Macaúbas, Bahia. Oh, aí,
2: é Marcos.
0: É Marcos, né?
2: Olha o contrafilé aí pra passar lá no disco de arado positivo.
0: Hoje!
2: Rapaz, tá chegando a chegar de Bahia, né? São Paulo, Bahia, preguiçoso pra Bahia, né?
0: Bom demais. Obrigado, amigão Ciro.

0: E lá do Posto Miau, bem perto no entroncamento de Brotas de Macaúbas, Bahia. Ele mandou foto de uma carne aqui das mais bem cortada e selecionada. Alô, meu amigão Ciro Corrêa Brito. Alô, Marcos, aí do Posto Miau, né, do açougue do Posto Miau, no entroncamento Brotas de Macaúbas, Bahia. Um grande abraço de toda a equipe do Eu de Cá, Você de Lá, do Maurício Rabelo, do Anderson Vareta, do Celcinho e da Fátima também, né? Vamos meter moda aí, meu amigo. A Laurência vai falar. Laurência, a palavra é sua. Boa noite.
1: Boa noite, Maurício.
0: Boa noite.
1: Tudo bem com você? Tudo bem com a Fátima?
0: Tudo bem, graças
1: Maurício, a Deus. Maurício, é Laurência, de Monte Alegre.
0: Sim.
1: Eu tô passando para pedir para você cantar parabéns para Leodoro, que está aniversariando hoje, tá?
0: Tá.
1: Quero desejar muita felicidade, muitos anos de vida. E saúde,
0: tá?
1: E quero pedir para você passar a música de Agnaldo Timóteo, os Verdes Campos da Minha Terra.
0: Os Verdes
1: se tiver.
0: Campos
1: se não,
0: da Minha Terra, sim.
1: Pode ser Ney Nando, mensagem de aniversário, se não tiver rodado ainda hoje.
0: Tá bom, vai rodar.
1: Quando eu liguei o rádio já era 9h18, né? Não sei qual foi as músicas que já rodou aí.
0: Tá.
1: Tá, Maurício?
0: Os Verdes Campos da Minha Terra, Agnaldo Timóteo.
1: E também para todos os aniversariantes do dia, né? Para Geralda.
0: Aham.
1: Para os aniversariantes do dia de hoje.
0: Tá, joia.
1: Tá bom? Um abraço. Irmão. Um abraço, Leodoro. Você tá sem sinal, né? A gente não pode falar com você. Tudo de bom para você. Tenha uma boa noite. E aproveite o seu dia, seu aniversário, mais um ano de vida. Um abraço. Boa noite.
0: Muito bem, essa moça fala bonito, né? Eu senti carinho, amor nas palavras de Laurência, né? Mas ela é muito amorosa mesmo, ela é muito carinhosa. Eliodoro, você é um sortudo, hein, rapaz? Parabéns, meu amigo Eliodoro, em Vajão de Minas, Minas Gerais. Parabéns, Eliodoro. São os desejos sinceros de quem te admira muito, a Laurência, lá de Monte Alegre de Goiás, né? Falou calma, serena, tranquila e te desejando tudo de melhor nessa vida, viu, Eliodoro? É a Laurência, lá de Monte Alegre de Goiás. Essa goiana sabe tudo, viu? E ela manda parabéns também para Geralda, lá em Mato Grosso, aniversariando, né? E pediu a música do Agnaldo Timóteo, Os Verdes Campos da Minha Terra, né? O que é que tá no ponto aí, meu amigo? Pode ser? E qual a outra do Zezé tem também?
2: Zezé também tem.
0: Tem, né? Tá bom. Agnaldo Timóteo, cantando Os Verdes Campos da Minha Terra.
3: Sim.

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Agora, Zezé de Camargo e Luciano, felicidade. Que saudade de você, Zezé de Camargo e Luciano. Essa música foi pedida e também vou mandar para a dona Geralda lá em Congonhas, Minas Gerais. Faltam 4 para as 10.

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0: Pois é, a gente, agora 22 horas. Mais 4 minutos no Eu de Cá, Você de Lá. Mandar um abraço pro Orival Siriano lá em Goiânia. Falou com a Fatia, disse que tá sempre, tá sempre ouvindo, agradecendo. Muita gente falando das músicas bonitas das Irmãs Freitas, da nova música Vou Abrir o Chão e Sumir, né? Um grande abraço, amigão Orival Siriano. As pessoas aqui pedem também. Todo dia tem pedido das músicas das Irmãs Freitas, é do André Andrade, né? E agora tá aparecendo também do Orival Siriano e Sansão. Então tá bom demais, do Lipaulo e Paulino e outros mais, né, minha amiga Maria do Rosário?
1: É isso mesmo, o programa tá bom, né, Maurício? Graças cantores maravilhosos, e assim a gente vai todos os dias, de segunda a sexta, né, com audiência total.
0: Exatamente.
1: E o Manuel Messias do Setor Pessu também está na escuta, está sempre ouvindo Eu de Cá, Você de Lá. Tá mandando um abraço para você, pro Anderson, pro Celso, pra Fatinha. Abraço também pra Valéria, pra Geralda, pra o Benício e também pra Beatriz lá em Tabatinga, Amazonas.
0: Beleza pura, são 22 horas mais 6 minutos. Eu de cá, você de lá. Tem o Severino Cirqueira. Ah, é meu amigo lá de Santa Teresa. Cadê o telefone, Fatinha? Tá onde? Não tá aqui não, né? Tinha que devolver o áudio pra ele, mas... Tá bom. Boa noite, amigo Maurício Rabelo, ouvindo aqui o melhor programa de rádio do Brasil. Obrigado, grande abraço aqui, o Severino Cirqueira, da cidade de Santa Teresa do Tocantins. Manda aí o áudio de volta. Ele tá pedindo pra mandar o áudio de volta, né? Bom demais. Opa, deixa eu mandar o áudio pra ele de volta aqui. Meu amigo Severino Cirqueira, lá da cidade de Santa Teresa do Tocantins. Quanta saudade aí de Santa Teresa. Muito obrigado, meu querido.

0: Querido amigo Severino Cerqueira, aí de Santa Teresa, no Tocantins. Ele é vereador lá na cidade de Santa Teresa, conhece Deus e o mundo, todo mundo, e é gente muito boa. Alô, meu amigão Severino Cerqueira, em Santa Teresa do Tocantins. Saudade de você, viu, meu amigo? Um abraço para todo mundo dessa cidade, que eu tenho só gratidão e carinho. Um abraço.
1: E o Juarez Pedito, de lá de Itaguaí, no Rio de Janeiro, também está na escuta, está mandando um abraço para a equipe. E ele está pedindo para ouvir a música Especialista, com Zé Mulato e Cassiano. Uhum. E oferece para Maria Helena, para Heleninha, para Laurência, oferece também para Teodora de Sobradinho, para o Anderson, Maurício e Fatinha. E ele está fazendo uma pergunta aqui para você, Maurício.
0: Sim, pois não.
1: Por que o Batman, mesmo com o carro na garagem, né, na garagem trancado, ele mantém as portas do carro trancadas?
0: Entende, não. Se as portas estão trancadas, mantém as portas trancadas. Como é que é?
1: Porque o Batman, mesmo com o carro na garagem, ou seja, a garagem fechada, né? Ah. Na garagem, ele mantém as portas do carro trancadas.
0: Quem entende de Batman e Robin é o meu amigo Anderson Vareta, né?
1: No seu tempo não. Olha.
0: Sei não.
1: Olha.
0: Eu não vi, não tive tempo de ver.
1: Porque o Batman, animado, mesmo com o carro na garagem, ele mantém as portas do carro trancadas. Gente, ajude aí o Maurício. Essa é a pergunta do Juarez.
0: Eu não sei não.
1: Aí
0: bate em mim, sei lá, né? Batman. Sei não. Tá bom demais.
1: Vamos ver se alguém acerta aí. Né?
0: Tem meu amigo, o Nego Lima, lá de Palmas, né? Dizendo, o delegado Nego Lima, Sebastião Lima, dizendo boa noite, meu amigo. Doutor José Maurício Rabelo, gostei aí, viu, Nego Lima? Muito obrigado. Você que é delegado, que é doutor, muito competente, né? E grandes trabalhos prestados aí ao estado do Tocantins, ao estado de Goiás também, ao Brasil. Muito obrigado, doutor Nego Lima. Ele está em Palmas no momento e ouvindo junto com a família. O Nego Lima, a dona Olinda Lima, os netos João Eduardo Gomes e a Vitória Lima também. Obrigado, obrigado, meu amigão, doutor Nego Lima, Palmas, Tocantins. Um abraço para o João Eduardo Gomes, também para a Vitória e para a dona Olinda Lima.
1: E o William de Irecê, na Bahia, também está ligadinho, eu de cá, você de lá. E tá mandando um abraço para você, pro Maurício Cabelo.
0: Maurício Cabelo, obrigado.
1: E ele tá pedindo uma música, Quatro Tipos de Mulheres.
0: Gino e Geno.
1: Com Gino e Geno, só para curtir.
0: Bom demais. Obrigado, William Mendes, aí na Bahia. Muito obrigado. Um abraço grande, viu? Tem mais aqui do estado de Rondônia. Boa noite, amigo Maurício Rabelo. Sou Tarcísio Martins, de Colorado do Oeste, Rondônia. Estou aqui ligado no Eu de Cá, Você de Lá. Mando alusão para nós aqui. Uma música bonita. Muito obrigado, Tarcísio Martins, de Colorado do Oeste, Rondônia.
1: E o Daluz, de Oriximiná, no Pará, também está ligado no Eu de Cá, Você de Lá. Está sempre ouvindo, Maurício, gosta muito do programa. E ele pede para ouvir qualquer música com a Thaíde e Alexandre. Só para curtir, só para curtir.
0: Dele?
1: Daluz, o Daluz.
0: Daluz de onde?
1: Oriximiná, no Pará.
0: No Pará. Alô, Daluz! Um grande abraço. Rapaz, Toneladas de Paixão do Ataíde Alexandre, muito boa. Cada uma melhor do que a outra. O Ataíde Alexandre é uma dupla sensacional. Tem mais aqui, o Jair Benedito, de Trombas, em Goiás, falou assim: alô, Jair Benedito.
2: Olá, boa noite, Maurício Abelho. Jair de Trombas, gostaria de ouvir aí Falso Juramento, Mato Grosso e Matias.
0: Boa.
2: A todos que tá aí trabalhando contigo e todos os caminhoneiros na rodada, todos do grupo Rádio Nacional da Amazônia. Valeu, Maurício. Mauro, bem legal de volta aí.
0: Tranquilo. Obrigado, obrigado, amigão Jair Benedito, moço de Trombas, em Goiás. Muito obrigado. Um abração para você, a dona Alessandra também. Muito obrigado, viu? E a seleção brasileira, o que tá achando aí, Jair? Vai ganhar a Copa? Vai? Joguinho fraco, né, rapaz? Mas quem sabe melhora, né? Um abraço, Jair Benedito.
1: É a esperança de todos, né, Maurício? Vamos torcer, né? Vamos
0: torcer, com certeza.
1: Que dá certo, eles resolvam correr mais um pouquinho, né? Ter mais garra, sei lá. Preciso pra eles, porque tá devagar. Mas vai dar certo, quem vai. Sabe? Não diz que devagar e sempre, né?
0: Com certeza, vai, né?
1: Sim. Um abraço para dona Geraldo lá em Congonhas, está sempre na escuta, Maurício. Um abração.
0: Beleza. Jair Benedito falou sobre a seleção.
2: Ah, Maurício, não bota fé na nossa seleção, não.
0: Bota não?
2: Os boi cansados, o homem não tira, né? Ganhou de uma seleçãozinha fraca aí, estão achando que tá bonito na foto, mas não tá com nada não, ó.
0: Não é. Essa é a palavra do Jair Benedito de Trombas, em Goiás. Tá dizendo que os bois cansados, o técnico não tira de jeito nenhum, né? Tá lá insistindo. Pois é, vamos ver se melhora, né? Estamos aqui torcendo para melhorar, para a gente poder competir. Você vê, só o Messi faz gol toda hora, já fez 5 já. Rapaz, que coisa de doido. Ele errou até um pênalti hoje ainda, mas... rapaz, que isso? Que homem que faz gol. Um abraço, meu amigo Jair Benedito. Trombas, Goiás, Brasil. Muito obrigado. E ele falou um negócio aqui. Fala, Jair.
2: É, Maurício, mas o Messi erra o pênalti, não abate, não. O cara é de outro planeta, parece.
0: É, muito foda. Errou, ainda meteu mais 2 gols depois. Bom demais, com uma categoria fora do comum. Tocantins!
3: Olá, boa noite, Maurício Rabelo.
0: Boa noite.
3: Tudo bom com vocês?
0: Bota bom nisso.
3: Quero pedir aqui uma música dos Filhos de Goiás.
0: Sim.
3: Volta do Meu Bem.
0: A Volta do Meu Bem.
3: Para Maria das Graças, para minha neta Alice, o Aderlan, que está comigo aqui na fazenda. O Adelso e o Jânio ali na fazenda. O Zé Mineiro, que tá na fazenda dele.
0: Uhum.
3: Tá curtindo o programa seu essa hora. O Abimael. O Gilmar.
0: Uhum.
3: A Fazenda Campeira.
0: Uhum.
3: E para vocês aí da rádio. Ofereço com muito carinho.
0: Falou.
3: Um abraço a todos e uma boa noite.
0: Andemar Alves,
3: quero,
0: né?
3: Eu ouvi ela hoje ainda, que as outras eu não ouvi não, porque você não rodou a música.
0: Não sou eu que rodo, rapaz. Vamos ver aqui, então, vamos ver qual que é a música. Peraí.
3: Quero pedir aqui uma música dos Filhos de Goiás.
0: A Volta do Meu Bem.
3: Volta do Meu Bem.
0: Uh-huh.
3: Ofereço para Maria das Graças. A minha neta Alice, o Aderlan, que está comigo aqui na fazenda. O Adelso e o Jânio ali na fazenda.
0: Uhum.
3: O Zé Mineiro, que está na fazenda dele.
0: Uhum.
3: Tá curtindo Abimael. O programa seu essa hora. O Abimael.
0: Uhum.
3: O Gilmar.
0: Uhum.
3: A Fazenda Campeira.
0: Sei.
3: E para vocês aí da rádio. Agradeço com muito carinho.
0: Beleza. Obrigado, amigão. Ademar Alves, né? Pedindo a música dos Filhos de Goiás. Vamos tocar ela agora, que nós estamos devendo para ele, já tem dias, né? Vamos tocar agora, porque estamos devendo as suas músicas e você manda aqui, viu? Obrigado, Ademar Alves, em Tocantins, pedindo os Filhos de Goiás, A Volta do Meu Bem, para mandar para o amor da vida dele, a dona Maria das Graças, e a esposa, a Alice, a Derlan, o Adels também, o Jânio, o Zé Mineiro, lá na fazenda dele, o Abimael, o Gilmar e o pessoal da fazenda Campeira. Muito obrigado, Ademar Alves, em Tocantins. A música, A Volta do Meu Bem, os Filhos de Goiás. Depois, quatro tipos de mulher, Gine Geno.

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0: Agora 22 horas e 22 minutos no Eu de Cá, Você de Lá. Meu amigo, tem aqui lá do estado do Paraná. Boa noite, Paraná querido. Boa noite.
1: Ô, Mauro. E o Emílio, Figueiredo. Roda
0: Opa.
1: Aí pra nós. Uma aí do Pena Branca, Chavantina. Uma bem antiga aí pra nós.
0: Beleza.
1: Emílio. Pode ser da sua escolha aí.
0: Cio da Terra. Cio da Terra é muito bonito.
1: Emílio
0: de
1: Ortigueira aqui. De Ortigueira, Paraná.
0: Emílio de Ortigueira, no Paraná.
1: Ô, Maurício. Ah. Então, pois não. Sobre o jogo aí.
0: Ah,
1: quiser, vamos ver se eles não fazer. Se eles não fazer de, igual da vez passada, né?
0: É.
1: Começar ganhando e
0: depois,
1: por causa de dinheiro, eles se vender e terminar perdendo.
0: Ah, pois é.
1: Vamos ver.
0: Era.
1: O que dá.
0: Tá certo. Obrigado, obrigado, meu querido amigo Emílio, em Ortigueira, no estado do Paraná, tá com os dois pés atrás com a seleção brasileira, né? Preocupado, olha, rapaz, vamos ver, de dinheiro, né? Obrigado, obrigado, obrigado, Emílio, em Ortigueira, no estado do Paraná, vou pedir para tocar para você, o Anderson, tocar o Cio da Terra do Pena Branco Chavantinho, tá bom? Grande abraço! Tem mais outra aqui, Nero Cortez. Alô, Nero, Nero Cortez, cantor e compositor. Nero, boa noite!
2: Bom dia, Luciano.
0: Opa, aqui é o
2: Nero Cortez.
0: Aham,
2: tô passando bem cedinho para deixar aquela mensagem para você.
0: Não, esse aqui ele mandou, foi para o Luciano Barroso. Não foi para mim, né? Obrigado, Nero Cortez, cantor e compositor. Depois você vai ter que mandar de novo, né, para o Luciano, no horário dele. Vou repetir ou passar mais tarde, tá bom? Um abraço. Tem mais outra aqui. Boa noite. Tem alguém mandando aqui. É o Francisco. Alô, Francisco.
3: Essa aí é a Mata da Onça.
0: Mata.
3: É,
0: né?
3: Aqui é uma baixada, uma mata de um lado do outro.
0: Sim.
3: E tem onça. Se eu ver ela sair aqui, eu vou tentar filmar ela.
0: É mesmo?
3: É, a bichona pintadora.
0: Ali, Maria. Não pode nem descer do caminhão pra nada, né? Mata da Onça. Obrigado, Francisco. Um grande abraço. Eu não tenho medo de onça nada. O homem é duro na queda, né? Obrigado, meu amigão Francisco, mostrando aqui a Mata da Onça, né? E ele mandou mais vídeo aqui, mais um áudio, né? Vamos ouvir. Opa! Pode falar.
3: Fala, Maurício Rabelo. Boa noite. Bom?
0: Bom.
3: Aqui é Chico Berranteiro.
0: Chico Berranteiro.
3: Oi, indo aqui. No Xinguzão aqui pra fazenda Estrela d'Alva.
0: Aham.
3: Tô te ouvindo lá de Querência. Tô indo aqui, ainda falta uns bocado de quilômetro aqui na estrada de chão pra chegar. Quando chegar lá,
0: no Xingu,
3: esse áudio vai. Eu tô gravando aqui no meio do mato, mas eu tô bem dentro do Xinguzão mesmo.
0: Aham.
3: A fazenda Estrela d'Alva.
0: É Mato Grosso.
3: Roda pra nós aí.
0: Aham.
3: Rede de um poçante.
0: Sim.
3: Né?
0: Zezé de
3: Camargo. E vamos aqui.
0: Rédios
3: é, oferecer pra todo mundo de assim, zero assim, pra não esquecer de ninguém.
0: Sim.
3: Toca o toque do berrante aí.
0: Toque do berrante.
3: E vamos, daqui a pouco eu chego na fazenda. Manda um alô pra todo mundo do Xingu aí.
0: Cabra,
3: é nóis.
0: É nóis.
3: Tchau, obrigado.
0: Chico,
4: voltando aqui a Mata da Onça.
0: Opa. Obrigado, obrigado, meu querido amigo Chico Berranteiro. Ele passando por Querência, buscando, já passando pela Mata da Onça, buscando lá na região do Xinguzão, né? A Fazenda Estrela d'Alva. Muito obrigado. Obrigado, meu amigo Chico Berranteiro, pedindo rédeas do poçante. É uma moda boa toda. Muito obrigado, amigão Chico Berranteiro. Um abraço grande, viu? Muito obrigado. Tem mais outro aqui. Vem cá, vem cá. Nesse momento, 11 é o DDD Anderson Ferreira. É, alô, Anderson Ferreira, boa noite.
5: Boa noite, Maurício. Estou aqui ligando aqui de São Bernardo do Campo, São Paulo.
0: Sim.
5: Quilômetro 23,5 da rodovia do Anchieta.
0: Aham.
5: Estou aqui na escuta aqui pelo radinho. Manda um abraço pro pessoal lá de Paracatu,
0: Paracatu.
5: Monte Carmelo.
0: Aham.
5: Guarda a mão. Só que fala que o Anderson manda um abraço pra todo mundo aí.
0: Ah.
5: Pra todos que escutam a sua rádio aí.
0: Falou. Beleza. Tranquilo, Campo. Você falou, tá falado, mas ele tá em São Paulo, né? Lá em São Bernardo do Campo, no estado de São Paulo. Anderson Ferreira, muito obrigado, Anderson. Ele tá lá e as lembranças e o coração está em Paracatu, Minas Gerais. Em Monte Carmelo, Minas Gerais. E também em Guardamor, Minas Gerais. Muito obrigado, Anderson Ferreira. Aí em São Paulo, São Bernardo do Campo. Muito obrigado, muito obrigado. Tem mais outro aqui, lá de Pernambuco. Alô, Pernambuco, fala comigo. Boa noite. Boa noite.
4: Fala, Maurício Rabelo. O homem que é feliz o ano inteiro. Graças. Tudo bom, Maurício? Aqui é Breno, diretamente das margens do Rio São Francisco, em Petrolina, Pernambuco, Brasil. Ô, Maurício, tudo bom com você? Vamos falar com a galera aí da Nacional.
0: Bom, Breno.
4: Tô aproveitando, passando aqui no seu programa, que é líder de audiência, para parabenizar a Geralda hoje pelo aniversário dela. Que Deus abençoe, muitos anos de vida. Aham. A todos que estão acompanhando aí na Nacional da Amazônia. E se for possível, eu gostaria de ouvir a música sua, Maurício Rabelo. Aí vou deixar a seu critério aí, viu? E vou oferecer para todo mundo que está acompanhando eu de cá, você de lá, todo mundo que acompanha a Nacional da Amazônia, todo mundo que acompanha a Nacional de Brasília.
0: Olhos negros.
4: O pessoal que está acompanhando aí em vários lugares do Brasil, uma boa noite para todo mundo, que eu sei que é muita gente que está ligado. Quero também mandar um abraço especial para todo mundo que está aí, a galera ligada nos quatro cantos da terra, onde chega o somzão da Nacional. E mandar um abraço para todo mundo que tá aí na sintonia. Deu de cá, você de lá. E
0: você falou tudo, Breno.
4: E vamos torcer aí pro Brasil, né, Maurício?
0: Maurício.
4: Vamos torcer pro Brasil, lá pro Brasil torcer, ganhar o Hexa. Será que vem?
0: O Hexa,
4: vamos ver, né?
0: Vamos ver,
4: né? É isso aí, quarta-feira contra a Escócia lá, vamos ver. É isso aí, Maurício. Um abraço pra todos, Deus abençoe. Uma noite boa, semana boa, semana de São João também.
0: Bom demais,
4: e
0: né, Breno?
4: Tudo de bom, tá bom?
0: Bom, ele ainda falou um trem.
4: Ô, Maurício, vamos torcer, Maurício.
0: Vamos torcer.
4: Vamos acreditar no Brasil, Maurício. Ah. Tomara que ganhe.
0: É.
4: Tem que ganhar lá no... na quarta-feira lá da Escócia.
0: Contra a Escócia,
4: agora,
0: né?
4: O Messi joga muito também, viu?
0: Deus me livre.
4: Os meninos lá do Flamengo também tem que... tem que convencer muito a gente também nesse jogo da quarta-feira lá, viu? Ô, Brasil, tem que ganhar, meu Brasil!
0: Vamos ganhar!
4: Quarta-feira lá do Marrocos, ou melhor, do Marrocos, não, da Escócia, rapaz. Marrocos não se deu muito bem, né, empatou. Mas vamos ver.
0: Tá,
4: vai
0: bom.
4: Dar certo, Maurício!
0: Vai dar certo, Breno! Obrigado, obrigado, amigão Breno, aí em Pernambuco, torcendo com muita fé pelo Brasil, torcendo principalmente pelos jogadores do Flamengo, para se darem bem, para jogarem bem, deve ser flamenguista, né? Obrigado, meu querido amigo Breno, em Pernambuco. Vamos pro intervalo, já a gente volta.

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0: Pois é, gente, agora 22:32. Deixa eu dar uma olhada aqui. Maria do Rosário, a palavra é sua.
1: Tem o Tony lá de Valparaíso, Goiás, também está na escuta, Maurício. Mandando um abração para você, pro Anderson.
0: Obrigado.
1: E ele está pedindo para ouvir a música Fio de Cabelo, com Chitãozinho Chororó. É, só para curtir. E também ele deseja fazer amizade com as ouvintes do Eu de Cá, Você de Lá, que tenham entre 50 e 60 anos, gente. Olha, está melhorando aqui nas idades, né? É o Tony lá de Valparaíso, Goiás. O telefone do Tony é o 61 98495 7781. Ele disse que está com o telefone no, do lado, é só ligar.
0: 61 é o DDD de Brasília. Está em Goiás, mas aqui no entorno é 61,
1: é,
0: né?
1: 61.
0: Depois
1: 9 8495 7781 8495 7781,
0: né?
1: As interessadas podem ligar, que tenham entre 50 e 60 anos.
0: Tá bom. Ou se passar um pouco mais, ou diminuir um pouco, também pode. Não tem problema não, né?
1: Não tem.
0: Se ser exatamente, né, de 50 a 60, pode ser 49, 48, 62, 65, 66, e assim vai, né?
1: Isso mesmo.
0: Deusi Moraes dizendo: amigo Maurício Rabelo, boa noite, amigos da Rádio Nacional. Amigo Maurício, se possível, mande um alô aqui pra gente, estamos ligados. Deusi Moraes e Neres Moraes, do interior de Cametá, no Pará. Um grande abraço, obrigado Deusi Moraes, obrigado Neres Moraes, aí no interior de Cametá, no Pará.
1: Boa noite, Maurício Rabelo, Fatinha, boa Celso, noite. Anderson. Aqui é o Francisco Luna, de Goiânia, Goiás. Ele está desejando ótimo serviço para todos. E o Maurício, principalmente o Maurício Rabelo, obrigado, que é o melhor locutor do Brasil. Ah, olha isso, hein?
0: Quem é que falou?
1: Francisco Luna, lá de Goiânia, no Goiás.
0: Francisco Luna, qualquer hora eu vou aí, paga menos uma rodada de piqui, né? Paga menos uma rodada de piqui aí pra você, um elogio desse tamanho, rapaz. Obrigado, Francisco Luna.
1: O moço falou ainda agora, Maurício Rabelo, o homem que tem muito dinheiro e é feliz o ano inteiro.
0: Que isso, é tanta coisa, né? Tanta rima que eu vou te contar, né? O homem que tá sem dinheiro, mas tá bom. Ah, mas tá bom, né? Eu nasci, foi pelado, né, rapaz? Eu tô vestido, tá bom demais, não tem problema nenhum. Olha, Maria Oneide dizendo boa noite, querido amigo Maurício Rabelo, boa noite, a família nacional, boa noite, a dona Gasparina Rabelo, um beijão pra ela, um cheiro, muita saúde, dona Gasparina Rabelo, um beijão para o Garganta de Ouro. Obrigado, Maria Oneide Esperantina, no Tocantins, lá na Curva do Rio.
1: Vamos ouvir aqui a mensagem do Anderson.
0: Pois não, Anderson.
2: Boa noite, Maurício.
0: Boa noite.
2: Sou mulher do Campo de São Paulo. Quilômetro 23,5, rodovia dos Anchieta. Sentindo o litoral. Boa
0: eu atendi,
2: noite.
0: Ele vai mandar alô para Paracatu.
2: Mandar alô para o pessoal de
0: Paracatu,
2: Minas, lá de Paracatu. Guardamó.
0: Guardamó e Monte Carmelo.
2: E Brasília, beleza?
0: Uhum. Beleza. Falou, tchau. Tranquilo. Obrigado, obrigado. É o Anderson Ferreira em São Bernardo do Campo, do estado de São Paulo. Muito obrigado, viu? Tem mais aqui, é o Paulo Rogério dizendo boa noite, meu amigo Maurício Rabelo, aqui é o Paulo Rogério da cidade de Imperatriz do Maranhão, estamos na escuta deste grande programa. Obrigado, Paulo Rogério, Imperatriz, Maranhão, Brasil.
1: Olá, boa noite, meu amigo comunicador Maurício Rabelo.
0: Opa.
1: Já foi esse, Maurício? Não, né?
0: Não, o quê? Não.
1: Esse recado, não, Rabelo, tudo bem? Estou curtindo o programa, eu de cá, você de lá. Se possível, quero ouvir a música Quem Será Seu Novo Amor, com Edelson Moura.
0: Quem Será Seu Outro Amor?
1: Ah, é outra que falou novo. Quem Será Seu Outro Amor, com Edelson Moura. Mando com carinho para os amigos Edson Silveira, em Maitinga, Bahia. João Pinheiro, em São Paulo, para o meu querido primo Etevaldo Noronha, em Guaraí, Tocantins, para minha irmã Melita, em Brasília, E meu muito obrigado. E desejo uma ótima noite para você e toda a equipe maravilhosa da Rádio Nacional.
0: Obrigado, obrigado, muito obrigado. É de Carlos Coimbra, de Nanuque, Minas Gerais, dizendo boa noite, amigo Maurício Rabelo. Estamos aqui, mando um alô para a galera da Fazenda Alexandrita, aqui mesmo em Nanuque, Minas Gerais. Quem manda é de Carlos Coimbra. Ele mandou uma mensagem aqui. Foi no dia 11, né? Não foi pro ar, vou colocar a voz dele no ar pra gente ouvir. Ed Carlos, fala aí, vamos ouvir a sua voz aqui. Fala aí, boa noite!
3: Boa noite, Maurício. Aqui é Ed Carlos, Coimbra de Nanuque, Minas Gerais. Essa pergunta aí é que toda baixinha tem medo de hospital.
0: Ah.
3: É porque só sai quando tem alta.
0: Ah, de sexta. Foi de sexta, porque né? Pois é. E você acertou mesmo. Toda baixinha tem medo de hospital, porque já fica lá, sai quando tem alta, né?
1: Ela recebe alta
0: do hospital, né?
1: Quando
0: o hospital dá alta pra ela, né?
1: Deve ser
0: isso.
1: O negócio assim, quando ela tiver alta.
0: Quando ela tiver alta. Muito bem. Tá bom demais. Obrigado, Ed Carlos. Ed Carlos em Nanuque, Minas Gerais.
1: Olha, essa última mensagem que eu li aí, Maurício, é da Lita Noronha.
0: A Lita Noronha,
1: né? Que está curtindo o programa, de cá você de lá. Se possível, quer ouvir a música Quem Será Seu Outro Amor, né? Com Edelson Moura.
0: Né?
1: É a Lita Noronha.
0: Uhum.
1: 97 Amazonas.
0: É lá do,
1: né?
0: Amazonas. Tá certo. Deve ser irmã da Marli Noronha, por aí, né?
1: Uhum.
0: Tá bom demais. Boa noite! Boa noite, caro amigo Maurício Rabelo. Tudo bem? Estou curtindo seu programa aqui. Se possível, quero ouvir uma música. Ah, essa aqui você atendeu agora, viu? Tá mandando um abraço com carinho para o Edson Silveira em Maetinga, na Bahia, o João Pinheiro em São Paulo, para o querido primo Etevaldo Noronha em Guaraí, no Tocantins, para a Melita em Brasília. Muito obrigado. Muito obrigado a você que nos escuta nesse momento, a Alita Noronha no Amazonas. Obrigado, Alita Noronha.
1: Um abraço para a Teodora, né, de Sobradinho, que está sempre na escuta. Um abraço também para a dona Alessandra, senhor Valdeci e Adelita, lá na Serra da Mesa, no Condomínio Paraíso, Maurício. Vocês estão sempre ligados no seu programa.
0: Beleza.
1: A dona Alessandra disse que é toda noite, está lá ligadinha com o radinho que ela ganhou.
0: Uhum.
1: Não deixa mais eu de cá, você de lá.
0: Coisa boa. Obrigado, dona Adelita. Tem aqui de Minas Gerais. Boa noite.
4: Ô Maurício, boa noite, meu Edvante. Deixa eu falar para você, Maurício. Eu tenho 1,65m de altura.
0: Ah, o Edvante.
4: 1,65m. A minha cor é parda,
0: Você
4: entendeu? Cabelo grisalho, olhos verdes, entendeu? E é isso aí. Você pediu minha característica, eu tô mandando. Tá bom? Obrigado.
0: Alô.
4: E a Patinha? A Patinha tá aí, só falando.
0: Jogando conversa aqui.
4: Falou, Maurício. Um abraço pra vocês todos.
0: Falou, Edivânio.
4: Obrigado.
0: Obrigado, obrigado. Não, ele tem os olhos verdes. Ele que tem os olhos verdes. Exatamente. Tem os cabelos grisalhos. Tem 1,65m de altura. E um coração cheio de amor pra dar, né? Muito obrigado, Edivânio, lá de Minas Gerais. O telefone dele, mais uma vez, é o 38-DDD, 38, depois 9-98-47-45-16. Repetindo, 38-DDD, depois 9-98-47-45-16. Muito obrigado. Sou eu, gente, nessa senhora moda. A Josefa vai falar. Josefa, boa noite.
5: Boa noite, Maurício Rabelo. Boa noite, é Josefa aqui de Boa Vista, Roraima.
0: Sim.
5: Estou aqui ouvindo seu programa maravilhoso, um calor imenso.
0: Calor
5: nosso
0: imenso.
5: Inverno está meio ralo, aqui esses dias está muito calor. Boa noite, estou aqui lhe ouvindo e fazendo algumas coisas.
0: Opa.
5: Se não foi muito, pedi para você rodar uma música aí para eu ouvir, para oferecer todos os meus conhecidos,
0: amigos,
5: espalhados pelo Brasil.

0: Se for, não sei se pode pedir qualquer tipo de música,
1: Pode, só que
0: mas
1: eu
0: se
1: tô tentando
0: puder,
1: esgotado aqui, mas pode
0: a
1: pedir.
0: música Aparência.
1: Ó, boa.
0: Aquela aparências nada
1: Nada
0: mais
1: mais.
0: sustentaram nossas vidas. Boa
1: Bonito.
0: noite, Maurício Rabelo. Um abraço
1: Alô,
0: para
1: quem
0: você, para
1: canta essa
0: sua
1: música?
0: turma e todo
1: Aparece é
0: mundo
1: o
0: da Rádio
1: Márcio Greg,
0: Nacional.
1: será? Aparências, acho que ele não. Mas tudo bem. É, aí entendeu, né? Você é um menino muito, muito gente fina. Deixa eu botar no ponto aqui o um negócio aqui. Márcio Greco, então acertei. Bota um pedacinho de Aparências aí pra ela, lá em Boa Vista, Roraima. Obrigado, Josefa!

Tristeza do Jeca, Maurício Rabelo e Rafael Silva. E agora, Cio da Terra. Um pedacinho também do Cio da Terra com Pena Branca e Chavantinho.

0: demais, essa música é linda, viu? Um pedacinho da fala do Cristóvão aqui, é o Antônio Carlos lá de Goiás. Alô, Cristóvão, cadê você, rapaz? Fala comigo aí, boa noite.
1: Alô, alô, muito boa noite, meu nobre amigo Maurício Rabelo do programa Eu de Lá, Você de Cá. Tudo bacana por aí?
0: Bacana, e você?
1: Maurício, gostaria que você tocasse aí pra nós uma moda de viola bacana aí com Biai Dino Franco.
0: Hoje não dá mais tempo, mas olha, amanhã eu vou ficar mais atento. Obrigado, Cristóvão de Goiás. Muito obrigado, amigão Anderson. Foi um prazerão. Obrigado, marido Rosário. Até amanhã, se Deus quiser. Minha mãe, Dona Gasparina, um beijo para a senhora. Sua bênção, minha mãe. Marlene, um beijinho. Meu pai que está no céu, a sua bênção, meu pai. Tchau, Brasil.

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1: Agora 11 horas em Brasília. Seguimos juntos aqui até a meia-noite. Ouvindo agora Marisa Monte, Balança Pema.

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1: Malandragem, Cássia Erlet, Roberto Frejá e Cazuza. Cai dentro, Mariana Leporassi, de Baden Powell e Paulo César Pinheiro. Balança Pema, Marisa Monte, de Jorge Benjor.
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1: Às 11 horas e 10 minutos, em rede com a Rádio Nacional da Amazônia, com a Nacional do Alto Solimões e abraçando também meu público querido em Natal, no Rio Grande do Norte. Eu, Márcia Dias, sigo com você aqui na programação. Vamos juntos até a meia-noite. Milton Nascimento, Portal da Cor.

0: Ouvimos Veneno com Marina Lima, música de Nelson Motta e Polati. Mel, Caetano Veloso, dele e Wally Salomão. E Portal da Cor, Milton Nascimento, de Milton Nascimento e Ricardo Silveira.
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0: 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Ouvindo Clara Nunes, Roberto Ribeiro, Coisa da Antiga.

a tela por dentro, Chico César, dele, Vanessa Bomani. Batucada surgiu Marcos Vale, DJ Nado Leal, de Marcos Vale e Paulo Sérgio Vale, e Minha Alma, o Rapa, de Marcelo Yuca. Fechando nossa hora, nossa participação com Ed Mota. Vamos dançar, Herbert Viana, a lua que eu te dei, boa noite.

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2: Bom dia, Brasil. Bom dia, ouvintes. Começando mais um programa Madrugada Nacional, aqui pela sua Rádio Nacional AM de Brasília, 980 kHz, transmitindo também pela Rádio Nacional da Amazônia, Rádio Nacional do Alto Solimões e emissoras parceiras da nossa Rede Nacional de Comunicação Pública. Tudo via satélite, é claro, e via internet para o mundo, através dos nossos aplicativos de rádio. E vamos começar esse programa com músicas muito lindas, muito românticas. You and I com Kenny Rogers e Benny G. E Sapato Velho com Célia Rabelo e Sailing com Christopher Cross. Vamos ouvir.

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1: Voltando desse belíssimo bloco musical, vamos fazer uma reflexão? Vamos lá, vamos ouvir. Você lembra daquele ditado, diz-me com quem andas e que te direi quem és? Isso vai ainda além das aparências. Mas andar com as pessoas certas vai influenciar o seu presente e o seu futuro, por mais que você pense que não. Ao andar com pessoas que te incentivam, que te colocam para cima, que te encorajam, você vai conseguir ir muito mais longe. Ao passo que se você estiver ao lado de pessoas fracas, que vivem reclamando da vida, acomodadas e que não fazem nada para mudar o seu estado atual, você vai acabar se contaminando e se deixando levar pela influência negativa dessa pessoa. Valorize amizades que compartilham oportunidades, ideias e caminhos que fazem você evoluir, porque é difícil chegar longe quando você tem pessoas que só te distraem, que só vivem de fofocas e de coisas sem sentido. Escolha bem quem anda ao seu lado. Isso vai fazer toda a diferença no seu caminhar. Pense nisso. E voltamos agora com mais música. A Raposa e as Uvas com Reginaldo Rossi. Ave Maria para o nosso amor.

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1: Voltando de mais um bloco musical, vamos mandar alô, né, pessoal? Mandar alô pro pessoal do Piauí, Zé Roberto, Alderina, Sidney, Francisco Mendes, Josélia e Divina, juntamente com sua filha Raquel.

Raquelzinha, né? Claro. E vamos continuar ouvindo mais música. Fruto Especial com Bruno e Marrone, ó, oferecendo aí pro nosso amigo Del Caminhoneiro, de coração para coração, com Chitãozinho e Xororó, na emenda, com o Trio Nordestino. Voltamos já.

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1: Faltando aí de mais um bloco musical, vamos continuar mandando alô, dessa vez para o pessoal do Rio de Janeiro, para Sandrinha, de Nova Iguaçu, e para o Cafifa, de Niterói, José Cafifa, o homem das pipas. E vamos agora mandar de música, vamos agora para Eu Te Amo, Eu Te Venero, com Paulo Sérgio, A Cruz Que Carrego, com Evaldo Braga, e Não Quero Falar Com Ela, com Amado Batista. Voltamos já.

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1: E aí, terminando mais um bloco musical, vamos agora mandar mais alôs, dessa vez para São Paulo, para Helenice e para o Ademar Saboia. E vamos ouvir mais música? Vamos de Pé na Areia com Diogo Nogueira e Além do Horizonte com Ivete Sangalo.

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2: Voltando aí de mais um bloco musical, eu, Luziânia Xavier, estou aqui com vocês no programa Madrugada Nacional e vamos mandar mais alôs. Vamos mandar para o pessoal aqui do DF, para a Teodora, para o Francisco do Céu Azul, para a Milena, para o Manuel Messias, Antônio Nunes, Ellen Couto, Éder João, João Bezerra e para o Galeno. E continuando com mais música para vocês, vamos de Como Dois Animais com Léo Chaves, O Meu Amor Chorou com Paulo Diniz e Toró de Lágrimas com Antônio Carlos e Jocafe.

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2: Voltando de mais um bloco musical, estamos aqui juntinhos, eu, Luziânia Xavier, com vocês. E vamos mandar mais alô? Vamos mandar alô pro pessoal de Minas Gerais, pro Edgar, como eu morreu, pro Del também, né, que a gente mandou alô agora há pouco tempo, pro Marco de Carmo Paranaíba, pro Valtinho de Ituiutaba, pro José Carlos de Bertioga, pro Marildo de Monte Carmelo, pro Flávio da Zona da Mata Mineira e pro Paulo Ferreira de Serranos. Vamos agora para mais música. Ainda ontem chorei de saudade com César e Paulinho e Rick Renner. Nosso juramento com João Mineiro e Marciano e Matriz ou Filial com Chitãozinho e Xororó.
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1: Depois desse bloco bem sertanejo, vamos continuar aqui no Madrugada Nacional, vocês, juntinho comigo, Luziânia Xavier. E vamos continuar mandando alô? Mandar alô agora pro pessoal do Rio Grande do Sul, pra Marli, pro Gilberto Avelo, pro Paulo, pro Tareco Lanches, Bombando Bar, Arildo Tagarra, pro Elton Canhão. E vamos voltar com mais música. Vamos de Quando, com Roberto Carlos, Sentado à Beira do Caminho, com Erasmo Carlos, e Debaixo dos Caracóis dos Seus Cabelos, com Caetano Veloso. Voltamos já!

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1: Depois desse bloco maravilhoso de música, voltamos aqui, eu, Luziânia Xavier, para mandar mais alô, é claro. Vamos agora mandar alô pro Paraná, pro Gabriel de Cianorte. E vamos ouvir mais música. Casinha Branca com Roberta Campos. Por que brigamos com Bárbara Eugênia? E Devolva-me com Lena e Lilian. Voltamos já.

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1: Depois de mais um bloco musical, pedradas maravilhosas, nós vamos agora mandar mais alô agora pro pessoal aqui do Goiás, nossos vizinhos, o Enéas de Alvorada do Norte, o Rubem de Pires do Rio, o Adilson de Caiaponha, o Joaquim da Comunidade Calunga, o Osivaldo, o Beto Padeiro e a Nildinha de Porangatu. E vamos continuar com mais música. Vamos agora de O Cheiro da Carolina com Luiz Gonzaga, O Shot das Meninas com Elba Ramalho e O Forró do Relabucho com Elino Julião e Zeca Baleiro.

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2: Eita, pessoal, depois desse bloco bem forrozeiro, a gente volta aqui no Madrugada Nacional, mandando mais alô. Vamos mandar alô agora pro pessoal do Mato Grosso, pro Cláudio de Guarantã do Norte, pro Adriano de Sinop e pro Neidi. E vamos continuar aqui com as nossas músicas. Manias com Alcione, Pagode do Gago com Jorginho do Império e Doidinho, Doidinho com Mastruz com Leite. Vamos ouvir e daqui a pouco a gente volta.

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1: Mais um bloco terminado aqui no Madrugada Nacional e vamos voltar a mandar nossos alôs. Dessa vez vamos para Bahia com Antônio Ribeiro, de Itamari, Bahia, Enio Fausto, Manezinho e Odílio Reis, de Livramento de Nossa Senhora, e o Tripinha, lá de Remanso. E vamos continuar com nossos pedidos musicais. Vamos agora com Preste Atenção, com Vanderlei Cardoso, A Última Vez, com Jerry Adriani, e Disse Me Disse, com Renato e seus Blue Caps.
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1: Voltando de mais um bloco musical, eu, Luziânia Xavier, estou aqui com vocês no Madrugada Nacional. E vamos agora mandar mais alô para o pessoal do Ceará agora, para o Natanael lá do Crato, para a Inês Cabral, para o Carlos Moreno e para o Francimar, dos três de Fortaleza. Então vamos voltar com mais um bloco musical. Vamos agora ouvir Pouco a Pouco com Giliardi. Você Não Me Ensinou a Te Esquecer, com Fernando Mendes. E De Amor é Bom, com João Nogueira. Vamos ouvir?

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1: Mais um bloco musical se foi e voltamos a mandar mais alô aqui para os nossos ouvintes. Dessa vez para os ouvintes do Maranhão, para o Raimundo Pinto, lá do Brejo do Maranhão, e para o Gabriel Neto. E voltamos agora com mais música. Eu Vou Rifar Meu Coração, com Lindomar Castilho. Eu Posso Não Prestar, Mas Eu Te Amo, Carmen Silva. Camas Separadas.

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1: Vamos mandar mais alô, pessoal? Vamos lá, pessoal. Vamos continuar aqui no Madrugada Nacional, que já tá bem na reta final, né? Vamos mandar alô aqui pro pessoal de Roraima, pra Carminha, pro Francisco de Assis, pro Marconi e pro Francisco Gomes. Um alô, pessoal do Norte. Vamos continuar aqui com nossas músicas. Fogaréu com Chiclete com Banana e Coração com Aviões do Forró.

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1: E a gente já vai encerrando mais um programa Madrugada Nacional aqui pela sua Rádio Nacional AM de Brasília. E vou já anunciar as nossas duas últimas músicas. Tô Bebendo, Tô Pagando, com Mano Walter e Cirano e Cirino. Mexe, Mexe, com Leandro e Leonardo. E é nesse alto astral que a gente manda um alô pra todo mundo, pra esse Brasilzão. Tá um bom dia pra todo mundo. Bom dia, Brasil. Bom dia, planeta Terra.

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1: 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Zé Ramalho, dele, a Borracha.

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1: Wilson Simonal, Nem Vem Que Não Tem, de Carlos Imperial. Duda Beat, Bichinho, de Eduarda Bittencourt. 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Seu Jorge, América do Norte, dele, Pretinho da Serra e Gabriel.

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1: Marcelo Genesi, o melhor da vida de Marcelo Genesi. Maria Gadu e Lenine, quem de Maria Gadu?
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1: Adriana Maciel, Vila do Sossego, de Zé Ramalho.

0: Tanque Te Verde, Chico Amaral e Samuel Rosa. Vanessa da Mata me liga de Vanessa e Dom Lucas.
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0: Márcio Faraco, dele, meu

Tereza Cristina e seu Jorge, Pura Semente. Fred Martins e Ney Matogrosso, Tempo Afora, de Fred Martins e Marcelo Diniz. Beto Guedes, Feira Moderna, de Beto Guedes, Fernando Brant e Ronaldo Bastos.

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1: Rádio Nacional, bom demais ter você aqui com a gente. Vamos ouvir Caetano Veloso, de Carlinhos Brown, Melancolia.

Skank e Roberta Campos, Simplesmente. Luciana Mello, de Gonzaguinha, Recado. Do Esquental, de Herbert Viana, Caleidoscópio.

Ed Motta, Fora da Lei, dele e Rita Lee. Antes, Paula Santoro, Perfume de Cebola, de Filó Machado e Cacá. Na programação nacional, Tiago York. Saudade boa de Duda Rodrigues e Tiago York.

0: Ouvimos Fagner, revelação de Clodo Ferreira e Clésio Ferreira, Zé Cabaleiro, Vai de Madureira, de Zé Cabaleiro. 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Luiz Melodia, Magrelinha de Melodia.
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0: Brasil, junho é todo sobre colores, música e tradição. É a temporada das festas juninas, essa vibrante mescla de cultura popular, vida rural e tradição católica, em honor a santos como Santo Antônio, San Juan e San Pedro. En el noreste, temos as festas de junho mais grandes e famosas de Brasil. 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Este festival atrai a mais de 2 milhões de visitantes durante o mês de junho. A cidade se convierte em uma grande fiesta, com música de forró, bailes de quadrilha, fuegos artificiales e comida típica por todas as partes. En el estado de Pernambuco, Caruaru é o maior rival de Campina Grande. A cidade compite por el título de la maior fiesta de San Juan del mundo. Caruaru é conhecida por sua riqueza cultural, grandes hogueiras e platos de maíz que batem recordes. As apresentações folclóricas e a artesania local são uma parte essencial da celebração.
1: Esta herança foi deixada por nossos avós, hoje cultivada por nós, para compor sua história, Maranhão. Ei,

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3: Alô, estamos mais uma vez juntos. Obrigado, bom dia. Bom dia, tá tudo bem? Como é que tá você aí? Bom dia, bom dia. Ah, você também? Oh, obrigado, bom dia. E aí, como é que tá você? Tá... Oh, mas que beleza, então vamos nós. Eu sou Luciano Barroso, a produção da Bruna Alves e Cléo Borges, no estúdio grande Antônio Carlos, na mesa de som chacareiro, criador de formiga, Zé Lins, bom dia. Programação musical do Gatinho, Jaider Ribeiro de Amorim, a colaboração da Delgrácia Pinto, os colegas que estão no CIA, no Rodeador, estamos juntos, 6 1 996741 5 3 6 6 1. Vai, 996741 5 3 6. Ok? Então vamos lá. Bom dia aos amigos, amigas. Bom dia, meu amigo da estrada. Bom dia da agricultura familiar. Ouvindo Nacional Brasília, Nacional da Amazônia, Nacional do Alto Solimões, IFRN de Natal. Alô, Geraldo Neto, bom dia, Natal. Telefone é o 61 99674 1536. Bom dia, Portugal. Alô, Maradona. Colômbia, buenos dias. Guiana Francesa e Bélgica, bonjour. Good morning para você que está nos Estados Unidos, no Canadá, na Inglaterra, na Guiana Inglesa, na Alemanha, moi. No Japão, konnichiwa. Estamos juntos. O Brasil Rural está no ar.
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1: 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Obrigado às emissoras que estão transmitindo o nosso programa. Vamos juntos com o Brasil Rural. Hoje, dia 23, é véspera da festa de São João, né? E São João teve as suas raízes antigas nas celebrações pagãs europeias que comprovaram, né, e comemoravam o solstício de verão. Com a expressão do catolicismo e com a expansão

né, da Igreja Católica, incorporou os ritos e associou ao nascimento de São João Batista, celebrado em 24, que é amanhã. A tradição foi trazida para o Brasil pelos portugueses. A celebração consolidou-se como um dos maiores eventos culturais do país, a grande festa de São João, especialmente na região Nordeste, misturando o calendário religioso católico com influências das culturas indígena, africana e caipira. A origem pagã, os povos antigos da Europa realizavam rituais no mês de junho para afastar maus espíritos. A influência católica para converter os povos locais, a Igreja Católica adotou a festa e a dedicou a São João Batista, um dos santos mais importantes, né, na tradição cristã. No Brasil teve uma adaptação. No Brasil colônia, a festividade adaptou-se ao calendário de inverno e à época da colheita do milho. O milho tornou-se a base da culinária típica, pamonha, canjica, bolo, tá? Tradicional quadrilha evoluiu a partir de antigas danças de salão da Europa. E aí nós temos o São João. E hoje... Ô Marcílio, bom dia, como é que você está em Anápolis? Uma ótima manhã. E hoje nós vamos fazer o seguinte, o programa hoje vai ser dedicado a São João. Então nós vamos trazer o forró, vamos trazer aquela coisa deliciosa para você e vamos fazer o seguinte. Alô, meu São João querido, é véspera. E o Jaida falou assim, Luciano, é para começar bem. Eu falei, é mesmo, Ribeiro? Ele falou, é. E eu não abro mão de pagode russo, mastruz com leite. Eu falei, então leio. Então vamos dançar. Alô, pessoal bonito. 5 e 5, Brasil. Vai, Zé.

0: Festa do Brasil Rural de hoje, em homenagem a São João, véspera de São João, ao pagode russo, Mastruz com Leite. Ei, Zé, e a bigodeada? São 5 horas e 8 minutos em Brasília. Quem foi que bigodeou, hein?
1: Bigodeou.
0: Bom dia, Luciano. Ah, se eu conseguir bigodear, eu quero ouvir o trio nordestino, é madrugada. Manda um alô aí para os ouvintes, é seu topógrafo, Dona Dice, João Batista, Pedro Ribeiro e Carminha, Luiz Lopes, da Pastelaria. Ô Luiz, é madrugada. Já.

0: Viva! São 5 horas e 11 minutos, a bigodeada de hoje. O Marcílio Anátolo, bom dia! Viva São João! Que linda abertura do programa. Ô Marcílio, é porque eu tenho grandes mestres que me ajudam todos os dias. É, grande Marcílio, bom dia! Uma das ideias, você sabe, foi sua, né? Obrigado, viu, Marcílio? Muito obrigado, uma ótima manhã. Fala, meu querido, aqui, ó, ó, não acredito. Ronei, Ronei!
1: Bom dia, bom dia, bom dia, bom dia, Brasil Rural!
0: Bom dia, Ronei.
1: Comandante Luciano Barroso.
0: Ah.
1: Tudo bom?
0: Sim.
1: Só ouro, né?
0: Só.
1: Só o filé mignon, só o milho debulhado.
0: Ih, não é, moço?
1: É. Ah. Bom dia a todos os ouvintes.
0: Fala aí.
1: É como conversamos aí uma vez aí, é, sobre a seleção brasileira.
0: Ah.
1: O drible é fundamental. O único país que tem dribles é o Brasil.
0: Tinha, né?
1: O mestre, é por isso que ele é pentacampeão. Entendeu? E então, como falamos também, a frente do Brasil tem que entrar com o Vinícius Júnior. Esse eu tenho que esquecer o nome dele, fez 2 gols no jogo passado.
0: Qual?
1: E Luiz Henrique. Esse ataque aí não tem. Ganhou o jogo no primeiro tempo. Aí no segundo tempo, pode botar aí o Neymar.
0: Neymar não tá aguentando, né?
1: Paquetá. Paquetá, foi dito, ele tem que se aquietar.
0: É.
1: No jogo contra o Marrocos, o único drible que teve resultou em um gol. Vinícius Júnior. Boa noite, bom dia, bom dia, bom dia, bom dia.
0: Dia.
1: Um abraço. Ronei, Ronei, Ronei.
0: Ai, ai, Rodrigo, Rodrigo, vou te falar um negócio, o jogo do Brasil.
1: O problema é que a CBF não aceita os técnicos brasileiros. Nós brasileiros, torcedores da seleção brasileira, somos todos técnicos.
0: É, o grande detalhe é o seguinte, inclusive o Luxemburgo falou sobre isso. É, teve tanta crítica com relação ao técnico brasileiro que agora tem que engolir.
1: Do Real Futebol. Não tem que colocar técnico de um futebol diferente.
0: É.
1: Oi, eu vou lhe mostrar amanhã.
0: Oi.
1: Um vídeo de um narrador narrando o jogo Brasil e Croácia na Copa passada.
0: Ah, tá.
1: A substituição de Vinícius Júnior por Rodrigo. O narrador agradeceu a Tite.
0: É, o Tite, eu lembro disso. Eu lembro. Ronei, é dureza. É dureza porque cada um tem uma visão da seleção, cada um tem a sua, né? Mas vamos lá, mas essa seleção, eu não consigo... Gente, a seleção de 70, todas as seleções que vieram de lá para cá, eu sou, desde 70 eu acompanho. Você sabia os jogadores, o nome, tinha álbum, tinha figurita e tudo. Aí, que seleção é essa? Eu não consigo nem escalar a seleção. Eu não sei. Bom dia, Luciano. Gratidão, amor, fé, luz, esperança, humildade, simplicidade. Deus

0: nossa vida. Quero agradecer pelo carinho e atenção de todos nesse dia tão especial. O Eder João, obrigado aos familiares, parentes e amigos. Ué, foi aniversário dele? Ué, Eder, obrigado, obrigado. Bom dia, Eder João. Ó, o Germino, ó, o profeta. Hoje ele caprichou. Mandou 2.636. Vamos lá. Quando alguém semear maldade em sua vida, fique em paz. A colheita é dela. Ah, pode deixar. E é verdade, Germino. Fica aí semeando, vai colher. Às vezes a vida nos faz mudar de rumo e às vezes o rumo nos faz mudar de vida. Se a vida é feita de sonhos, então eu vou dormir. É, vai sonhar um pouquinho. Na justiça divina não existe punição, apenas a colheita daquilo que plantamos. Também concordo, divino. O segredo da felicidade não está em fazer o que você ama, mas em amar o que você faz. Quem aprendeu a caminhar no escuro não teme a sombra de ninguém. O segredo da felicidade não está fazer o que você ama, sim, mas fazer o que você faz. Maravilha, Germino. Ô, gente, e hoje em homenagem a São João, nós estamos aqui com aquele forrozinho. O que significa São João para você? Vamos lá. O que significa São João para você? Excelente dia. Da nossas vidas. Este programa nos quatro pontos. É ela, Carminha. Ordem, progresso, amor, união, plenitude. Ok. A todos os ouvintes, saúde, amém. A música. Deus com Léo Foguete. Carmen, eu acho que ele pegou um foguete. Ô, Carminha, valeu, querida. Obrigado, bom dia, Carmen. O que significa São João para você? Ô, Hipólito,
1: Bom
0: bom
1: dia,
0: dia.
1: Luciano Barroso. Bom dia, Brasil
0: Bom
1: Rural. Estamos
0: dia.
1: saindo pela nossa caminhadinha matinal. Vamos ouvir daqui a pouco Mato Grosso, Matias,
0: Quase.
1: idas e voltas,
0: É.
1: pedi ontem. Bom dia, bom dia.
0: Pois é, e hoje nós somos com forró, então você vai ouvir amanhã. Amanhã você vai ouvir idas e voltas, com certeza,
2: Olá, bom
0: tá?
2: dia, Luciano
0: Bom
2: Barroso,
0: dia
2: oi,
0: Neves.
2: Zé Lins, Pedro Ribeiro, Dona Lúcia, André Luiz, Pequeno Príncipe, o Valdir Chaves, Claudiana, o Gui, para todos que estiverem na escuta do programa e a música
0: É.
2: Casa Solidão,
0: Casa Solidão.
2: Eduardo Costa.
0: Ah, tá.
2: Bom trabalho e muito obrigado.
0: Obrigado, Neves. Muito obrigado,
3: Bom dia,
0: tá?
3: Luciano Barroso.
0: Fala,
3: Bom dia,
0: Aldo.
3: Luciano Barroso.
0: Bom dia.
3: Bom dia a todos os amigos do Amanhecer. Roda aí pra nós. Qualquer uma do trio Parada Dura. É nóis.
0: É nóis, Aldo. Bom dia.
4: Bom dia, Luciano. Um abraço para todos os ouvintes. Tuquinho Vaqueiro, Derlan Moreno, Pai Antônio. Enfim, todos os amigos. Antônio Lopes, aqui de Goiânia.
0: Valeu, Antônio Lopes. Obrigado. Bom dia, Luciano. Pedro Ribeiro, Recanto do Açaí, Guaraí, Tocantins. Pediu Gini Geno. Vai para Valéria, Geralda, Neves, Vilma, Branquinho, Roseli, Carminha, Márcia Ferreira, Maria Aparecida, José Alves, Romualdo, Luiz Lopes, Jessinho, João Batista, Etevaldo, Vagalume, Lapiseira, Alemão, Naélio Alves, Marcelinho, Adeilto, Zé Flamengo, todos do Brasil Rural. Obrigado, Hélio Xavier, né? Nenzinho, Enéas. Valeu, Pedrão, obrigado aí pelo carinho da sintonia. Fala, meu querido Raimundão!
5: Só para assinar o ponto, Raimundo Pedro do Brejo, Maranhão, Brasil. Alô, Brejense, que mora aí em Brasília. O Luciano tá acordado. Manda um alô para vocês aí. Eu quero ouvir hoje Alcione, qualquer um de Alcione, viu, Luciano?
0: Tá.
5: Raimundo Pedro do Brejo, Maranhão, Brasil. Tudo junto e misturado.
0: A Polícia Federal prendeu no fim de semana vários integrantes do Comando Vermelho, com atuação no Rio de Janeiro e em outras regiões do país. A operação da Polícia Federal visa combater o núcleo financeiro do Comando Vermelho. Segundo os agentes, dois dos investigados, inclusive uma mulher, foram localizados no Suriname. Aí cataram eles lá e mandaram para cá. Um deles chegou a movimentar 150 milhões de reais. Você já notou que no Brasil ninguém fala mais nas falcatruas, né? Ninguém fala em, sabe, 10 mil, 20 mil, não, milhões, é só milhões. Ó, o Banco Master aí, pelo amor de Deus. Eles fazem parte do núcleo responsável pela movimentação, ocultação e dissimulação de recursos ilícitos para financiar a compra de armas de fogo e uso restrito, compra de drogas no exterior. Vixe, é uma bagunça que não tem tamanho. Pois é, mas a Federal está de olho, já catou geral. 5:18, bom dia.
6: Sou Luciano Barroso, Carlos, na mesa.
0: Ô, Miguel!
7: Do...
6: Raimundo. Quem fala é Miguel de Boa Vista, Horário, no Samba Rua.
0: Ô, Miguel!
6: Samba Rua! Estamos aqui junto com o nosso Trovão Azul. Ligado na nossa nacional, nosso Brasil Rural, pela Rádio Universitária. Samba Rua! Um grande abraço para todos vocês no estúdio da Rádio Nacional. Eu sou o Samba Rua. Aqui quem fala é Miguel de Boa Vista, Horário, Samba Rua. Tamo junto, até a próxima, Samba Rua.
0: Valeu! Obrigado, meu querido Miguel. Até que enfim consegui, não posso deixar de fora o Vagalume e o Jonilton Romualdo. O Luiz Opo falando que ele conseguiu bigodear, até que enfim. Ô Luiz, beleza. O que que significa o São João pra você? Hein? Hoje é véspera de São João. O que que significa o São João pra você? Madruga! Bom dia, Madruga!
7: Bom dia, Luluzinho! Madruga. Ixi. Tá na hora. Você toca a música de Luiz Gonzaga. Aquela música diga da Fogueira de São João. E hoje é dia da Fogueira de São João, toca aquela música lá.
0: Amanhã.
7: Luiz Gonzaga, na Fogueira de São João. Quando eu ia até a boa, da Fogueira de São João. Meu... Valeu! E vou fazer um pau de cebuja, os caras vão subir no pau hoje.
0: Eu perguntei.
7: É nóis, Luluzinho!
0: Meu Deus do céu, ai, porque tá bom, a gente se asa branca, não é? Ô, Madruga!
7: Chama, Luluzinho! É nóis!
0: Ei, Madruga!
7: Tá tudo, tá aqui na Iraquara, na sua escuta. Luluzinho, é nóis, meu brother!
0: Pessoal de Iraquara, bom dia, bom dia. Jair Benedito, bom dia. Doce Ângela Maria, bom dia.
8: Bom dia, Luciano. Tudo bem?
0: Tudo.
8: Luciano, passa a música Frio da Madrugada com o Rio Negro e São Limões.
0: Tá bom.
8: Ofereço pra minha mãe, Dona Luzia, o esposo dela, o senhor Francisco, lá na Fazenda Real 2, em Colinas do Sul.
0: Tá.
8: Faço recado pra minha mãe, por favor. Mãe, tô indo trabalhar. Hoje é dia de coleta, Luciano.
0: Isso. O que que é isso?
8: Na Seringueira Serra Negra.
0: Ah.
8: É hoje que o chicote estrala.
0: Ô, menino, o pai chora. Como é que é? O filho chora e o pai não vê. São João significa a alegria do povo nordestino, que celebra suas raízes, sua cultura e a sua história através das festas juninas. E fé em São João Batista. Evandro Alves de Araripina, Pernambuco. Para ele, esse é o significado do São João. Que beleza. Marionete, está tudo bem, Marionete? Ô, meu querido, tá ótima terça-feira para todos nós. Que Deus abençoe sempre. Cheiro na carequinha. Não pode faltar. Um bom dia. É, Marioneide, agradeço, obrigado, tá? Fala, Zé do Cabo, é o Zé Flamengo. Luciano, bom dia, eu por cá novamente, super ligado no Brasil Rural. Grande Zé Flamengo, obrigado, querido, ótima noite pra você. Ótima noite, ó, ótima manhã pra você. Fala aí, Nero Cortez, bom dia.
9: Bom dia, Luciano, aqui é o Nero Cortez. Tô passando bem cedinho pra deixar aquela mensagem pra você. Aquele abraço de Santa Catarina, Jaraguá do Sul, para todos aí da rádio.
0: Alô, Santa Catarina.
9: Do Brasil inteiro. E tô te mandando uma moda boa de presente, essa para você fazer ela do jeito que você quiser. Tá bom, meu amigo? Aquele abraço do compositor e cantor Nero Cortez, de Jaraguá do Sul, Santa Catarina.
0: Alô, valeu. Nero Cortez, que música é essa? Deixa eu ver aqui. Oh. É boa. É boa. Tem que mandar pro Jaider, né?

0: que é isso? Ô Ribeiro, o Jaider já tá chegando, tá ouvindo? Que beleza, pai. Ô Eduardo, bom dia, Eduardo. Vou passar pro Jaider, tem que passar pra
1: bom
0: ele.
1: Bom dia, Luciano Barroso.
0: Bom dia.
1: É nós aqui outra vez. Hoje é o dia do homem que tem a profissão mais importante do mundo. Ninguém qual? Passa sem ela.
0: Ixi.
1: Quero oferecer o programa de hoje para o Luiz Brito e o Eliodoro lá no Varjão. E quero ouvir, peço que você toque uma música com Dom e Ravel, homenagem ao Homem do Campo.
0: Obrigado ao Homem do Campo.
1: Esta sim que é uma música. Eu vivi na roça até a idade de 27 anos, mas saí da roça por causa de veneno.
0: É isso.
1: Aí fui para caminhão. Mas é isso aí, bom dia, bom programa.
0: Obrigado. Ó, amanhã tem Brasil, hein? Depois de vencer o Haiti 3-0 na última sexta-feira, a seleção brasileira se prepara agora. Brasil volta a campo amanhã, quarta-feira, para enfrentar a Escócia. O partido está marcado para as 19 horas. E aí, o que você acha? Duelo contra os escoceses será decisivo para definir o futuro do Brasil. Mas não tem conversa não, hein? Se tomar uma lapada, o bicho complica. Não pode. Bom dia. Para você, o que significa o São João, hein?
2: Bom dia, Luciano Barroso.
0: Bom dia, Francisco.
2: Lu, eu queria parabenizar a dona Marlene.
0: Capricho, Zé.
2: Aqui no município do Cantar, que hoje é o seu aniversário.
0: É.
2: Em nome da, dos filhos dela, família, toda parabenizar ela. Que Nossa Senhora Aparecida lhe proteja, dê muita saúde. Se você não estiver muito ocupado, você mandar uma mensagem para ela, por favor. É o Francisco de Cantar, Roraima. Dona Marlene, a esposa do Neto, aqui do município do Cantar, na Vicinal 2. Bom dia, Luciano Barroso.
0: Bom dia, meu querido.
2: Você, o Walter Lima, o Luciano Seixas. Os caras das vozes mais bonitas da Rádio Nacional da Amazônia.
0: Oi, gente.
2: Parabéns, amiga. A todos. E a nossa querida Priscila Mazanotti.
0: Obrigado.
2: Lembrando, Luciano, que ontem foi o aniversário, Luciano Barroso, que ontem foi o aniversário da Preta lá no Mucajaí, aqui em Roraima. Ele é muito fã da Rádio Nacional e sua.
0: Obrigado.
2: Dos locutores da Rádio Nacional, como Edelson Moura, Massa Ferreira. Todo da equipe. Ele é muito fã. A Preta, lá de Mucajaí, ontem foi o aniversário dela. Da Preta.
0: Obrigado, viu? Muito obrigado pelo carinho, Francisco. Obrigado.
3: Olá, bom dia, Luciano.
0: Bom dia, Jair.
3: Ô, Luciano, já que hoje é tudo no ritmo do forró. Riacho do Navio. Com quem vim aí? Ainda mais se for com os nordestinos, né?
0: Tá bom. É porque hoje é véspera, né?
3: Riacho do Navio.
0: Hoje é véspera, moço. Véspera de São João. Amanhã é São João pra tudo quanto é lado. Bom dia, Fofito. Estou na escuta. Bom dia. Ô, Valéria. Ô, cadê o nosso querido apresentador lá da rádio... Rádio Porto FM. Ô, André, tá tudo bem, professor? Seja bem-vindo. Ô, Valéria, já que você tá aqui a fim de esquentar, tem a melinha pra você aqui no nosso Brasil Rural. Trem de São João, minha fogueira. E olha pro céu. É um pupurri. São 5h27. Vamos lá, meu amigo. Véspera de São João é aqui, ó. Ô, Marcílio!

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2: E nós estamos juntos, ligado na festa de São João. Amanhã é dia de São João. Bom dia, Brasil. Ô, Brasilzão bonito. A Porto FM em Porto Franco, no Maranhão. A Universitária de Boa Vista, Roraima. Serra Dourada, Novo Brasil, Goiás. Oi, Goiás. Bom dia. Rádio Placar de Ortigueira, no Paraná. Cidade FM de Bom Jardim, no Maranhão. Ei, pessoal, o que, que significa aí? É para vocês do Maranhão a festa de São João. Alta FM de Lago da Pedra, no Maranhão. A BR-FM em Minas Gerais. Alô, São Francisco. Comunitária Alternativa de Terra Alta, no Pará. Oi, Bereca, bom dia. Nossa FM, Barra do Chapéu, São Paulo. A Mais FM em Maceió, Alagoas. Bom dia, meu Brasil lindo. Bom dia, Emilson Bezerra, que está em Recife. Obrigado pelo carinho da sintonia. Vem aí, Luiz Gonzaga. Ô, Madruga, você que gosta de Luiz Gonzaga? São João na Roça. Aí, Luizão. Aí, Gonzagão. Aí, mestre. 5h32.

0: 5h35, grande Luiz Gonzaga, São João na Roça. Ô, meu sertão bonito na roça, pessoal.
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0: Estamos juntos, meu Brasil lindo.

0: hoje nós estamos aqui, véspera de São João, fazendo uma festa, principalmente no Brasil, se fala muito no Nordeste e no Norte do país. O Centro-Oeste também gosta. Nossa, você, qual é a lembrança que você tem de fogueira? Eu, quando era criança, tinha uma... na quadra 1 de Sobradinho. Nossa, quando era criança, não, adolescente, 10, 11 anos, 12 anos. Tinha um senhor lá que toda vez que a gente fazia fogueira, ele chegava lá e chutava a fogueira. Aí um dia, ele caiu dentro da fogueira. Moço, todo mundo correu. Correu dele, pra não ajudar. Ele torrou lá na fogueira. Rapaz, eu, hein? Mania de chutar a fogueira, rapaz. Eu, hein? Que coisa. Bom, oh, quer dizer, bom dia, Edgar. Bom dia.
1: De Botafoguense, tomou no cachorro quente, comeu, morreu. Cê tá doido. Ah. Caçule Marinheiro. A lua é testemunha. Vai pra minha namorada Mariana, o Enés, Dona Marinha.
0: Isso.
1: José Alves Chupiguaia, Del Camineiro Tripim, Vaganão Quebragaia e Fernandão. Antonildo, Garcia Isaías, Manelzinho, Manel Messias. É nós, é Carminha. A Divina Raquelzinha. Antônio Ribeiro, Antônio do Pessu. Francisco Estrela, Francisco Mendes, Francisco Céu Azul. O Alemão, o Repolho, o Rubens, o Saulo. É o Cláudio. Quem é esse aqui? Lourdes Costa, aí do Rio de Janeiro. As duas Tedores, Zé Flamengo e a todos os ouvintes. Bom trabalho, fique com Deus. Brasil 2, Escócia 2. Olha o gol.
0: Ok, isso. Eu, hein? Ô, André.
2: Olá, bom dia, Luciano Barroso. Bom dia. Aqui é o André Luiz, aqui da Rádio Porto FM. Professor André Luiz. Bom dia, já estamos por cá. Só esperando dar 5h30 para a gente dar início à nossa programação.
0: Deu.
2: Um abraço, um grande abraço aqui da região sul do Maranhão, aqui de Porto Franco, para todo o Brasil. Bom dia.
0: Eu te agradeço demais, professor. Muito obrigado. Luciano, bom dia. Uma ótima manhã de terça-feira aos amigos. Gessinho Topógrafo, Wesley Brasília, Alemão de Três Corações, Hélio no Crixazinho, Pedro Ribeiro, Dona Marcilei, Zé Flamengo. Tô ligado aqui no Sertão, né? No Sertão Baiano, município de Presidente Jânio Quadros, Bahia. E pediu Lua de Mel com Jean Giovanni. É o Adeilton. Ele sempre fala que tá no pé do Eiton para fazer direito, não é isso, Adeilton? Obrigado, meu querido, um bom dia para você. Raimundão Pinto do Brejo, obrigado, grande Raimundo. Tá sempre ouvindo a gente. Ô, Ribamar, bom dia, querido Ribamar. Bom dia, Luciano Barroso, no trabalho, nesse momento, no município de Porto Grande, Amapá, ligado no Brasil Rural. E botou aqui, viva São João! Para você, o que que significa São João? Bom dia, Luciano. Um abraço para Carminha, Celide, Aparecida, Antenor, Joilson, para você também, tá? Não pode ficar de fora. Eu agradeço, João Lemos. Muito obrigado, grande João. Antigamente parece que as coisas, a tradição era mais forte, né? Hoje tem fogueira aí, mas você vê que hoje a festa de São João está sendo realizada mais em igreja. Antigamente, tipo, o meio da rua fora era uma loucura. Hoje já diminuiu, né?
3: Bom dia, Luciano Barroso.
0: Bom dia.
3: Como você tá, meu patrão? Que é eu, Matheus de Rondonópolis, Mato Grosso.
0: Ô, Matheus.
3: 1070.
0: Fala, Matheus.
3: Já de costa ali, o Focaliza. De frente aqui, o Água Linda. Lá de busca ali do Nordeste. Começou no Vargem Grande, da Matrix. Uma entrega ali no Pix, do Piauí, outra lá no Petrolina, no Pernambuco, no Juazeiro da Bahia, entendeu? Tudo certo pela casa, graças a Deus, para seguir desejar um bom dia para você, para toda a sua equipe, para todos os seus ouvintes aí, entendeu?
0: Obrigado.
3: Um abraço para você, tudo de bom aí.
0: Valeu, Matheus.
3: Aí, se puder, toca aquela música para nós lá, que trouxe paradura, corrente de ouro.
0: Isso.
3: Um abraço, mais uma vez, muito obrigado.
0: Um abraço, muito obrigado. Ô, grande Eduardo, o Lobo da Estrada. Ô, Lambeda Salê, bom dia.
4: Bom dia, Luciano Barroso. Bom dia, ouvinte da Rádio Nacional. Aquela escola falando aqui do Riacho com Brasília. Estamos aqui curtindo aí, ó. Brasil Rural com Luciano Barroso. E hoje é dia sim de fogueira, Luciano. Amanhã é dia de São João e hoje é dia da fogueira.
0: Isso. É amanhã.
4: Tem Nordeste, meu, Rio Grande do Norte. Eita, muito miaçado, muita pamonha. Canjica. Canjica, mas não é a canjica da Tila, a canjica é o curau lá. E é bom.
0: E é bom.
4: E é muita. Muita dança de São João, hein? Pular fogueira. Eita!
0: Oh, menino!
4: É bom demais!
0: É bom, e você tem razão. Oi, dona Cleuda!
5: Luciano Barroso, Luciano, aqui é Cleuda em Santa Cruz. Luciano, eu gostaria de ouvir uma música com clima de São João. Ah. Hoje é São João, né? De hoje para amanhã.
0: Isso.
5: Para oferecer para minhas duas filhas, para meu esposo. Oferecer também para o Clemildo, para o Gaguinho, para a Lucília, para você. Dormindo amanhecer. Tchau. Bom dia, lindão.
0: Ô, lindona, obrigado.
6: Bom dia, Luciano Barroso. Aqui é Nascido em Santa Cruz. Luciano Barroso, passa aí uma música para mim ouvir, uma música bem bonita de São João, para mim ouvir, para Antônio, para Neuma, para Nelma, para Nildo, para Zé Nildo, para Leonildo, para Neurivan, para Nelma, para Neilma, para Neodivânia, que tudo é minhas filhas, meus filhos. E para toda a minha família, todos os meus netos e netas, todos os meus bisnetos, e para todos os meus amigos daqui de onde eu moro, aqui de Santa Cruz, de onde eu moro. Eu moro no município de Santa Cruz. E para você.
0: Aí, meu Deus, um abraço para todos os amigos e amigas. Pera aí, Zé.
7: Ah, eu quando eu era criança que tinha um senhor aqui que fazia uma reza, era quentão, era esses bolos caipira, né? Rapaz, menino gosta dessas coisas, ó. Você tá doido.
0: Vamos fazer o seguinte? São 5 horas e 42 minutos. Pera aí, vamos lá.
8: Alô, bom dia, Luciano Barroso, bom dia. Do programa Brasil Rural, quem fala aqui é o Severino Ramos, aqui de Recife. Luciano, como é que vai por aí? Tudo bem? Manda um abraço aí para todos aí, os amigos do Amanhecer. Luciano, eu estou aqui no interior, na Zona da Mata Norte, na cidade Glória do Goitá. Estou aqui curtindo, passando São João e dançando aquele forrozinho pé de serra original. Luciano, um abraço para todos. Estou sempre ligado aí no programa Brasil Rural e na Rádio Nacional. Aí.
0: Gente, o Jaider chegou aqui, já acabou, vou te falar um negócio. Oh, pera aí, Ribeiro.
9: Alô, Luciano Barroso, bom dia do Brasil Rural. Passando aqui na Chapada Diamantina gelada.
0: Alô, Luiz.
9: Tá aqui em Lençóis, 12 graus, Luciano Barroso. Tá gelado, tem aqui, viu? Lá pro lado de Cristóvão, tá dando 9 graus. Manda um alôzão pra nós aí da estrada. Luiz Carlos, carreteiro, trabalhando, você viu?
0: Ô, Luiz Carlos, carreteiro, falar nisso, eu descobri que o Jaider é carreteiro. A gente fala com ele, ele atropela a gente. O que que é isso? Ué, Ribeiro, ele já ameaçou aqui, já falou em trocar meu óculos. Mas não tá aqui.

Tá não, né? O senhor, hein? Ó, já... Ah, não. Bom dia, Zé. Bom dia, bom dia, bom dia, meu Brasil. Serra Verde FM, Viçosa, no Ceará. 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Bom dia, bom dia. Bom dia, Chiclete com Banana, Fogaréu, 5h44, em homenagem a São João. Hoje é véspera de São João.

0: no Barroso.
1: É, o Jaida também.
0: 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Ô,
1: gente, vocês não fazem ideia do que aconteceu aqui. O Jaida chegou aqui, eu cheio de moral. Peguei a programação e falei assim, ó, Jaida, olha isso aqui, ó. Presta atenção, rapaz, aqui. Ele olhou pra mim e falou, o que foi? Eu falei, aqui, não tem nada. Ele falou assim, pega o óculos. Eu falei, o que foi? Olha aqui, e foi me mostrando. Rapaz, foi um atropelamento. Agora tá tudo certo, Ribeiro? Tá, tudo bem? Tá? Com aquele... Não, eu causei, eu sei. Fui eu que atravessei fora da faixa. E na frente do caminhão. Tá, eu entendi, Ribeiro, tá bom. Tá, o que mais? Não, eu já entendi. Ei, não, tá legal, tá legal. Tá bom. Ai, ai. Eu não sei como é que é a sua equipe de trabalho, não sei como é que você trabalha, tem ajudante, tem casa, como é que é. Aqui, rapaz, aqui tudo acaba em festa. Eu fui chamar a atenção do homem e eu tava errado, rapaz, mas tomei um contra-vapor, credo. São João, época de muita festa e alegria, onde comemora as tradições de todos os anos. É o Antônio Lopes, obrigado Antônio Lopes, bom dia. Ô Antenor, meu querido, bom dia Antenor, e aí, tá tudo bem?
2: Bom dia, Antenor.
1: Fala, querido.
2: Obrigado aí, gente.
1: É, eu sei.

0: peraí.
1: Bom dia, Luiz Barroso. Aqui é o Ebert. Estamos aqui na casa do Daguimar. Falei, serrando o rango aqui ainda. Ó. Serrando o feijão, que tá bom demais, só. Nós veio pra ficar 15 dias, vai fazer um mês.
0: Tá voando. Nós
1: tá querendo ficar 2 meses.
0: Né?
1: Até matar um porquinho da nós.
0: Ô, Ebert, é isso aí, Ebert. Ô, meu querido Atenor, vamos lá, força. Força, Atenor, vamos nós. Eu tô dividindo meu coração com a Valéria também, mas pega um pedaço dele aí, Atenor. Vamos nós, vamos com essa força aí. Vai dar tudo certo, meu querido. Você é um guerreiro, vai sair desse buraco. Ó, tem um detalhe que é o seguinte na vida. Outro dia eu tava conversando com uma pessoa que tem uma inteligência espetacular, um conhecimento maravilhoso. Falou, Luciano, quando acontece um choque, tá, pá, aconteceu aquilo ali, uma ruptura, né, com algo ruim, você sofre naquele momento. Pode ser por amor, pode ser a perda de um parente, alguma coisa. Você tem aquela dor imensa, nossa! Aí você vai como se estivesse subindo um morro, carregando um peso que não tem tamanho. E lá vai aquela dor e vai remoendo, remoendo, vai acabando, você vai subindo, vai chegando, os amigos vão ajudando e você vai batalhando. Chegou em cima do morro, meu amigo, quando começa a ladeira, aí a tranquilidade. Passa aquela dor, nunca vai passar, mas ela se torna suportável. E é isso que eu desejo a você no momento, Atenor. Sobe a sua ladeira, carrega seu peso, que depois vai se tornar suportável. Bom dia, meu amigo Luciano Barroso. Manda aí pra gente. Edgar Mão Branca, nasci pra ser vaqueiro, ritmo de São João. Ofereça a todos os ouvintes da Rádio Nacional. É Sindália Gama. Sindália, obrigado, querida. Bom dia. Roberto.
2: Luciano Barroso.
0: Robertão. Beleza?
2: Bom dia, companheiro. Bom dia aí pra todos os caminhoneiros. Solta a buzinaça aí, moço. Bom dia, bom dia. Roda pra nós aí, com Milionários é Rico. Homem. Oferecer pra todos os ouvintes aí do meu Brasil. Aquele abraço, Luciano Barroso.
0: Meu amigo Luciano, Brasil Rural, Rádio Paixão Nacional. Bom dia. Ótimo trabalho para todos os amigos da rádio. Um alô para a esposa, Dona Maria Isabel, que está ouvindo. Está tudo bem com ele? Ah, é o Gabriel Neto. Gabriel, fantástico, obrigado. Oh, Tessi Diniz, obrigado, Tessi. Bom dia.
3: Bom dia.
0: Bom dia, Tessi.
3: Bom dia.
0: Oi, Tessi.
3: Bom dia, família nacional.
0: Obrigado. Antônio Lopes disse que o Brasil vai sapecar 2-1 na Escócia. Oi, Dona Marilu, gente. Ó, o Weber tá lá na casa do do apresentador lá da rádio. Ô, gente, peraí, do Dagmar Faleiros. E disse que foi lá pra passar uns 15 dias, já tá com medo, vai ficar 2. Se eu voltar lá na casa do seu nego e da dona Marilu, eu vou passar um tempinho lá também. Ô, lugar bonito, rapaz.
4: Bom dia, Luciano. Bom dia a todos os ouvintes. Bom dia, José Lins. Luciano, para essa semana eu quero ouvir Como Eu Chorei, Lourenço Lorival, tá bom?
0: Tá bom, tá bom.
4: E, Luciano, que foi? Cadê o Sargento Carlos, a esposa dele,
0: pois
4: dona
0: Leni?
4: Nunca mais eu ouvi eles mandar recado, nada. Bom dia, Luciano. Um abraço, uma feliz terça-feira a todos.
0: O sargento sumiu. É outro, o Marujito também sumiu.
5: Eu estou ouvindo o programa do Maurício Rabelo aqui. O rádio bem de junto deu. Deus primeiramente, eu sou poneiro aqui assuntando. Só na manha.
0: Tá.
5: Só vou dormir na hora que acabar. Tá. 11 horas.
0: Ah, ué, mas você tá. Você tava ouvindo lá?
5: Homem, já? Feliz na vida. Maurício Rabelo, eu de cá e você de lá.
0: Aí você manda o áudio pra mim. Aí você pega o áudio, em vez de mandar pro Maurício, você manda pra mim. Às 5h49 você mandou o áudio. Foi?
5: Bom dia, meu amigo Luciano Barroso.
0: Agora é o meu.
5: Eu
0: tá.
5: De novo aqui, o sofoneirão de Ribeiro Gonçalves, é Caetano. Ei, deixa eu lhe falar, vem aqui.
0: Deixa.
5: O prazinho é pequeno. Eu quero uma música. De Luiz
0: Gonzaga. Opa, não liga não, gente, que trava.
5: Gonzaga, desses que tá. De São João, tá bom? Se for possível. Se não puder passar hoje, passa amanhã.
0: Tá.
5: Pra mim, pra você, pra todos os funcionários aí da rádio e pra todos os colegas dessa rádio do Brasil e do mundo.
0: Tá bom.
5: E pra uma mulher mais que eu gosto, lá no Balsa, Maranhão. Tá bom?
0: Tá bom, meu querido.
5: Obrigado.
0: A fogueira está
5: de. Tamo junto.
0: Ah, é, com certeza. Bom dia, Nezinho. Bom dia, tá tudo bem, Nezinho? Ótima manhã pra você,
6: meu
0: Nezinho.
6: Meu amigo Luciano Barroso, bom dia.

0: Bom dia, que é a Márcia Ferreira. Tô passando para dar um bom dia a todos vocês da Nacional, todos os ouvintes, todos meus amigos. Manda um alô para mim aqui em Braslândia, Luciano.
1: Oi, Braslândia.
0: Um abraço, Luciano. Gostaria de ouvir uma música com o Christy Ralph. Ofereço a todos os ouvintes, todos da Nacional e todos meus amigos. Bom dia,
1: Bom
0: Luciano.
1: dia.
0: Eu, Márcia Ferreira, estou aqui em Braslândia. Ligada na Nacional, no seu programa. É bom demais. Um abraço, Luciano.
1: Obrigado,
0: Uma
1: Jean.
0: ótima terça-feira para você e a todos.
1: Obrigado. Ô, Vitor Castro, bom dia. Ô, passei lá. A ponte tá cada vez melhor. Bom dia, Mocorangada. Manda um alô pro meu amor. Ó, o amor dele tá lá hoje. Isso. Um alô pro Vitor Castro. De novo, Zé. Olha o amor.
2: Alô!
1: Agora. A Valéria tá aqui, ó. Meus sentimentos ao Antenor. Que o senhor possa confortar os corações e familiares e amigos. Receba o meu grande abraço, meu carinho e meu respeito. Vamos trazer uma música? Vamos lá? Ô, gente, hoje, véspera de São João. Aí tem Olhinhos de Fogueira, Luan Estilizado e Alba Ramalho. Então vamos ouvir. Capricha aí, Zé. Segura, meu Brasil. Ô, Dom Amarilu, vai ter fogueira aí, Dom Amarilu?

0: Ô, Dona Marilu, vai ter festa aí, Dona Marilu? Ô,
1: Luciano, infelizmente aqui não... Mas sábado eu fui em uma muito boa. Tava animada que só. Muita comida, muita música boa, muita dança. Mas aqui em casa, esse ano não. Já fiz, mas esse ano não vai ter, não. Então tá, um abraço.
0: Um abraço, Marilu. Será que lá no Vitor Castro lá tem? Mas lá é festa de rico, né? Até a madeira importada. Aí tem alguém pra ficar... Aí ele contrata alguém pra ficar... Soprando fogo,
2: Bom dia, Luciano Barroso. Bom dia, Luciano Silva de Boa Vista, Roraima. Tô tomando meu cafezinho aqui, já vou trabalhar. É isso aí, meu jovem. Cadê a música do Pitoco com o Teodoro Sampaio?
0: Sumiu.
2: Toca a música do Pitoco aí, Luciano Barroso. Um abraço.
0: Um abraço, meu querido. Bom dia. Bom dia. Ô, Dagmar Faleiros, o Ebert não vai embora, não, é? Ele tá esperando você matar um porquinho. Obrigado, gente. Dagmar, agora é contigo. FM de Alto Boa Vista, do Mato Grosso. Pessoal da Rádio Cultura de Santa Cruz, a Venerada. E vem o grande mestre Marcel Souza. Alô, Rádio Iraquara FM Bahia. Vem aí, Manuel Souza. Obrigado, gente. Bom dia. São 6 horas em Brasília.
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0: Rapaz, um país tão rico e belo, tão grande, tão cultural. Tem festa o ano inteiro, mas junho é especial. É o Carnaval do Sertão, nossa festa de São João, cheia de gente animada. Vem pra cá, vem você também, que eu vou dizer o que tem nessa festa arretada. Tem pamonha, tem canjica, tem milho cozido, tem milho assado, tem beiju, tem tapioca com cafezinho coado, bolo de milho e fubá, e pro cabra se esquentar, tem o famoso quentão, e a boca não se aquieta, duvido fazer dieta nas festas de São João. Dá não. Tem calor da fogueira, que esquenta o coração, tem bandeirinhas coloridas, coloridos, né, sem nação, tem a quadrilha do bem, que faz o mal, que não faz mal a ninguém, que não rouba, não desvia, só orgulho do brasileiro, não se importa com dinheiro e nem sonega alegria, tem as ruas enfeitadas, tem matuto arrumado, todos os panos, os trinques, jeitoso, bem perfumado, né, tem tanta moça bonita com vestidinho de chita dançando lá no terreiro. Chega a poeira, levanta. Nossa, essa festa que encanta todo o povo brasileiro. Tem forró pé de serra, herança de Gonzagão. Rapaz, eu vou te falar um negócio. Que tal modernização? Porém, sem um sanfoneiro, um triângulo, um zabumbeiro, não pode ser São João. Por isso, preste atenção, valorize essa cultura, tá? Só quero cobrar respeito, só quero fazer censura. Afinal, para ser feliz, basta um forró de raiz, que o povo já faz a roda. E eu garanto, meu irmão, que essa é a nossa tradição, nunca vai virar moda. Esse é um poema que eu achei aqui, estava procurando, encontrei. Braulio Bessa, João Braulio Bessa. Achei interessante a expressão que ele usa sobre todos os aspectos, né? Rodrigo Brito, obrigado, bom dia. Desejo a você e a equipe Brasil Rural, todos os ouvintes, uma abençoada terça-feira. Rodrigo Brito, Rota do Cerrado, na Chácara. Obrigado. E é isso. É a festa de São João, a alegria da fogueira. E esse aqui? Isso aqui tá bom demais. Mas tá bom demais, menino. Hoje é véspera de São João. Amanhã que é São João.

0: Bom dia, Claudinho. Beleza. Ô, Valério, ele chegou aqui. A mais bonita, educado, como sempre, tá? Obrigado. Ô, Zemar, tá tudo bem, Zemar?
1: Bom dia, meu amigo Luciano Barroso. Passando aí nessa manhãzinha de terça-feira. Pra dar um bom dia e pedir a Deus, né, que Deus abençoe nosso dia, nossa semana. E toca uma moda aí de Zé Mulato Cassiano. Fica aí por sua escolha. É, dando um bom dia aí pro Antônio Nunes, pra Maria Zezé Santiago, pra Ellen Silva, pra todos os ouvintes.
0: Beleza.
1: Valeu, meu amigo Luciano.
0: Valeu, meu querido Alzemar, obrigado. Bom dia, Lulu. Bom dia a todos os ouvintes. Klinger e Rosária em Manaus, na escuta do Brasil Rural. Alô, Manaus, bom dia. Obrigado pelo carinho, uma ótima manhã. Ô, José Carlos, fala aí, Zé.
2: Bom dia.
0: Bom dia.
2: Luciano.
0: Oi.
2: Que frio que tá aqui. Bom dia, Antônio. Bom dia, o alemão lá da Bahia. Bom dia, Edgar. Bom dia. Bom dia, Teodoro. Bom dia. A todos os ouvintes que estiverem na escuta agora. Bom dia pra todo mundo. Zé Carlos aqui de Bertioga, Minas Gerais. Mas aqui tá um frio.
0: Menino, agora tá 17 graus. Quando você acordou, tava quanto? Tava em 15 lá perto de casa. Lá na minha área. Nas quadradezas lá, nas redondezas. Você, Claudinho, lá no Val. Tava o quê? Tava não, né? Você, Zé? Tava não, né? Aqui tá 17 agora. 17 graus. Tá bom demais, tá quente pra caramba.
3: Bom dia, Luiz. Bom dia, Luciano.
0: Ô, presidente. Tá,
3: meu amigo, tudo bem? Manda um alô aqui pra casa, Dona Júlia, do menino.
0: Ô, Dona Júlia!
3: Lá na Taquara, mãe, Tom, Judinha, Giliardo, seu Deltinho, o Gaúcho, Tia Nazaré, Pelé, o Pescador, Flores de Goiás, Dedezão, na Fazenda Lago, seu Anselmo, produtor do Bela Vista, em Planaltina de Goiás, produtor do Zé Wilk. Ali em Sobradinho, no Polo Cinema, seu Geraldo, um abraço, seu Geraldo. Todos os produtores da Associação Mista Cooperativa Cooperar. Tá bom? Nossa,
0: tá bom.
3: Hein, Luciano? Dia Oi. Domingo. Convido o povo aí, tá?
0: Ah, é?
3: Aqui de 9 horas. A sede da Associação Mista. O lançamento do curso Capacitar.
0: Vou lá, vou lá.
3: Tá bom? Vamos ter a participação aí do nosso amigo Luciano Barroso.
0: Olá, menino.
3: Valeu, um abraço, uma boa semana.
0: Olha aqui, gente, olha o que é traição, na cara dura. A Valéria, bom dia, meu amorzinho. E aí, Cláudio? Vai falar nada, não? Não vai falar nada pra ela? Ô, Valéria, ele não tá nem aí pra você, tá? Pra você ficar mandando bom dia, meu amorzinho. Ele não tá nem aí. Não vai falar nada pra ela, Cláudio? Tá. Gritou de lá outro bom dia. Então tá, eu tô te falando. Não tá nem aí pra você. Eu fico aqui te amando cada vez mais e você me traindo com esse.
4: Bom dia, Luciano Barroso.
0: Bom dia, maravilhosa.
4: Bom dia, homem maravilhoso. Eita, 23 de junho, né?
0: Véspera.
4: De 2026. Dia festivo aqui pra nós. Muitas festas na cidade, muitas farturas nas casas, muitos biscoitos, quentão, cachaça,
0: isso,
4: cerveja, frio, muito frio, eita glória. E um mês que eu estou fazendo aniversário de casamento, dia hoje.
0: Oh.
4: Hoje eu casei com meu marido Ailton e minha irmã com o Alvino, meu cunhado. Casamos tudo no mesmo dia.
0: Que bom.
4: 38 anos já de casada.
0: Ixi,
4: 38 anos.
0: Já tem tempo, hein?
4: Graças a Deus, né, Luciano? Uns diazinhos bom. Quero os parabéns aí pra nós, tá bom?
0: Tá bom.
4: Véspera de São João, né? Acabei de ouvir você falar, isso mesmo.
0: Ô, Celide, eu acho interessante o seguinte: quando você vai casar, você vai lá, quando você faz alguma coisa, paga o padre. Quando não dá certo, o padre não devolve o dinheiro, não. É interessante. Oi, Carminha Oliveira, Boa Vista. Obrigado, Carminha. Uma ótima manhã pra você. Ela disse que ama festa junina.
5: Bota a música aí, Baião de Dois, com ela e Safadão.
0: Ah, tá. Vou procurar pra você. Matheus. Obrigado, Matheus. Vixe, Matheus. Tá frio, hein, Matheus? Uma ótima manhã, meu querido. Caramba. mandou aqui uma foto. Bom dia, Carmen, agora de Vila Rica, no Mato Grosso. Bom dia, Luciano. Bom dia aos ouvintes. O que que foi? Ô, Carminha, bom dia, tá, Carmen, Vila Rica. Ô, Lambê de Salê, o que que foi?
6: Bom dia de novo, Luciano Barroso.
0: O que que houve?
6: Você falando aí que as tradições de fogueira, o que nós mais fazemos é quando o pessoal tá bem tertido. Que nós chegávamos querendo assar a milha, nós jogávamos uma bomba dentro da fogueira, não ficava um esparramar a fogueira, só o povo ficava valendo.
0: Você matou.
6: Botar bomba dentro da fogueira. Alô, Zobandigas, com o meu morrer, todos que estão ligados, que estão ouvindo a Rádio Nacional Brasil Rural.
0: Rapaz, eu vou te falar um negócio, Luiz, bomba da fogueira, eu já vi isso, eu nunca participei dessa brincadeira, mas eu já vi, quando traque aquelas bombinhas, não fica ninguém perto da fogueira, é um absurdo, gente, fogueira, eu já vi tanta fogueira bonita, grande pra caramba, agora, eu já fiz fogueira também, quando eu tinha uma chacrazinha, eu sempre fazia nessa época, agora o cara vai fazer, como é, o pessoal do apartamento não dá.
7: Bom dia, Luciano.
0: Bom
7: tudo
0: dia.
7: Bem?
0: Bom dia, Célio. Tudo?
7: Eu sou o Célio aqui de Alto Parnaíba. Gostaria de pedir uma música aí para amanhã, se for possível.
0: É, ué.
7: Coração Vira-Lata com Teodoro e Sampaio. Agradeço para todos os ouvintes que estão ligados na programação aí.
0: Tá certo, obrigado.
7: Valeu, Luciano Arroso.
0: Valeu, meu querido. Muito obrigado, muito obrigado. Ó, como é que é? Valéria. A Valéria está dizendo, Claudinho, que já que você não ligou para ela, disse que vai te bloquear. Vou bloqueá-lo. E faz muito bem, Valéria. Você fala com ele, ele só faz rir. Aqui, ó, tô te falando. Ó, o Adalto diz 13 graus, Adalto. Que é isso, Adalto?
8: Tá, bom dia, Luciano Barroso.
0: Bom dia.
8: Bom dia aí a todos os ouvintes aí do programa Brasil Rural. É, mandar um bom dia especial aí para todos os amigos e amigas do grupo Amigos do Amanhecer. Quem tá falando é Adalto, Adalto Oliveira, de Tapiramutá, na Bahia.
0: Certo.
8: Um forte abraço aí. Manda a próxima música aí para todos os ouvintes daqui de Tapiramutá e de toda a nossa micro-região.
0: Valeu, obrigado. Um valeu, poeta.
8: Vamos por cá.
0: Obrigado. O Vitor Castro, ele mandou aqui o feijão roxinho. Rapaz, logo agora de manhã... Feijão roxinho, que beleza, hein, cafezinho da manhã. Bom dia, meu amigo, bom dia, família nacional, Wellington Brasil. Maria Soledade fala assim, bom dia, meu amigo Luciano. Aqui é a Sula, oi Sula, Sula da cabeceira do Ageli. Vamos tomar um café? Manda uma música aí pra nós, uma música de cigano, Casa Nova. Tá bom, Maria, vou passar pro Jaider, tá? Ó, a Valéria mandou outra coisa aqui, vamos ver o que que é. Ô, Zé Carlos, o que que foi?
9: Ah, aqui tá bem frio, senhor. É tanto que eu tô até aqui debaixo das coxas, até com a cabeça tampada, porque não há quem aguenta o frio, não.
0: É mesmo?
9: Estampa um bocadinho, tá aquele gelo entrando
0: aqui. Que é isso?
9: Tá 11 graus, Luciano.
0: 11?
9: 11 graus.
0: Não, 11 tá bom ainda. Eu já peguei 16 graus, não no Brasil, abaixo de zero. É, foi quando eu viajei. Ó, a Valéria mandou aqui a figura dando risada pra tudo quanto é lado, tá? Você fica aí fazendo gracinha. Ó, bom dia. 38, onde é? Minas? Minas Gerais. Mandou aqui uma foto, mas eu não tô entendendo. Nossa senhora, 10 graus.

0: 3 graus lá na foto. Matheus Cardoso. Ô, Matheus. Beleza, obrigado, viu, Matheus, participar com a gente. É a primeira vez que você participa, né? Não tem você catalogado aqui. Eu acho que é a primeira vez. Obrigado, viu, Matheus. São 6 horas e 14 minutos. Tá 10 graus, rapaz. Que é isso, moço? Tá frio pra caramba. Eu, hein? São 6 horas e 15 minutos, José. Ah, ele tá na região de Curvelo. Curvelo e região. A falar nisso, foi ontem, hoje é terça? Hoje é terça, vai ter. Eu entrevistei uma senhora de Curvelo ontem. Vai ter um acontecimento aí em matéria com as mulheres. É, hoje. E hoje nós vamos falar. Ô, Claudinho, você conhece. Vamos ver se você conhece aqui. Você sabe tudo. Outro dia você estava postando uns negócios esquisitos aí. Eu falei, rapaz, onde é que o Claudinho arrumou isso? Pera aí, Claudinho, vou te perguntar aqui. Você sabe o que é edamame? Sabe o que é edamame? Não? Tem certeza? Não, você sabe ou não sabe? Você sabe?
1: Não sei.
0: Então, você sabe ou não sabe?
1: Eu acho.
0: Não, o que é edamame?
1: Edamame é me dá mamãe em outra língua.
0: Vá se lascar, Claudio. Palhaço. Não dá, não. Eu vou te falando agora. Esse povo abusa da minha boa vontade. 6:16. Ó, quando se fala de futebol, olha essa aqui, ó. Uma carta escrita à mão, deixada no vestiário, no estádio de Los Angeles, nos Estados Unidos, a seleção de futebol do Irã agradeceu a cidade e aos iranianos que torceram pelo time em solo estadunidense e fez um apelo para que a paz entre as nações. A mensagem destaca: competimos com honra e partimos com dignidade. Escrita em inglês. Isso é muito legal, né? Muito legal. Claro, uma boa. 61996741536 é o nosso telefone. Ô, depois dessa aqui, peraí, o Sampaio, o que o Sampaio deseja? Ô, Luciano, bom dia, Brasil Rural. Estamos aqui na escuta, por aqui, 20 graus. Um forte abraço. Valeu, Sampaio, obrigado, querido. O que foi, Nezinho? Não veio áudio, não, Nezinho. Só veio um fiozinho aqui, nada de coisa. Enquanto isso, ó, Claudinho. É na emenda, eu vou te falar um negócio. Não tem conversa não, menino. Ô, bom forró. Ó, a Anvisa liberou produtos IP produzidos a partir de janeiro de 2026. Atenção, você que tá aquele negócio, usa ou não usa IP? Vai usar o IP? Eu não sei, não posso usar IP. Não passa, a Anvisa liberou. Daqui a pouco eu falo sobre isso, tá na Agência Brasil. É na emenda.

0: Ah, é da emenda, menina. Alô, Ellen, Goiânia. Parabéns, dona Geralda. Deus abençoe sempre. Ellen tá mandando um abraço pra Cananda. Amamos vocês. Obrigado, Ellen tá em Goiânia. São 6:20. Oi, bom dia. Bom dia agora para quem está fora do Brasil ouvindo a gente. Em Portugal, obrigado, bom dia. Na Colômbia, buenos dias. Para você que está na Guiana Francesa e Bélgica, bonjour. Para você nos Estados Unidos, no Canadá, na Inglaterra, Guiana Inglesa, good morning. Para você, ô Jairo, tudo bem? Pessoal aí do Canadá, na Alemanha, moin. No Japão já é konbanwa, porque já é a noite lá. Então, pessoal do Japão, obrigado. Colônia japonesa aqui no Brasil, bom dia. Obrigado pelo carinho da sintonia no 61-99674-1536. 61, esse é o telefone. Nunca participou? Não brinca. É meu? Manda aí, áudio texto, 61-99674-1536. Eu estava falando aqui, na Agência Brasil, tem que a Anvisa libera produtos da IP produzidos a partir de janeiro de 2026. A Agência Nacional de Vigilância Sanitária, Anvisa, atualizou na segunda-feira o status de produtos da marca IP que tiveram comercialização e uso suspensos em abril deste ano, tá? Segundo a Agência Brasil, a medida foi tomada depois da apresentação pela empresa de laudos satisfatórios para todos os lotes de detergentes e desinfetantes produzidos este ano, informou a Anvisa. Então vamos lá. Ó, liberados, pode comprar quem gosta da marca, quem usa, lava-louças com enzimas ativas IP, lava-louças IP, lava-louças concentrado IP Green, lava-louças IP toque suave, desinfetante Bac IP e desinfetante Pinho IP, tá? Então tá aqui. Na agência, se quiser a informação completa, é só você dar uma olhadinha na Agência Brasil, www.agenciabrasil.com.br. Ô Sandra, bonjour, merci. Oi Sandra, obrigado, tá na Guiana Francesa, uma ótima manhã. A Celídia botou aqui, ó, olha aí Luciano, vê se tá frio ou não tá. Nossa, tem uma serração lá onde ela tá. É Rubi, né? Nossa, mas tá, chega tá aquela serração. Em Minas Gerais, gente, lá em Coluna, que fica no, na serra lá, que chama Coluninha. E aí por isso o nome da cidade. Nossa, nessa época de frio, uma serração, você não enxerga patavinas. É, e frio pra caramba. Como é que tá aí na sua região? Manda aqui pra mim no 61-99674-1536. Ô Zé, o que você acha? Brasil amanhã. Brasil e Escócia, né? E aí, 1-0 Brasil? Toi! Brasil, Brasil ganha? Você acha que o Brasil ganha? Vai ganhar amanhã? Sei não, hein? Sei não, hein? Será que o Neymar joga? O Neymar tá fazendo, eu li um texto dizendo que ele é o único jogador em home office. Não entra em campo. Ele não entra em campo, não. Tá em home office. Gente, a Copa já começou, já teve dois jogos. Até agora nada. Vamos lá, vamos ver. Vamos ver se contra a Escócia ele entra pelo menos ou não. Um pedacinho, porque ele já treinou. Vamos lá, vamos ver o que, é que vai acontecer. São 6:23. A Ellen tá dizendo que em Goiânia. Goiânia tá frio? Pô, Goiânia é um calor, caramba. O tempo todo, agora lá em Goiânia tá frio, Ellen. Uma ótima manhã para você, então, em Goiânia. Onde mais está frio? Aqui na área onde eu moro aqui também estava friozinho, estava bom. Né? O Tony falou que lá em Taguatinga estava quente. É, Taguatinga não estava frio, não. O Zé está falando que no Valparaíso também estava morno, normal. Né? Porque tem gente que... É um detalhe, né? Tem gente que com 15, 16 graus está gelado. Né? Frio, para mim, é baixando ali do 10. Baixou do 10, para mim, é frio. Mas do contrário, né? Nem uso blusa. Tá tudo tranquilo. 61-99674-1536. Rapaz, eu tenho aqui uma informação. Tem uma pernambucana, uma senhora. O nome dela é Beatriz Ferreira Duarte. Ela tem 115 anos. Completou agora, domingo passado, dia 21. Né? Cercada de carinho pelas famílias. Está no Metrópolis essa informação. Ela mora em Jaboatão dos Guararapes, Pernambuco. É a segunda centenária mais velha do Brasil. Ela perde apenas para Yolanda Beltrão de Azevedo, que também tem 115 anos, mas que faz aniversário em 13 de janeiro, quer dizer, alguns meses só mais velha. tá? Alguns meses só mais velho que a Dona Beatriz. Dona Beatriz completou 115 anos. Aí eu vou te falar um negócio. Aí tá viveu o tempo. Aqui tá frio, deixa eu ver. De manhã tá frio, à tarde frio, à noite tá tudo aí, meu querido. Tá certo, Ellen. Ô, meu querido Valdeci, fala
1: bom
0: aí.
1: Bom dia, Luciano Barroso. Ah. Luciano Barroso, deixa eu falar pra você. Neymar não vai jogar, ele está colocando ele, porque se o Brasil perder a Copa sem Neymar, vai dizer que ele perdeu, porque não convocou o Neymar na seleção. Na seleção. Por isso que o rei fez isso aí, ó, a imprensa. Porque se ele não ter convocado ele, não, o Brasil não ganha a Copa, porque Neymar não estava.
0: Ah, então convocou, mas não vai botar para jogar, né? Ó, o Bruno Mezen... rapaz, o Bruno... Essa turma lá, o Mariano, Bruno Mezenga, é a turma do cara de cavalo, o Boi Gay lá, é aquela turma lá, a turma show. Eu tô com saudade dele, rapaz. Tá gravando um áudio aqui, são 6h26. Deixa eu terminar de gravar aqui que eu quero ouvir. Então, eu só sei que tem lá o cara de Boi Gay, o cavalo que dá ré, o porco que espirra na sei lá onde. Vamos ver aqui, ó.
2: Você tá vendo aí, Luciano? Você fica aí se gabando, né? Não sei o que. Tá feio, feio, feio. Pra nós é isso aí, ó.
0: Que isso?
2: Aqui nós estamos embolados com as vacas e bezer, mano.
0: 23 graus?
2: Aqui quando bate 25 graus aqui, acabou com já se embola de frio, Luciano. Que aqui isso? Roraima frio pra nós quando dá 25 graus. Meus irmãos que foram morar aí, estão morando aí em Goiás, aí, nessa cidade aí, uns em Minas aí. Estão com 15 anos, falaram que não se acostumaram. Tem uns que estão 15, 20 anos, não se acostumaram com esse frio daí, ó. E nós estamos aqui. Falou, Luciano, e manda um alô pra equipe show aqui.
0: Manda, qual é
2: cara de Boi Gay, cavalo que anda de ré, refugo capado e o barrão de chifre. Valeu, Luciano Barroso.
0: Barrão de chifre. Ô, rapaz, ô, Mezenga, vocês não podem parar de mandar áudio, não, é? Esse negócio de cara de Boi Gay. Agora o cara, 23 graus. Meu querido, o dia que eu voltar ao Canadá, eu vou te levar pra você pegar 16, 17 graus abaixo de zero. Aí eu quero ver se você vai aguentar. Ô Zé, vamos trazer um sucesso e daqui a pouquinho você vai descobrir o que é o edamame, tá? Meu querido São João, ao seu Valença e Juba. Vamos lá, gente, véspera de São João. Segura, meu Brasil. Vamos lá. O Vagalume mandou aqui um negócio. Dá tempo de botar o Vagalume? Dá tempo? Então, peraí, segura aí. Vai,
3: bom
0: vai.
3: Dia, bom dia, bom dia, bom dia, Lulu. Bom dia, Luciano Barroso. Bom dia, Joselino. Bom dia, Antônio. Terçou, Lulu. Nada mudou. Fazenda Austrália é o palco aqui pra descarregar. Manda um alô aí, Joselino, pra todos do grupo Amigo do Amanhecer. E para todos que estão na tucaia do programa Brasil Rural, para Antônio Cada da Fazenda Campo Alegre, no município do Paraná, no Tocantins, para Negão da Mineração Oeste, Tempinha do Remanso, Maniquim de Oito, Paraibinha de Fortaleza, Zóio de Vila da Transblanche, Mascarenha da Cunha Transblanche. Enfim, para todos. Para meu considerado alemão de três corações, Luiz Pedro Ribeiro, Vilma Branquinha, Carminha, é nóis, Edgar comeu, morreu, enfim, pra todos. Arrocha na flor, chama na bota, chama na coité. Depois pega subindo, que descendo é contramão. Tchau, obrigado.
0: Ô, valeu, Vagalume. Agora sim, meu querido São João, Alceu Valença e Juba. São 6h29, horário de Brasília, 5h29 em Manaus, 4h29 em Tabatinga. Alô, meu Brasil Rural.

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2: No Brasil Rural nós vamos falar de edamame. O que é isso? Vamos aprender um pouco mais, Lucinha, o que é edamame? Porque edamame ganha a versão brasileira com grãos maiores e sabor mais suave. Eu não sei o que é isso, não faço ideia. Será que eu já encontrei um edamame por aí? Bom, eu vou conversar com o pesquisador e chefe de transferência de tecnologia da Embrapa Agrobiologia. O doutor Mauro Pinto está na linha conosco. Doutor Mauro, seja bem-vindo, pesquisador. Bom dia.
3: Bom dia, Luciano. Bom dia, ouvintes. Muito obrigado. É um prazer a gente poder vir ao programa para explicar um pouco do que é o edamame.
2: E o que é o edamame? Se eu encontrar ele por aí, eu vou assustar ou é normal? O que é isso?
3: Não, não vai assustar, não. Ele ainda é pouco conhecido, né, do público brasileiro. Né, mas é um produto tradicional no Oriente, na Ásia, em outros lugares do mundo. Mas aqui no Brasil também a gente já tem o edamame, né, sendo consumido, basicamente importado de outros países, mas que agora a Embrapa, através das tecnologias desenvolvidas, a gente tem estimulado o cultivo no Brasil e o consumo. O edamame nada mais é que um tipo de soja. Só que ele é um tipo de soja diferente daquela que a gente está acostumado a encontrar, aquele grão maduro, né? De coloração amarelada. O edamame é a soja verde, também conhecida como soja hortaliça por algumas pessoas, né? E ela se assemelha um pouco à ervilha verde. Então, é um grão de soja colhido verde, para consumir ele verde, depois de um preparo, depois de um cozimento.
2: E esse preparo, o senhor tem ideia de como é? Porque agora eu fiquei curioso com relação ao edamame. Eu gostaria de experimentar o edamame. Eu nunca vi falar, agora eu quero experimentar. Não é igual o caviar que o Zeca Pagodinho fala, nunca vi, só ouvi falar. O edamame eu quero experimentar. Pesquisador, eu preparo ele como se fosse uma vagem, uma lentilha, o que eu faço? É o mesmo processo?
3: É muito simples o preparo. A gente pode fazer o preparo em casa, né? Das vagens, a gente pode adquirir as vagens verdes. E em alguns casos a gente adquire o próprio grão verde,
2: certo,
3: né? Normalmente congelado, ou então em feiras de agricultores que cultivam, às vezes eles vendem a vagem ou os grãos frescos. Né? E o preparo em casa é muito simples. Basicamente é um cozimento em água, fervendo, né? Em torno de 10 a 20 minutos as vagens são colocadas na água fervendo. Depois elas são retiradas, né? Aquela água é escoada, aquela água quente é escoada, passa as vagens em água fria, né? Dá um choque térmico nas vagens. E adiciona o tempero que tiver interesse, um sal, um outro tempero, e consome apenas os grãos. Né? A casca da vagem ela é descartada, a gente não consome.
2: Perfeito. Agora, o senhor que é um pesquisador e chefe de transferência de tecnologia da Embrapa Agrobiologia, qual é a importância de introduzir o edamame na nossa alimentação?
3: O edamame é um alimento muito saudável, né? Muito rico em proteína e também em gordura vegetal, né? Além de outros nutrientes característicos da própria soja. Então, ele se apresenta como mais um alimento, né? A gente defende que a alimentação ela tem que ser bastante diversificada, né? Para que realmente ter uma alimentação saudável, e o edamame a gente está trazendo como mais uma opção para diversificar a alimentação da sociedade brasileira.
2: Maravilha. Agora, pesquisador, já temos, o senhor disse que já temos edamame no Brasil, não é? Onde?
3: O edamame, normalmente comercializado no Brasil, ele vem de países asiáticos, né, importados por empresas brasileiras. Né? As empresas brasileiras fazem um processamento desse alimento e distribuem em diferentes redes varejistas por todo o país. Né?
2: Certo.
3: Basicamente, no mercado hoje, o que tem é o produto importado. O que a Embrapa, junto com outros parceiros, né, e aí esses outros parceiros são universidades, são institutos federais, são as EMATERES em diferentes estados, né, que são as empresas de extensão e assistência técnica aos agricultores, algumas pequenas empresas e agricultores, parceiros nossos, estão iniciando o cultivo em pequena escala em diferentes regiões do país. A gente está na região sul do país, na região sudeste, na região nordeste, e agora a gente vai iniciar um teste na região norte, no estado de Roraima, né, com a Embrapa, a nossa unidade da Embrapa em Roraima, para a gente fazer a transferência de tecnologia aos agricultores, a pequenas agroindústrias, e daí ela chegar ao consumidor final. A gente já tem algumas experiências de comercialização, né, dessas diferentes regiões em pequena escala, normalmente em feiras de agricultores familiares ou feiras orgânicas em diferentes estados.
2: Certo. A Fazenda Santa Teresa, no Vale do Café, no Rio, já tem?
3: A Fazenda Santa Teresa já tem, ela é nossa parceira já há 3 anos. Ela vem fazendo um cultivo do edamame orgânico, né, agroecológico, né, não utiliza agrotóxico no cultivo.
2: Ah, interessante. Ele é todo orgânico? O cultivo é todo orgânico?
3: É possível ele ser todo orgânico. Né?
2: Uhum.
3: A gente tem trabalhado com diferentes sistemas de cultivo, mas como é uma tecnologia, né, a nossa semente, que é a BRS-267, né, a soja edamame, ela é uma cultivar resistente a pragas e doenças, a gente tem estimulado o cultivo orgânico e agroecológico porque é mais um atributo de qualidade que os consumidores têm cada vez mais exigido, né?
2: Perfeito.
3: Alimentos saudáveis, sem uso de agrotóxicos e alguns adubos químicos solúveis.
2: Perfeito. Agora, pesquisador, o senhor falou que está fazendo experimentos no sul, aqui no centro-oeste, também norte, nordeste do Brasil. O edamame é mais para frio, mais para quente, tropical? Como é que ele é? Qual é a melhor região para se plantar o edamame? Ou ainda está em experiência?
3: Nós estamos desenvolvendo as experiências, né? A gente já tem resultados concretos na região sul e na região sudeste.
2: Uhum.
3: Né? O cultivo, ele se dá nos meses de outubro, novembro e dezembro, principalmente, nessas duas regiões. Nós, há poucos anos, nós fomos para o Nordeste e também estão sendo feitos testes lá bem sucedidos, né? Os primeiros testes. Em Roraima, na região norte, anos atrás também foram feitos testes bem sucedidos e agora a gente vai continuar as ações naquele estado.
2: Tá. O plantio, como é que é feito? Plantou hoje, quanto tempo para colher?
3: O tempo de colheita varia um pouco em função da região. Então, vou te dar exemplos aqui. Na região sul do país, o edamame, para a gente colher o edamame, colher a soja verde, né, com os grãos verdes, demora em torno de 120 a 130 dias a partir do dia que eu coloco a semente na terra.
2: Ok.
3: Né? Na região sudeste, onde eu estou aqui, né, no estado do Rio de Janeiro, ela é mais precoce. Com 84 dias a 90 dias, a gente já está colhendo. Então, ela reduz o ciclo dela em função de condições de fotoperíodo, né, do tamanho do dia, né?
2: Maravilha.
3: De insolação.
2: Ou seja, de 3 a 4 meses... Né?
3: De 3 a 4 meses já está colhendo, é rápido e tem uma produção muito grande, né? Ela é adaptada para agricultura familiar, ou seja, para pequenas áreas de cultivo eu consigo uma quantidade grande, né? Nós temos experiências inclusive com agricultura urbana, com hortas comunitárias em área urbana, né? Em diferentes regiões, em São Paulo, no Rio de Janeiro e em outros estados.
2: Nós temos aqui, a produção está me lembrando, falou assim, Luciano, pergunta ele que tem 130 pequenos agricultores em 8 estados participando dessa parceria. Tudo isso já, pesquisador, 130 pequenos agricultores?
3: Isso, já estamos com uma rede de 130 agricultores nos 3 estados do sul do país. Aqui no sudeste, a gente também, nós estamos nos 4 estados, São Paulo, Rio, Minas e Espírito Santo. Temos experiência sendo realizada no centro-oeste, em Goiás. Temos no Nordeste, em Pernambuco, na Bahia, em Sergipe, no Rio Grande do Norte. E agora a gente está indo para o estado de Roraima, na região norte.
2: Tá. Agora, quem quiser plantar, aqui na nossa região, né, nós temos vários produtores da agricultura familiar. Quem quiser plantar, como deve proceder?
3: O agricultor que estiver interessado em plantar, pode adquirir as sementes encaminhando uma mensagem através do nosso SAC, né, o Serviço de Atendimento ao Cliente, pela homepage da Embrapa, pelo site da Embrapa, embrapa.br/SAC.
2: Obrigado, viu? Aí, se você quiser plantar, né, o edamame, 6h43, bom dia. Ô, Lorival, bom dia, Lorival.
4: E bom dia aos ouvintes do programa Brasil Rural, aqui no Lorival Braga, do bairro Senador de Campos. Bom dia para minha esposa Rosa, ainda está de pé. Aqui em Roraima não tem frio não, mas está chovendo. Bom dia, Carminha de Oliveira. Bom dia, Alemão, Alicar de Pressão. Bom dia, Welles, aqui de Boa Vista. Bom dia para os caminhoneiros e as caminhoneiras. Bom dia para o Haruó, lá na cidade de Nabe, Japão. E também bom dia também para minha neta Samanta Kaori, lá na cidade de Nabe, Japão. E bom dia para o Xing, lá na cidade de Nabe, Japão. E bom dia também para todos os ouvintes aqui do estado de Roraima, aqueles caminhoneiros que estão se deslocando de Manaus para cá, que estão parados. E bom dia para os 15 municípios, bom dia para as comunidades indígenas daqui do estado de Roraima, Iramucã, Belfo Roxo de Janeiro, que está lá na sintonia. E bom dia também para o índio do Brasil, lá no Suriname. É isso aí, bom dia. Bom dia para a turma boa de Jacarecanga, no Pará, Itaituba, Santarém, lá no estado do Maranhão. Bom dia. Quero levar o prato do bairro Senador de Campos. Gostaria de ouvir com o Paraná Rota Estrada. Valeu, bom dia.
2: Valeu, obrigado. Muito obrigado, Maria Aparecida. Bom dia.
5: Luciano, bom dia. Brasil Rural. Bom dia.
2: Isso.
5: Luciano, manda um beijo para nós.
2: Como é que é?
5: Alferizo para ajudar o pra... Para a dona Geralda Francisca, para João Nilton, para Marcilei, Rosângela, para Juraci, para todos do grupo.
2: Tá
5: e para vocês aí da rádio.
2: Tá bom,
5: mano. É Barquinha de Ouro.
2: Ok.
5: Beleza. Tchau, obrigado.
2: Nada, minha querida. Bom dia. Alex Rodrigues. Bom dia, Luciano Barroso. Alex Ladrilheiro, de Valparaíso. Ô, Alex, obrigado, hein, meu querido. É a primeira vez que ele participa, né? Ouço você todos os dias indo para Brasília. E olha, gente, lá no Valparaíso. Alex Ladrilheiro. Quando o cara é bom, sentar ladrilho de negócio é fenomenal. Grande Alex, obrigado, meu querido. Fala um pouco da sua profissão. Amanhã você manda um áudio falando da sua profissão, como é que é, tá bom? Bom dia, aqui tá tudo bem. Delfina, 13 graus, frio pra caramba. Valeu, Delfina, obrigado, tá em Minas Gerais. Ô, Saulo, o que que foi, meu querido?
6: Luciano Barroso. Bom dia, Luciano Barroso.
2: Bom dia.
6: Temperatura aqui em Itaguatinga tá até boa. Luciano, 15 graus, né?
2: Tá bom.
6: Então, aí o placar do jogo do Brasil aí, Luciano, eu vou colocar 2-1 pro Brasil.
2: Beleza. Ó, o Wellington Brasil tá perguntando qual é o nome dessa cultivar. Edamame, tá? Valeu. Percival, o que que foi, meu querido?
7: Bom dia, Luciano Barroso. Bom dia, Percival. Tamo na área. vamos, né, Guilherme? Com chuva e tudo, tira o par na
2: frente. Como é que é, mano?
7: Faça um bom trabalho aí. Olha a música boa lá, irmão.
2: Ah, bom.
7: Luciano Barroso, Luciano Barroso, que tá 14 graus aqui no região de Telemaco Borba, Portigueira, Paraná. Tá gostoso, não tá frio, não. Tá bom. Bom arzinho gostoso. Carne chuva.
2: Beleza, então. Uai. Então tá bom. Ô, Maria Erandi, obrigado. Maria Erandi, povoado de Messias, Novo Horizonte, Bahia. Luciano, tudo bem? Quero que cante os parabéns, capricha, Zé, pra Joanete de Marabá. Está aniversariando hoje. Tudo de bom, que essa data se repita. Oi, Edileuza, bom dia. Fala, meu grande Sampaio. Bom dia, Sampaio. Uma ótima manhã para você. Ô, Tony, lá vem ele, ó. Lá vem ele, ó.
8: Bom dia, Luciano Barroso. Bom dia, Brasil Rural. Família Nacional, Tony Lopes de Santos, na Bahia.
2: Ô, Bananinha, fala pro Tony. Fala com ele para falar com a voz dele. Normal que é bonito. Viu, Bananinha? Eu gosto
8: bom
2: de você.
8: Dia.
2: Aí, lá vem.
8: Luciano, o Bananinha tá aqui.
2: Isso. Aí, Bananinha, Bananinha, vem, Bananinha.
9: Tchururu, pessoal, bom dia. Tchururu, tinha dois peixinhos conversando. Um perguntou para o outro. O que é que o seu pai faz? Ele respondeu, ele disse, ele nada. Aí o outro perguntou para o outro, e o seu pai faz o quê? Ele respondeu assim, ele também nada. Tchau, tchau, tchau, Bananinha, bom dia.
2: Ah, meu Deus, Deus do céu, Bananinha, você... Agora... Ai, 6h48, ele não tomou o remedinho dele hoje. Ó, ó, velho, ó, o mentiroso. Ó, o Juvencio. Aí.
10: Seu Luciano, eu vou Juvencio. Seu Luciano, essa noite eu não dormi. Eu tava dentro do quarto e de repente eu vi por debaixo da porta assim um clarão. Pela flecha da porta. Aí eu fiquei assim pensando. O que tá acontecendo? Será que tá chovendo? Será que é um raio, é alguma coisa? Aí eu levantei, seu Luciano. Seu Luciano, que eu levantei, que abri a porta do quarto. Quando eu cheguei na sala, a televisão tava ligada. Quando eu olhei pro sofá, tinha dois ratos. Um deitado, dormindo com o controle remoto na mão. E o outro deitado com uma bacia de pipoca. Ligaram a televisão, assistiram o filme e não desligaram. Eita, seu Luciano, esses ratos estão danados aqui em casa.
2: Tá. Bom dia, Luciano e equipe. Bom dia a todos os ouvintes. Aqui no norte do Pará, em Placas, chove muito. Tá, tá frio, é a Selma. Selma Passo, obrigado, Selma. Obrigado pelo carinho.
11: Bom dia, Brasil Rural. Bom dia, Luciano Barroso. Bom dia, Antônio Nunes. Bom dia, Zezé. Calma, bom dia, Helen Couto, Zana Moura, Mercedes, Teodora, Rosemar, Etevaldo. Edgar Comeu Morreu, Rubens da Pires do Rio, Ayrton de Uruaçu, o Luciano Barroso, canta parabéns aí pro Éder João.
2: Éder João, capricho.
11: Grande abraço aí a todos, Luciano.
2: Valeu, Éder João.
12: Bom dia, bom dia, bom dia, seu Luciano. Bom dia pra lá no Brasil.

0: Que?
1: Eu não sei, na verdade. Sabe me dizer? Bom dia.
0: Percebão, não sei onde você arruma esses áudios, não, meu amigo. Pergunta pro velho se o filme com os ratos que estavam assistindo era Peste Bubônica. É o Vitor Castro, rapaz. Eles me arrumam cada um, o Elton Brasil, o Sampaio, Carminha, a Ellen Couto de... Gente, vamos brincar? Ô Kleber, tá tudo bem? Ai, ai, bom dia os ouvintes, amigos do trecho, muita paz. Ó, vamos brincar então? Tá valendo? Ó, vamos lá. Escolta de Vagalumes é a primeira. Escolta de Vagalumes com Rick Renner. Vamos lá. A Mari Fa...

0: Ok. A outra, deixa eu ver aqui quem mandou, Zé.
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0: Estrada da Vida. A Edileuza pediu Estrada da Vida. Edileuza. Estrada da Vida. Isso, Milionários é Rico. Agora tá valendo. Vamos brincar, gente? Vamos lá? Quem é que vai ganhar a bagaça hoje? Gilmar Vasconcelos, bom dia, Gilmar, bom dia. Saulo Silva, o que, que foi, Saulo?
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0: Não, não, não, não. Reginaldo mandou aqui um abraço. Edamame é soja colhida ainda, tá? Segundo aqui o nosso querido Reginaldo. Valeu, Reginaldo. Um abraço, obrigado. Ô, Lourival Braga, que foi?
3: Estrada da Vida. Estrada da Vida. Milionário José.
0: Primeiro voto para Estrada da Vida. Lá vamos nós. Calma, gente, pelo amor de Deus. Aqui, Hélio Xavier. Voltou. Alô, Crixazinho. Escolta de Vagalumes. E lá vamos nós, Brasil. A Márcia Ferreira. Márcia.
4: Luciano, é. Luciano, bom dia. Bom Márcia dia. Ferreira de Brasilândia. Com certeza, Milionários é Rico. Amo.
0: Estrada da Vida. O Emilson também é Estrada da Vida. Obrigado, Emilson. Dona Marilu.
5: Luciano, Escolta de Vagalumes, viu?
0: Escolta de Vagalumes para Dona Marilu. Obrigado, Dona Marilu. Aldenir, a Lilita tá mandando aqui um abraço para todo mundo, que Deus proteja sempre. Aqui, o Vitor Castro votou, eu voto no Coelho. No Coelho? Deve ser Estrada da Vida. É o Pernalonga. Ah, Pernalonga, Estrada, agora matou a charada, Zé. Vota no Coelho, eu vou te falar um negócio. Maria Aparecida, Escolta de Vagalumes, obrigado. Fala, meu querido Zé Carlos. Vai, quem? Quem? Quem, Zé? Quem, Zé?
3: Estrada da Vida.
0: Estrada da Vida. Valeu, obrigado. O Tony Lopes também vota Estrada da Vida. Tony Lopes não. Tony Lopes votou em Escolta de Vagalumes. O Ezio é Milionário e José Rico. Estrada da Vida. O Tony votou na número 1. Estrada da Vida por Joaquim. Obrigado, Joaquim. Bom dia. Fala, meu querido.
3: Escolta de Vagalumes.
0: Escolta de Vagalumes para ele, que é o Lindoval. Beleza, Dona Geralda, é Estrada da Vida. Obrigado, Dona Geralda, obrigado. A senhora é maravilhosa, Dona Geralda. Lá vamos nós. Edileuza, é Estrada da Vida. Valeu, Edileuza, tá ganhando até agora Estrada da Vida. O Marciano, quem é Marciano? Ai, meu Deus, não trava, não.
6: Bom dia, Luciano Barroso. Estrada da Vida.
0: É Pernalonga. Beleza. Percival.
7: Escolta de Vagalume. Escolta. Eu vou boa, mas escolta o Vagalume.
0: É hoje. Então, Kleber, tá no Rio de Janeiro. Kleber votou em Estrada da Vida no Rio de Janeiro. Valeu, Kleber. Fala, Matheus.
8: Escolta de Vagalume.
0: Escolta de Vagalume. Rick Renner, a Sebastião Malta, Estrada da Vida, tá ganhando Estrada da Vida. Ah, peraí, gente, oh, meu Deus, Dona Dirce, é Escolta de Vagalume, Zé, fica de olho aí, Zé. Edgar!
9: Escolta de Vagalume!
0: Escolta de Vagalume, será que vai empatar? Estrada da Vida para Dona Paula de Melo. Ave Maria, Escolta de Vagalumes para o Wellington Brasil. Será que vai empatar, Zé? Fala, Polinário.
10: Estrada da Vida, Luciano.
0: Estrada da Vida. Bom dia. Estrada da Vida também para quem? Para o Bernardo Mendes. Estrada da Vida está na frente.

0: Estrada da Vida, Pedro Ribeiro, Estrada da Vida, lá vamos nós, Ellen Goiânia, Estrada da Vida, Estrada da Vida ganhando, Mário Facim, oi Mari, é escolta de vagalumes, Estrada da Vida para Maria José, tá ganhando Estrada da Vida, Denilson, Estrada da Vida, bom dia Denilson, Estrada da Vida para o nosso querido Jandiro, João Batista, é Estrada da Vida, fala Joãozão, vixe, agora Luciano Espíndola é vagalume, não deu certo não, tá? Ó, Aldenir Estrada da Vida. Rapaz, que é isso? Estrada da Vida tá uma sapecada só.
1: Número 2.
0: Estrada da Vida. Dona Delfina, Estrada da Vida. Obrigado, Dona Delfina. Escolta de vagalume pra Vani. Obrigado, Vani. Ó o Natan, vamos lá, Natan.
1: Estrada da Vida.
0: Estrada da Vida. Enio Falso também é Estrada da Vida. Gessil Topógrafo é Estrada da Vida. O Zé Flamengo é Estrada da Vida. Zé, que é isso? A Ellen Escolta de Vagalumes. O João Lemos, aqui a Sandra é Pernalonga, Estrada da Vida. Valeu, Sandra. O Adriano é Estrada da Vida. O João Lemos é Escolta de Vagalumes. Valeu, João. Obrigado aí pelo carinho da sintonia. A Hermilene, a Estrada da Vida. Aí, Hermilene, bom dia. O Ivo. Ivo, quem é?
1: Vai,
0: Ivo?
1: Pô.
0: Vai pra onde, moço? Lulu, é Cocina, é Vagalume. Eu, hein?
2: Acabou, Luciano.
0: Márcia Ferreira acabou. Estrada da Vida pra Márcia Ferreira. Quem foi que ganhou, Zé? Conta pra mim, Zé. Adeuta, Estrada da Vida, a grande vencedora de hoje. Eu dou o placar depois. Estrada da Vida para Neri. Deixa eu ver quem mais aqui. Estrada da Vida para Cindália.
3: Bom dia, Luciano. Aqui é a Nilza Daniel, tomando meu cafezinho, ouvindo vocês. Com certeza, a escolta do Vagalume.

0: Romildo, qual a sua? Deixa eu ver.
1: Ronil de Boa Vista.
0: Não entendi nada, pera aí.
1: Bom dia, Luciano. Estrada da Vida, Ronil de Boa Vista.
0: Estrada da Vida, Jana. Bom dia, Luciano. Deixa eu ver o que ela votou aqui. Bom dia, Luciano. Bom dia, ouvinte maravilhoso. O Leandro, Estrada da Vida. E a Carmen, Estrada da Vida. Zé, 5, 10, 15, 20, 25, 30, 35, 38 para Estrada da Vida. 5, 10, 15, 17 para Rick Renner. É a Estrada da Vida, a grande vencedora de hoje. Amanhã tem Rick Renner. Ei, são 7 horas. Vamos formar a rede e voltamos já já. Vai lá, Zé.
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0: 72 Brasil, bom dia. A partir de agora você vai falar o seu nome, de onde você está falando e a música que você quer ouvir. Aí eu vou rodar na hora, mas tem que ser rápido, senão daqui a pouco sobra. Que a pessoa já manda tarde, aí não vai dar, né, Toy? Aí não dá, né? Mas ó, tô te falando, manda agora, porque aí você vai. Essa aqui não. Isso, beleza. Agora aqui. Tá pronto aí? Qual é a do Jaider hoje? Eu nem sei qual é que ele mandou aí. Tem certeza que é essa? Depois ele vem aqui falar o senhor. Ele já me atropelou hoje. Eu não quero que ele me atropele de novo, não. Eu, hein? Então tá. Essa é a do Jaider. Você tem certeza? Então tá lá. Amor de Primavera, é essa? Então tá.

0: São 7:05 em Brasília. Alguém botou aqui, toca a música de ontem. Eu vou lá saber qual foi a música de ontem. Me ajuda aí.
1: Oi, Luciano, bom dia.
0: Oi, bom dia.
1: De hoje é Irmão da Lua, Amigo das Estrelas, com Zezé de Camargo e Luciano.
0: Então,
1: feliz
0: tá
1: para todos os seus ouvintes e para você também. Beijo.
0: Tá bom, tchau. Ai, ai.

0: Luciano, Márcia Ferreira de Braslândia. Gostaria de ouvir uma música aí com Leonardo, Noite Maravilhosa. Ofereça a todos que estão na escuta da Nacional.
1: 7:10.

Brasil, bom dia. Apolinário, bom dia. Toca a minha música de ontem, aquele onde são aqueles olhos. É mesmo? Ah, os olhos estão no meio da cara, não? Sai. Ô, Jana, bom dia, tá? Leandro e Leonardo, para encerrar o nosso Brasil Rural de hoje. Obrigado, gente. Amanhã, às 5 da manhã, tem mais. Tchau, Brasil.

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2: Olá, bom dia. Agora são 7:30 da manhã. Um ótimo dia para você, sintonizado na Rádio Nacional em Brasília, São Paulo, Rio de Janeiro, Amazônia, Alto Solimões, São Luís, Recife. Para você que nos acompanha em todo o Brasil, junto às emissoras parceiras da nossa rede nacional de comunicação pública. E para você que está no nosso Instagram, confere aí, @RadioNacionalNoticias.

0: Eu sou Dilson Santa Fé e aqui comigo Priscila Mazzanotti. Um bom dia, Priscila.
1: Oi, Dilson. Um bom dia para você. Bom dia também para quem acompanha a gente nesta terça-feira, 23 de junho de 2026. Vamos aos destaques. Polícia Federal cumpre mandados de busca e apreensão em esquema que apura crimes contra o sistema financeiro nacional. Incêndio de grandes proporções atinge galpão na Lapa, na zona oeste de São Paulo. E mais.
2: Motoristas de aplicativo têm custos médios superiores a R$5.000, aponta um estudo do Tribunal Superior do Trabalho.
1: Receita Federal abre logo mais consulta para o segundo lote de restituição do imposto de renda.
3: SUS volta a aplicar duas doses de reforço da vacina contra a poliomielite.
4: Encerrada a primeira rodada de negociações técnicas na Suíça entre Irã e Estados Unidos. Regime iraniano anuncia a criação de grupos de trabalho dedicados à questão nuclear e às sanções americanas.
0: Tudo isso e muito mais aqui no Repórter Nacional, que é produzido pela equipe de rádio jornalismo da EBC.
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1: Agora 7 horas e 32 minutos e a gente começa esta edição do Repórter Nacional com informações da Operação Miragem da Polícia Federal que está acontecendo agora. O alvo seria o Bispo Edir Macedo, fundador da Igreja Universal do Reino de Deus. É um esquema de fraude contra o Sistema Financeiro Nacional no âmbito da gestão do Banco Digimais, que é controlado por Edir Macedo. A Polícia Federal usou como base para as investigações relatórios do Banco Central mostrando a manipulação de demonstrativos contábeis e registros para ocultar a real situação financeira do Digimais e, com isso, viabilizar operações supostamente irregulares.
0: São 9 mandados de busca e apreensão, além do afastamento dos sigilos bancário e fiscal e sequestro e bloqueio de bens e valores que chegam a R$670 milhões. Essa informação está sendo atualizada, claro, estamos aqui acompanhando e vamos trazer para você outras informações a qualquer momento. Os investigados poderão responder por crimes como gestão fraudulenta e inserção de dados falsos em demonstrativos contábeis.
1: 7 horas e 33 minutos e a gente sai da Polícia Federal e vai falar agora de incêndio, porque a madrugada começou lá em São Paulo com incêndio de grandes proporções num galpão que funciona, onde funciona uma distribuidora de peças de caminhão, armazena peças, né? Muito plástico, muito papel, muito ferro. Foi na rua Emílio Gueldi, na Lapa, que fica na zona oeste da cidade. 16 equipes com 45 bombeiros trabalham no local. Parte da estrutura desabou ainda de noite, ficou totalmente destruída, mas não houve vítimas. A área toda tem 10 mil metros quadrados, ou seja, de grandes proporções mesmo, né, gente? O fogo não se espalhou para construções vizinhas porque não tem conexão entre um prédio e outro. A suspeita é de um curto-circuito, mas as causas ainda estão sendo apuradas. Estrutura totalmente destruída, mas incêndio, felizmente, sem vítimas.
0: E hoje no Conselho Nacional de Justiça tem um julgamento sobre a aposentadoria compulsória de magistrados como sanção disciplinar.
1: Pois é, vamos só dar uma explicadinha rápida que é assim. No final de maio, a primeira turma do STF acabou com essa história de aposentadoria como sanção máxima, aquilo que o próprio ministro Flávio Dino, quando decidiu individualmente sobre esse assunto, falou em premiar quem faz coisa errada, né? Faltas graves como venda de sentenças, corrupção, assédio sexual, premiar com aposentadoria. Pois é, agora o CNJ precisa adequar esse entendimento da primeira turma do Supremo, ajustar. Até então, vinha usando como base a Lohmann, que é a lei máxima, né, da magistratura, o que resultou, por exemplo, em 20 anos, 126 magistrados foram condenados, né, à aposentadoria compulsória. Agora, após condenação à pena máxima pelo Conselho Nacional de Justiça, né, a perda do cargo, o STF deve ser ouvido sobre a decretação dessa perda de cargo. A aposentadoria, claro, é proporcional e aí o juiz, então, recebe a aposentadoria proporcional ao tempo de serviço, reunião que começa logo mais lá no Conselho Nacional de Justiça, decidindo definitivamente sobre aposentadoria compulsória, proibição de aposentadoria como sanção disciplinar máxima para magistrados.

0: Vamos agora falar com o Gabriel Correia, que tem informações sobre uma pesquisa do Tribunal Superior do Trabalho, divulgada ontem, que mostra que o número de trabalhadores de plataformas digitais e aplicativos está crescendo no país e no mundo. Aqui no Brasil, são mais de 1.700.000. Gabriel, primeiro bom dia para você. Traz aí as informações para a gente.
1: Olá, Dilson, Priscila, bom dia para vocês, bom dia para os ouvintes. Então, Dilson, o Centro de Pesquisas do TST apontou que essa relação de trabalho de trabalhadores e plataformas digitais e aplicativos tem uma relação problemática, porque as plataformas de transporte se dizem do setor de tecnologia e negam o vínculo empregatício com motoristas, porém, repassando para eles os custos e riscos da atividade. Um motorista que trabalha 22 dias por mês, 8 horas por dia, a 25 km por hora em média, tem custos mensais superiores a R$5.000, incluindo combustível, manutenção, desgaste do veículo, seguros, tributos, internet móvel e alimentação. Segundo a PNAD Contínua, esses trabalhadores sofrem uma sobrecarga. Em média, eles trabalham quase 6 horas a mais por semana do que os trabalhadores do setor privado. Também não são claros os critérios para descontos de 20% a 30% dos ganhos. E outro problema é o endividamento. Bárbara Souza, de 28 anos, por exemplo, mora em Brasília, onde há 4 anos enfrenta uma jornada exaustiva como motorista de aplicativo e acha que se endividar, infelizmente, entrou na rotina para conseguir o seu sustento.
2: Tive problema no motor, com óleo e tudo mais, o carro ficou parado 3 dias na oficina, um gasto ali de mais ou menos 2.000, 3.000 reais para poder deixar o carro sem eu ter que fazer nenhum tipo de manutenção por enquanto, a não ser que seja urgente. E eu tô agora com essa dívida. Passa o cartão, vai parcelando, aí de 6 em 6 meses, 7 meses, tem que estar trocando pelo menos 2 pneus, aí tem aquela manutenção de trocar óleo todo mês praticamente, ainda mais por causa da alta quilometragem.
1: E os dados da PNAD Contínua também indicam que o controle da atividade ele é unilateral pelas empresas. A maioria absoluta dos motoristas não influencia os valores cobrados por cliente e nem podem escolher esses clientes. Para o presidente do TST, Luiz Vieira de Mello Filho, um discurso de liberdade empreendedora, na verdade, está encobrindo violações à dignidade. No último mês de junho, a Organização Internacional do Trabalho aprovou a Convenção 193 sobre trabalho decente em plataformas. A convenção pede que os países garantam para esses milhões de trabalhadores de plataforma, liberdade sindical, negociação coletiva e proteção contra o trabalho infantil e o trabalho forçado. Priscila, Dilson, segue no estúdio.
0: Ok, obrigado, Gabriel. A Receita Federal abre logo mais às 9 da manhã a consulta ao segundo lote de restituições do Imposto de Renda. É o maior da história em número de contribuintes, quase 80% das restituições já vão ser quitadas. As informações com Gabriel Brum.
3: A consulta ao segundo lote de restituição do Imposto de Renda será aberta nesta terça-feira. De acordo com a Receita Federal, este vai ser o maior lote de todos os tempos na quantidade de contribuintes beneficiados. 9 milhões e meio de pessoas vão receber 16 bilhões de reais. Com esse pagamento, cerca de 80% das restituições devidas neste ano já vão ser quitadas. A Receita destaca o esforço para acelerar a devolução dos valores para quem tem direito. A consulta pode ser feita na página do Meu Imposto de Renda, no site gov.br/Receita Federal. Também é possível fazer essa verificação pelo aplicativo da Receita Federal para tablets e celulares. O segundo lote de restituições vai ser pago no dia 30 de junho. Do total, 4 bilhões e meio de reais vão para contribuintes com prioridade legal, como idosos, professores e pessoas com deficiências. E cerca de 7 milhões e 700 mil restituições vão para quem ganhou prioridade por usar a declaração pré-preenchida ou optou por receber via Pix. Segundo a Receita, o lote não contempla contribuintes não prioritários. Da Rádio Nacional em Brasília, Gabriel Brum.
4: Vamos falar agora sobre a prisão domiciliar do ex-presidente Jair Bolsonaro, porque o ministro Alexandre de Moraes, do Supremo Tribunal Federal, tem até quinta-feira agora, dia 25, para decidir se mantém essa prisão, que é quando termina aquele prazo de 90 dias da prisão domiciliar de Jair Bolsonaro, que está em casa desde 27 de março. Outros detalhes, quem traz para a gente agora é Pedro Lacerda.
5: Na próxima quinta-feira, dia 25 de junho, vence o prazo da prisão domiciliar do ex-presidente Jair Bolsonaro. Até lá, o ministro Alexandre de Moraes, do Supremo Tribunal Federal,

0: precisa decidir se prorroga o benefício ou se determina o retorno dele ao regime fechado. Jair Bolsonaro cumpre pena de 27 anos e 3 meses de prisão por tentativa de golpe de Estado. Ele está em casa desde 27 de março, quando deixou o hospital DF estar em Brasília, onde tratou uma broncopneumonia. Para a nova decisão, Moraes vai considerar laudos médicos, o comportamento do ex-presidente durante o período e um episódio recente envolvendo uma arma de fogo. Na semana passada, a Polícia Militar do DF apreendeu em uma blitz uma pistola Glock de Bolsonaro. Segundo o agente, o armamento seria levado para reparos. A defesa alega que a arma foi tornada inoperante por iniciativa da própria segurança, sem conhecimento prévio do ex-presidente, devido a preocupações com a sua saúde mental. Na prisão domiciliar, Bolsonaro usa tornozeleira eletrônica e só pode receber visitas de familiares, advogados e médicos. Está proibido de usar celular ou qualquer meio de comunicação externa. Moraes pode prorrogar o benefício, impor novas condições ou determinar o retorno do ex-presidente a outro regime de cumprimento da pena. Com informações da Agência Brasil, da Rádio Nacional em Brasília, Pedro Lacerda.
1: No Internacional, as negociações entre Estados Unidos e Irã para o fim do conflito no Oriente Médio. Daniela Franco está nos estúdios da Rádio França Internacional em Paris e traz as últimas informações sobre esse acordo. Dani, bom dia para você e seja bem-vinda.
2: Olá, Adilson. Bom dia para você, para Priscila e aos ouvintes. Olha, Adilson, a primeira rodada de negociações técnicas lá na Suíça, depois da assinatura daquele protocolo de acordo, né, para encerrar, tentar encerrar a guerra entre os Estados Unidos e o Irã, foram concluídas na noite de ontem. E nessa manhã, o vice-ministro iraniano das Relações Exteriores, Kazem Gharibabad, anunciou a criação de grupos de trabalho dedicados principalmente à questão do nuclear e à retirada das sanções americanas, além da reconstrução e ao desenvolvimento econômico do Irã. Durante a noite, os Estados Unidos anunciaram ter suspendido por 2 meses as sanções ao petróleo iraniano e garantiram que o Irã voltará a receber inspetores da Agência Internacional de Energia Atômica, o que a diplomacia iraniana refutou nessa manhã. E depois do encerramento das conversas lá na Suíça, o principal negociador iraniano, Mohammed Bagher Ghalibafi, anunciou que as condições no Estreito de Hormuz não serão as mesmas de antes da guerra e que a região vai ser administrada por Teherã. Ao menos 36 navios atravessaram o Estreito de Hormuz ontem, um tráfego marítimo recorde desde o início da guerra no Oriente Médio. Em Washington, ocorre hoje um novo ciclo de negociações entre representantes libaneses e israelenses na tentativa de encerrar as operações de Israel contra o grupo Hezbollah, que já deixaram mais de 4 mil mortos. Esse protocolo de acordo que foi assinado na semana passada entre os Estados Unidos e o Irã, eu lembro, inclui o Líbano, só que vários dirigentes libaneses exigem que Teherã não negocie no lugar do Líbano, considerando que a iniciativa do regime iraniano afeta a eficácia das conversas entre representantes libaneses e israelenses. Ao vivo da Rádio França Internacional em Paris, Daniela Franco para o Repórter Nacional.
1: Ok, Dani, obrigado.
3: 7h44, você já ouviu aqui no Repórter Nacional que a Polícia Federal está nas ruas e cumpre mandados de busca e apreensão em esquema que apura crimes contra o sistema financeiro nacional. E você ainda vai ouvir.
0: Presidente Lula entrega medalhas aos vencedores da Olimpíada Brasileira de Matemática das Escolas Públicas e cita preconceito com estudantes da rede pública nas primeiras edições da competição.
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3: O SUS vai voltar a aplicar 2 doses de reforço da vacina contra pólio. Agora a vacina será injetável. Aliás, faz tempo que é injetável, não é mais gotinha. Quem explica pra gente é a Cristiane Ribeiro, que tem ao vivo as informações. Oi, Cris, bom dia. Pra tristeza de muitas crianças aí, não é mais gotinha, já é injetável. E agora 2 doses, né, Cris?
5: É isso mesmo, Priscila.
3: Tristeza e proteção, né? Sempre
5: exatamente
3: é bom lembrar.
5: Exatamente isso que eu ia falar. Tristeza é um chorinho, mas que é um chorinho bom, né? Faz parte e tem que vacinar mesmo, né? Então, Priscila, todas as crianças de 4 anos de idade devem receber mais uma dose de reforço da vacina contra a poliomielite.

0: com isso, o SUS volta a oferecer o esquema que começou a ser feito em 2024, mas agora exclusivamente com a vacina injetável. O imunizante vai estar disponível nos postos de saúde e clínicas da família a partir do próximo dia 3 de agosto. Até 2024, todas as crianças recebiam 3 doses da vacina injetável, feita com o vírus inativo, e depois 2 doses de reforço com a vacina oral de vírus enfraquecido, a famosa gotinha. No entanto, como em situações muito raras, o vírus atenuado da vacina oral pode sofrer mutações e provocar a doença, o Ministério da Saúde decidiu utilizar somente a vacina injetável. A diretora da Sociedade Brasileira de Imunizações, Isabela Balalai, enfatizou que a polio está controlada no Brasil, mas que o reforço é necessário porque a proteção conferida pela vacina cai com o passar do tempo.
1: O segundo reforço, feito aos 4 anos, ele prolonga a proteção oferecida pelo esquema primário, né, de 3 doses e um reforço feito aos 15 meses, e ajuda a garantir os níveis mais adequados de proteção antes da entrada na fase escolar. Então, você tem um prolongamento da proteção contra a paralisia infantil com o esquema de 5 doses, com a última sendo aplicada aos 4 anos, que é o chamado segundo reforço.
0: Priscila, o Brasil não registra casos de poliomielite há 37 anos e em 1994 recebeu certificado de área livre de circulação do vírus. No entanto, apesar de estar erradicado em grande parte do globo, o vírus ainda circula em alguns países e a vacinação é a única forma de prevenir a doença e evitar que ela volte a causar surtos como foi no passado. Volto com você, Priscila.
2: Obrigada, Cris. Bom dia.
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4: A segunda-feira, na fase de grupos também, segunda rodada, teve craques brilhando. Messi brilhou e fez 2 gols da vitória sobre a Áustria e assegurou a classificação antecipada da seleção da Argentina, assim como a França, que superou o Iraque com grande atuação do Mbappé, que marcou também 2 gols na vitória por 3-0. Ainda nessa segunda-feira, Noruega e Senegal se enfrentaram, com o Timmy Haaland levando a melhor. Vitória por 3-2 também garantiu presença na próxima fase. No fechamento do dia, a Argélia venceu por 2-1 de virada e eliminou a Jordânia do Mundial. Com os gols de ontem, Lionel Messi tornou o maior artilheiro da Copa do Mundo, 18 gols, logo atrás de Kylian Mbappé, que alcançou a marca de 16 gols. Igualou a marca de Miroslav Klose, que até então era o detentor do recorde obtido em 2014. Amanhã tem Brasil em campo, nossa seleção enfrenta a Escócia. Hora da torcida, nossa torcida. Hoje acontece o último treino antes de partir para Miami, onde acontece o jogo. As informações sobre o Brasil a gente confere com Elcio Ramalho, enviado especial da Rádio França Internacional nos Estados Unidos.
5: No treino previsto nesta manhã, no centro de treinamento de Nova Jersey, com apenas 15 minutos abertos à imprensa, Carlo Ancelotti deve definir quem vai entrar no lugar de Rafinha, que se machucou no jogo contra o Haiti. São vários os candidatos à posição. Outra expectativa é sobre Neymar. Ele voltou a treinar integralmente com o grupo e deve começar no banco contra a Escócia. Sua volta é saudada pelos jogadores, como revelou o meio-campista Lucas Paquetá.
6: Estamos todos muito felizes com a volta dele, né? Voltar a treinar, voltar a estar no campo com todos nós. É um cara importantíssimo para a nossa seleção, que tem uma história linda aqui e que ainda pode nos ajudar muito, é muito importante, assim como todos os jogadores do elenco. Então a gente está feliz por ele, pela volta dele, e espera que ele possa estar em campo o quanto antes, nos ajudando.
5: Na noite desta terça-feira, no estádio de Miami, o treinador Carlo Ancelotti e um jogador ainda a definir participam da tradicional coletiva na véspera da partida. De Miami, Elcio Ramalho, Rádio França Internacional.
4: Aí, reforçando, o Brasil entra em campo contra a Escócia amanhã, 19h, horário de Brasília. A partida será em Miami.
2: E chegou a hora de movimentar a nossa rede nacional de comunicação pública para falar de um dos alimentos mais tradicionais da mesa dos brasileiros, o feijão. No Pará, o preço do feijão acumulou alta superior a 57% nos primeiros meses deste ano, muito acima do aumento médio da cesta básica no estado. Reportagem de Marcos Aleixo, da Rádio Cultura FM de Belém.
7: O feijão, um dos principais alimentos na vida de famílias brasileiras, sofreu um aumento de 57,29% em 5 meses deste ano de 2026. Uma

0: período, estimada em 12,7% pelo Índice Nacional de Preços ao Consumidor Amplo, IPCA, do Instituto Brasileiro de Geografia e Estatística, IBGE. Contudo, já no início de 2026, o produto voltou a apresentar elevação, sendo comercializado a R$ 5,69 em janeiro. Em abril, o valor subiu para R$ 8,52 e atingiu R$ 8,65 em maio. Para este mês de junho, as pesquisas mais recentes do Diese Pará indicam a possibilidade de novos reajustes, visto que os novos preços coletados não só se mantêm elevados, como também, em alguns casos, estão mais altos. Everson Costa detalha os impactos.
1: O custo da cesta básica, ela se eleva ainda mais quando produtos tradicionais e básicos e necessários, inclusive da tradição alimentar e também no dia a dia, como feijão, encarecem bastante. Isso não se restringe ao consumo doméstico. A gente está falando também de dificuldades que chegam para quem comercializa alimentos. Então, restaurantes, as refeições, os pratos feitos, né? A comida fora de casa também fica mais caro.
0: Marcos Aleixo, da Rádio Cultura de Belém, para a Rádio Nacional em Brasília.
2: Os vencedores da Olimpíada Brasileira de Matemática das Escolas Públicas receberam ontem suas medalhas. Foi a maior edição da UBMEP e o presidente Lula esteve na cerimônia, exaltou a participação em massa de estudantes da rede pública que inicialmente eram alvo de preconceito. Pedro Lacerda está de volta e traz os detalhes.
3: O presidente Lula participou nesta segunda-feira, no Rio de Janeiro, da entrega de medalhas aos vencedores da OBMEP, a Olimpíada de Matemática das Escolas Públicas. O evento reuniu mais de 680 medalhistas de ouro e marcou os 20 anos da maior Olimpíada Científica do país. A edição de 2025 distribuiu quase 8.500 medalhas, 650 de ouro, 1.950 de prata e 5.850 de bronze, além de mais de 50 mil certificados de participação. Foi a maior edição da história da Olimpíada. Mais de 57 mil escolas em 5.566 municípios, o que equivale a 99,93% do território nacional. Ao discursar, o presidente Lula lembrou como foram as primeiras edições da competição e citou o preconceito e a desconfiança que havia em relação ao desempenho dos estudantes das escolas públicas.
4: Eu cansei de ouvir as pessoas dizer: ô Lula, você é louco. Os alunos da escola pública não estão preparados. Eles não gostam disso, eles não vão participar. Era como se fosse uma coisa proibida para os meninos e para as meninas da escola pública. E nós temos. Vamos fazer um teste. É aquele que o meu ministro da Educação disse. Na primeira Olimpíada se inscreveram 10 milhões de meninos e meninas.
3: Nesta edição participaram cerca de 18 milhões de estudantes do sexto ano do ensino fundamental ao terceiro ano do ensino médio, de escolas públicas e privadas de todo o país. A Olimpíada Brasileira de Matemática é disputada em duas fases. A primeira é uma prova objetiva aplicada nas próprias escolas. Os classificados avançam para a segunda etapa com questões discursivas que exigem a apresentação do raciocínio usado na resolução dos problemas. A competição é realizada anualmente com recursos do Ministério da Educação e do Ministério da Ciência, Tecnologia e Inovação e tem como objetivo estimular o estudo da matemática e identificar talentos na área entre estudantes de todo o Brasil. Da Rádio Nacional em Brasília, Pedro Lacerda.
5: Uma pesquisa fez um recorte inédito das quadrilhas juninas do país, especialmente as festas de Campina Grande, na Paraíba. Reportagem de Madison Euler, com sonoplastia de José Alves.

A cidade de Campina Grande, na Paraíba, referência dos festejos de São João do Brasil, já teve ao longo de sua história mais de 400 grupos de quadrilhas juninas. Atualmente são cerca de 14 grupos. Este é um dos destaques da pesquisa As Quadrilhas Juninas do Brasil, realizada pela Quest em parceria com o YouTube, que fez um diagnóstico inédito sobre o ecossistema das quadrilhas juninas no país, trazendo um recorte especial sobre a realidade do arraial da cidade paraibana. Foram entrevistados de maneira

presencial e virtual, entre os dias 8 e 21 de maio deste ano, quadrilheiros, quadrilheiras, dirigentes, lideranças, brincantes e demais atores da manifestação cultural.

O levantamento também revela que, para além de grupos de dança, símbolo da tradição cultural presente em todos os estados do país, as quadrilhas juninas são movidas pelo protagonismo feminino, pelo acolhimento à diversidade e pelo impacto na juventude periférica. Das 14 quadrilhas de Campina Grande, 6 são presididas por mulheres, mas são as lideranças femininas que sustentam a estrutura financeira, administrativa e artística do movimento junino como um todo. As quadrilhas também funcionam como redes de acolhimento, proteção e protagonismo majoritário da comunidade LGBTQIAPN+, em funções de direção criativa, maquiagem e coreografia. Conforme o estudo, esse pertencimento social é ampliado quando as quadrilhas juninas também são reconhecidas pelos seus brincantes e pela comunidade onde estão inseridas como espaços de convivência, disciplina e de afirmação de identidade. Quem nasce...

0: A pesquisa revela ainda que os membros das agremiações juninas vivenciam São João durante praticamente todo o ano. Passado o ciclo de apresentações que começam em maio, passam por junho e avançam para julho, a temporada seguinte já começa a tomar forma entre agosto e outubro do mesmo ano. Além destes 6 meses, outros tantos são utilizados para ensaios, confecção de figurinos e adereços. Da escolha do enredo à costura, esse ciclo permanente mobiliza de 100 a 300 pessoas por grupo. O desafio orçamentário é severo. Sem verba estável, as rifas comunitárias são alternativas para a confecção dos figurinos luxuosos. Os repasses públicos chegam geralmente com atraso e as premiações nunca cobrem os custos. Muitas lideranças chegam ao fim da temporada junina assumindo dívidas do próprio bolso. O levantamento completo está disponível no site quest.com.br. Da Rádio Nacional em São Luís, Madison Euler.
1: O repórter nacional fica por aqui com trabalhos técnicos de Egbert Martins. Você pode conferir as nossas reportagens no radioagencianacional.ebc.com.br. Uma ótima terça-feira para você. Até amanhã.
2: Muitíssimo obrigado pela audiência. Aproveite bem o seu dia e até amanhã.
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7: Bom dia, meus amigos e minhas amigas da Rádio Nacional Frequência do Brasil. Eu não estou entendendo nada. O que você está fazendo embaixo da mesa?
8: Eu estava tentando aumentar o volume do meu retorno.
7: Embaixo da mesa?
8: Embaixo da
9: tem
8: mesa.
9: Tem na mesa com o Datena e embaixo da mesa com o Vicente.
8: Os filtros.
7: Eu pensei que você estava caçando tatu.
8: Não, não.
7: Pô, tava eu tô abrindo o comentário, o cara tá debaixo da mesa. Ontem ele perdeu o óculos e entrou debaixo da mesa. Você não prefere trabalhar embaixo da mesa? Ele põe o microfone lá embaixo.
8: Não,
7: não tem certeza?
8: Não. Juro pra você que não.
7: Você tá aqui concentrado, nem sei o que eu vou falar mais.
9: É, não há mais clima pra mais nada.
7: O cara sai debaixo da mesa. Hoje é terça?
9: Terça, dia 23.
7: Então
9: de
7: tem
9: junho.
7: Na mesa com o Datena. Eu não sei com quem é, porque não me avisaram, mas tem hoje, às 21h. Se puderem me avisar de Brasília, eu agradeço. Bom, meus amigos e minhas amigas, já que eu não tenho o que falar, porque o Vicente me tirou da concentração completamente, que vocês tenham um bom restinho de semana, quarta-feira. O Brasil joga quarta, né? Contra quem joga o Brasil?
9: Escócia.
7: Escócia. Escócia é bom, é uísque, né? O time é ruim, mas não deve ser um adversário fácil a ser batido. Mas vamos partir de um princípio que todo dia você abre o noticiário e tem lá, surpresa na Copa, todo mundo é surpresa na Copa. Noruega, surpresa da Copa. Pô, como surpresa da Copa, tem jogador que joga nos melhores times da Europa, né, a Noruega, não joga no campeonato norueguês, porque deve ter um outro. Porque faz muito frio lá, acho que não dá para jogar lá. Os caras vão ganhar dinheiro em outro lugar. A dupla de ataque da Noruega é o Haaland, que faz 1 bilhão de gols por minuto, e o Solote, que é outro centroavante, que não foi muito bem esse ano do Atlético de Madrid, mas é um baita centroavante também. O time inteiro joga em tudo quanto é lugar, né? Então, para quem conhece futebol internacional, não é surpresa coisa nenhuma a Noruega, mas faz muito tempo que não joga e tal. Aí Senegal, surpresa. Aliás, foi um jogão, né? Eu não vi porque dormi. Aliás, eu consegui dormir ontem no... Também, eu cheguei aqui 5 horas da manhã. Você chegou um pouco depois, um pouco antes, 5 minutos antes. Chega na hora do jogo, a gente dorme, não? Eu consegui dormir no... Eu perdi o pênalti, que eu estava dormindo. Quem perdeu foi o Bessi. Eu perdi ele perdendo o pênalti. Depois ele fez 312 gols. Né? Mas não podia ser de pênalti o gol que superava o close, né? Closet, o banheiro. É o close, alemão. Então o Bessi passou a ser o maior artilheiro de todas as Copas. Não, é? Não podia ser de pênalti. Ele pegou e falou assim: ah, vou chutar esse pênalti fora, e fez outros dois. O Messi, cara. Vê se acha na internet aí o Pelé cantando parabéns a você, quando eu fiz sei lá quantos anos. Sei lá, será 60 ou coisa parecida. Vê se acha aí na internet. Acha você, Agostinho? Você não faz nada também. Pedi pra você ligar pro repórter hoje, você falou que não sabia ligar. Vê se acha aí o Pelé cantando parabéns a você. Porque eu tô quase cometendo uma bobagem aqui. Quase, quase, quase. Porque eu não posso fazer isso com o Pelé. Pelé, pra mim, foi o maior de todos os tempos. Mas olha, eu vou dizer uma coisa pra você. O Messi chega pertinho do Pelé, cara. O Messi joga uma coisa diferente do que todos esses caras jogam. Mas não tem Mbappé, não tem Haaland, não tem ninguém perto dele. Eu acho que o Messi realmente, depois do Pelé, mas muito pertinho do Pelé, é o Messi. É impressionante. O estilo de jogar é diferente, mas o Pelé era rápido pra caramba. Tanto que ele era um velocista. Se ele fosse... Para de bater na mesa, Vicente. Você entra debaixo da mesa. Tira a mão da mesa, por favor. Por gentileza. Você bate na mesa, faz barulho. Então, o lance é o seguinte. O Pelé era um velocista que, se ele fosse um atleta olímpico de corrida, ele ganharia medalha de bronze, sei lá o quê. Mas ganharia, velocista. E driblava na corrida e tal. Mas o Messi é diferente do Pelé. O Messi, quem definiu muito bem o Messi, foi o Arsène Wenger. Sabe quem é o Arsène Wenger? Técnico durante muito tempo do Arsenal. E eu trabalhei a maioria dos jogos da Copa do Brasil aqui, Copa do Mundo realizada no Brasil, eu trabalhei ao lado do Arsène Wenger, eu e o Branco. Tá? E eles tinham paixão pelo Branco, que foi um dos maiores laterais de todos os tempos. Mas enfim, cara, voltando a falar do Messi, o Messi é um negócio diferenciado. O Arsène Wenger definiu o Messi como

0: jogador de videogame. Parece jogador de videogame, os movimentos que ele faz. Primeiro que são inesperados, né? São, se fossem esperados, não seria o Messi. Né? Ele sempre aparece desmarcado, você já reparou? Eles botam 312 caras para pegar o Messi. O Messi pega e aparece desmarcado, a maioria das vezes. A maioria das vezes o cara não consegue ver o Messi aparece do nada. Que nem o gol que ele fez, suplantando o Klose, da Alemanha, né? Como o maior artilheiro de todas as Copas, foi do jeito que ele, jeito Messi de ser. Vem de trás, bate chapado no canto do goleiro, o goleiro absolutamente nem vê. Nem vê. Ele perdeu um gol de pênalti, marcou outros dois. O segundo gol também, ele vai, dribla, chuta, pega na canela do cara, ele tá lá, de novo na bola e chuta no meio de todo mundo e faz o gol. É um monstro sagrado. Eu acho que depois do Pelé, mas bem pertinho do... Já achou que eu tô... Eu tô esticando o comentário aqui para vocês acharem. Será que você é obrigado... Ah, vai te catar. Vocês são muito ruins de achar coisa na internet. Você é obrigado a parar meu comentário aqui? Porque eu queria encerrar o comentário com isso, que foi um... Acho que uma das maiores honras que eu tive na minha vida. Sabe? Foi uma homenagem que fizeram para mim. Sabe aquelas homenagens de falsidade? Quando você faz aniversário e os caras da equipe querem te elogiar e pediram pro Pelé gravar. Entendeu? E o Pelé gravou. Eu chorava sem parar. Até hoje, quando eu vejo, eu choro. Como hoje eu não tô afim de chorar, você que chora lágrimas cinematográficas, pode chorar aí. Parabéns a Datena. Datena sou eu, né?
1: Acho que eu achei aqui.
0: Se não achar, eu acho.
1: Vamos ver, não sei. Peraí.
0: É. Bom, enfim, você achou ou não achou? Sai de perto do microfone, senão vai vazar. Não, mas, enfim, era para dizer que o Messi fez dois, né, ontem. O Mbappé fez dois e o Haaland fez dois também. Não é isso? Mas o Messi já é o artilheiro, ele está na frente de todo mundo. Ele tem 5 gols, né? Não é isso que o Messi tem? O Messi tem 5 gols.
1: Isso.
0: Os dois de ontem, 5 gols. Eu acho que tem mais que o Mbappé e mais que o Haaland. Haaland. Enfim, é um monstro sagrado o tal de Messi. E o time da Argentina, meu irmão... Pode ser bi, hein? Tri, né? Porque já é bi, né? Mas pode seguir mais um título. Já ganhou mais de uma vez? A gente ganhou. Ganhou aquela Copa que roubaram da gente. Do Peru. Lembra que o Peru entregou o jogo para a Argentina?
1: Aquele foi um escândalo, né?
0: 6-0. O Peru amoleceu o jogo para a Argentina. Não amoleceu?
1: Ah, parece que foi amoleceu. Armado ali, né?
0: Armadíssimo. Então é bi. Pode ser tri, porque a Argentina está jogando pra caramba. Agora, toda hora eu ouço falar em surpresa de alguma seleção na Copa do Mundo. Ah, porque o Cabo Verde empatou com o Uruguai, cara. Cabo Verde, primeiro, o Uruguai empatou com o Cabo Verde e virou. O Cabo Verde fez 1-0. Né? Depois empatou o Uruguai, depois virou e depois o Cabo Verde foi lá e empatou dois empates seguidos de uma seleção... que está estreando na Copa, né? Cabo Verde tem 600 mil habitantes. Já viu como é que você vai para Cabo Verde?
1: Não, nunca vi. De avião deve ser,
0: você
1: né?
0: Pega um avião, imagina, um barco e vai para Cabo Verde. Que outro jeito você queria ir para Cabo Verde? Que outro jeito você queria ir para Cabo Verde?
1: Não, pode ter uma escala.
0: Você vai para Cabo Verde, pior que tem.
1: Tem, não tem?
0: Eu fui ver, porque Cabo Verde é Ilha do Sal, né? Fica no meio do Oceano Atlântico, no meio ou na beirada ali da África e de Portugal, né? Eu falei, bom, deve ser mais próximo, porque é mais próximo fisicamente que Marrocos, né, e do que Lisboa. Você que é português, você pode me explicar isso. Sabe quantas horas demora o voo para Cabo Verde? Voo de Lisboa você faz em 9-10 horas, não é isso? Então, Cabo Verde fica muito mais perto do que Lisboa. Fica quase no meio do caminho. Quanto tempo demora o voo?
1: Não sei.
0: De 15

0: a 21 horas.
1: A Ilha da Madeira também. Ela fica mais próxima do Brasil.
0: É, mas por
1: só
0: quê?
1: Só que tem que fazer o voo
0: Você
1: com escala.
0: Você tem que ir para Lisboa primeiro e voltar para Cabo Verde.
1: É isso.
0: Agora uma pergunta. Não é para os portugueses só, não. Porque a Turquia Airlines faz a mesma coisa e a Marruecos Airlines faz a mesma coisa. Se fica no meio do caminho, por que que não desce primeiro em Cabo Verde e depois vai para Lisboa? Hein? Por que que não desce primeiro em Cabo Verde e depois vai para Marruecos? Eu até pensei em ir para Cabo Verde. Mas eu vi lá 21 horas de avião, aí você tem que ir para Lisboa e voltar para Cabo Verde. Eu queria ir para Cabo Verde. Eu vi um repórter da Gazeta TV entrando em Cabo Verde, deu vontade. Chama, você sabe como é que chama a capital de Cabo Verde?
1: Não.
0: Cidade da Praia.
1: Olha,
0: que é legal. Nome bonito, né?
1: Lindo.
0: Mas, enfim, é isso aí. Cabo Verde é surpresa também. Todo mundo é surpresa. Noruega é surpresa. Curaçao é surpresa. Cabo Verde é surpresa. Por que que o Brasil, que é 5 vezes campeão do mundo e que ninguém acredita no Brasil, não pode ser a grande surpresa da Copa? Ninguém sabe como o Neymar vai jogar. Sei lá como o Neymar vai voltar. Vai que ele volta dando bicicleta, driblando 18. É quase que inacreditável. Mas era inacreditável você falar que Cabo Verde empatasse 2 vezes da Copa. Curaçao acho que conseguiu um empate também. Fez o primeiro gol da história de um time com um país de 180 mil habitantes. É o menor país a disputar uma Copa depois é Cabo Verde. Como é que você pode imaginar que essa seleção de Cabo Verde estivesse fazendo a campanha que está e vai classificar pelo jeito que está? Não é verdade? A Espanha periga ser a terceira do grupo dela, quando os espanhóis acharam que a Espanha é a 8ª maravilha do mundo, que ia ganhar de todo mundo e tal. Já começou empatando a primeira partida exatamente contra Cabo Verde. Foi uma zebraça que o Vozinha pegou tudo, não é verdade? Então, dependendo do cruzamento de resultados, a Espanha pode ser a terceira do grupo. Que é difícil não classificar um time, são 3 que se qualificam. Só que daí para frente começa a ficar mais apertado. Ah, mas Atenas, estamos jogando muito mal e tal. Sim, mas podemos surpreender, por que não? Eu, apesar dos caras já estarem metendo pau nesse técnico, eu me lembrei da Copa de 94. A imprensa inteira metia o pau no Brasil pra caramba. A imprensa inteira, inclusive nós lá da Bandeirantes. Tanto que depois, quando foi avançando, a Globo faz o que ela sempre fez. Ela mete o pau no começo e depois, quando a seleção começa a se classificar, ela começa a puxar o saco da seleção. Foi o que ela fez na Copa dos Estados Unidos com o Galvão Bueno e a equipe deles. Eles metiam um pau na seleção, como a nossa equipe metia, Rivelino, Juarez Soares, Luciano, todo mundo metia um pau. E de repente, a seleção começou a andar porque os outros estavam jogando muito mal. Aí a Globo pega e, ei, Brasil, o Galvão só metia o pau no Brasil. Pô, que falha, agora ele falou que é a pior seleção do mundo. Tá mal pra caramba. Aí quando começa a chegar, tá falando assim, o Brasil, o maior time do mundo. Vai que é tua, Taffarel. Então é a mesma coisa que fizeram. Então, você vai ver, se de repente o Brasil começar a ganhar, vira o disco completamente, cara. Mas muda completamente. E eu repito, se Cabo Verde... de repente, surpresa, a Noruega eu acho um absurdo o cara falar que é surpresa. Esse som que você está ouvindo não é o Olodum, é o Vicente digitando não sei o que aqui. Ele já escreveu o livro, deve estar escrevendo outro livro. Ele começou o programa debaixo da mesa. Então, quando você ouve o barulho, é o Vicente digitando, não é o Olodum. Se não, entra o Galvão Bueno aqui. Olha o Olodum aí, amigo. Olha o Olodum, amigo. Pô, parece que é a Copa do Mundo do Olodum. Não que eu não gosto do Olodum, mas, pô, toda hora o Olodum, Copa do Mundo. Não é? Ele esquece de narrar o jogo e fica falando do Olodum. Que, aliás, é um grande grupo. Parabéns ao pessoal do Olodum. Aí na Bahia, não sei, não deve estar na Bahia, deve estar lá em Miami, New York.

0: verdade. Tem em todo lugar. Mas, enfim, sei lá, eu acho que o Brasil pode surpreender. Pode surpreender mesmo. Surpreendeu, porque o Ancelotti ficou um ano treinando o time, ganhando 58 milhões por temporada. É um dos técnicos mais bem pagos do mundo. Não é verdade? 58 milhões por temporada. E renovou o contrato agora. E até agora a gente não tem um time definido para jogar. Mas olha, a maioria dos jogadores do Brasil é protagonista nos grandes clubes de futebol do mundo. Vai que esses caras inventam de jogar. Porque, à exceção do Vinícius, ninguém jogou bola até agora. Ninguém assumiu a responsabilidade de jogar bola. Em cada uma dessas seleções, há os destaques individuais. Não há a França sem o Mbappé. A Argentina, o coletivo é muito bom. É o que me chama mais atenção, o coletivo da Argentina. Se bem que tem outros times jogando bem pra caramba. Eu esqueço o nome dos times também, não fico guardando. Passa da uma hora, eu durmo. Eu vejo lá o resultado, mas eu durmo normalmente. O time que jogou ontem, vê quem jogou com a Alemanha ontem, que meteu 1-0, que é um baita time africano, meteu 1-0, depois tomou de virada, no último minuto do jogo, um gol de um jogador de origem turca. Eu quero saber o nome do time, não o nome do repórter. Qual é o time? Fala pra mim aí. Costa do Marfim. Costa do Marfim é um timaço, cara. Acho que ganhou da França num amistoso que teve, é um timaço. Então esses times estão muito parelhos, mas muito, muito parecidos, jogando bem pra caramba. Você vê esses times africanos, eles arrebentam a boca do balão, Noruega está arrebentando a boca do balão, tem sempre um destaque. Nesses times aparecem mais o coletivo, que parece que todo mundo joga bem. A minha senhora, que só torce para futebol na época de Copa do Mundo e torce para o Brasil, e ela quer que eu ponha a camisa amarela, eu não ponho, porque desmoralizaram a camisa amarela com esse negócio de política. Eu não uso mais a camisa amarela. Desmoralizaram com esse negócio de política. Meteu política no meio, eu não uso mais a camisa amarela. Politizaram, não uso mais. Se eu botar uma camisa vermelha, então, o cara me chama de comunista. É impressionante. O cara precisa resolver se eu sou comunista, se eu sou direita, se eu sou... Precisa resolver isso aí, que não resolveram. Até hoje, uma hora eu sou comunista, me põe com chapéu do Kremlin, coisa parecida. Eu sou pela Constituição brasileira, eu sou pelo povo. Povo que muita gente aí em Brasília não sabe o que é. A gente elege esses caras, vão para o Congresso, eles são inquilinos do poder e muita gente não sabe, nem lembra o que é povo. Essa é a realidade. Isso é para dizer que eu tenho alguma esperança, porque o brasileiro sempre tem esperança. E um time que foi uma seleção, foi 5 vezes campeão mundial, pode inventar de jogar bola e a gente pode surpreender. E aí vai calar a boca de muito comentarista que fica metendo o pau da seleção e depois, quando o Brasil começa a chegar, vira o discurso completamente, muda o discurso, parece campanha política. Fulano está com 98%, vai lá e vira, o outro ganha, o cara começa a puxar o saco do cara que foi eleito. É a mesma coisa. Então, eu ainda fico esperando que o gigante adormecido acorde, porque, repito, um país que é 5 vezes campeão do mundo, de repente, pode surpreender e fazer uma campanha, pelo menos, muito melhor do que a gente imagina. Se vai ser campeão, pergunta para aquele povo lá, que acho que morreu o povo, não existe mais, né? Aquele povo acertava todos os resultados. Aí, com o povo, descobriram que com essas bets... que eu não gosto nem de bet legalizada, nem de bet ilegal. Eu acho isso uma tranqueira, esse negócio de bet. Não gosto de bet. Né? Jamais, como disse o Lula, eu acabarei com todas as bets. O presidente Lula falou e eu concordo com ele. Depois que descobriram a bet, nunca mais apareceu polvo, tartaruga, periquito, que adivinha resultado, apareceu? Agora você tem que jogar na bet. Mesmo porque o povo era capaz, que tem 1 bilhão de braços, né, Vicente? Você que caça tatu, você que é caçador de tatu, quantos braços tem o povo? Tentáculos.
1: Quantos tentáculos? Oito, né?
0: Por isso que chama octopus.
1: Exatamente.
0: Por causa dos tentáculos.
1: Exatamente.
0: Então o povo saberia apostar no cartão amarelo.

0: do gol que hora vai sair, porque tem 8 tentáculos. Mas nós vamos tentáculos fazer uma boa campanha. Essa foi péssima. Na verdade, era só para dizer que o Messi fica bem pertinho do Pelé. Eu sei que os mais saudosistas vão arrebentar comigo, vão me matar, mas eu sempre achei o Pelé disparado o maior jogador de todos os tempos. Ainda tem tanta gente depois do Pelé, Garrincha, Rivelino, Zico, Gerson. Aí eu já confundo com amigos meus, mas eu vou ficar com o Pelé ainda como o melhor de todos os tempos e o Messi vai bem pertinho dele. Achou o Pelé cantando parabéns para mim? Então, quando eu fiz, sei lá quantos anos, acho que 60 anos, o Pelé apareceu numa homenagem a mim e cantando parabéns. Foi a maior emoção da minha carreira. É por isso que, para mim, o Pelé vai ser imortal. Sempre. Sempre. Pelo carinho que ele teve comigo a vida inteira, quando jogava, quando parou de jogar. Mas que o Messi é um grande jogador, é um grande jogador. Disparado. Não tem ninguém perto do Messi nessa Copa do Mundo, esses Mbappé, esses Haaland. Não tem. O Mbappé até que está simpático nessa Copa. Mas ele é enjoado pra caramba. Mas essa Copa ele está bem simpático. Ele cumprimenta todo mundo, assina negócio de figurinha. Eu estou gostando do Mbappé nessa Copa. Não pelos gols que ele está fazendo, mas pela simpatia. Agora o Messi eu amo porque ele está jogando bola pra caramba. Mas muita bola. Mas o Pelé, para mim, ainda é o Pelé. Olha o Pelé quando ele cantou parabéns e eu desmontei. Por favor.
1: Parabéns pra você, dessa data
0: Cadê a
1: querida.
0: imagem?
1: Muitas felicidades, muitos anos de vida. Olha aí, Datan, eu gostaria de estar aí para te dar um abraço pessoalmente, porque você sabe, né? Eu sou um pouquinho mais velho que você, mas, poxa, não vai dar para ir, porque eu não estou em forma física excelente para te dar esse abraço. Mas eu vou te dar um abraço pessoalmente. Qualquer dia desse aí. Boa sorte e parabéns mais uma vez. Não dói nada, viu? Já passei por isso aí, não dói nada. Vai bem.
0: Bom,
1: Parabéns pra
0: esse
1: você. Tem
0: foi imagem do
1: o.
0: Pelé aí, né? Tem imagem do Pelé que eu pensei que vocês tinham passado pro Serginho. Senão o Serginho já tinha colocado até o final. Tem a imagem? Tem a imagem? Então põe a imagem do Pelé. Porque tem tanta gente que me odeia. Né? Eu também odeio muita gente. Isso aí é recíproco. Mas, pô, os caras rasgam-se todos quando houve uma homenagem dessa e eu fiquei tão emocionado quando o Pelé cantou isso para mim. Tem imagem? Dá para soltar alguma
1: Eternas
0: imagem?
1: do Rei Pelé, e um dos maiores momentos da minha vida foi quando ele me surpreendeu mandando uma mensagem de parabéns pelo meu aniversário. E, claro, eu sinto uma falta enorme dele, como o povo brasileiro sente também. Sempre foi um gigante em todos os sentidos.
2: Parabéns pra você, dessa data querida. Muitas felicidades, muitos anos de vida. Olha aí, Datan, eu gostaria de estar aí para te dar um abraço pessoalmente, porque você sabe, né? Eu sou um pouquinho mais velho que você, mas, poxa, não vai dar para ir, porque eu não estou em forma física excelente para te dar esse abraço. Mas eu vou te dar um abraço pessoalmente qualquer dia desse aí. Boa sorte e parabéns mais uma vez. Não dói nada, viu? Já passei por isso aí, não dói nada. Vai bem.
0: O Rei Pelé tinha acabado de fazer uma cirurgia no quadril no Hospital Albert Einstein. E essa foi a maior emoção que eu tive da minha vida, porque durante muito tempo, muito mais tempo do que fiz programa de polícia, eu alimentei a minha família, eu consegui estudar os meus filhos fazendo reportagens de futebol, fazendo reportagens de 35 anos de carreira, dos 52 que eu tenho. A maior parte da minha carreira foi como repórter esportivo e bom repórter, mas péssimo narrador esportivo, mas fui narrador também, né? Então, eu sou muito grato à minha profissão e ao rei. O rei, para todos nós, é imortal, mas para mim tem um sentido diferenciado porque eu pude ter o carinho do rei de perto e

0: sempre foi muito carinhoso comigo, ele e tantas pessoas, todas as pessoas com que eu trabalhei proximamente, me tratavam muito bem, todas, quase que sem exceção. Só gente que era mau caráter, que eu não me dava bem. E se eu não me dava bem, eu falava logo e já ia para os finalmente. Mas a maioria sempre me tratou muito bem, com carinho, e o carinho foi recíproco. 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
0: Bom dia, Agostinho Teixeira. A gente já vai para Brasília, mas antes o seu bom dia, que é inevitável e pelo menos até sexta. E sempre muito bem saudado. Há quanto tempo que a gente faz programa juntos?
2: Puxa vida, sabe me pergunta isso? Por aí, né?
0: 15, 16 anos.
2: Por aí.
0: O Agostinho é um dos maiores parceiros que eu tive da minha vida e um dos caras mais legais que eu conheço. Bom, daqui a pouco você vai falar. A Polícia Federal fez uma ação contra o banco do Edir Macedo, é isso?
2: Foi isso. Está em curso agora a operação aqui em São Paulo. Já a gente traz mais detalhes, mas é isso. É uma operação sobre fraude financeira no sistema financeiro envolvendo o banco do Bispo Edir Macedo, fundador da Igreja Universal do Reino de Deus. Operação Miragem, para desarticular esse esquema fraudulento contra o sistema financeiro. E já está determinado, viu, o bloqueio de 670 milhões de reais. 670 milhões de reais, a operação está em curso agora, tem mandado de busca e apreensão também para ser cumprido, a gente vai trazer mais detalhes daqui a pouquinho. Mas só para não perder a oportunidade, você falou aí do Messi, né? Que é incontestável, né? A gente resistiu o quanto deu. A gente tentou resistir o quanto deu, mas ele se provou esse gigante que ele é mesmo. Faltava ser campeão do mundo, já não falta desde a última Copa, né? E tá voando, com dois gols dele da final, vai ser o grande nome, pelo que parece. Do nosso lado aqui, a gente espera o Neymar, que vai estrear, parece que vai estrear amanhã.
0: Tomara que ele volte bem, mas enquanto a gente fica falando... Neymar treina pela primeira vez, já está acabando a Copa. O Messi é artilheiro da Copa. Mbappé faz 200 gols. O Haaland faz 300. Tomara que ele jogue bola, né?
2: Tomara. É o nosso craque, né? É o nosso craque que nós temos à disposição.
0: Eu só acho que tem um Vinícius dessa seleção que se destaca. Depois do Vinícius, eu estou procurando alguém.
2: E o Vinícius tá até superando os mais... pessimistas como eu.
0: Céticos.
2: Eu não acreditava que ele fosse pegar a bola embaixo do braço e tá colocando...
0: Cara, o Vinícius, cara, ele merece um prêmio só por conseguir jogar ainda na Espanha.
2: É verdade.
0: Porque todo dia que o cara entra em campo, os caras xingam o cara de macaco, ofendem o cara, entendeu? E dizem que ele é esquentado dentro de campo. Já pensou você sofrer ofensa de todo tipo? Desde xenofobia, racismo, toda vez que você entra em campo, até da torcida do próprio time dele, ele tenha muita paciência para aguentar esse tipo de racismo e xenofobia, porque os caras não gostam de brasileiro. Essa é a grande realidade. E ficam xingando o cara de macaco, de negão e o caramba e tal. Pô, você aguentaria
2: jogar? Não, é insuportável.
0: Pô, 90 minutos e até os caras do time deles, e prorrogação... E o caramba, não sei, acho que ele aguenta até demais.
2: Não, e ele é corajoso. Eu
0: já tinha dado
2: porque...
0: do pé. Corajoso
2: pra caramba. Porque ele não foge, no campo ele não foge, fora do campo também não foge. E só para aproveitar, já que estamos falando de craques e talentos, o nosso Cristiano Ronaldo vai a campo hoje para tentar jogar um pouco mais.
0: Eu não vou
2: falar
0: mais. Eu disse que ia torcer para Portugal, contra Cabo Verde, empatou. Vão dizer que eu sou pé frio.
2: Não,
0: então...
2: imagina. Mas em Portugal já tem gente cornetando o CR7, viu? Já tem gente cornetando o CR7.
0: Mas como é que você vai cornetar um cara que tem 41 anos de idade, joga Copa, já fez gol pra caramba pro Portugal e tal? O CR7 sim merecia ser campeão de uma Copa do Mundo. Ele merecia. Porque jogou bola pra caramba também.
2: Joga...
0: E Portugal tem dois timaços. O reserva é tão bom quanto o titular.
2: Hoje sim.

0: Mas o CR7 carregou nas costas a seleção durante muito, muito tempo.
1: Muito tempo. Bom, Vicente, rapidão, tem incêndio ainda aqui em São Paulo?
2: Tem sim, Datena. Tá, incêndio ainda no bairro da Lapa, né? Que atingiu cerca de 10 mil metros quadrados de área em alguns galpões. E a gente vai pegando as informações aqui no, a respeito do acontecido. Nesse momento, as chamas já estão controladas, tá ok? Segundo a capitã Carol, do Corpo de Bombeiros, o incêndio teve início à 00h38 na rua Emílio Guelde, número 94, aqui no bairro da Lapa, próximo.
1: É um galpão, né?
2: Oi?
1: Galpão.
2: Foram três galpões, num total de 10 mil metros quadrados. Os galpões armazenavam peças de carros e caminhões. O incêndio atingiu uma estrutura muito próxima à linha do trem, com risco de queda de parte da estrutura, né? Porém, o fogo foi extinto e o Corpo de Bombeiros utilizou
1: não
2: nessa demanda.
1: Vítimas, né?
2: Oi? Não houve registro de vítimas, graças a Deus. Foram envolvidas nesta operação 16 viaturas e 52 homens do Corpo de Bombeiros. As equipes permanecem no combate, mas o fogo está totalmente controlado já nesse momento.
1: Olha, nós temos uma dica para o nosso Serginho da IA de hoje. Podia fazer Bess e Pelé juntos. Tá? Aí vai da criatividade.
0: Bom, aliás, Datena, você me faz lembrar de um dos momentos mais emocionantes mesmo, de verdade mesmo. Eu estava, por sorte, em Buenos Aires, quando estreou aquele programa do Maradona, A Noite do 10.
1: Que era 10.
0: Noite do 10. A Noite do 10, que era um talk show. E aí, lógico, que o primeiro entrevistado do Maradona foi o Pelé. E foi uma coisa lindíssima de se ver. Se você puder ver no YouTube, assista inteiro, que é emocionante o respeito com que os dois se tratam. E aquela hora no final, que eles ficam trocando bola, né? Embaixadinha. Aliás, com a cabeça, né? Eles vão trocando bola com a cabeça e tal. É um negócio deslumbrante para mostrar como são. Aí, ó. Ele cantando.
1: Não, o Pelé cantando, não. Vamos a Brasília. O Pelé jogou pra caramba, mas cantava mal pra burro. Não dá. Senão a gente desmoraliza o Pelé, pô. Para de tirar o Pelé de cantando, que o Pelé cantando era... Também não podia fazer tudo, né? Alguma coisa ele tinha que não saber fazer.
0: Como diria o Romário, calado é um poeta, né?
1: Não, aí você tá ofendendo já o Pelé.
0: É?
1: Tá bom. Você passou da bola agora.
0: É?
1: Literalmente.
0: Mas, bom.
1: Bom, vamos a Brasília com a Priscila. Bom dia, Priscila.
3: Para você e bom dia também para o corpo. Todo dia de operações da Polícia Federal, né? Tem essa que eu estava falando agora há pouco, envolvendo aí o vice de Macedo, é que em Brasília tem uma operação que tem como alvo o PRT, mais uma operação aí dessa vez da Polícia Federal. 3.500 contas de aposentados, fraudadas aí, né? Feitas por pontos irregulares nessas 3.500 contas. Aquela história do desconto indevido, eles fraudavam ali a transcrição de uma conversa para dizer que o desconto tinha sido autorizado, sabe, Datena? E aí 6 pessoas foram presas, presas em 5 milhões, a gente vai acompanhar no dia de hoje, vamos acompanhar também essa operação contra o Edir Macedo. Por quê? Porque aqui no Congresso Nacional, no dia de hoje, essa semana parada, amanhã São João, Copa do Mundo também, então movimentação no Congresso Nacional, movimentação política, deliberação, né? Aí a gente fala tudo aquilo que a gente vem acompanhando, só na semana que vem, Datena.
1: Olha, só para fazer uma colocação, fiz um comentário de abertura ontem, não é que defendendo o Jacques Wagner, eu disse que acredito na inocência dele, mesmo porque eu conheço o Jacques há muito tempo, do mesmo jeito que você não pode, de forma alguma, dizer que o maior gangster da história da economia brasileira é o Vorcaro, até que ele seja julgado. Do mesmo jeito, você não pode falar que o Flávio Bolsonaro, muita gente jogou o Flávio Bolsonaro no lixo da direita, muita gente da direita jogou o Flávio Bolsonaro no lixo de imediato, porque ele tem relação com o Vorcaro. Eu falei a mesma coisa sobre o Jacques Wagner, entendeu? Foi o que eu falei aqui ontem. Ele é amigo do presidente Lula. O presidente Lula vai decidir se ele fica no governo ou não. O Zé Dirceu falou isso ontem para a Daniela e para o Zanini.

0: tá? Num programa do UOL, que até quarta-feira, amanhã, o presidente vai decidir se o Jacques Wagner é afastado como líder do governo ou não, tá? Mas o Zé acredita na inocência dele, do Jacques Wagner. Ele falou que se o Lula não acreditasse, já tinha afastado. Mas, enfim, dependendo da situação, política é assim. O cara tem um amigo até quando pode ser seu amigo. Depois que não pode, ele te descarta. Essa é a grande realidade. Né? Mas eu que fui... Para de bater na mesa, Vicente. Você parece a bateria da Mangueira, cara. Atrapalha o ouvinte e a gente aqui. Bom, e o lance é o seguinte. Disse desde ontem... Enquanto o cara não for condenado, há a presunção da inocência. Isso não é para o Jacques Wagner, é para todos nós. Agora, que a situação é difícil, principalmente porque o Agostinho me falou logo que eu cheguei aqui, às 5h22 da madrugada, né, o Agostinho chegou 5 minutos antes, ô Priscila, que o Jacques Wagner, os advogados do Jacques Wagner, pediram a anulação da operação da Polícia Federal. Eu acho isso errado. Eu acho que quem não deve não teme. Deixa ter operação e deixa o caso ser apurado, porque pelo menos é apurado. Eu que defendi o Jacques aqui. Eu fui um dos primeiros caras a ligar para o Jacques na quinta-feira, quando eu cheguei em Brasília. A operação estava em andamento. Tanto que o primeiro cara que atendeu o telefone deve ter sido o cara da Polícia Federal, porque o Jacques estava sem o telefone. A polícia já tinha apreendido o telefone dele. Eu liguei para o Jacques, falei assim, eu acredito, a sua inocência e tal. Não tive problema nenhum em ligar para o Jacques. Qual o problema? Entendeu? Então, vamos devagar com o Andor, que o santo é de barro. Mas eu não concordo com a defesa do Jacques em tirar ou em anular a operação da Polícia Federal. Deixa apurar. Mas isso aconteceu mesmo, Priscila? Não que eu duvido do Agostinho.
1: Assistiu essa anulação da operação lá no Tribunal Federal. O que, que os advogados do Jacques Wagner estão dizendo? E ele não trabalhou a favor do Master, né? não teve atuação de Jacques Wagner em favorecimento do Master lá no Congresso Nacional. Né? Tem dito que está à disposição, né? Que vai colaborar, todas as autoridades políticas ainda na quinta, na sexta-feira também falaram, olha, vamos fazer o que vale para todo mundo, vai ser ouvido, vai ter um direito de resposta, tudo isso vai ser apurado, mas o fato é que entrou sim esse pedido, ele que deve se reunir, como você bem falou, nessa semana com o presidente Lula para decidir aí, né, se fica na liderança do governo ou não, da pena.
0: Eu espero que eles tomem a melhor decisão. Se eu sou o Jacques, apesar da presunção de inocência, eu já me afasto para não respingar no Lula. Assim, ó, não, eu vou deixar de ser o líder do governo. Se ele deixar de ser o líder do governo, quem que o Lula deve escolher? Você que sabe tudo aí de Brasília.
1: Aí é o que a gente quer saber, né? Aí serão as negociações. O presidente Lula não está em Brasília no dia de hoje, não esteve em Brasília ontem. Então, tem que parar em Brasília primeiro para conversar com o senador, né?
0: Bom, então vamos esperar para ver o desdobramento dessa situação. Mas você disse a mesma coisa. Obrigado, Priscila. Bom dia. Você disse a mesma coisa para mim, não, Agostinho?
2: Então, foi estranho isso. Achei muito estranho, até porque eu nem sei se é possível, tecnicamente, você falar, quero suspender uma operação da Polícia Federal. Né?
0: Deve ser, porque senão o cara não pedia.
2: Assim, a Polícia Federal age baseada em provas ou em suspeitas, em indícios, faz o trabalho dela, a apuração é feita. Tudo isso é feito, óbvio, com ordem do Supremo Tribunal Federal, por envolver, no caso, aí um senador da República, né? Então o Supremo avalizou, a Polícia Federal achou que era adequado e foi lá, fez a operação. O Jacques Wagner, no primeiro dia, acho que até de forma correta, se defendeu, apareceu publicamente para dizer, olha, eu estou tranquilo, tenho como provar tudo que está sendo dito aí, as posses que eu tenho.
0: Mas está tranquilo, deixa correr.
2: Então, exatamente. Ficou estranho, ficou bem estranho.
0: Bom, vamos ao nosso Odair, 8 horas e 40 minutos, vai virar 41 aqui a Rádio Nacional.
3: Bom dia, Datena, bom dia a todos.
0: Bom dia.
3: Bom, como a gente falou ontem, o Irã e os Estados Unidos se reuniram no último domingo para as tratativas de paz, mas Israel continua se mostrando como o grande empecilho aí. Hoje tá vigorando um cessar-fogo na região, né? E hoje Israel fez um novo ataque ao sul do Líbano, em que morreram duas pessoas. Israel disse que foi o Hezbollah quem rompeu o cessar-fogo de hoje, mas é uma informação que é de difícil comprovação, né? O fato é que Israel atacou novamente o Irã.
0: Israel quer acabar com o Hezbollah como acabou com o Hamas, quer destruir o Hezbollah.
3: Exatamente.
0: Agora, uma pergunta técnica, né? Se toda hora Israel rompe o cessar-fogo, e se, de repente, o Irã atacar Israel? Os Estados Unidos vão defender Israel, como sempre fazem?
3: Então, o presidente dos Estados Unidos, ele tem mostrado posições ambíguas, né?
0: Muito
3: ambíguas. Por exemplo, no domingo, ele disse que quando estavam acontecendo as negociações de paz, né? Ele falou que ele pode atacar, ele pode voltar a atacar o Irã por conta dos ataques de Israel no Líbano. Por conta de não se resolver essa situação entre Israel e o Líbano, o Donald Trump falou assim: olha, eu posso voltar a atacar o Irã por conta dessa situação aqui que não se resolve.
0: Então, por que eles vão conversar em paz se ele fala em atacar toda hora? Eu nunca vi um cessar-fogo com tanta bomba.
3: Pois é.
0: Ah, eu vou me acertar com o Irã, mas eu vou atacar o Irã por causa de Israel.
3: Pois é. Mas
0: não que eu ache que, de repente, Israel não possa se defender de ataques terroristas. Entendeu? Vai forçar a barra.
3: Sim.
0: Eles destruíram praticamente a Palestina inteira para acabar com o Hamas. Quanta gente morreu aí? Aliás, morreu gente dos dois lá, mas muito mais de quem Israel atacou, que tem um poder bélico muito maior, ainda mais ao lado dos Estados Unidos. É difícil você meter o dedo nessa discussão, que ela é bilenar. Mas a defesa de Israel é que é um país pequeno rodeado de países hostis. Se de repente permitirem terrorismo ou ataques desses países hostis, o Estado de Israel desapareceria, o que dizem os israelenses. Mas nem em Israel esse Netanyahu, ele é unanimidade. Tem muita gente que odeia cara lá.
3: Sim, não é.
0: Quem sabe se esse cara não estivesse lá, se houvesse possibilidade de um acordo de paz, porque pelo poderio que Israel tem, é um exército extremamente eficaz, são forças armadas eficazes, acho que até mais que os Estados Unidos e tal, em termos de eficácia, entendeu? E o poder bélico de Israel é brincadeira,
3: sim,
0: tem bomba
3: gigantesco.
0: Atômica, tem tudo, mais aliado aos Estados Unidos. Eu duvido que o Oriente Médio não queira paz. Porque senão se ferra, toda hora é bomba.
3: Claro,
0: bomba,
3: que
0: bomba.
3: É o grande
0: querem
3: problema.
0: Paz. Agora, se Israel ficar atrapalhando toda hora jogando bomba no Líbano, é claro que a situação vai ficar cada vez pior.
3: Sim.
0: Eles querem acabar com o Hezbollah. Mas cada vez que acaba com um, aparecem três, quatro, e aí não termina nunca.
3: Não guerra. Acaba, não vai conseguir acabar.
0: Porque as crianças de hoje, elas crescem. Né? E ver os pais sendo mortos numa guerra, eles vão crescerem.
3: Sim. Sim.
0: Hostis, por isso que não acaba o terrorismo. É uma coisa cíclica, é um negócio terrível. Ah, se é a favor do terrorismo? Claro que não, sou contra. Uhum. Mas sou contra também ficar jogando bomba toda hora para matar um cara e matando, porque não tem bomba inteligente, isso é bobagem. Matando dezenas de pessoas que não tem nada a ver com isso. Vamos dizer milhares, né?
3: Sim. Bom, apesar dessa situação entre Israel e o Líbano, as negociações tiveram um avanço. As negociações no domingo tiveram avanço, tanto que está vigorando o cessar-fogo entre Irã e Estados Unidos, e o Estreito de Hormuz está completamente aberto. Hoje já passaram por lá mais de 30 navios cargueiros, né? Então, assim, tá a coisa ali na... Esse era um dos pontos do acordo, né? Pedido pelos Estados Unidos, e isso tá rolando e está sendo cumprido pelo Irã.
0: Mas se eles continuarem atacando, se Israel continuar atacando o Líbano, esse acordo
3: não
0: vai para o espaço.
3: Não adianta nada, exatamente.
0: Daqui exatamente. A pouco fecha de novo o Estreito de Hormuz.
3: Uma parte da coisa está funcionando, agora depende da outra parte de Israel também, né?
0: E com o Netanyahu lá, não tem eleição lá naquele Israel?
3: Vai ter eleição e o Netanyahu é candidato, né?
0: Ele é candidato, mas ele é favorito ou não?
3: Não sei te dizer agora se ele é favorito ainda. Não
0: dá
3: sei
0: uma
3: te
0: levantada
3: dizer.
0: E,
3: vou levantar,
0: e avisa
3: vou ver,
0: a gente.
3: Vou ver sim.
0: É bom saber. Daqui a pouco você volta, então?
3: Volto.
0: Então tá bom. Obrigado ao nosso Odaí. Porque esse Netanyahu, ele não é unanimidade lá. Pelo contrário, ele é investigado por corrupção e até coisas mais graves.
2: Não, havia manifestações, né, de rua, protestos pedindo a saída dele. Aí nesse meio do caminho aparece a guerra, que foi já historicamente assim, né, Datena? Para você se manter no poder, você arruma um inimigo externo e aí tenta unir o país. O patriotismo, aquela coisa toda, né?
0: Não, principalmente se o país se ataca, tem a terceira maior reserva de petróleo.
2: Principalmente.
0: O país que você acabou de atacar tem a segunda maior reserva de petróleo. Foi Venezuela e depois o Irã.
2: É.
0: Por coincidência, os dois têm a segunda e a terceira maiores reservas de petróleo do mundo.
2: Coincidentemente.
0: Coincidentemente. Bom, mas enfim, a gente vai para Cristiane do Rio de Janeiro, é isso, Vicente?
4: Exatamente, Datena.
0: Cristiane, bom dia, 8 horas e 47 minutos, aqui é a Rádio Nacional.
5: Bom dia, Datena, bom dia também aos nossos ouvintes. Datena, em mais uma fase da Operação Contenção, que é para combater a expansão territorial da organização criminosa Comando Vermelho, dezenas de policiais civis entraram hoje na comunidade Dona Marta, em Botafogo, na zona sul aqui da cidade do Rio de Janeiro, antes do amanhecer. Houve intensa troca de tiros, de fuzil e lançamento de granadas, isso por volta das 5h40, causando desespero em moradores que saíam para trabalhar. Segundo informações, cerca de 50 pessoas que estavam no mirante da comunidade para ver o sol nascer tiveram que buscar abrigo. Eles deitaram no chão e tiveram que aguardar a autorização policial para deixar o local. Veículos que estavam estacionados na praça que dá acesso ao Morro Dona Marta foram atingidos. Escolas particulares que funcionam nas proximidades cancelaram atividades presenciais. E uma unidade de saúde de atenção primária suspendeu os atendimentos. Até o momento, 3 pessoas foram presas. O número de mandados de prisão, de busca e apreensão não foi revelado, mas os agentes identificaram durante investigações 44 indivíduos integrantes da organização criminosa. E, Datena, o principal objetivo é desarticular essa estrutura financeira, logística e operacional do Comando Vermelho, além de prender traficantes que atuam na região. A primeira operação contenção aconteceu em outubro de 2025 no Complexo do Alemão, na Penha, e deixou mais de 100 traficantes mortos. Até o momento, mais de 360 criminosos foram capturados e outros 137 mortos em confronto. Também foram apreendidas cerca de 480 armas, sendo 190 fuzis, além de mais de 51 mil munições. Eu volto com você, Tatiana.
0: É, mais operação no Rio. Não adianta nada ficar atirando e matando pessoas, porque não ocupa território. Corta a cabeça da serpente, no outro dia tem 10 cabeças a mais.
2: Fora que os moradores do entorno...
0: Morrem também.
2: É um desespero.
0: São perecíveis.
2: Né? Como disse a Cristiane aí, teve um passageiro de um ônibus que foi baleado. Na
0: novidade nenhuma. Então, bala perdida é o que mais, que mais se acha no Rio de Janeiro é bala perdida.
2: Então, parece...
0: E o cara quer morder de casa. Lembra do Casarré, aquele grande ator? É. Morreu dentro do apartamento dele.
2: Então, as evidências...
0: Tanto criança,
2: é,
0: escola...
2: Então, tudo indica que esse sistema não está funcionando.
0: Não.
2: Essa forma de ocupação, de morte, de tiroteio
0: e tal, inteligência é correr atrás do dinheiro lavado e pegar os cabeças do crime e botar na cadeia.
2: É isso.
0: Não adianta ficar atirando para matar gente inocente... Mata bandido, só que mata inocente às vezes mais do que bandido.
2: Então,
0: e não resolve.
2: Não, parece muito mais eficiente, por exemplo, são coisas diferentes, mas como você falou, a inteligência funcionando parece mais eficiente. O caso está acontecendo aqui em São Paulo, para pegar os desmandos desse tal, desse banco Digimais aí, de propriedade do Edir Macedo.
0: De novo você vai falar isso?
2: Não, vou falar porque é importante, porque aqui... Já se bloqueou 670 milhões. Me parece mais eficiente. Parece que assim você tenta desarticular. 670 milhões.
0: É, tem um meu aí também, que eu perdi uma
2: tem
0: ação
2: um
0: por hoje de 10
2: aí,
0: milhões de
2: tem
0: dólares.
2: Tem um naco desse 670.
0: Hoje 10 milhões de dólares daria quanto? 60 milhões?
2: Não, estou falando sério.
0: Tem algum meu aí. Eu perdi essa, mas eu perdi a ação porque eu estava errado. Sou
2: então,
0: obrigado a reconhecer.
2: Mas é aquela coisa, né, Datena? Quanto tempo se fala? Vá atrás do
0: dinheiro,
2: né? Sou
0: nem fazer operação. Eu perdi judicialmente e paguei. Vendi o que eu tinha que vender, dei o que eu tinha que dar, mas paguei. Mas que tem lá, tem. Vocês guardaram, tem. No meio desses 6 centinhos, tem meu lá. Que eu não precisava, você acha que eu precisava acordar às 5 horas da manhã com essa grana no bolso?
2: Acho que não, né?
0: Não, não. Claro que não. Eu vou ligar pro Cacai aqui para me defender em uma futura ação. Cacai que manda cada artigo legal.
2: É.
0: Copa do Mundo, Brasília recebe, deve ser do Globo aqui, ou sei lá. O jornal O Dia, que ele escreve, ele tem artigos
2: fantástico.
0: Maravilhosos. Ele que é um grande advogado, poeta, enfim. É boa gente pra caramba o Cacai. Quase que eu entrevistei o Kaká ainda. Eu podia fazer uma entrevista com ele amanhã, seria legal.

0: Além, 61% da população israelense acredita que o Netanyahu não deveria concorrer novamente. Então, tem essa questão toda que você falou aí, que ele tem uma grande
1: Rejeição.
0: rejeição interna, né? E ele não é unanimidade mesmo, e as pesquisas dão que nem situação e nem oposição tem a maioria ali do Congresso. Então é uma coisa bem complicada que vai acontecer ainda. As eleições devem acontecer até outubro, não tem uma data divulgada ainda, mas é essa a situação de momento.
1: Bom, enfim, o cara não é maioria mesmo.
0: Não, não é não.
1: Já que está empatada a eleição, é capaz de exterminar o outro candidato, ou os outros candidatos. É capaz de ele atacar os outros candidatos com bomba.
2: Ele
1: Se
2: vence com
1: sobrar algum
2: W.O.
1: míssil
2: É
1: para
2: W.O.
1: ele, ele ataca os inimigos dele da política.
2: É isso.
1: Não é assim que ele resolve as coisas? O meu celular está me dando good morning. Vai
2: Olha.
1: te catar o celular. Fala em português, pô.
2: Oh, o Nixon, que podia dar good morning para você, good morning.
1: Que
2: O
1: Nixon?
2: Nixon aqui é
1: Nixon
2: nosso ouvinte.
1: morreu.
2: Não, mas o Nixon é nosso ouvinte.
1: Ah, ouvinte.
2: É, o Nixon. Tá dando bom dia.
1: Pensei que você ia dar bom dia pro outro Nixon.
2: Não, esse aí
1: Ele
2: não.
1: morreu, né?
2: Por enquanto, não tô
1: Ele
2: interessado
1: foi
2: em.
1: empichado e morreu.
2: Morreu
1: Muito.
2: violentamente. É.
1: Já morreu muito, há muito
2: Morreu,
1: tempo.
2: faz tempo. Mas esse aqui
1: Mas
2: tá
1: esse é
2: vivo
1: outro
2: demais.
1: Nixon.
2: É o Nixon, nosso ouvinte. Tá dando bom dia pra gente aqui. Bom dia pra você também, Nixon. O Leandro Souza está no nosso chat aqui também. Bom dia. E ele está falando, Datenão, sobre aquela história que você falou de Cabo Verde ter um voo de trocentas horas, que
1: Tem outros voos mais curtos?
2: podia ser mais curto, como na Ilha da Madeira também já falei. Mas ele falou, lógico, que o objetivo principal num voo como esse não é fazer a rota geograficamente mais curta, mas sim otimizar a malha aérea da companhia. E acho que também tem esquema de você.
1: Ele deve ser da companhia.
2: Será?
1: O
2: Não, acho que
1: Nixon.
2: não.
1: É o
2: Não,
1: Nixon?
2: esse é o Leandro
1: É o
2: já.
1: Leandro.
2: O Leandro, esse é
1: O
2: o Leandro.
1: Leandro você tem que ver para otimizar. Tá bom. Você pode fazer em 8 horas, você voa 21 horas. Otimiza a companhia e quem se ferra?
2: Ah, nós. Só
1: É
2: nosso.
1: claro.
2: É
1: Mas e
2: nosso.
1: qual é a frustrada?
2: É.
1: Porque, como é o nome dele?
2: Leandro.
1: Então, você traça uma linha reta entre o ponto A e o B.
2: É.
1: E vê qual que é melhor para você, dá um para a companhia. Não é?
2: É.
1: Se fica no meio do caminho, o ponto C, você vai de A para B.
2: É.
1: Para no. Não, primeiro é o seguinte, você vai de A para C.
2: Dá pra ser.
1: Para no ponto B.
2: É. Não, e
1: Para
2: aí
1: que você vai lá no ponto C para dar marcha ré e
2: Não,
1: voltar para o
2: e
1: ponto
2: aí as
1: B?
2: empresas dizem que estão quebrando porque o combustível está muito caro e tal, não é isso? Querosene de aviação e tal. Pô,
1: Não, que
2: diminui o
1: tem uma
2: consumo.
1: coisa lógica.
2: É.
1: Como tem 600 mil pessoas em Cabo Verde
2: É.
1: e não tem tanto turismo lá em Cabo Verde como a gente acha que tem internacional, não deve ter, né? Eu nunca vi ninguém falar assim, eu vou fazer turismo em Cabo Verde, o que é uma pena, porque é uma ilha linda, maravilhosa e paradisíaca. Então, vai muito mais gente para Lisboa. Então, os caras levam até Lisboa, interesse o quê? Do capital financeiro, da companhia. Vai muito mais gente para Marrakech do que para Cabo Verde. Então, os caras ou vão para Lisboa, ou para Marrakech e voltam.
2: Tem que quando eu
1: Mas
2: fui
1: o interesse é da empresa. Estou dizendo que tinha que ter voo
2: lógico,
1: direto para Cabo
2: para ir para
1: Verde.
2: Medellín, por exemplo, você tem que parar no Panamá.
1: É, mas é bom.
2: Você vai no Panamá
1: Mas
2: para
1: aí é
2: quem que
1: legal. Você compra chapéu
2: bom, mas
1: Panamá.
2: tem isso,
1: Eu
2: gasta
1: adoro
2: uma grana
1: chapéu
2: ali no free
1: Panamá.
2: shop ali, né?
1: Eu adoro. Eu nunca fui para Panamá.
2: Não.
1: Não, você foi?
2: Passei.
1: Você comprou chapéu? Não, você foi
2: Não.
1: para Cuba e parou
2: Também, mas quando eu fui para Medellín também parou no Panamá.
1: É? Mas, pô, peraí,
2: É. É,
1: Medellín?
2: você vê que coisa.
1: Medellín é na Colômbia. Você vai lá em cima para
2: É,
1: voltar?
2: exatamente. Exatamente, mas é isso,
1: É
2: esses
1: interesse
2: esquemas
1: de
2: aí.
1: quem?
2: É. É
1: Interesse
2: para
1: de quem?
2: você gastar no free shop, deve ser isso aí.
1: Não, que gastar no free shop, pô?
2: Ah, ali no
1: O cara.
2: Panamá?
1: Não, não, lá no Panamá tem um monte de coisa no free shop. Inclusive não é
2: Não.
1: só no free shop, não.
2: Não.
1: Dizem que é meio que paraíso fiscal, né?
2: É bem
1: Sabe o
2: paraíso
1: que tem
2: fiscal.
1: também no Panamá?
2: Panamenhos.
1: Não,
2: E panamenhas também,
1: não,
2: não?
1: não. Um bom curso para dentista.
2: É mesmo?
1: Claro, tem o canal do Panamá.
2: Ah,
1: Essa
2: não.
1: foi péssima.
2: Meu Deus do céu.
1: Essa foi
2: Essa
1: horrível.
2: aí superou. Essa eu vou te falar, acho que é a campeã.
1: Essa já... foi um chute no sapato, não foi não?
2: Essa foi campeã.
1: O Leandro, que é o nosso maestro, pode nem ouvir falar disso, que ele é muito
2: vamos
1: intelectual.
2: Vamos elevar o nível, vai.
1: É, vamos elevar.

0: Não, mas você tentou me gozar e se ferrou. Pois não, Leandro.
1: Não, eu até quero entrar nesse assunto da Atena. Bom canal? Dia a todo mundo. Também, porque é tão maluco, essas rotas são tão malucas, que eu tenho uma sobrinha que está morando na França. Essa sobrinha, ela veio fazer um curso pós-graduação em São José do Rio Preto, aqui na universidade.
0: Interior de São Paulo.
1: Interior de São Paulo. Você acha que o voo veio de Lyon, onde ela mora, ou de Paris para cá? Não, foi aos Estados Unidos e de lá para cá. Eu falei, não acredito. É coisa de conexão de... Ela foi até... Eu falei, você foi para lá para descer...
0: Não, mas aí é interesse da companhia, não é o passageiro. O passageiro que se ferre.
1: É, o passageiro acho que eu falo mais junto.
0: Mas é verdade, o termo é o que eu ia usar mesmo. Eles não estão nem aí para o passageiro. É, entendeu? Não estão mesmo. O passageiro não precisa ir longe. Vão bem pertinho, vão para Congonhas, tá bom?
2: Vamos.
0: Aí o cara te põe a embarcar no portão 12, tá, que é lá no fim e tal. E aí, de repente, quando todo mundo subir no avião, inclusive cadeirantes, pessoas com dificuldade de andar, velhinho que nem eu, fala assim, sinto muito, mas eu vou no portão 1. Aí você tem que sair correndo pro portão 1, senão você tá ferrado. Entendeu?
2: É isso mesmo, é.
0: E quando muda o voo, você dentro do avião? Da Copa do Mundo, eu ia transmitir um jogo do Brasil, não foi aquele do 7-1, mas foi um jogo em Belo Horizonte. É, não sei contra quem foi, se foi Brasil e Chile.
1: Holanda, talvez?
0: Não, acho que foi Brasil e Chile, Belo Horizonte. Acho que foi, o cara meteu uma bola na trave do Brasil e tal. É, acho que foi, não sei também. Eu entrei no avião, estava lá, Belo Horizonte, entrei no avião. Aí, sorte que veio um cara, o Maurício ia viajar comigo, me abandonou também, porque se dependesse dele, eu estava em Vitória do Espírito Santo. Aí entrou um cara e falou assim, olha, o senhor está sentado no meu assento. Eu falei, não, eu conferi, o meu assento é o D, sei lá o quê. O cara falou assim, é D, mas o meu também é. Aí, da hora, chamou-se o... Só faltou chamar a Polícia Federal e o capitão. Eu falei, não, o meu assento é aqui. E está aqui, ó, o meu também é igual ao seu. Deu paridade, vamos ver o que, que a gente faz aí. Tá? E chamou a moça assim, o senhor vai para a Vitória do Espírito Santo? Falou para mim. Falei, não, vou para Belo Horizonte. Falei, então, o seu assento é D, mas é em outro avião. Eu falei assim, mas por que vocês mudaram o voo depois que eu entrei do avião? Mudaram, estava lá Belo Horizonte, eu entrei. Belo Horizonte, eu entrei. E aí, indo para Vitória, eu ia transmitir do quarto do hotel o jogo que eu podia transmitir ao vivo. Os caras mudaram depois que eu entrei. Então, na verdade, não é só com aviação, não. É em tudo. O brasileiro, como consumidor, é maltratado. E vai atrás do PROCON, às vezes resolve, mas é muito difícil resolver sempre o dono de companhia, dono de loja, leva vantagem. Até o dia que o cara resolver não voar mais, não, entendeu? Porque com o preço de passagem que está agora, você vê os aeroportos ficando vazios. E é época de férias. Os aeroportos têm muito menos gente do que tinha antigamente. Não dá. Sabe quanto que eu paguei uma perda de Goiânia para cá? Porque eu ia com a minha esposa, tive que encontrar o Alckmin em Brasília, acabei não indo. Então a minha perda fica anulada. Você vai de... Você pega tá lá, eu e ela vão viajar para Goiânia. Se eu não for, a passagem de volta anula, né? Dá no show. No show. E é difícil eu deixar de dar um show. Quando eu dou show mesmo. Mas então foi ela. Para voltar, não tinha lugar pareado, tinha só lá na asa do avião para eu voltar. E eu tive que mudar a passagem. Né? Sabe quanto uma perna para duas pessoas, só a vinda de Goiânia para cá?
2: Não tenho ideia.
0: R$5.200.
2: Você tá louco.
0: R$5.200, uma perna só. Entendeu? É brincadeira isso, pô. Tá tudo muito caro. E os caras estão abusando do. Sabe que você precisa viajar? Tem necessidade às vezes. Terrível. Florianópolis, 25 minutos. Eu tive que. Caiu num feriado por absoluta coincidência. Mas eu tinha que ver um negócio de um apartamento meu em Florianópolis. Tive que pegar de um dia para o outro, tive que viajar para resolver esse problema. Moral da história: R$13.000 a minha passagem da minha mulher para você voar 25 minutos. Foi ida e volta, mas não interessa, 13 pau. É a mesma coisa que 5 pau de Goiânia para cá.
3: Nossa. É, então, aí sai a notícia aqui, que a gente conversou até antes do programa começar, que a ANAC autorizou duas companhias aéreas internacionais para voarem aqui no Brasil, né?
0: Quais são? Lufthansa e...
3: Não.
0: Quais são?
3: Uma é nigeriana, Air Peace.
0: Era o quê?
3: Air Peace. Paz.
0: É. Paz no ar.
3: Paz no ar. E essa aqui eu nem sei ler, uma espanhola aqui.
0: Tomara que seja do ar, porque vai que é paz aqui, da Leandro? Terra.
3: Você que é internacional. A espanhola, vamos.
1: É, parece vamos. Vamos,
0: com é, vamos.
3: Vamos.
0: Ah, espanhola, mas vamos. É a comemoração dos espanhóis no esporte.
3: Ah, tá certo.
0: Vamos.
3: Vamos, então
0: vamos.
3: Tudo bem que não são companhias de ponta, né? Mas, enfim.
0: Não precisa ser de ponta, desde que não caia, tá bom.
3: Você
0: falou que é Air Paz no ar.
3: É paz,
0: vai ser. Air Paz no ar. Air Peace no ar. Pior que foi terra, pô. Paz da terra é cemitério, não
3: é?
0: Não, mas essas duas companhias devem ser boas. Então,
3: óbvio.
0: Não iam
3: ter. E acho que é um processo que até foi anunciado aqui, né, da Atena, pelo diretor
0: da
3: ANAC.
0: Não, nós falamos com o diretor da ANAC. Por que você não abre para companhias estrangeiras voarem aqui? Não é?
3: Foi.
0: Nós estamos estudando.
3: É.
0: Tá? Tem companhias, a maioria das companhias brasileiras, acho que todas elas, todas as duas, três, sei lá. Tem quantas? Duas só, né?
1: Três.
0: É
1: Gol, TAM e Azul, as maiores.
0: TAM é brasileira, TAM é chilena.
1: É chilena? É, não é um
0: Latam.
1: Latam.
0: O Chile comprou a TAM. Então são duas companhias, mas as três que operam no Brasil são companhias que operam com Lufthansa, com outras companhias maiores. Air France, já operam em
1: alianças,
0: companhia,
1: né?
0: Com outras companhias. É, podia ter mais avião aqui e mais companhias para você baratear o custo. Porque estão fazendo praticamente aquele jogo de que a passagem é igual em todas as companhias. Você vai tentar procurar, porque é livre mercado, né? Livre mercado, uma óbvia, para inglês ver. Vai procurar, vou voar aqui que é mais barato. Que nada, velho. Já era, é o mesmo preço.
1: Aí fica uma dúvida, se uma empresa internacional começa a voar aqui, e vamos dizer que ela seja a Argentina, por exemplo, se ela abastece ali e é mais barato, ela pode concorrer, não sei.
0: É, mas a empresa argentina, não adianta operar aqui que ninguém voa na empresa argentina. Só com o Messi, não é? Nós voamos com o Messi, depois... Não, mas os nossos urbanos são bacanas pra caramba. E a Argentina é um destino muito bonito. Eu já fui muitas vezes para a Argentina. Sempre fui muito bem tratado na Argentina. E pronto, acabou. E não tem nada contra a Argentina, não.
3: Ah, e eu também.
0: Agora, se tiver jogo de palito, eu torço contra a Argentina.
3: É?
0: Só quando o Messi joga que eu tô gostando. A primeira vez que eu me vi torcendo para a Argentina foi agora, por causa do Messi. Eu nunca torci para a Argentina, nem jogo de palito.
3: Agora,
0: corrida de tartaruga.
3: Você já imaginou eles campeões de novo? Bicampeão assim na sequência?
0: Aí daí?
3: Não, vai ser duro, hein?
0: Aí daí?
3: Não.
0: Duro é ver o Brasil jogar o futebol que está jogando.
3: Eu também.
0: Que pode ser campeão mesmo assim, repito, aí vai calar nossa boca. Leandro, o que, que nós vamos falar?
1: Olha, Datena, nós vamos falar sobre aquele julgamento do delator do PCC, o Vinícius, em função do assassinato do Vinícius Griezmann, né? Lembrando que em novembro de 2024, ele foi assassinado na área externa ali do Aeroporto Internacional, em Guarulhos.
0: Foi muito assassinado, levou mais de 180 tiros.
1: E sobrou tiro até para pessoas que morreram em função daquele atentado, né? E esse julgamento que começou ontem, mas foi adiado porque a defesa dos três policiais militares acusados do assassinato do Griezmann, a defesa brigou com o promotor e o julgamento, portanto, foi suspenso. Alguns depoimentos já tinham sido até dados, né? Como da própria viúva do motorista de aplicativo que levou um desses tiros aí. Sobrou para ele, ele morreu no dia seguinte. Então, enfim, o julgamento foi suspenso.
0: Claro que tem organização criminosa no meio disso aí. Está na cara.
1: Com certeza.
0: Primeiro que o cara mexeu com organização criminosa e depois envolveu policiais, dizendo que tinha policiais com ligação com o crime organizado. Então ele levou bala de tudo quanto é lado aí. Você não sabe nem de onde veio o tiro. Imagina-se que do PCC, né?
1: Exatamente.
0: Como ele matou, mandou matar como era o nome do cara? Sem Sangue e o Cara Preta. o cara preto e o sem sangue, que eram dois criminosos na preta, que ele lavava dinheiro para os caras comprando um apartamento, acho que aqui no Tatuapé, entendeu? Ele lavava dinheiro para os caras e o cara foi roubar o cara preto e o sem sangue. Só isso que ele fez. Ele roubando o cara preto e o sem sangue, os caras vão fazer o cara. Mas antes dele ser morto, ele mandou matar os dois caras. E aí o resto todo queria matar o cara. O PCC inteiro queria matar o cara, porque matou dois caras do PCC. Só não mataram na hora, sabe por quê? Porque tinham dinheiro para receber dele. Ele falou, não mata não, tem que pegar o nosso. Vai ver que quando o cara pagou, eles fizeram o cara com muito tiro.
1: E aí ele delatou o esquema. E a partir da
0: delação... Delatou um monte de gente, delatou gente pra caramba.
1: Exatamente.
0: Delatou até quem não devia, mas delatou gente pra caramba. Dedo duro, morreu.
1: E em seguida, aí teve a execução dele em novembro de 24. E aí, Datena, a defesa, portanto, o julgamento começaria ontem, começou ontem, iria até sexta, a previsão era essa, foi suspenso, a defesa dele abandonou o caso, brigou com o promotor, está suspenso. Não tem data para recomeçar. Agora, detalhe, alguns depois...
0: O que eu quero saber, como é que foi a briga? Porque um dia, entrevistando, agora faz pouco tempo, na mesa com o Datena, entrevistando o nosso Caquia, que é o cara que é... Tem uma coragem extrema. Ele disse que não tem, mas tem.
1: Tem.
0: Ele é o cara mais ameaçado pelo PCC. Tem cabeça prêmio, não sei por quantos mil dólares aí. Ele disse que um dia ele interrogando um cara, o cara da maior tranquilidade, o cara chefão da cúpula do PCC, da maior tranquilidade, olhou para ele e disse assim, doutor, fique tranquilo que um dia o senhor vai morrer. Pode não ser agora, pode ser daqui a 10, 15 anos, mas nós vamos matar o senhor. Ele falou, Datena, o cara não moveu um fácil para falar isso. É de arrepiar, não é de arrepiar? De repente os caras são ousados. Agora, como é que a defesa dos caras brigou com o promotor?
1: Eles discutiram com o promotor. A gente...
0: Uma briga feia?
1: Não, discutiram, discordaram e disseram, não, a gente está abandonando. E aí o júri acaba suspenso.
0: É claro, são, né? Advogados.
1: Advogados. Né? Isso aconteceu um tempo atrás com aquele senhor que matou o namorado... O namorado da filha e os pais dela também, um ator mirim. Ele também, quando ele ficou foragido muitos anos, quando voltou...
0: Cupertino.
1: A defesa dele, no meio do julgamento, por algum motivo que eu não lembro agora, discordou ali do juiz, abandonou o caso, o julgamento é suspenso.
3: Assim, gente não pode cravar, né? Desculpa, mas assim, isso é quase uma estratégia, né?
1: Pode ser.
3: Você quer empurrar com a barriga.
0: Não é briga de foice, é briga jurídica.
3: Ali é uma encenação. Quem já acompanhou um júri popular sabe que ali tem muito de encenação mesmo, né? Os grandes advogados, né, usam de toda uma... mise-en-scène ali para convencer os jurados, que são populares, são pessoas comuns como nós, não tem formação jurídica, então eles são convencidos pela emoção, pela eloquência dos advogados e tal. Então isso funciona muito. Funciona para o bem, mas funciona para o mal. Então, nesse caso, não dá para saber, a gente não estava lá, mas é muito provável que seja uma estratégia da defesa para empurrar com a barriga. Aliás, eu estava ouvindo, viu, Leandro, da Atena, o pessoal que está com a gente aqui, os nossos ouvintes. É terrível ouvir o relato, por exemplo, da Atena, da esposa do motorista do aplicativo que ia transportar o Gritsbach.
1: Exato.
3: Que não tinha nada a ver com o peixe, né? Ele tava lá fazendo o trabalhinho dele, ia buscar um passageiro que ele não tinha ideia de quem seria e jamais imaginou, obviamente, que ia se colocar na linha de tiro desses bandidos. Ele morreu... E a esposa dele estava lá, disse que não suporta mais.
0: Dentro do aeroporto?
3: Não suporta mais isso. Tem três filhos para cuidar. Um está doente. Então, o relato dela é dramático. E a justiça, enfim, decidiu por marcar uma nova data, que acho que não está definida
1: não
3: ainda.
1: Não tem,
3: né?
1: A retomada não tem data. Você se referiu ao motorista de aplicativo Celso de Novaes, que acabou sobrando tiro para ele. Ele morreu no dia seguinte, foi hospitalizado. E a viúva dele foi um dos depoimentos que aconteceu ontem, antes da anulação, né? Antes de terminarem com o julgamento. E ela justamente falou que vem enfrentando dificuldades financeiras, até para pagar o óculos do filho e as contas, né? Os boletos, né? Era um trabalhador. Enfim. Ontem foram ouvidos, então, portanto, cinco testemunhas. E aí a defesa se desentendeu, ou como você disse, fez uma encenação. E agora a gente aguarda a retomada do julgamento.
0: Eu me lembro que eu estava entrevistando esse rapaz um dia, o Vinícius.

0: falei assim, ó, Datena, eu era muito seu fã, mas depois que você falou que eu era ligado ao PCC, o meu filho de 6 anos chorou. Eu falei, meu irmão, era só você não ser ligado ao PCC, você vai me desculpar, eu sinto muita pena do seu filho. E senti mesmo, fiquei chateado, porque era o filho dele de 6 anos, não tinha nada a ver. Também o que está havendo na televisão ali? E se o cara não tivesse metido com o PCC, o filho dele não ia chorar, né? É uma pena. Eu fiquei chateado, de verdade, fiquei mesmo. Se eu não ficasse, eu falava aqui, mas eu fiquei. Porque eu tenho netos, tenho filho. É chato pra caramba, né? Mas esse cara se meteu com quem não devia. Quem faz acordo com o capeta sai queimado, velho. Você não vai ter nada de bom fazendo acordo com o demônio. Acabou tendo um fim terrível, porque se meteu com gente errada. A Estela tá aí?
1: Sim.
0: Leandro, obrigado, bom dia.
2: Bom dia, Datena, bom dia a todos.
0: Nosso grande Leandro, e agora vamos para a Estela, direto de um dos estados mais lindos da União, que é o nosso glorioso Espírito Santo. Bom dia, Estela.
3: Bom dia, Datena e ouvintes da Rádio Nacional. Dados divulgados pelo Instituto Brasileiro de Geografia e Estatística, o IBGE, mostram que o analfabetismo no Brasil atingiu em 2025 a menor taxa da série histórica. Segundo a Pesquisa Nacional por Amostra de Domicílios Contínua, o país tem hoje 8,4 milhões de pessoas analfabetas, o equivalente a 4,9% da população com 15 anos ou mais. É a primeira vez desde o início da pesquisa que o índice fica abaixo de 5%. Em comparação com o ano de 2024, o Brasil reduziu em quase 600 mil o número de pessoas que não sabem ler nem escrever um bilhete simples. No Espírito Santo, os dados também mostram avanço, mas ainda revelam desafios importantes. Segundo o IBGE, 11,2% da população com 60 anos ou mais no estado ainda não sabem ler nem escrever. A Secretaria de Educação afirma que vem ampliando ações de alfabetização, principalmente por meio da Educação de Jovens e Adultos, a EJA, para incentivar que mais pessoas retomem os estudos. Os especialistas destacam que aprender a ler e escrever significa mais autonomia, inclusão social e qualidade de vida. O Espírito Santo segue reduzindo os índices e trabalhando para ampliar o acesso à educação em todas as idades. É com você, Datena.
0: Obrigado, Estela. Um forte abraço para você. Está frio aí ou não?
3: Hoje está tranquilo.
0: Na Serra está frio?
3: Ah, lá está. Mas aqui em Vitória está por volta de 20, 22 graus.
0: É, mas até aqui não está tão calor assim. E lá na Serra deve estar o quê? Uns 15, 16?
3: É, por aí. Ontem registrou 15.
0: Ah, deve estar uma delícia. Obrigado, então, minha querida
3: Muito
0: Estela,
3: obrigada,
0: direto
3: Datena.
0: Do Espírito Santo. Bom, você vê que o analfabetismo ainda é um fantasma para a gente. Né? E um dos temas que mais deixou o Trump, não sei se ele se emociona, mas emocionado, foi quando o Lula disse, olha, eu era analfabeto e entreguei milhares de escolas no Brasil. Porque, na realidade, a base de um país é a educação, né?
1: É isso mesmo. E nesse caso aí, acho que não há como discutir que o presidente Lula é um exemplo para o mundo mesmo, né? Eu estava lembrando, você falando aí, quando você ouviu o ministro Dario Durigan, na mesa com o Datena, em que ele contou como é que foi a conversa, ele acompanhou de perto, né? Ele foi uma das poucas pessoas que estava na sala fechada quando do encontro do presidente Lula com o presidente Trump. E
0: 8 ou 9 ao todo, das duas delegações, mais o Trump e o Lula.
1: Um grupo seletíssimo, seletíssimo mesmo. E aí diz que o presidente Trump ficou espantado, até ele ficou espantado. A gente não sabe se existe ali um coraçãozinho ainda, mas acho que existe, né?
0: Acho que debaixo do tupete dele, que é igual ao meu.
1: É. Hã? Quando ele falou do pão, né, Datena?
0: Ó, o meu tupete. É, porque ele perguntou pro Lula como é que tinha sido a vida dele, e o presidente falou assim, olha, fui comer meu primeiro pedaço de pão com 7 anos de idade. Você precisa completar a minha frase toda
1: não,
0: vez?
1: Não, é que eu acho forte demais
0: isso. Você acha que
1: eu
0: tô com problema para falar?
1: Não, é que o cabelo me impressionou um
0: pouco.
1: Eu
0: vi que você olhou aqui que o meu tupete está um pouco longo.

0: Mas eu não posso falar muito
1: Dá
0: também.
1: um aí que eu vou lá cortar o cabelo.
0: Eu vou passar o telefone do Zezé pra você.
1: O Zezé garçom?
0: É.
1: Eu nunca vi, o barbeiro do Agostinho é garçom.
0: Garçom.
1: O problema dele é que ele corta o cabelo, cai no prato. Se você estiver tomando sopa, você tá ferrado.
0: A gente tá falando do presidente Lula. Você
1: já tomou sopa com macarrão cabelinho? Você já viu aquele cabelo de anjo? Aquele macarrão cabelo de anjo?
0: É mais ou menos
1: O garçom do Agostinho serve sopa com cabelo, mas de gente.
0: O Zezé.
1: É o Zezé.
0: É um brasileiro,
1: ele
0: velho.
1: Ele serve sopa.
0: Ele faz...
1: Eu vou lá cortar meu tupete. É só tacar água no prato e pronto. Sopa, cabelinho de anjo. Não, mas uma vez, rapaz, não tava nem no Brasil. Os caras ficam metendo pau no Brasil. Eu fui pra Grécia e o cara veio trazer uma sopa. Sabe quando o cara corta o dedão, tira aqueles bifes e põe aqueles esparadrapos?
0: Não.
1: O cara tá com o dedo dentro da sopa.
0: Que aí,
1: eu fiquei não, sem aí, tomar sopa uns 8 anos. O cara veio com o dedão dentro da sopa.
0: Na Grécia?
1: É, e tinha um amigo meu que tava junto comigo. E eu não falei nada, deixei o cara tomar sopa. Ele falou assim, você não vai tomar sopa? Eu falei, hoje não.
0: Perdi a fome.
1: O cara acabou com o prato de sopa, cara. Depois eu contei pra ele, saiu passando mal. Mas é, foi que nem o óculos do Vicente que você tungou ontem.
0: Não, isso não.
1: E o Vicente não achou até o final.
0: Temos imagens aí,
1: Imagens. Quem é que tá aí, Vicente? Você mesmo?
2: Agora sou eu mesmo, mas deixa
1: bom,
2: eu passar.
1: Bom, se não tem tu, vai com tu mesmo, então. Vamos para o Zap, o Povão fala aqui na Rádio Nacional.
2: Olha, Datena, o Antônio Augusto, aqui de São Paulo, está mandando uma mensagem via WhatsApp pelo nosso 974690138. Ele está dizendo aqui que ele é eletricista sênior, ouvinte assíduo da dupla Agostinho Teixeira e Datena, daqueles que acompanham a trajetória de vocês com muita admiração, hein? Desde os tempos da Band. Ele está escrevendo porque ele é muito fã do Agostinho pela sensibilidade, atenção com o povo e respeita muito mais a dupla, claro. Mas foi criado na zona rural da Fazenda Lagoa Pequena, em Samambaituba, interior
1: de
2: Ilhéus.
1: Você é de ontem.
2: É de ontem?
1: Claro que é. Vê se
0: não, mas o elogio vale.
2: Mas de qualquer forma, do Maranhão...
1: O mensagem de hoje.
2: Do Maranhão está vindo aqui. E a mensagem...
1: Vê uma de hoje, metendo pau.
2: Não,
1: mensagem,
2: tem não.
1: Escolhendo mensagem, elogiando a gente.
2: Tem
1: de ler
2: uma
1: de ontem.
2: Bom dia, família.
1: De
2: bom
1: ontem,
2: dia,
1: você vai na padaria comer pão velho. Vamos lá, vai, pão novo. O que tem aí, de hoje?
2: Bora ver, lá do Maranhão tá vindo aqui. Porque agora não tá abrindo, não sei o que é que acontece com o nosso
1: serviço. Porque o Fabrício arrumou. Você elogiou o Fabrício pra caramba? Porque o Fabrício é o maior técnico do mundo... E agora não entra uma mensagem
0: aqui. Aqui no Zap, tá tendo, o José.
1: Não é Zap aí.
0: Ah, não, aqui não é Zap.
1: aqui não é Zap.
2: Aí é o chat.
0: Aqui é o chat. Aliás, manda mensagem pra gente aí no youtube.com/radionacional.
1: É, manda, pelo amor de Deus, nós vamos ver se não conseguimos abrir.
0: Não, tem um montão aqui, ó. É. O José tá falando da seleção brasileira, viu, Datena? E ele não tá muito animado.
1: É claro que não.
0: Não tá, ele falou que acha que a seleção vai ser eliminada... precocemente.
1: Bom, já tem um milagre. O chat tá funcionando.
0: É.
1: Por que não o Brasil ganhar a Copa?
0: É, pode ser também. Pode ser também. É isso aí. O nosso velho e bom Juan Córdoba mandando um abraço para todos nós.
1: O Juan Córdoba, ele tá aqui todo dia.
0: É.
1: E obrigado ao Juan.
0: É, e tá falando do Pelé aqui, fã do Pelé. Bom, todos nós, né, Juan Córdoba? É, e quem mais aqui? Ó, tem mais aqui, deixa eu achar o Juan Córdoba, vou mandar mais três
1: Cadê
0: mensagens.
1: O Zap?
0: O Hernani. Olha o Hernani aqui.
1: Da Hernani.
0: Hernani mandando
1: grande um Hernani.
0: Bom dia pra você.
1: Não muda também, é sempre os mesmos?
0: Ah, é um pessoal que é fiel, né? Muito importante, tá pedindo pra você mandar um abraço pra ele,
1: fiel
0: Hernani.
1: Fiel é o cara lá do Edir Macedo, que eles deram... A polícia tomou quanto?
0: Tomou uma grana lá.
1: 670 milhões.
0: Do bloqueou,
1: banco.
0: Bloqueou.
1: Agora, é deixar bem claro que os fiéis da igreja não tem nada a ver com o banco do Edir Macedo.
0: Não, nada. Fiel a gente...
1: Fiel vai na igreja.
0: Fiel, né?
1: Fiel deposita a grana lá.
0: Talvez igreja. O dinheiro do fiel tenha a ver com o que está depositado no banco.
1: Mas aí tem igreja católica, tem tudo quanto
0: também,
1: é lugar.
0: Exatamente, aí não é culpa de quem é o fiel, né?
1: Você dá dízimo?
0: Eu dou.
1: Então não fala dos outros.
0: Não, não tô falando, tô falando que
1: tá
0: essa
1: falando
0: operação...
1: com o dinheiro do fiel, né?
0: Não, tô falando que pode ser que
1: não,
0: vá pro
1: fiel
0: banco.
1: É fiel, cara.

0: Inclusive tem a Gaviões da Fiel.
1: Exatamente. É isso aí. É, o Juan Córdoba tá falando que o caminho mais curto entre dois pontos é uma reta.
0: É claro.
1: Tá certo? É isso aí.
0: Ele inventou a geometria.
1: Não.
0: Ele é o lembrando. Ivan, como é o nome dele? Juan Córdoba Pitágoras.
1: Não, o Juan vai. É boa gente aqui, nossa.
0: Claro que é boa gente.
1: Olha só,
0: é uma reta, é claro que é uma reta.
1: Ai, o Fabiano tá feliz aqui que a gente tá junto.
0: Caminho mais curto entre um ponto e outro, sabe o que que é?
1: Não.
0: Aquele avião que inventaram no Japão, que vai a 6 mil quilômetros e liga Tóquio a Nova York em 2 horas.
1: É isso aí.
0: Quer dizer, não liga. Liga virtualmente, mas vai ligar.
1: É, o entrete.
0: Caminho mais curto entre dois pontos, sabe qual é?
1: Não.
0: O Ayrton Senna. De o mais longo. Não, você mas... não vai falar o Barrichello, vai.
1: Não, vou. Jamais
0: então,
1: iria
0: não faça isso. Essa piada
1: não,
0: aí.
1: Jamais.
0: Vai. Tem da, mais aí?
2: Da Tenão,
0: ele vai repetir.
2: O Jair, não, o Jair da Zona Leste tá denunciando aqui que o Bom Prato da Celso Garcia, número 333, está fechado.
1: Opa, e é a editoria do nosso Ricardo Garcia.
0: É, o Ricardo que come no Bom Prato quase que sempre. Cadê o microfone? Tá para baixo, hein?
3: Bom dia, Datenão. Bom dia aos ouvintes. Tudo bem?
0: Bem. Tá fechado o Bom Prato. Da onde? Já perdeu.
3: Do Bom Retiro. Que eu entendi no Bom Retiro. E mas você vai
0: que Bom Prato?
3: Do Paraisópolis. Paraisópolis. Fica na rua Ernesto Renan, que inclusive é a rua onde eu moro também.
0: E lá tá aberto?
3: Tá aberto, aberto. A partir do café da manhã, né? Das 7 às 9, se não me engano. E almoço do meio-dia às 15.
0: E tá bom?
3: Tá. Olha, muito
0: legal.
3: Bom, muito bom.
0: Ricardo,
3: evitem as quartas-feiras, tá? Que é aquela feijoada que eu te falei, que é o puro sal. Mas, dos outros dias, muito bom.
0: É, só avisar o pessoal para tirar um pouco do sal. Isso. Mas tem porco na feijoada?
3: Tem.
0: Ah, se tem porco, difícil você achar feijoada com porco. Tem cara que cobra 400 pau a feijoada e não vem porco.
1: Não.
0: Você tem que procurar.
1: Não é feijoada vegana, não.
0: Não,
1: né?
0: Você tem que pescar o porco.
1: É.
0: Bom, mas é bom. Lá no
3: muito
0: Paraisópolis,
3: bom, muito bom, muito
0: bom prato,
3: bom.
0: É bom. Tem mais denúncia aí?
2: Não, denúncia não tem não, Datena. Eu
0: então
2: tenho uma notícia.
0: Não, não, mas não tem mais zap?
2: Não, zap... Nós
0: como não?
2: Não.
0: Pô,
2: temos. Temos que aí. Chamar.
0: É,
2: vamos lá?
0: Tem que chamar. O cara já devia estar entrando aí. Então não tem ninguém ouvindo. Vamos lá, põe aí o zap. Tem que chamar. Você que não tem... sabe procurar.
1: Tá aqui, amigo.
0: Não, você que não sabe procurar
1: tá aqui,
0: direito.
1: Amigo.
0: A Karina não vem. Nós estamos ferrados. Isso aí tudo é zap, meu irmão.
1: Tudo é
0: você
1: zap,
0: você que não tá
1: irmão.
0: Conseguindo abrir.
1: Não, querido.
0: Cadê
1: não
0: o zap aí? Cadê o zap? Nós não achamos nenhum zap aqui.
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0: Você estava conseguindo abrir o zap até agora? Só me responda, sim ou não?
5: Estava conseguindo.
0: Não, estava uma ova, porque você tentou
2: ler. Esse aqui, especificamente,
0: não. Estava tudo fechado o zap, você não conseguia abrir.
2: Não está nada aberto.
0: Qual é a chance do zap estar quebrado aí?
2: Não tem nenhuma.
0: Dá o seu telefone e põe o zap que não para de tocar no seu telefone. É claro que está quebrado o zap aí. É evidente que está quebrado. Não é que não estão mandando o zap, está quebrado o computador. Você fica falando que não tem zap, tem impressão que não tem ninguém ouvindo esse negócio aqui. Quer ver como o zap está quebrado? Fala o chat no ar aí.
1: É youtube.com/radionacionalbr. youtube.com/radionacionalbr. Manda agora a mensagem pra gente aqui. Ó, já chegou aqui o Rodrigo Brito. Tá falando
0: aí.
1: Que a feijoada maravilhosa
0: tá
1: é do Lambisco.
0: Lambisco. Feijoada, onde é o Lambisco?
1: Na 314 Sul, é Brasília,
0: 314
1: né?
0: Sul, Brasília. Feijoada maravilhosa.
1: Lambisco, hein?
0: Diz que é bom mesmo.
1: É, não conheço.
0: Já ouvi falar dessa feijoada. Eu gosto do fogo de chão lá na beira do Lago Paranoá.
1: É, legal.
0: É,
1: valeu, Rodrigo. Valeu
0: o nosso querido amigo Vicente, ele não sabe mexer com o chat. E ele está dizendo que o chat não chega a ninguém. Claro que não chega, você não sabe mexer.
2: Aqui,
0: a Karina,
2: chegou hoje.
0: Vem,
2: tá aqui, ó.
0: Um só. Você tá maluco? Você tá louco?
2: Passada,
0: pô, isso aqui, esse programa
2: chegaram
0: uma baita
2: mais dois
0: audiência,
2: aqui.
0: Cara. Fala no chat aí, quando chegaram depois de
1: já chegou
0: você
1: bastante
0: anunciou.
1: Aqui, ó.
0: Fala de novo o nome do chat aí.
1: É youtube.com/radionacionalbr.
0: Agora, o que você acha do Messi? Responda para Agostinho agora.
1: Manda
0: do é a
1: Messi
0: pergunta
1: aí.
0: Antes da Adriana.
1: Mete o pau no Messi, vai.
0: Não, não é, pode
1: Super
0: falar o que quiser.
1: O que quiser,
0: porque
1: lógico.
0: O outro disse que tá quebando, que o Sato... Que olha o zap aqui, não funciona, ele que não sabe mexer.
2: Tá funcionando. Aqui,
0: você não sabe mexer no zap. Assuma isso publicamente.
1: O LC Souza disse que o zap tá quebrado. Ele falou aqui.
0: O zap tá quebrado.
1: Ele
0: aí,
1: falou
0: pronto.
1: Aqui, eu não sei.
0: Pronto, acabou. Indo o chat. É. Aí, ó, o chat arrebentando.
1: A Josélia mandou um bom dia pra gente de Uberlândia.
0: Bom dia, Josélia. Uai, Uberlândia tem manteiga de ação.
1: E o Leandro Souza perguntou, cadê a Karina?
0: Cadê a Karina?
1: Muito mais competente.
0: Muito mais competente,
1: o
0: tem
1: Leandro
0: razão.
1: Tá falando aqui.
2: Muito mas mais é, do que é eu, claro.
0: O Vicente
2: ela é especialista.
0: Não, é, não está no escopo do Vicente o zap.
1: Ó, o Juan Córdoba.
0: De novo o Juan Córdoba.
1: É, tá falando do Messi.
0: Esse não vale toda hora o Juan Córdoba.
1: Menor que Maradona, ele falou.
0: Menor que Maradona?
1: Eu acho também.
0: Não, que vai te cantar, Agostinho.
1: Eu acho.
0: Você e o como é que é? Juan Córdoba. Quando vem a bola, vai muito prazer, Agostinho.
1: Ah,
0: vocês não,
1: não
0: sabem
1: não
0: nada
1: intimidade
0: de bola.
1: Nenhuma intimidade.
0: Vão ver de ele também não. O que mais?
1: O Val... que é isso aqui?
0: Você não sabe
1: esse
0: ler
1: aqui?
0: O chat?
1: Não, muito pra ler. Diz pra mim. Pô,
0: agora não sabem ler o chat.
1: Valdir.
0: Valdir. Pô, é tão difícil ler Valdir.
1: Peraí,
0: olha, eu vou parar de pedir. Um não sabe abrir o zap. É... outro não sabe
2: tá
0: ler
2: aqui,
0: o chat.
2: Agora tá chegando, ó. Ah, agora tá chegando, ela, tá vendo? Você chamou, agora começou a chegar.
1: Pra você, quem é melhor? O Messi ou o Pelé?
0: Eu.
1: O Odir Vilela,
0: tem no zap. Eu?
2: Tem.
0: O que tem no zap?
2: Pronto, Datena, bom dia. Tô sempre na escuta, mas hoje mandei mensagem. Trata-se do Fernando Jobs, de São Paulo, da Zona Sul.
0: É também... o único que você conseguiu abrir até agora.
2: É, também tem aqui, ela não se identifica, mas diz que é super fã do Messi, dizendo bom dia, meninos, que ele faça uma enxurrada de gols nessa Copa.
0: Você tem não o sabe Alexandre... o nome dela? Tá ali escrito.
2: Alexandre Camilo de Souza, fala, Datena, obrigado pela descrição, pela distração da manhã. Dou boas risadas com você. Você e o Agostinho,
0: tá,
2: você implica pra caramba com ele, hein?
1: Não, isso é cenográfico.
0: Tá chamando a gente de palhaço.
1: Não, isso é cenográfico. Ó, mais uma feijoada, anota aí, Datena.
0: Feijoada.
1: O Danilo, tá falando da feijoada.
0: Eu queria saber, perguntar quem é que pediu pra falar nome de feijoada.
1: Começou aqui, é
0: bom,
1: assim.
0: Bom, então fale de feijoada.
1: A feijoada do
0: mande
1: Chico...
0: algum zap, ou então mande, olha que lindo. Mas, que o Serginho fez aí.
1: Ai, meu
0: mande
1: Deus
0: um
1: do céu.
0: Zap, ou então um chat pra falar o que você quiser.
1: Isso
0: pode falar onde tem a melhor feijoada do Brasil. Vai, vamos ver.
1: O Danilo tá falando que é a feijoada do Chico Mineiro.
0: Chico
1: na
0: Mineiro.
1: Asa Norte. Uma maravilha também.
0: Também Brasília, audiência
1: é,
0: brutal,
1: fantástico,
0: hein?
1: Fantástico.
0: Vamos ver mais em Brasília, estamos procurando feijoada em Brasília.
1: O Max tá em
0: Curitiba.
1: A do
0: Fogo de Chão é boa pra caramba
1: é
0: lá.
1: É boa. É.
0: E é barata.
1: É barata?
0: É. Você deixa o carro lá pra pagar a feijoada. Mas é bom.
1: Você tá louco. É, então, o Max
0: é bom
1: falando...
0: que você volta andando.
1: Volta.
0: Pensando,
1: faz a digestão.
0: Veja mais, que olha o chat como não para. É... e você fala que ninguém
1: liga.
0: A
1: Teodora falou que o maior
2: tá ligando, agora tá ligando.
0: O que, que é?
1: A Teodora falou que é o Pelé que é o maior.
0: Boa, Teodora, é nós.
1: Pronto.
0: O que mais?
1: O...
0: olha, os nossos. Os nossos.
1: Bom é feijoada
0: Agostinho,
1: de.
0: Você tem que enxergar
1: não, você
0: e depois
1: falou,
0: ler.
1: Você falou do analfabetismo aí, essa é consequência desse país que ainda precisa melhorar muito. O Alê diz que bom é feijoada de Sambiquira. Sambiquira. Não sei o que é isso, desculpe.
0: Você deve ter lido errado.
1: Tá errado aqui? Me ajuda aqui.
0: A Adriana tem que vir aqui para ler. Pra você.
1: Sambiquira.
0: Sambiquira deve ser um bar. Ou
1: mas
0: um
1: é
0: restaurante.
1: De Sambiquira, parece que é um ingrediente.
0: Que ingrediente? Ingrediente falou... feijoada é porco, cara.
2: Ingrediente?
0: Que outro ingrediente tem na feijoada?
1: É porco. Ah, esse aqui eu conheço, ó. Uau. Esse aqui é legal. O Juan Córdoba, que não nos deixa abandonados.
0: Não, não, Agostinho. Você lê mais algum do Juan Córdoba?
1: Eu vou, ver,
0: eu vou jogar
1: nome,
0: água
1: então.
0: Em você.
1: Feijoada da Tia Zélia.
0: Tia Zélia.
1: Esse é bom. Esse eu conheço.
0: Conhece? Eu conheço do Bolinha.
1: Esse que é
0: Bolinha
1: a preferida
0: é
1: do presidente Lula.
0: Ah, é?
1: É falou...
0: pô, Brasília, é... tudo de Brasília?
1: É, tudo Brasília.
0: Olha, mas impressionante
1: e a tia
0: que tem
1: Zélia,
0: de Brasília, hein?
1: Um beijo pra... é excelente mesmo.
0: Mas você comeu lá em Brasília?
1: Comi, fui lá.
0: Você falou que nunca foi em Brasília.
1: Não, fui a Brasília.
0: Que nem o filme do Agente Secreto.
1: Não, não.
0: Você falou que era bom e depois
1: não.
0: Fechou o microfone e falou
1: Leandro,
0: assim,
1: não,
0: deu vontade
1: não.
0: De sair na metade.
1: Não, não. O Leandro Souza Não, não é verdade. O Leandro Souza...
0: Claro que é verdade.
1: Não, não é verdade.
0: Não, olha pra mim e fala que não é verdade.
1: Não, não é verdade, porque eu assisti em casa primeiro.
0: Então mas você falou que deu vontade de assistir na metade.
1: Não, eu realmente
0: fiquei um pouco. E falou que era o melhor filme que...

0: Agora sim.
1: Não, mas eu não falei que é péssimo. Ó, vou falar de feijoada que é melhor aqui.
0: Que
1: O
0: mal.
1: Leandro Souza disse que a melhor feijoada está em Jundiapeba, em Mogi das Cruzes.
0: Os
1: Jundiapeba.
0: caras estão falando, tão
1: Eles estão falando, podia
0: sacaneando aí.
1: falar Poá, né? Que é muito mais
0: Jundiapé.
1: fácil.
0: Que mais? A melhor feijoada do Brasil.
1: A Domiciana Fonseca disse que o Pelé é mil vezes melhor. Você está de
0: É, mas o
1: brincadeira,
0: que tem a ver
1: Sertão.
0: com
1: Não
0: feijoada,
1: sei,
0: Pelé?
1: feijoada e Pelé, tudo a mesma coisa. É o Brasil como ele é. Datena, você não deixou Agostinho ler a minha mensagem inteira. Ah,
0: Qual é a
1: quem é?
0: mensagem?
1: Antônia. Que qual foi, Antônia? Desculpa. Manda de novo que eu leio
0: Antônio,
1: agora,
0: ele é
1: então.
0: mal educado mesmo. Não fui eu que não deixei, não.
1: O No Mundo. No Mundo mandou
0: É
1: mensagem.
0: japonês? No mundo, não?
1: Ele falou que hoje o Messi é melhor até errando o pênalti.
0: É.
1: A galera aplaude.
0: No mundo, não? Que mais? Você não consegue enxergar? Fala que eu leio.
1: Fala que eu te escuto.
0: É. Não, isso aí
1: Eu não posso ler
0: é
1: isso aqui.
0: operação policial.
1: Desculpa, você não posso ler.
0: Estão metendo
1: Foi
0: pau na
1: pênalti.
0: gente,
1: Não, é
0: não?
1: que é o Rancordo, pô.
0: Ah, não. Não. Só tem ele aí.
1: Vai lá, vai
2: Tem
1: lá.
2: aqui o Laílson, ó.
1: Ah, o
2: Laílson. Um
1: Laílson tá
2: cara
1: dizendo.
2: só. Não, mas tem outras
0: Vai te
2: pessoas. Não
0: catar,
2: posso ler todos ao mesmo tempo,
0: você não
2: né,
0: consegue
2: Datena?
0: abrir isso aí,
2: Eu
0: cara.
2: consigo sim, tá abrindo
0: Olha,
2: aqui, ó.
0: estourou
2: Feijoada
0: o
2: da
0: nosso
2: Tia
0: zap, tem
2: Zélia.
0: um cara.
2: Não, tem mais,
1: O
2: ó.
1: Hernani falou que você é um cara legal, Datena.
0: Eu sou um cara legal. Põe o Hernani 4 vezes aí, repita.
1: Hernani, manda
0: Repita,
1: mensagem
0: vai
1: agora,
0: ser o
1: sabe?
0: único que vai falar que eu sou legal. A Tia Zélia é mais um voto em Brasília.
1: Aí, a Tia
2: Mais um
1: Zélia é
2: voto para Tia
1: federal
2: Zélia.
0: Que mais?
2: A Sônia Rosa de Osasco, trabalhando em Pinheiros, está dizendo que a melhor feijoada do Brasil está em São Paulo. Melhor feijoada é na casa do meu sobrinho, quem diz é o Juninho lá em Itaoca.
0: É porque é
2: Perdão,
0: de
2: é o Jair que
0: graça.
2: está dizendo que a feijoada
0: Olha lá, ele
2: do
0: trocou.
2: Juninho em
0: O cara
2: Itaoca é a melhor.
0: trocou Juninho por Jair. É que nem trocar Jesus por Genésio. Olha, a Karina, ô Adriana, já que você é nossa chefe, por favor, você escale melhor quando a Karina não vem, porque um sabe ler chat e outro não sabe ler zap. Eu, como não leio nenhum dos dois, sou obrigado a
1: Imagina.
0: aguentar isso aqui. Por que
1: É,
0: você
1: não.
0: tirou o café da Adriana?
1: Não, o meu café
3: É
1: tava
3: dele.
1: atrapalhando ela.
0: Ah, o café.
2: Agora
0: Por
2: o
0: gentileza, o café
2: Datena.
0: para Adriana, ela vai dar a notícia
1: Dobro,
0: primeiro,
1: Adriana,
0: porque daqui a pouco ela manda todo mundo embora aqui, porque ela é chefe.
1: exatamente.
0: Vamos à notícia séria, depois nós voltamos a ler os apps e chats, porque o ouvinte é o mais importante para a gente aqui, é o nosso único sensor. Pois não, Adriana, bom dia.
3: Bom dia, Datena e ouvintes da Rádio Nacional. Datena, no final de semana, a polícia prendeu outros três responsáveis pela empresa Entre Cordas, que é aquela que jogou a menina lá do Hope, no Hope Jump, né? Naquela atividade Hope Jump, lá entre Limeira e Cordeirópolis, na Ponte do Esqueleto.
0: São quantos?
3: Foram seis presos até o momento. Três haviam sido presos já naquele momento, porque foram os três que levantaram a menina e jogaram. E outros três foram presos neste final de semana. Um deles teria tirado a câmera da menina. Então, uma testemunha viu, ele
0: Quando ela caiu
3: quando ela caiu,
0: no chão ali.
3: tirando, isso, tirando a câmera que estava no corpo dela. Então, a Polícia Civil e o Ministério Público, eles denunciaram essa pessoa por ter retirado a câmera do corpo da jovem de 21 anos que morreu no local. Então, tem essa denúncia do Ministério Público. Então, esses três novos suspeitos foram presos temporariamente no final de semana. E essa pessoa que teria tirado a câmera dela se chama João Antônio Piveta Ribeiro da Silva. Ele teria tirado a câmera daquele tipo GoPro
0: Entendi.
3: que estaria no corpo da jovem. Inclusive.
0: Parece que dois fugiram para o meio do matagal.
3: Então, mas já foram presos,
0: Não,
3: né?
0: sim, mas na
3: Sim,
0: hora.
3: na hora eles fugiram, disseram que estavam apavorados, né, com o que tinha acontecido.
0: É,
3: Inclusive no
0: eles estavam
3: depoimento.
0: apavorados, o cara pegou a câmera e saiu correndo no meio do mato.
3: Inclusive disseram no depoimento que eles nem se lembram de quem era a responsabilidade de checar a corda na menina.
0: Três
3: É os
0: foram indiciados
3: três.
0: por homicídio.
3: Isso.
0: Não é isso? Agora, o Agostinho foi dolo eventual, né? Sem intenção de matar. Eu não li nada de dolo eventual. Eu li homicídio, mas é dolo
3: É
0: eventual?
3: dolo eventual,
0: Sem
3: sim.
0: intenção de
3: Sem
0: matar.
3: intenção. Em
0: Olha,
3: princípio, sim, né,
0: eu acho que
3: Datena?
0: alguém que joga gente do barranco ou da ponte ou de qualquer lugar sem corda, tinha que responder por homicídio doloso e só. Não é sem intenção de matar. Sem intenção de matar, quando você chega, acorda, olha direitinho, tinha 100 pessoas. Fizeram na pressa para jogar mais gente. Você já imaginou se eles estivessem jogando de 3 de cada vez, um em cada corda ali? Quem me diz que quem não arrumou uma corda ia arrumar as outras duas? Jogaram mesmo na pressa, no dia que eu falei sem saber. Uhum. Falei, devia ter muita gente lá, porque jogaram a menina sem nenhuma preocupação com segurança. Foi o que eu disse aqui.
3: Agora, Datena, também foram presos, então, esse cara que teria levado a câmera dela, a Eveline dos Santos Gonçalves, que é apontada como organizadora do grupo responsável pelos saltos, esse chamado Entre Cordas, Gabriel Barros Martins, também integrante da equipe. O Ministério Público afirma que a Eveline apagou conteúdos digitais importantes para a investigação e o Gabriel deixou o local após o acidente sem prestar esclarecimentos. Então, ao todo, essas 6 pessoas foram presas.
0: E ainda tentaram ocultar, estão mandando arrumar o cabelo, não tem jeito, tem que ir no barbeiro. Tem barbeiro aí? Se não tiver barbeiro, não tem jeito. Senão eu fico parecendo aqui, sei lá, que o Trump, depois de uma gripe muito forte. Então o lance é o seguinte, não só mataram a menina, como tentaram encobrir o crime. Ocultar detalhes do crime, o que é grave também.
1: Não, e há uma modalidade que não tem regulamentação no Brasil, enfim, eles não tinham autorização para operar, lógico que não tinham, não tinham capacitação, ficou claro que não tinham também. Aquele local não era o adequado, tanto que agora...
3: Foi interditado agora, né?
1: Né? Depois agora, da porta depois arrombada, você põe a tranca, né? Uhum. Então é isso, tá tudo errado mesmo, e eles têm que responder. Tem que responder e pronto.
0: Eu meti como qualificador homicídio doloso e só. Sem dolo eventual, sem intenção de matar. Jogaram a menina de cima da ponte sem corda, pô.
1: Isso é loucura.
0: Isso é o fim do mundo. É que nem você atropelar alguém e falar, foi sem querer. Ou sem querer, pô. O cara enche a cara, bebe, cheira cocaína, pega um carro, mata 13 pessoas. Foi sem querer, dolo eventual. O cara pega um Porsche, vai a 250 km por hora... Pega um coitadinho no motorista de aplicativo que tá voltando para casa, foi sem querer. Como sem querer? Você não quis matar? Esse cara da Porsche poderia ter sido dolo eventual. O delegado, na hora, botou a qualificadora de dolo, homicídio doloso, com intenção de matar, é claro, doloso, sem dolo eventual, e o juiz foi lá e colocou doloso também, e o cara foi para cadeia. Aliás, não sei se aquele cara saiu da cadeia. Sabe aquele cara daquele Porsche, o primeiro que matou? Já faz tempo. Que a mãe foi levar.
3: Aquele Fernando.
0: A mãe apareceu
3: lá. Que a mãe foi lá e falou.
0: Vou levar para o hospital. Coisa nenhuma.
3: Tirou ele imediatamente da cena, né?
0: Exatamente. Os policiais permitiram naquela época, lembra? Não fizeram nem bafômetro, porque não tinha bafômetro. O carro de polícia lá não tinha bafômetro. Nem isso tinha. Bom, tomara que esses caras paguem uma pena razoável por isso aí, para não repetir mais esse tipo de coisa. Porque a aplicação da pena não só implica na recuperação do réu, mas principalmente um dever para com a sociedade, que se você cometer crimes e erros, você vai pagar e pesado por isso. Que coisa horrível jogar a menina lá de cima. E você disse na época, e eu li hoje também, que a menina estava sendo socorrida, ela caiu e ainda viva. Você imagina o sofrimento dessa menina, a dor que essa menina sentiu.
3: Parece que uma pessoa que estava esperando que ia assaltar, né, foi até lá socorrê-la, porque é enfermeira, se eu não me engano. Ela ainda estava com vida.
0: Com batimentos fracos, mas estava com... Já pensou?
1: Meu Deus.
0: Deus me livre e guarde. Fica cada vez pior essa história. Vicente, você já se achou aí? Hein?
2: Eu estou tentando o nosso próximo contato, mas eu já me achei sim, tem uma informação.
0: Qual é a informação, por gentileza?
2: É a respeito de uma ocorrência na tarde de ontem, no Centro Universitário Adventista de São Paulo, lá no campus da Estrada de Itapecerica da Serra, onde um suspeito de roubo foi morto após uma troca de tiros em decorrência de um roubo nesse estacionamento da UNASP, né? Que é esse Centro Universitário Adventista de São Paulo.
0: Segurança reagiu e atirou, foi isso?
2: Exatamente.
0: O cara estava armado?
2: Segundo as informações preliminares da corporação, houve troca de tiros entre o agente e os acusados. Um deles foi atingido, enquanto o outro fugiu em uma motocicleta. A informação que se tem desse veículo é que trata-se que tem a cor laranja, mas não tem números de placa, não tem absolutamente nenhuma outra informação.
0: Ué, mais bala para todo lado, né? E no Rio, uma bala perdida na ação que nós tivemos lá no Rio de Janeiro. Tem mais notícia?
1: Tem sim, Datena. A gente sempre debate muito e fica escandalizado quando vem aqueles casos envolvendo juízes que respondem a crime e acabam se aposentando com direito ao salário integral, né? E hoje o Conselho Nacional de Justiça vai votar uma mudança nesse esquema todo para acabar exatamente com esse esquema aí, essa possibilidade de aposentadoria compulsória e também com aqueles casos em que o juiz é afastado das funções, recebendo o salário integral com vencimentos proporcionais, mesmo em casos absurdos, né? A acusação de estupro, há acusações também de venda de sentença. Enfim, o Conselho Nacional de Justiça deve votar hoje, pelo que se sabe, deve aprovar o fim desses abusos, que não tem mais sentido nenhum. As novas regras seguem o entendimento fixado pela primeira turma do Supremo Tribunal Federal, que estabelece como pena máxima a perda, o óbvio, né, Datena? A perda do cargo e do salário para juízes que cometem faltas graves. Nos últimos 20 anos...
0: porque não era pena, era prêmio.
1: Isso é um prêmio.
0: Prêmio, para quem comete crime. Principalmente quem julga, não é? Tem que ser julgado.
1: Você tá louco.
0: É
1: o cidadão tem autorização da sociedade para definir a vida das pessoas.
0: Não, e lembrando que a maioria de juízes, juízas, é de gente de bem que arrisca a vida, às vezes até para julgar elementos de altíssima periculosidade.
1: Lógico.
0: Mas quem comete crime não interessa quem seja, a profissão que seja, tem que pagar por ele.
1: É isso, só para a gente ter ideia do tamanho desse escândalo aqui, nos últimos 20 anos... Últimos 20 anos, 126 juízes foram aposentados compulsoriamente, ou seja, recebendo integralmente.
0: Eu repito, eu tenho o maior respeito pela justiça, mas e aqueles caras que foram viajar para a Copa?
1: Estão lá.
0: É, não voltaram.
1: Ah, que se saiba, não voltaram, não.
0: Ah, pois é.
1: E atualmente, bom, o STJ tem 54 processos disciplinares de andamento também de juízes acusados de condenados

0: sem direito a nenhum benefício, como tem que ser para todo cidadão. Juiz.
1: O Maicon já está aí ou está ligando? Ah, está ligando para o Maicon Stallone.
0: Ó, então enquanto se o Alê mandou mensagem.
1: Do Verdinho.
0: É.
1: Posso que eu tenho uma reunião falando.
0: Aqui, ó.
1: Se ele estiver metendo
0: Não,
1: pau, eu vou
0: tá,
1: xingar o
0: mas
1: cara.
0: jamais. Olha aqui, ó. Você tá lendo aqui? Consegue, ó?
1: Pode.
0: Não, é isso, Fábio.
1: Ah, isso não pode falar, mas
0: Não,
1: Fábio,
0: mas
1: muito
0: é.
1: obrigado.

0: pelo carinho,
1: vem em mim.
0: Pela diferença, pela deferência.
1: Exatamente.
0: Pode ser recado também daquela...
1: O Fábio jamais se prestaria
0: não,
1: isso.
0: Não, o Fábio não. É. Mas é, tem muita gente que quer que eu saia não, daqui.
1: Mas a Teodora falou que você é muito...
0: Porque tem cara que chega pra mim e vai ser oração. Eu agradeço.
1: E a Lili, que bonitinha, a Lili Cruz, ela é a dupla infalível. Eu e você.
0: Tião Gato.
1: E o Hernani encerra aqui. Por
0: de
1: enquanto,
0: novo, Hernani?
1: Mas ele fala uma
0: quando
1: coisa.
0: Quando não é o Hernani, é o João Córdoba.
1: É o que eu posso fazer.
0: Juan Córdoba.
1: Mas ele falou da Atena é só no nosso. Eu não tenho mais
0: é
1: nada
0: isso.
1: a dizer.
0: Só no nosso. É eu falava isso. Adriana deve ter notícia aí. Mais
2: tem uma. Mais uma, posso?
0: Claro, você pode e deve fazer, porque você é a nossa chefe. A Mauro ali em cima e você aqui.
2: Digital cresceram 188,6% em um ano. Foram dados divulgados ontem pelo Ministério das Mulheres.
0: Mas isso é bom, né?
2: É ótimo, porque ambiente virtual virou terra de ninguém, né? Então as pessoas acham que elas podem fazer o que elas querem. Então, é de janeiro a maio deste ano, atendimento à mulher, 6.725 denúncias de violência contra mulheres no ambiente digital. No mesmo período do ano passado, foram 5.709 desse tipo. Em média, todos os canais da Central de Atendimento à Mulher registram 4 ocorrências. Cerca de 100% desses atendimentos prestados são registrados como denúncias e os demais são solicitações de informações e orientações às vítimas. É, ainda segundo esses dados divulgados ontem pelo Ministério das Mulheres, a violência digital não afeta todas as mulheres da mesma forma. Do total, quase metade das vítimas são mulheres negras, sendo 37%, 37,5% pardas e 10,5% pretas, seguidas de mulheres brancas. E a faixa etária com maior número de denúncias
0: qual é o
2: foi
0: número de
2: 35%.
0: Negras?
2: É 37,5%.
0: A grande maioria.
2: É 48% das vítimas são negras. 48%, isso. É, a faixa etária é de 35 a 44 anos. É a que tem maior número de denúncias.
0: Você vê que coisa. Isso prova, pelos números, pelos números mesmo, né? Nem algoritmo, é número mesmo, que a maioria é contra mulheres negras, né?
2: Sim.
0: É o que vivemos na sociedade, numa sociedade que teve 400 anos de escravidão, perdeu-se um país do mundo acabar com a escravidão.
2: Importante dizer também,
0: da escravidão.
2: Isso, importante dizer também que esses ambientes virtuais estão sendo utilizados para violentar as mulheres de alguma forma também. Né? E essas denúncias também precisam ser feitas
0: no
2: ambiente virtual.
0: Claro, porque a violência virtual é tão grave quanto.
2: É tão grave quanto. É. Como eu falei, as pessoas acham que a internet é terra de ninguém e que pode ser falado, ameaçado, você pode fazer o que você quiser, mas essas pessoas têm que pagar também por esses crimes, porque
0: não, mas,
2: é um crime também.
0: Mas está certo, né? Porque realmente até bem pouco tempo, antes do ECA digital principalmente, era terra de ninguém mesmo. Uhum. O cara falava o que queria da internet, se escondia atrás de um IP, eu me lembro que um cara começou a me ameaçar, dizendo que era um tal de não sei o que, ele tinha um codinome de hacker. Eu botei a polícia atrás do cara, o cara me ligou lá da Bahia, da Atena. O cara tá chorando aqui, quer falar com você e tal. Era um cara, um moleque qualquer que tava simplesmente me ameaçando de morte como se fosse um bandidão. Quer dizer, a ameaça não interessa de onde vem, né? Se é de um moleque irresponsável, se é de um bandido mesmo. Ameaça é uma das coisas mais execráveis que existem da face da Terra. Eu já estou acostumado com isso há muito tempo, mas tem horas que passa do limite, começa a atingir família e tal. Isso é extremamente grave. Ninguém gosta de ser ameaçado e ninguém jamais deve ameaçar. É uma das coisas mais covardes que eu já vi na minha vida. E tem que ter punição. Do mesmo jeito que se a gente cometer um crime aqui contra determinadas pessoas, a gente paga civil... E criminalmente, não é? A gente paga indenização ou corre risco de ser preso. A mesma coisa que acontecer com a internet, que tem que ser regulada. Eu acho que a rede social, a grande maioria é de gente de bem. É gente que entende direito que é advogado, gente que entende de medicina porque é médico, gente que entende muito de transporte coletivo porque pega ônibus, trem, metrô todo dia. É, gente que entende do preço da comida porque vai comprar comida no mercado. Então, a rede social, a grande maioria, é de gente legal, de bem, e tem opinião, muitas vezes, muito melhores que as nossas e que muito secretário de transporte que nunca entrou num ônibus, num trem ou num metrô. Entendeu? Então, eu acho que é importante a rede social, mas tudo tem um limite, e o limite é a lei. Concordam comigo ou não?
2: Sim, com certeza.
0: E você, Agostinho?
1: Não, é isso mesmo. É exatamente isso. Outro dia, o ministro Flávio Dino disse isso, né? Disse isso. Aliás, ele repete isso com alguma frequência. O que é crime na vida real não pode ser legal no mundo virtual, né? O que é ilegal na vida real não tem por que ser aceito.
0: Mesmo porque o virtual
1: normal
0: estimula vários crimes.
1: Exatamente.
0: Ah, quando você ameaça alguém pela internet, você está estimulando vários crimes aí, inclusive alguém ou te imitar contra outra e qualquer pessoa, que a pessoa tem ódio, ou então contra você mesmo. Então tem que pagar mesmo. Eu acho que tem que ter lei para a comunicação, seja ela a forma que for a comunicação. E cá entre nós, né, hoje comunicação virtual é a coisa mais importante que existe, que todos os meios de comunicação

0: Imprensa São Paulo, que compara as regiões de São Paulo, são 96 distritos do município, e no ranking geral de segurança pública, a Sé aparece como pior desempenho, apesar da Prefeitura de São Paulo, o governo do estado,
1: convidar todo mundo a passear no centro.
0: Não, acabamos com a Cracolândia, a história sendo escrita. Bom, é só ter olhos para ver, né? É só ter olhos para ver.
1: Agora, isso é no centro de São Paulo, que tem câmera para caramba, que tem polícia para caramba. Imagine das periferias cidade, que tem na sua zona metropolitana, no total, incluindo a zona metropolitana, mais de 23 milhões de habitantes, metade do estado mais populoso do estado de São Paulo, que é o estado mais populoso do Brasil. Tem metade morando aqui em São Paulo. Então, você imagina nas periferias o que acontece. Em cidades do entorno de São Paulo, imagina o que acontece. Se na Sé, que todo mundo está vendo, já é violento pra caramba, você imagina onde o filho apanha, chora e a mãe não ouve e nem vê.
0: É isso. Por esse levantamento aqui, a Sé registra 25 ocorrências, 25,2 ocorrências de homicídio a cada 100 mil habitantes, que é um número pra lá de assustador. E é o que você falou mesmo, Datena, quem circula pela cidade vê guarda metropolitana, polícia militar na área central. Não sei se é pra...
1: Zona de guerra.
0: Não sei se é pra ser um chamariz ali, pra mostrar que tem segurança e tem que ter mesmo, mas os números não estão justificando.
1: Onde tem tanta polícia assim, não podia ter tanto crime assim. Principalmente de homicídio. Não é? Stallone, tá aí?
2: Tá sim, senhor.
1: Vamos para o Stallone, direto do lindo estado de Minas Gerais. Bom dia, Stallone.
3: Bom dia, Datena. Bom dia, Agostinho. Olha, um dos casos que mais chocaram Minas Gerais nos últimos meses teve um desdobramento nesta semana. Muitos lembram do Silvanildo Amâncio de Araújo. Ele foi preso por sequestrar e tentar matar a ex-companheira e empurrá-la de um penhasco na Serra do Rola Moça, que fica ali em Brumadinho, na região metropolitana de Belo Horizonte. E teve a transferência do presídio publicado no Diário Oficial do Estado. Desde a prisão, ocorrido no dia 26 de maio, um dia após o crime, ele estava detido no presídio de Várzea da Palma, no norte de Minas. Agora, por determinação da Sejusp, ele foi transferido para o presídio Inspetor José Martinho Drummond, aqui em Ribeirão das Neves. No dia do crime, Silvanildo confessou à polícia que sequestrou e também tentou matar a ex-companheira. Tudo porque ele não aceitava o fim do relacionamento. Só para o nosso ouvinte entender, da Atena Agostinho, tudo aconteceu no dia 25 de maio. Segundo as investigações, Ana Cláudia Rodrigues, de 41 anos, ela seguia para o trabalho após levar a filha do casal para a escola no bairro Pindorama, aqui em Belo Horizonte. Ela foi abordada pelo ex-companheiro. Em depoimento gravado após a prisão, o suspeito relatou que ameaçou a mulher com canivete, agrediu e a levou até essa serra, que é um dos pontos mais altos da região ali de Brumadinho, e empurrou em um penhasco. Esse caso mobilizou equipes de buscas, causou grande comoção, isso porque Ana Cláudia foi encontrada com vida mais de 24 horas depois, agarrada a uma vegetação em uma área de difícil acesso. Mesmo ferida e após a queda, ela conseguiu resistir. Ela foi resgatada por uma aeronave do Corpo de Bombeiros. A vítima relatou à polícia que foi empurrada pelo ex-companheiro no dia e ela já havia registrado um boletim de ocorrência por ameaças, perseguições e também solicitado uma medida protetiva contra o suspeito. Agora, com a transferência do preso aqui para a Grande Belo Horizonte, o caso segue à disposição da Justiça enquanto as investigações e o processo criminal avançam aqui no Tribunal de Justiça de Minas Gerais. Eu volto com vocês aí no estúdio e tem uma notícia fresca aqui, Datena.
1: Qual é?
3: O pai está preso aqui no presídio de Minas Gerais e numa operação da Polícia Civil, juntamente com o Ministério Público, os policiais encontraram um celular dentro da cela do pai do Henrique Vorcaro, o Henrique Moura Vorcaro, o pai do banqueiro Daniel Vorcaro. Ele está preso aqui na Nelson Gria, que é o complexo penitenciário que fica na região metropolitana de Belo Horizonte. Essa apreensão, até mesmo para vocês aí do estúdio entender, juntamente com os nossos ouvintes, foi uma operação realizada por policiais penais do COP, juntamente com o Ministério Público.

0: capitão, o Henrique Vocari, está preso na cela 15 do anexo 3, na unidade, desde maio deste ano. E ontem, os policiais encontraram um celular na cela do pai do Vocari.
1: Tá bom, então, Stallone. Bom, um abraço grande para você. Ótimo dia. Muito
0: Abraço, até
1: obrigado.
0: amanhã.
1: Excelente repórter, Stallone. Agora, cá entre nós, hein? Tá o pai, tá o filho. O cara tá preso e o celular chega até ele, entendeu? Sozinho é que não chegou, né?
2: Não, não, não, não, mas assim, né, tá no sangue, né, parece, né? Tá no DNA da família. É isso.
1: Tá no sangue de muita gente que leva coisa para preso ou que traz recado de preso também, né?
2: Também.
1: O que prova que o sistema penitenciário brasileiro está longe de ser bem perto do ideal, mas está bem longe de ser perto do ideal.
3: Mas se aqui nesse país tem gente que está em prisão, prisão domiciliar e armada, aí é complicado.
1: Não, e boa parte do crime organizado é dirigido
3: Com
1: de
3: uma
1: onde?
3: Glock, não é qualquer arma.
1: Dentro de onde que o cara tá? Manda matar, manda sequestrar, dentro da cadeia, e às vezes até de RDD, que é o regime diferenciado que o cara tem que ser excluído da sociedade pelo alto grau de periculosidade que ele tem. Aliás, é o que eu sempre falei, funciona mais o telefone dentro da cadeia do que fora dela. Fora dela, você tenta ligar, aliás, chegou aqui um zap, o último zap que eu vou ler, atenção, da Atena, o meu Pix, pois é, tá cobrando umas cadeiras que entregou lá em casa. Esse é o zap que a gente recebe aqui. O final do programa. Tá bom, meu filho. Eu pago já já, daqui a pouco saindo do ar. Eu já mando o Pix aí. 2,700.
2: Opa.
1: Mas são 8 cadeiras. Pra arrumar. 10 horas, bom dia, obrigado e até amanhã.
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1: Agora são 10 horas da manhã, no horário de Brasília. Muito bom dia, eu sou Daniel Ito e este é o Nacional Notícias com o destaque do momento. Atenção aí, pais, mães e responsáveis, todas as crianças de 4 anos de idade devem receber mais uma dose de reforço da vacina contra a poliomielite, causadora da paralisia infantil. Com isso, o SUS, Sistema Único de Saúde, volta a oferecer o esquema que era feito até 2024, lembrando, mas agora exclusivamente com a vacina injetável. Quem explica pra gente é Cristiane Ribeiro.
2: Até 2024, todas as crianças recebiam 3 doses da vacina injetável, feita com o vírus inativado, e posteriormente 2 doses de reforço com a vacina oral de vírus enfraquecido, a famosa gotinha. No entanto, como em situações muito raras, o vírus atenuado da vacina oral pode sofrer mutações e provocar a doença, o Ministério da Saúde decidiu utilizar exclusivamente a vacina injetável. A diretora da Sociedade Brasileira de Imunizações, Isabela Balalai, enfatizou que a polio está controlada no Brasil, mas que o reforço é necessário porque a proteção conferida pela vacina cai com o passar do tempo.
3: Você tem um prolongamento da proteção contra a paralisia infantil com esquema de 5 doses, com a última sendo aplicada aos 4 anos, que é o chamado segundo reforço.
2: O Brasil não registra casos de poliomielite há 37 anos e em 1994 recebeu o certificado de área livre de circulação do vírus. No entanto, apesar de estar erradicado em grande parte do globo, o vírus ainda circula em alguns países e a vacinação é a única forma de prevenir a doença e evitar que ela volte a causar surtos como foi no passado.
1: Então, imunizante de reforço contra a poliomielite vai estar disponível nos postos de saúde e clínicas da família a partir do próximo dia 3 de agosto. Não esqueça de vacinar seu filho de 4 anos de idade. 10 horas e 2 minutos, esse foi o Nacional Notícias. Mais informações ao meio-dia no Repórter Nacional.
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1: Thank you.

0: vamos ver quem é que quer ganhar o prêmio aí.
1: É, quem
0: levanta
1: quer...
0: a mão.
1: Ah. Então, levanta a mão, vou lá.
0: Ei, você também, minha filha?
1: Vai dizer o versinho?
2: Trocado.
1: Trocado? Não me conte. Ai, ai, ai. Vai dizer trocado de trás pra diante? Então vamos ver, como é que você chama?
2: Jorge Loureiro.
1: Jorge Loureiro. Sou Jorge Loureiro, mete os peitos aí.
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3: Muito bem!
4: E é assim, como no programa de Alvarenga e Ranchinho, que se tornaria um dos mais populares da emissora, que os ouvintes da Nacional se sentiam em casa.
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0: pescadores, pescadoras, extrativistas, bem-vindos também, muito bom dia. Começa neste momento nosso programa Alô Fronteira, que tem aqui na apresentação sua amiga Kátia Franco. Na técnica de som, Moisés Arévalo. Moisés, como tá esse bom dia hoje, mais ou menos, tudo bem, firme e forte?
1: Bom dia!
0: Aí, gente, bom dia! Que isso, Moisés, me assustou! Na coordenação da emissora está Mislene Ferreira, na gerência das rádios nacional, Bian

0: Estamos aqui, né, para o nosso Alô Fronteira desta terça-feira e convoco todos vocês, não é, a acompanharem e participarem do nosso programa. Utilizem o nosso Zap 97984071680. Muito obrigada e muito bom dia a você que já está acompanhando e participando aqui do nosso Alô Fronteira. O Valmir Barbosa, lá da rua 1º de Fevereiro, ali próximo à Praça da Juventude, na Associação dos Pescadores e Pescadoras Artesanais de Tabatinga. Hoje ele compartilha a mensagem com você que diz o seguinte: aqueles que entregam tudo nas mãos de Deus, um dia verão a mão de Deus em tudo. Bom dia a todos, paz e bem, Valmir, paz e bem a todos que acompanham a Nacional do Alto Solimões. E a nossa ouvinte Michele não é fraca, não, eu gosto é assim. Olha o café dela, mandou foto aqui pra gente, Moisés. Peixe frito já? Ou é assado, hein? Ontem, gente, eu comi um bodozinho maravilhoso. Vocês conhecem o bodó, né? Em outras cidades, né? Chamam de cascudo, né? Até outros nomes aí bem estranhos. Ai, que bodozinho maravilhoso. Como, Moisés? Carachama? Onde é isso? No Peru é assim que chama bodó, é isso? Nossa, gente, nosso. O cutia, na Colômbia é cutia? Olha, para cá, para nós é mais. É melhor, né? É mais fácil de chamar. É simplesmente bodó. Mas tem outro nome, né, Moisés? Que é acari também ou é outra espécie? É a mesma, gente. Ontem à noite, já à noite, comi ali bodó assado, tá gordo, só não tá ovado, né? Eu prefiro ovado, mas não tá ovado, mas tá gostoso, tá gordinho. Gente, me acabei 1 quilo de farinha pra dentro, mais limão, sal e 5 bodóis. Acham pouco? Tem gente que come mais. Você come quantos aí, Moisés? Uns 5 também? É, tá fraquinho. E a Michelle amanheceu, foi num peixinho aqui, um jaraqui? É isso? Jaraqui frito. Ela disse: meu café da manhã top hoje, hein, Kátia? Tô vendo, hein? Tô vendo. Gostoso. Jorge Macedo, nosso amigo ouvinte que está lá em Lima, no Peru, acompanhando a Nacional do Alto Solimões, enfeitou a casa dele toda de Brasil, porque tô no Peru, mas sou brasileiro, não é isso, Jorge? Olá, meu amigo, muito bom dia!
1: Os amigos da Tríplice Fronteira, minha amiga Kátia, Moisés, Miselene, Otto, um prazer, feliz terça-feira, com as bênçãos de Deus, saúde, paz e muitas alegrias em nossos corações. Como está o tempo aí, minha amiga Kátia, em Tabatinga? Aqui o tempo está um pouco frioso, está
0: Eita, por
1: 17
0: aqui bastante
1: graus,
0: sol.
1: está frio. Eu peguei uma virose, estou um pouco agripado, mas estou levando a
0: Nossa.
1: frente, graças a Deus. Eu fiz um xarope, um chá, tomando chá de limão com chá de coca. Eu
0: Eita.
1: fiquei melhorando,
0: Ah.
1: graças a Deus. Pois é, minha amiga, meu palpite do Brasil amanhã
0: Ah, quanto?
1: com Escócia, né? Vai
0: Isso.
1: ser 2-1.
0: Dois
1: Brasil vai
0: a um.
1: ganhar,
0: Tá bom.
1: vai sair bem. Tá? Grande abraço. Solicito a música aí de Roberto Carlos. Como é grande, meu amor.
0: Ai,
1: Tá
0: hoje
1: bom? Um
0: vocês
1: grande
0: estão demais.
1: abraço. Bom trabalho para todos. Deus abençoe. Beijo, tchau.
0: Opa! Tchau, meu amigo. Muito obrigada pela participação aqui no nosso programa. Ele que está acompanhando a Nacional pelo aplicativo EBC Rádios. Abraço para você, palpite 2-1. Tá bom, Brasil ganhando, tá ótimo, né? Tá bom, né, Moisés? E por aqui tá bastante sol, viu, Jorge? Tá? Daqui a pouquinho a previsão do tempo aí, segundo o IMET, tá certo? E ele tá um pouquinho gripadinho, mas já tá sendo medicado, hein? Que xarope é esse que ele falou aí, Moisés? Vou nem falar, não sei não, hein? É peruano? É um xarope peruano, né? Entendi. Deve ser boa. Obrigada, muito obrigada, Jorge. Fique bem sempre. Obrigada pelo carinho. Abraços para todos os brasileiros que acompanham.

0: acompanham a programação da Nacional do Alto Solimões no Peru, não é? Na Colômbia, em outro país. Obrigada, gente. Muito, muito obrigada. Palpite 2-1, Moisés. Vá pensando aí no seu palpite para o jogo de amanhã, Brasil. 3-1? 3-1. Gente, eu vou no 2-0. 2-0. Eu não sei se a Escócia joga bem, mais ou menos. Enfim, né? Se vai ser difícil para a seleção. Mas eu vou apostar aí no 2-0. Gols de Vini Júnior e gol de... Gente, agora... Matheus Cunha. Vamos lá de Matheus Cunha, gente. É, vai que, né? Vai que, gente. Ó, continue participando da nossa programação. Opa, nós temos aqui participação também diretamente de onde? Distrito Federal. Olha, nossa capital. É, Moisés, é Wesley. É, ele escreveu: Kátia, Moisés, estou ligado e gostaria de enviar um alô a todos os... A todos ligados, Beatriz, Mislene, eita, Wesley, que legal, que bom ter a sua participação aqui no nosso Alô Fronteira. Como tá aí? Tá frio? Tá quente? Por aqui tá calorão, hein? E secando bastante. Conta pra gente como tá aí no DF. Muito obrigada, Wesley. Abraços pra você. E Mislene tá lá no município de Amaturá, sabia, Wesley? Arrumou a mochila, se mandou para lá para fazer a cobertura do G9 e do Fordime. O G9, que é o grupo de políticos, né? Prefeitos, vereadores daqui da região do Alto Solimões, que realizam anualmente uma reunião para falar sobre assuntos de diversas áreas, não é? Aqui envolve o Alto Solimões. Não é? E o Fordime é o Fórum de Dirigentes da Educação do Alto Solimões, que também debatem assuntos importantíssimos na área da educação. Educação na área urbana, na área rural, nas comunidades indígenas, não indígenas, não é? Os desafios em relação à seca, à cheia. É maravilhoso esse evento, e de lá saem políticas públicas importantíssimas para o desenvolvimento do Alto Solimões. Então, ela está lá em Amaturá, hein, Wesley? Ele disse que aqui no DF, Kátia, está frio pela manhã e quente durante o dia. Ah, conheço bem. Se te conto, fui uma vez para Brasília, Moisés sabe, né, Moisés? Passei a perreio lá, hein? Sabe que esse frio e esse quente, né, deixou aí eu gripada, gripada ao extremo, que meu nariz, eu voltei de lá com meu nariz, sabe? Bem, quase que sangrando. Quase que sangrando, que eu sou cabocla daqui do norte, né, onde todo tempo é calor, ou é calor, ou chuva, ou é os dois, não é? E assim a gente vive por aqui. Aí você vai para uma outra região que é assim, né, Moisés? Aí fica doente, colega. Foi difícil, foi difícil. Ele disse: Kátia, estou acompanhando de perto, estou ouvindo a programação do Alô Fronteira. Opa, que maravilha tê-lo por aqui, viu? Continue ouvindo a gente, por favor. Muito obrigada pela participação, pelo carinho, pela audiência nesta manhã. Vamos lá, gente, 8h28, porque... Temos aqui, daqui 2, 3, 4, 5 minutinhos, o nosso Vidas de Marias. Hoje com o assunto, gente, hoje é sobre violência patrimonial. Mulherada, aliás, todo mundo, fiquem atentos para acompanharem daqui a pouquinho o nosso Vidas de Maria com Mislene Ferreira. Vamos aí atendendo o pedido musical do Jorge Macedo. Vamos ouvir Como é Grande o Meu Amor por Você, com Roberto Carlos.
1: 8h28.

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6: Hora da previsão do tempo para Tabatinga, Atalaia do Norte, Benjamin Constant. Segundo informações do Instituto Nacional de Meteorologia, IMET. Para Benjamin Constant, terra do boi Mangangá e do boi Corajoso. Abraços a todos os benjaminenses que estão acompanhando o nosso Alô Fronteira. Gente, tempo aí para vocês, para esta terça-feira. Muitas nuvens agora pela manhã, com pancadas de chuva em áreas isoladas, principalmente pela parte da tarde, ali a partir das 14 horas, com temperatura máxima de 31 graus e mínima de 23. Seguimos. Temperatura máxima para o município de Atalaia do Norte, nossa pérola do Javari. Atalaienses, bom dia e bem-vindos à nossa programação. Ó, aí para Atalaia do Norte, 32 graus. Tá calor, hein? Calorão em Atalaia do Norte. Requer o quê, pessoal? Hidratação. Não esqueçam de tomar bastante líquido, água. Tá, gente? Água, suco das frutas que nós temos bastantes em nossa região, tá bom? Protetor solar, camisa manga longa, boné, não é, Moisés? Você que trabalha aí, né, debaixo de sol, por favor, siga essas orientações, tá bom? Mínima hoje, 23 graus. Muitas nuvens neste momento e logo mais essas nuvens ficam carregadas, porque a previsão é de chuva pela parte da tarde, a partir do meio-dia. Tabatinga. Bom, gente, amanheceu bastante o sol. Já 5 da manhã o sol já estava aí. Né? A gente já precisou aí fazer hidratação, passar protetor solar, bloqueador solar, porque às 5 horas estava já bastante quente. E fica aí a máxima entre 28 graus a 30, 31 graus, segundo o IMET, com temperatura mínima de 23 graus. Muitas nuvens agora, essas nuvens circulam bastante na nossa região. Vejo aqui nas imagens, no mapa também, previsão de chuva para logo mais, tá certo? Acompanhada de trovoadas aqui para Tabatinga. Temos aqui para você também o nível do Rio Solimões atualizado. A régua fluviométrica mostra que de ontem para hoje baixou, secou 23 centímetros, pessoal. Hoje está medindo 9 metros e 36 centímetros. Ontem mediu 9 metros e 59 centímetros. Então, continua baixando. E eu quero saber aí das comunidades ribeirinhas, não é? Vocês já estão, né, percebendo com certeza, né, as águas do Solimões baixar, não é, pessoal? Como vocês estão já se adaptando, se preparando para enfrentar, né, esse grande desafio que é o desafio aí desse período de estiagem, de seca aqui no, na nossa região, hein? Contem para a gente aí, utilize, envie o áudio, o vídeo mostrando de como que está aí a sua comunidade, não é, para a gente. Nosso zap é 97984071680. Beleza, seguimos trazendo para você mais uma música. Vamos ouvir Fernando Júnior com a música Eu Te Escolheria Todo Dia.
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1: Olá, ouvintes da programação da Rádio Nacional e emissoras parceiras. Eu sou Mislene Ferreira. No programa de hoje, nós vamos falar sobre um tipo de violência que muita gente ainda não reconhece de imediato, mas que machuca, controla e destrói a autonomia de muitas mulheres, a violência patrimonial. Esse tipo de violência está previsto na Lei Maria da Penha, número 11.340, de 7 de agosto de 2006, e aparece no artigo 7º, que trata justamente das formas de violência doméstica e familiar contra a mulher. A lei considera violência patrimonial atitudes como reter, tirar, destruir ou controlar documentos, dinheiro, bens, objetos pessoais, instrumentos de trabalho. E para conversar com a gente sobre esse tema tão necessário, recebemos a cabo Thaís Beatriz Teixeira, coordenadora do programa Ronda Maria da Penha. Cabo Beatriz, seja muito bem-vinda ao quadro Vida de Marias.
2: Olá, ouvintes da Rádio Nacional. É sempre uma honra estar aqui na Rádio Nacional, levando para vocês mais informação a respeito dos seus direitos.
1: Para começarmos, o que é a violência patrimonial e como você poderia descrever a prática dessa violência?
2: A violência patrimonial nada mais é do que a retenção dos bens dessa mulher, principalmente quando já há indícios de que a mulher quer sair desse relacionamento abusivo, e essa forma de controle que o agressor geralmente exerce sobre a vítima, ele se dá também sobre seus recursos. A maioria deles não permite que ela junte recursos, né? Junte dinheiro, patrimônio, acumule riquezas, não só riqueza, objeto, qualquer tipo de bem que ela vá utilizar para sair daquele relacionamento, transformar em moeda, né, em dinheiro, para sair daquele relacionamento. Então, ele já faz, mas ela se torna muito mais contundente, muito mais forte quando ela quer romper o ciclo.
1: Como a mulher pode comprovar essa violência, Cabo?
2: Você teve uma oportunidade, não precisou sair às pressas, ele saiu, vai lá e tira uma foto do que foi destruído, do que foi rasurado, do local.
1: Registra, né?
2: Registra. Vai funcionar sim como prova. Às vezes a gente não consegue fazer a filmagem do agressor agindo, né? Mas tem os critérios que a gente precisa obedecer, não é? Uhum. Tira uma foto, mas você precisa colocar ali naquela foto, tem alguns celulares que já tem esse recurso, né? A localização, uhum, o tempo, o horário, né? Uhum. A hora e a data, tem uma localização na foto mesmo. Tem, uhum, a geolocalização também que você pode fazer, utilizar esse recurso de geolocalização nas suas fotos, porque ali é uma comprovação de que aquela foto foi tirada naquele tempo e naquele momento, sem nenhuma edição de inteligência artificial. Isso daí já fica comprovado quando você faz a geolocalização das fotos.
1: E a penalidade, né, para esse tipo de crime, como é que funciona?
2: Vai de acordo com a gravidade, né? A violência física sempre tem uma pena bem mais alta, porque trata-se da integridade física, né, da mulher. Tem outras situações, né, de acordo com o critério do juiz, ele vai aumentar essas penalidades, né? No caso do descumprimento da medida protetiva, se a mulher já possui uma medida protetiva e a gente flagrantear esse agressor pelo descumprimento da medida protetiva, essa pena vai aumentar. A pena que o juiz determinou, mais de 2 a 5 anos pela quebra da medida protetiva, pelo descumprimento da medida protetiva.
1: Quais atitudes no dia a dia já podem ser consideradas esse tipo de violência contra a mulher, violência patrimonial?
2: Sempre a violência doméstica, ela chega com esse disfarce de cuidado, né? O abuso, ele é disfarçado de cuidado. Então você chega numa loja, vai comprar uma roupa, o agressor fala assim: ah, você não pode usar essa blusa, vai usar outra, compre outra. Uhum. Então, assim, esse fato de ele reter, decidir como você vai gastar, se não for um acordo mútuo entre vocês, se for uma imposição e você não pode escolher nem sobre o que você vai comer, mesmo você pagando, e ele intervir e te proibir, isso também é violência patrimonial. E qualquer objeto que essa vítima possua, ele vai quebrando, ele vai destruindo. O mais básico de todos é o celular e os documentos. Né? Os documentos é aquela saída, a carta de saída dessa mulher para qualquer lugar. Ela não consegue pegar um avião, uma passagem de barco, de lancha, ela não consegue pegar um ônibus interestadual. Eles visam reter essa documentação, muitas vezes destruir mesmo, para que essa vítima, mesmo que ela saia dessa relação, mesmo que ela consiga romper o ciclo, ela não consiga ir muito longe. Outra coisa também são as finanças, né? Muitas das mulheres que vivem num relacionamento abusivo, elas são impedidas de trabalhar, justamente para que elas não acumulem riquezas nem recursos para quando elas queiram sair, elas não tenham como sair. Mesmo que saiam, não tenham dignidade nem dinheiro para comprar um pão, digamos assim. Isso acontece com muitas. Quando elas conseguem, com muita relutância, eles vão subtraindo dessa vítima. Pega o dinheiro, toma mesmo a força, como nós vemos aqui nas comunidades ribeirinhas, até o cartão do Bolsa Família. Eles tomam dessa vítima, né, retiram, né, e somem com esses valores. Ou seja, eles deixam ela passando muitas necessidades, eles vão dizer ali, ah, porque tu não se comportou, porque você não é uma boa mulher.
1: Não sabe usar.
2: Não sabe usar. Eu sou o homem da casa, eu que tenho que gastar.
1: E é como a Cabo Beatriz falou, a violência patrimonial não começa de forma escancarada. Muitas das vezes ela vem aí disfarçada de cuidado, né, de atenção. E agora nós vamos ouvir o relato de uma mulher assistida pelo programa Ronda Maria da Penha para preservar sua identidade, garantir sua segurança. Vamos dar a ela o nome fictício de Maria Corajosa. Porque depois de 19 anos sofrendo, ela teve coragem de romper o ciclo de violência. Você acompanha agora o depoimento de Maria Corajosa.
3: Fomos casados, tivemos 3 filhos. Foi tudo muito bom no começo, né? Mas com o passar do tempo, aí tive que aceitar ele voltar, passar 2, 3 dias na rua, por aí, e ter que, como ele sempre dizia, né, quando eu comecei a pedir embora, separar, não dá certo, tu quer ter uma vida de solteiro, vai, segue tua vida, me deixa em paz com meus filhos. E era quando ele dizia, lembra quando a gente casou, que o juiz disse que até que a morte separe, pois é, até que a morte separe mesmo. Então, eu ficava com medo, começou as pancadas em cima da mesa, quando eu contrariava. Começou a perseguição de tomar o meu celular para ver com quem eu estava conversando, porque alguém estava colocando algo na minha cabeça, porque eu tinha alguém, por isso que eu queria deixar ele. E nisso foi passando o tempo, meus filhos eram muito pequenos, pensava como ia sustentar meus filhos, foi esses 19 anos que eu vivi. Até chegar ao ponto de ter que ir numa loja, escolher uma blusa, e ele olhar e tomar da minha mão e dizer, não, essa daqui não fica legal pra ti, pega essa, escolher a que ele queria, sendo que eu não queria aquela, eu queria outra. E na frente das outras, sempre tinha que estar sorrindo. Nunca, nunca, nunca poderia falar a ninguém e nem comentar nada com ninguém. Eu tinha que estar sorrindo. Eu não queria dar padrasto, eu não queria ter um novo relacionamento, eu não queria ninguém ia tratar meus filhos como pai, né? E eu pensava que um dia isso iria mudar. Até chegar ao ponto pingo do I, que foi o dia que eu cheguei do trabalho e fui me deitar. Ao deitar, eu sempre oro, né? Sempre me entrego muito a Deus. E aquele incômodo, aquela intuição de olhar debaixo do travesseiro, olhar debaixo do travesseiro. E eu fui olhar debaixo do travesseiro, ele saiu para beber água. Ao olhar embaixo do travesseiro, eu encontrei um objeto que eu sabia que ia tirar a minha vida. E eu peguei aquilo e joguei para debaixo da cama. E fingi que estava dormindo. Aí quando foi tarde da noite, eu senti ele metendo a mão debaixo do travesseiro, tipo, procurando aquele objeto que ele tinha deixado ali. E nesse dia eu vi que a minha preocupação era meus filhos, né? Mas eu percebi que naquele momento, se acontecesse o pior comigo, quem ia cuidar dos meus filhos? Então, nesse momento, eu tive que criar coragem. Saí do trabalho, não vim para casa. Fui direto à casa da minha tia. Abracei minha tia e contei, tia, tá acontecendo isso comigo. Eu não sei o que fazer. Aí foi quando ela me indicou a dona Aldenora. Eu falei com ele que eu ia com a minha tia, levar a minha tia na casa de uma irmã da igreja, que a gente ia ter uma reunião da igreja. Foi como eu saí de casa. Até hoje eu tô sem identidade, tô sem alguns documentos, porque ele rasurou tudo. Ele jogou minha pasta de documento dentro da caixa de água e deixou durante 3 dias, foi quando a minha filha achou. O único documento que eu tenho é a minha carteira de trabalho só. E fora isso, que eu não consigo.

0: consigo tirar meus documentos porque ele molhou certidão de casamento e tá tudo rasurado. E como a gente casou no Pará, não foi aqui, aí eu tô sem documentação e fico esperando sair esse divórcio que nunca sai. O divórcio, porque da vez que veio, ele não assinou, ele não aceitou, então eu tive que dar entrada de novo, ele não paga pensão. Nada. E eu vou tendo que me virar como posso, porque sem documento é meio difícil até para tudo, tudo, tudo mesmo a gente precisa de documento. E eu tô sem documento, tô com 2 anos, vou pro terceiro ano sem uma documentação, só com minha carteira de trabalho. Voltei a ter uma vida normal, voltei a poder entrar numa loja e comprar o que eu quero, comer o que eu gosto, brincar com meus filhos. É rir, fazer barulho, coisas que a gente não podia fazer.
1: Esse foi o relato de uma mulher que encontrou apoio e força para romper o ciclo da violência. Cabo Beatriz, ouvindo esse depoimento, eu queria que você comentasse, né, esse caso de forma geral e deixasse um alerta para as mulheres que às vezes ainda não percebem que estão vivendo uma violência patrimonial.
2: Meninas, todos os dias eles dão sinais. Mas eu não recomendo a vocês que aguentem até o último minuto. Se vocês estão observando que vocês já estão sofrendo, então a gente precisa observar quais são esses sinais. Ah, ele bateu em cima da mesa, ele socava a mesa para causar terror na família. Ela não podia brincar com os filhos, não podia fazer barulho, não podia sair de casa sem autorização. É mesmo que ela tivesse sido agredida minutos atrás, precisava sair de casa com ele para mostrar para a sociedade que eles eram um casal bem
1: Casal
2: unido, um
1: feliz,
2: casal
1: né?
2: feliz, que a violência nunca fez parte da situação. Então, assim, ela era obrigada a ir. Precisava sair para exibir que o relacionamento estava bem, porque se caso em algum momento decidisse denunciar, aquela versão da história dela seria muito frágil. Por quê? Porque ela saía abraçada com ele na moto, ia passear, ia tomar sorvete, depois de ser agredida, logo após ser agredida. Uma estratégia de fugir do flagrante na realidade, né? De fugir, de responder pelo crime. É um sinal de alerta e eu não recomendo a vocês que fiquem, por quê? Porque vai ficar pior. Os ciclos de abuso vão aumentando, a lua de mel vai com o tempo diminuindo e você, com o tempo, só vai viver triste, chorando. E muitas dessas mulheres que vão permanecendo, mesmo após serem agredidas, mesmo após serem agredidas, precisam manter relação sexual com esse agressor. Ou seja, nunca é só a violência física, nunca é só a violência patrimonial. Quem fica num relacionamento abusivo está sujeito a todos os tipos de violência. Você que está passando por um relacionamento abusivo, está em um relacionamento abusivo, ligue por 180. 180 é uma ligação que você pode fazer gratuitamente. Se você não tiver celular, empreste o celular da amiga, empreste o celular da vizinha. Mesmo que você denuncie esse agressor, o seu nome não vai aparecer no processo. As pessoas não vão ter acesso, nem ele vai ter acesso. Ele vai responder pelo crime, tá? E a sua identidade, a sua integridade vai ser preservada.
1: Obrigada, Cabo Thaís e Beatriz.
2: Muito obrigada mais uma vez, ouvinte. Muito obrigada, Mislene, pelo convite. E você não vai se arrepender de nos procurar, tenho certeza disso.
1: Chegamos ao fim do quadro Vida de Marias de hoje, onde falamos sobre violência patrimonial. Que esse programa

0: Até o próximo encontro.
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2: Horas e 54 minutinhos, você conferiu aí o Vidas de Marias com o tema Violência Patrimonial. Seguimos trazendo música para você que está acompanhando aí a Nacional do Alto Solimões, aqui o seu programa Alô Fronteira. Vamos ouvir Douglas e Vinícius com a música Confidente.

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0: 3 minutos. Seguimos aqui com a programação da Rádio Nacional do Alto Solimões, aqui o seu programa Alô Fronteira. Eu sou Kátia Franco, estou com vocês na apresentação e produção do nosso programa, aqui comigo na Operação Técnica, Moisés Arévalo. E vamos juntos até as 10 horas. Daqui a alguns minutinhos teremos a participação ao vivo da Mislene Ferreira, diretamente do município de Amaturá. Aqui participando do nosso programa, nossa querida amiga ouvinte Márcia, ela escreveu: Alô, Kátia, bom dia, tudo bem? Olá, minha querida, por aqui tudo bem, graças a Deus, hein, Márcia? Ela disse que está na escuta do programa e está pedindo para ouvir por eu ter me machucado. Por eu ter me machucado com ele, José Augusto. Ô, Márcia, já ouvimos José Augusto hoje, mulher. Faz aí um outro pedido, vai. E ela está perguntando qual é o cantor, né, que está cantando esta música em português, de Ed Sheeran. Sim, essa que acabamos de ouvir é o Fernando Tozzi, tá bom? Márcia, muito obrigada pelo carinho, pela participação aqui no programa. Tudo de bom para você. Muito obrigada pela companhia. Nós temos aqui a participação, se eu não me engano, é da Dona Laíde. Ô, Dona Laíde, muito bom dia.
1: Bom dia, é Kátia. Bom dia, Kátia. Eu estou aqui na Vila Alterosa, Rio Juiz. Tô aqui, tô bem. Eu aqui mando que Deus lhe abençoe a você, por onde você estiver, o seu trabalho, na sua casa, que você é uma mulher maravilhosa.
0: Obrigada.
1: Eu aqui tô pedindo uma música. Mando para minha amiga, comadre, em Tauaru, que eu aqui tô um mês no Rio Juiz, já vim morar. E estou bem, graças a Deus.
0: Graças
1: e espero que você, a senhora também esteja bem aí.
0: Estamos.
1: Que Deus coloque a bênção em cima de cada um de nós.
0: Amém.
1: E eu quero que a senhora manda uma música aqui para a gente curtir aqui e lá no Novo Brasil, lá no Tauaru.
0: Beleza, tá. Qual é então a música que a senhora gostaria de ouvir?
1: Lucas. E Lucas, saudade.
0: Lucas,
1: e um bom dia para a senhora. Hoje é um dia de quarta-feira. Fica com Deus. Um abraço.
0: Muito obrigada.
1: Tchau.
0: Muito obrigada. Eu tô errada? Hoje é terça, não é terça, Moisés? Ah, um feliz dia de quarta-feira. Amanhã, entendi. Obrigada, Dona Laíde. Que agora se mudou. Tá lá em Juí, Vila Alterosa, ali pro Içá. Minha querida, muito obrigada pela participação. Abraços para o seu Leandro, para todo o pessoal, a família, por Tauaru, aí em Vila Alterosa, aqui por Tabatinga, Benjamin Constant, que estão acompanhando a Nacional do Alto Solimões, aqui o Alô Fronteira. Que alegria, né? Que alegria ouvir a senhora, ter notícias de vocês. Fiquem bem, se cuidem, por favor, tá bom? Obrigada, muito obrigada. Além dela, nosso amigo de Benjamin Constant, o Lemar Ipushima, também acompanhando a Nacional, manda hoje a mensagem que diz: se Deus lhe deu mais um amanhecer, é porque ele ainda tem bênçãos para derramar sobre sua vida. Receba este dia com gratidão e confiança. Um bom dia a todo mundo. Muito obrigada, Ulemar. Uma feliz terça-feira para você, viu? Abraços. Aqui também temos a participação do poeta das Águas Barrentas do Solimões, professor Lisandro Barbosa. E aqui tem uma poesia, Moisés. Deixa eu ler a poesia, que diz: bom dia, nunca te rendas. Se recuse a ser derrotado, mesmo quando... Se recuse a ser derrotado, perdão, gente, mesmo quando todas as portas estão fechadas com cadeados. Pois sua fé é como uma chave mestra e tudo pode mudar a qualquer momento. Mesmo os mais seguros castelos da antiguidade possuíam entre seus muros passagens secretas, levando à liberdade. né? Ah, um domingo não, uma terça-feira de graça e de paz para todos, né? Para quem deseja o bem para todos. Muito obrigada. Na verdade, eu li a mensagem que não era para ter lido, mas enfim, já foi, hein, Moisés? Ô, professor Lisandro, abraço, muito obrigada pela participação aqui no programa, viu? Tudo de bom. Nós temos aqui, olha, que saudades, hein? Professor Sildenei Brito, cantor, compositor, professor Sildenei também participando. Olá, professor, muito bom dia.
2: Oi, gente.

0: amiga.
1: Oi.
0: Alô, Florteira.
1: Eita.
0: Estamos por aqui, por Tabatinga e na audiência.
1: Perfeito.
0: Um grande abraço, um abraço outro fraterno.
2: Ainda não chegamos aos
0: lindo.
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0: tá?
2: Pete meia, para você ir para a escola.
0: Ouvimos, acabamos de ouvir com Roberto Carlos a música Como é Grande o Meu Amor por Você, na versão mais linda que ele já fez essa música, porque ele já regravou essa música umas 3 ou 4 vezes, mas a versão que acabou de tocar é a primeira, que está no disco dele chamado Jovem Guarda, lá de trás, né? Então, que maravilha, um prazer enorme ouvir essa versão que eu nunca mais tinha escutado, que inclusive tem um solo de flauta maravilhoso.
1: Né? Aí entendi,
0: por um músico dele que tinha o apelido de Papagaio. Tinha ou tem, não sei se já morreu ou ainda está vivo. Mas, acima disso, um prazer em estar ouvindo o programa de vocês, tá? Um abração fraternaço, tá? Até uma outra oportunidade. Alô, Fronteira.
1: Muito obrigada, professor, cantor, é compositor também, entende muito de música, hein, gente? Que maravilha! Muito obrigada, abraços para o senhor, para toda a família, todo o pessoal que está aí junto ao senhor acompanhando a Nacional. Obrigada, que companhia maravilhosa, hein? Como é bom, hein, gente? Muito, muito feliz. Aqui a participação do nosso contato 3437 também, que está desejando que esta terça-feira traga novas oportunidades, força para seguir e motivos para sorrir. Que cada escolha te aproxime do que te faz feliz. Confie, faça o seu melhor e deixe Deus cuidar do resto. Uma feliz terça-feira para todo mundo. Opa, recebemos, não é, gente? Muito obrigada. Muito obrigada de verdade pelo carinho, pela companhia e atenção de todos vocês, viu? Por aqui já 9h11, uma música, Moisés. Vamos atender aí o pedido musical. Na volta, vamos conversar com Mislene Ferreira, diretamente do município de Amaturá. Vamos ouvir Saudade com Lucas Luco.

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6: Eu agora converso com Aurélio Santos Lucas Torres, ele que é presidente da Associação dos Produtores e Beneficiadores de Castanha de Amaturá, a APROCAM. Seja muito bem-vindo à programação da Rádio Nacional, Aurélio. Boa tarde, obrigada por conversar conosco e trazer mais informação sobre essa importante associação que trabalha com produtos da terra e gera emprego e renda para as famílias amaturaenses. Seja bem-vindo à Rádio Nacional.
7: Obrigado, prazer estar aqui, poder conhecer também a vocês, né, que estão trazendo para as pessoas conhecerem um pouco mais do nosso trabalho, que estamos aí com mais de 25 anos trabalhando com castanha do Brasil, e é uma alegria poder tê-los conosco.
6: A alegria é toda nossa, né, de estar aqui. Era um sonho meu conhecer esse projeto, esse trabalho, e hoje estou tendo essa oportunidade. Aurélio, conta um pouco para a gente sobre a atual estrutura e funcionamento da associação, em termos de estrutura física, de material e também de recursos humanos, de pessoas. Como é que funciona o trabalho aqui?
7: Bom, como eu já disse, a gente já está com 25 anos aqui de fundação e a gente vem buscando melhorias todo tempo, buscando soluções para que a gente possa continuar trabalhando com esse produto que é tão valorizado hoje em dia, tanto nacional quanto internacional, um produto que faz bem à saúde. E a gente tem lutado por melhorias, né? Hoje estamos com um quadro de aproximadamente 60 pessoas que trabalham diretamente na fábrica. E além dessas 60 pessoas, temos mais de 400 famílias que são produtoras de castanha. Aquelas pessoas que coletam a castanha na floresta, que fazem a quebra da castanha, a separação, que fazem todo o trabalho pesado na floresta ali. Tanto no dia de chuva ou de sol, estão produzindo, estão buscando a castanha para que a gente, como associação aqui, como tendo a fábrica, a gente faz todo o processo de cascamento, de embalar o produto, também procurar as vendas para que a gente possa continuar gerando essa renda para o município, né, que envolve essas pessoas, essas famílias, que temos uma quantidade de 24 comunidades que dependem do funcionamento desta fábrica. Então a gente está com esse trabalho durante toda a decisão, né, pensando tanto no cooperado, no associado, quanto no desenvolvimento da fábrica, tanto da estrutura, melhoria. Pegamos uma estrutura aqui um pouco danificada, mas temos buscado meios para que a gente possa melhorar as pinturas, a estrutura de forma geral.
6: E qual é a capacidade de produção? Quanto vocês produzem?

0: de castanha?
1: Bom, a capacidade da usina, se a gente trabalhar os 12 meses aqui, são 300 toneladas de castanha anual, né? Uhum. Mas a gente produz ela um período de um mês, em torno de 16 toneladas de castanha mensal, que é movimentado aqui na fábrica.
0: E esse trabalho, ele aqui na fábrica, ele conta com algumas máquinas já, não é 100% manual ou é 100% manual ainda?
1: A questão do funcionamento, do manejo da castanha, 50% é manual, né? A gente não tem equipamentos ainda assim, atualizados para fazer todo o descascamento através de máquina, mas 50% do descascamento é feito manual, né? Pelas pessoas que trabalham no setor de produção.
0: Mas existe atualmente, infelizmente, uma dívida, né, da Associação Aprocan. Conte um pouco para a gente do que é essa dívida, como ela surgiu e em que isso tem prejudicado o desenvolvimento desse trabalho tão importante aqui em Amaturá.
1: Bom, a gente tem enfrentado essa situação, né? Foi adquirida uma dívida no ano de 2008, 2013, nesse período. Não era na nossa gestão, mas essa dívida acabou afetando a gente hoje, né? Porque ela não foi paga e acabou acumulando multas e juros. Isso hoje traz para a gente uma série de problemas, né? Principalmente financeiro, porque praticamente tem as portas fechadas por causa dessa dívida, porque a gente no momento não teve condição de sanar, de pagar ela, e a gente teve bastante problema, né, ao lutar por conseguir um projeto. A gente acaba não conseguindo adquirir um projeto por motivo de pendências no CNPJ e não conseguimos receber nenhum desses benefícios do governo, né, por causa dessas situações. Então, essa dívida, ela pra gente está sendo uma grande barreira, né, pra gente continuar no desenvolvimento da instituição, da fábrica.
0: Qual é o valor dessa dívida?
1: Hoje em dia está 260 mil.
2: 300, né?
0: É uma faixa de 300 mil reais, o que a associação não tem condições de pagar.
1: Não, esse valor não temos condição no momento de pagar.
0: E vocês já estudaram alguma forma de resolver esse problema? Renegociação, algumas instituições?
1: Sim, a gente já correu, né, atrás de dois anos atrás, a gente buscou meios para a gente encontrar caminhos para solucionar essas dívidas, mas sempre eles não deram facilidade, né? Foi um pouco complicado, porque ainda pediram juros altos, parcelas altas, e sem carência, e a gente não conseguiu fechar desse modelo de negociação.
0: E qual é a instituição que a Aprocan está devedora?
1: A FEAM, Agência de Fomento do Estado do Amazonas.
0: Nossa, aí é a instituição que realmente tem os projetos e abre as portas, e nesse momento tem essa pendência que impede, né, acesso a recursos e a desenvolvimento. Como é que a associação sobrevive? Qual é o seu campo de venda? Qual é o seu cliente? Quanto que vocês movimentam financeiramente em valor de recurso? Porque o movimento de produção é bem alto, né?
1: Sim, hoje a gente, para não parar, né, o funcionamento da fábrica, a gente adquiriu um modelo de terceirizado, onde a gente trabalha com algumas empresas que têm interesse, né, em beneficiar a castanha aqui na fábrica, e a gente faz esses contratos com eles, onde a gente compra o produto com o próprio recurso do cliente, e a gente faz o beneficiamento, né, e cobra pelo valor do quilo já beneficiado, onde a gente consegue pagar as pessoas, consegue comprar a castanha do produtor. A dificuldade nisso é que a gente acaba tendo um lucro muito mínimo, e a gente tem pensado em soluções para que a gente possa melhorar esse ganho, esse recurso, para que a associação também consiga pagar suas contas, suas dívidas. Então, o modelo hoje que nós temos usado é o terceirizado.
0: Para que quem está ouvindo a gente no seu radinho entenda, do outro lado dessa informação, quanto que seria, por exemplo, um quilo de castanha vendido numa feira do produtor? E quanto está sendo esse quilo dessa castanha para essa empresa terceirizada que atualmente está pagando?

0: pagando a Procam.
1: Bom, hoje a gente tem uma base, né, de preço. Se o produto fosse da gente ou fosse comprado com nosso próprio recurso, a gente conseguiria vender em torno de R$60 até 70, né, conforme a carência de castanha no mercado. Então, quanto menor a castanha, né, a gente conseguia vender um preço bem mais alto.
0: Uhum. E para essa empresa que vocês fornecem, quanto é que sai o valor do quilo da castanha?
1: Ah, hoje em dia está em torno de R$6,50 a R$8,50 por quilo beneficiado.
0: Nossa, muita perda, né? Muita perda. E os trabalhadores e os produtores têm o mesmo trabalho para produzir, né? Existe alguma outra contrapartida dessas empresas no sentido de material, de maquinário?
1: Ah, até o momento não.
0: Okay. Vocês têm que fazer todo o trabalho e entregar a castanha a vácuo finalizada.
1: O que a gente recebe por parte dessas empresas é a questão das embalagens, né? Que muitas vezes a gente conversa com eles para que eles doem para a gente a embalagem, para que diminua um pouco também o nosso custo. Uhum. Então, muitas das empresas, não todas, mas sempre elas contribuem com a doação de embalagem para a gente embalar a castanha castanha deles, na verdade.
0: E vocês fornecem para quais cidades, quais estados? A castanha aqui de Amaturá vai para onde? Para quais empresas?
1: Bom, 50% de toda a castanha produzida aqui no município de Amaturá, ela é entregue em Manaus, que vai para determinados estados. Né? Mas nós temos também 50% disso tudo que vai para Minas Gerais. Esse ano a gente conseguiu uma parceria com um cliente, né, que a gente está trabalhando com ele, desenvolvendo criando essa amizade, esse trabalho, que ele está levando o produto para Minas Gerais.
0: Então a castanha aqui de Amaturá vai para longe, né? Existe potencial, produção, existe essa matéria-prima e mão de obra, pessoas que trabalham arduamente para produzir essa castanha para os mercados, mas que infelizmente o retorno ele não está a contento.
1: Sim, a castanha aqui da região, daqui do Alto Solimões, na verdade, ela é uma das melhores castanhas que tem aqui, aqui no estado, por ser maior, por ter um sabor diferenciado também.
0: Suculenta, né?
1: Isso, e as pessoas de fora, elas nos procuram bastante por causa da qualidade da castanha.
0: Certo. E os produtos derivados? Ou seja, vocês vendem a castanha in natura, mais farinha, outros produtos?
1: Sim, a gente, além de vender a castanha ela inteira, né, nós temos praticamente 5 tamanhos de castanha que a gente faz. A castanha pedaço, esses últimos anos foi feito também a farinha de castanha. E a gente já trabalhou também com biscoito de castanha, né? E a
2: castanha coberta.
1: Bombom de chocolate, né? Com castanha, trufa de castanha. Então são produtos que a gente já vem trabalhando com ele, como sendo derivado da castanha.
0: Gente, é um projeto lindo, a gente não tem como não se encantar e ao mesmo tempo se compadecer da atual situação dos produtores de castanha, da associação aqui em Amaturá. Aurélio, eu vou pedir para você deixar um telefone de contato para quem desejar prestar algum apoio, conversar ou tentar alguma ponte de solução de problemas em relação a essa dívida da Procam. Qual é o contato, qual é o telefone, como as pessoas podem falar com você?
1: Bom, a gente tem o contato da associação, né, que é o 97-984-1460-33. Esse é o número que a gente usa aqui, tem o WhatsApp, né? E você pode estar entrando em contato com a gente. É o 97-984-1460-33.
0: Aí, gente, Aurélio Santos Lucas Torres, presidente da Associação dos Produtores e Beneficiadores de Castanha de Amaturá, a Procam. Muito obrigada, Aurélio. Foi um prazer conhecer a Procam. Né? Fiquei muito feliz com o trabalho de vocês e estou na torcida para que esse problema com a dívida seja resolvido e vocês consigam alavancar esse mercado, esse negócio. Muito obrigada.
1: Sim, nós também agradecemos, ficamos gratos, né, pela visita de vocês, poder falar um pouco do nosso trabalho, do que a gente vem desenvolvendo aqui no município. Espero que a gente continue, né, fazendo esse trabalho e dando melhor condição de vida para as pessoas.
0: Muito bem, obrigada. Eu estou aqui com a Dulcineia Andrade Franco, ela que é uma das membras, né, da fábrica de castanha Aprocan, aqui de Amaturá, e vai contar um pouquinho da sua experiência desse trabalho, de como ela começou e qual a importância desse trabalho aqui para a sua família. Seja muito bem-vinda à programação da Rádio Nacional, Dulcineia. Boa tarde.
3: Boa tarde. Bom dia, né?
0: É que a gente vai colocar no ar à tarde, então eu queria perguntar de você. Como é que você começou a fazer esse trabalho? Qual é a importância desse trabalho na sua renda familiar?
3: Então, em 2007, eu fui convidada pelo presidente da associação, que hoje ele não está mais no meio de nós. Ele partiu e aí eu fui convidada para uma reunião. E dessa reunião, ele me convidou para se associar. E até hoje eu estou aqui. E para mim é um privilégio estar aqui ajudando. Por quê? Porque é uma coisa que é para o bem-estar do município, né? Todo ano renova e tem coisas maravilhosas que vai aparecendo. Então, a partir de 2019, a gente criou um grupo de coordenação, onde eu fui convidada para ser vice-presidente da Aprocan. E até hoje eu estou aqui. Cumprindo uma missão, não para mim, mas visando os associados da castanha, né? Porque eu não quero uma coisa que é para mim. Eu olho muito, viso muito as coisas para a associação. E até agora, até hoje, a gente está aqui cumprindo uma missão com o presidente atual, que é o Aurélio. E a gente está seguindo. Graças a Deus, vindo as coisas boas. Cada ano que passa, as coisas estão melhorando. E eu tenho muita fé em Deus, assim, que tudo vai dar certo.
0: Muito bem, mas a senhora também é produtora de castanha, tem aí a sua área que trabalha com a castanha. Como é que funciona? É dentro da cidade, nas comunidades?
3: Sim, eu tenho uma área de castanha que ela tem 100 metros... 500 metros de frente, 100 e 1.000 de fundo. E nessa área tem 370 árvores de castanha que já produz castanha. Hoje, como está finalizando a safra de castanha, esse ano de 2026, eu estou com 250 latas de castanha que eu tirei do sítio Mato Grosso, que é o sítio que é meu e dos meus filhos.
0: Muito bem. E como é que a enchente, a vazante do rio, a seca, afeta aqui esse trabalho de produção da castanha para vocês?
3: É um pouco complicado, mas os produtores, eles conseguem trazer a sua produção de uma forma assim. Por exemplo, eles fazem o estoque, eu digo, eles colhem a castanha, né, lá no paiol. Aí eles vão deixando lá e eles mandam avisar o presidente da associação ou eu. Uhum. E eles mandam a gente pegar. Aí a gente vai de canoão e consegue trazer até a associação.
0: E aí isso quando está seco os rios, os igarapés, fica um trabalho mais difícil.
3: Um pouco difícil, porque fica longe. Tem castanhal que a gente anda para mais de 2 horas, 3 horas para chegar para colher as castanhas.
0: Uhum. Tá aí, gente. Um pouquinho desse trabalho de quem trabalha com castanha aqui em Amaturá, que é um dos maiores produtores do nosso estado e que está acontecendo uma movimentação, uma força-tarefa para se solucionar um problema com a associação, um problema de uma dívida, né, que tem deixado de outros gestores passados deixar essa dívida, e isso tem prejudicado o crescimento, o desenvolvimento, o acesso a projetos, a recursos, para que o trabalho desses produtores sejam valorizados. Então, acredito que essa mobilização que está acontecendo vai trazer ótimos resultados. Existem muitas pessoas empenhadas, trabalhando e que dependem desse sustento, dependem dessa renda, né, para sobreviver e para alimentar as suas famílias. Então, muito obrigada por compartilhar um pouquinho da sua história aqui com a gente, Dulcineia.
3: Muito obrigada. A gente está aqui à disposição. Qualquer hora pode chegar

0: as portas estão abertas da Procon.
1: Muito obrigada. E agora eu estou aqui novamente para uma nova entrevista com a professora Taciana Carvalho, coordenadora do Parque Científico Tecnológico do Alto Solimões e professora da UFAM, porque estamos juntas fazendo essa visita na APROCAM, né, a associação, a fábrica de castanha aqui de Amaturá. E o Parque Científico tem acompanhado muito de perto, tem se sensibilizado com a necessidade da associação com essa problemática da dívida, da dificuldade no acesso a recursos, a projetos que podem alavancar a realidade desse trabalho que oferece renda, emprego e que traz a movimentação econômica para o município. Professora Taciana, seja muito bem-vinda mais uma vez e explique para a gente de que forma o Parque Científico tem acompanhado essa questão e está tentando solucionar o problema da dívida da APROCAM.
2: Então, Miss Lene, a gente tem acompanhado aí o trabalho da associação, né, da APROCAM, desde que a gente começou, dentro do Ministério da Integração e Desenvolvimento Regional, um levantamento sobre as potencialidades da nossa região. Dentro dessas potencialidades, a Amaturá aparece, né, como um município de um grande potencial, que é na questão da castanha, né, dessa amêndoa, que é um ouro, né, para a gente. A gente começou esse processo de estudo, né, de análise, de ver como é que está toda a estruturação dessa cadeia de valor da castanha aqui em Amaturá. Hoje a APROCAM ela tem uma dívida, né, que foi contraída por, né, outras gestões da associação e que impede, por exemplo, hoje eu tenho mais de 3 projetos já submetidos, né, para a APROCAM, para a gente conseguir recurso, comprar equipamento, reforma da estrutura do maquinário e das áreas de secagem. Mas a gente não consegue a aprovação porque a gente esbarra no CNPJ, que está inválido por causa dessa dívida com o Estado, né?
1: E é um recurso bem alto, né? Que eles não conseguem pagar essa dívida.
2: Então, é um recurso alto para eles nesse momento, porque eles estão fazendo um trabalho que não está agregando valor àquele potencial que eles têm. Né? Então, hoje a Amaturá é o quarto maior produtor de castanha do Amazonas, tem a melhor amêndoa, quando eu falo melhor amêndoa, em termos de tamanho, e isso o mercado externo está de olho. Né? Então, o que é que acontece? Eles não conseguem quitar a dívida, porque hoje eles estão sendo contratados para quebrar a amêndoa para empresas que têm um grande recurso. Então, a gente quer fazer o contrário, a gente quer quebrar esses intermediários, a gente quer tentar negociar a dívida da associação. Hoje, enquanto parque tecnológico, nos projetos que a gente vem atuando, a gente tem recurso para trabalhar a questão das certificações. E essa parte da dívida é o que a gente quer, né, tentar negociar. Porque aí, com o CNPJ, ok, a gente consegue viabilizar recurso via editais, né, para essa associação.
1: Muito bem, essa é a grande torcida, né, para que essa dívida de mais de 300 mil reais seja quitada. E essa associação que tem aproximadamente 35 mil produtores, quebradores de castanha que estão trabalhando diariamente, recebam um valor justo pelo trabalho árduo que fazem há anos aqui na APROCAM. Professora, explique para a gente, isso tem uma expectativa de tempo? Quais são os caminhos? Quem são as instituições que podem estar auxiliando?
2: Então, a gente está fazendo agora, hoje eu recebi dos consultores um documento, né, que a gente vai tentar viabilizar essa negociação da dívida. A gente tem duas estratégias. Fazer a estratégia de negociação política, né, com instituições que podem ou diminuir ou zerar essa dívida, apagar essa dívida, né? Vamos perdoar essa dívida para a APROCAM. Então, a gente tem uma reunião já marcada na próxima semana sobre isso. Mas também a gente vai também a Manaus tentar negociar com o governo do estado. A gente já fez um relatório sobre isso, né, sobre o que é que precisa ser feito. Se não der certo, Miss Lena, a gente vai partir para busca de investidores. Por quê? Hoje a associação, ela é um bom investimento. Então, se eu tiver uma empresa que queira investir, né, e ter um que essa associação ela possa dar o retorno depois, eu, se eu tivesse os 300 mil, eu investiria na Procam, né? Então, a gente vai em busca de investidores. E hoje a Amazônia ela é olhada pelo mundo inteiro. Então, tem muita gente aí de fora, né, que a gente vai começar a catucar, de mandar mensagem, vamos lançar aí qualquer e-mail, mensagem, fazendo reuniões para tentar esse investidor, né, essa pessoa que queira acreditar no trabalho das pessoas. A gente está falando de 400 famílias, a gente está falando de famílias que vivem, né, dessa renda. Isso desafoga o trabalho, né, também da Prefeitura Municipal de Amaturá, porque é geração de emprego e renda. Então, hoje a gente está pagando pouco para essas pessoas, porque a gente não está conseguindo agregar valor, vender melhor o nosso produto. A gente precisa sair desse modelo tradicional, né, de intermediários. E a gente precisa passar para um modelo onde a gente agregue valor e a castanha de Amaturá saia com seu selo, com seu nome, com sua marca, com seu design. E tudo isso, para isso, o Parque Científico já tem recurso para fazer. O que a gente precisa fazer é quitar a dívida.
1: Exatamente, porque hoje a realidade é que eles trabalham muito, mas outra empresa ganha em cima deles, porque eles passam com um valor muito baixo, né? Uhum. Se eu não me engano, aí em faixa de R$8, é isso? Por aí. Então, perde-se muito, né? Uhum. com essa dívida, mas de qualquer forma é o que tem mantido a associação aberta funcionando através dessa empresa, que é uma espécie de contrato terceirizado, né? Então, é isso. Vamos torcer para que tudo dê certo, Tarciana, né? Para que os projetos aí que o Parque Científico tem abraçado da Procam realmente traga êxito e que logo essa história esteja mudada e que esse giro regional de recurso, de desenvolvimento humano, né, de autoestima elevada, uhum, desses trabalhadores venha a ser realidade. Muito obrigada. Deixo à disposição para suas considerações.
2: Obrigada, Miss Lene, por esse espaço. É muito importante a gente estar falando sobre os nossos potenciais, o que a gente precisa fazer na nossa região. É interessante falar que nosso trabalho é um trabalho que a gente coloca primeiro as pessoas, né? E essas pessoas que estão no território, que sabem quais são as dificuldades e que elas precisam realmente receber aquilo que elas necessitam e que é justo, né? Então vamos falar de uma economia de desenvolvimento que traga retorno para quem está lá na ponta, embaixo do castanhal, coletando o ouriço, quebrando o ouriço, que dá um trabalho, né? Quebrando o ouriço, quebrando a castanha e vendendo essa amêndoa. Então, a gente precisa pensar, primeiro, nas pessoas, segundo, no desenvolvimento econômico, terceiro, né? Aí sim a gente vai falar dessa questão do que a gente, né? Aí a economia vai girar, a gente vai ter melhores resultados para a nossa região.
1: Amém. Assim esperamos que seja. Muito obrigada.
2: Obrigada, Miss Lene. Tchau, gente.
1: Tchau.
3: 9:42. Aí, gente, ouvimos então, tivemos aí a entrevista, a participação da Miss Lene Ferreira, ela que está no município de Amaturá, acompanhando, né, a reunião do G9 e o Fórum de Dirigentes de Educação do Alto Solimões, né, conversou com o Aurélio, presidente da Procam, a Dulcineia também, que é vice-presidente, e aí, por fim, a professora Tarciana, que é, né, coordenadora do Pactas, tá, gente? Com informações, com propostas, buscando soluções, né, para que a Procam venha a ter, né, financiamento, crédito para, assim, não é, gerar mais renda e emprego aos moradores, não só de Amaturá, mas da região do Alto Solimões. Por aqui seguimos trazendo para você Jorge Matheus para cantar para a gente.

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conosco, não é, Moisés? Nossa máquina do tempo nos leva ao ano de 1982, 1967, e se der tempo, viajaremos também lá pelo ano de 1970. Vamos começar ouvindo Seu Amor Ainda é Tudo, de Moacir Franco. Na sequência, Roberto Miller, com a música Entre Espumas. E Se as Flores Pudessem Falar, de Nelson Eddy.

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Gente, nós vamos ficando por aqui, tá? Muito obrigada a todo mundo pelo carinho, pela companhia, pelas participações. Lembrando que às 13 horas estaremos novamente com vocês, só que num programa Tarde Cabocla, com muitas informações, muitas músicas e a sua companhia e participação. Fiquem bem, se cuidem, bom almoço e até mais tarde. Tchau! Sim.

0: Agradecemos pela preferência nessa viagem. E até a próxima.
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2: Olá, muito boa tarde a você que nos escuta de todo o Brasil. Está no ar o Repórter Nacional, que tem hoje os seguintes destaques. Operação para prender traficantes no Morro Santa Marta, zona sul do Rio de Janeiro, tem intenso tiroteio. Passageiro é baleado em ônibus e turistas ficam presos em mirante no alto da comunidade. E mais...
4: Em São Paulo, o banco do bispo Edir Macedo é alvo da Polícia Federal. E em Brasília, a Polícia Civil mira em descontos ilegais de aposentados pelo GDF.
5: CNJ começa a discutir regra que substitui aposentadoria compulsória como pena máxima para juízes.
6: Jair Bolsonaro presta depoimento hoje à tarde para explicar arma dele apreendida em blitz.
7: Técnico Ancelotti tem 4 dúvidas para definir a seleção brasileira para o jogo de amanhã contra a Escócia. A logística é um dos fatores que motiva a seleção brasileira a se classificar em primeiro lugar no grupo.
2: Tudo isso e muito mais aqui no Repórter Nacional, produzido pela nossa equipe de rádio e jornalismo da EBC Empresa Brasil de Comunicação. Estamos ao vivo nas emissoras da Rádio Nacional em Brasília, São Paulo, Rio de Janeiro, Amazônia, Alto Solimões, São Luís, Recife e, claro, também nas emissoras parceiras de todo o Brasil com a Rede Nacional de Comunicação Pública. Eu sou Daniel Ito e você acompanha agora as principais notícias desta terça-feira, 23 de junho de 2026.
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2: Pois é, a gente abre esta edição com mais uma notícia de confronto entre a polícia e alvos de uma operação contra a expansão territorial da principal facção criminosa do Rio de Janeiro. Dessa vez, moradores do Morro Santa Marta e de bairros da zona sul da cidade presenciaram uma intensa troca de tiros na madrugada de hoje e aí o resultado, né? Prisões, uma pessoa baleada, turistas encurralados num mirante e também imóveis atingidos pelo tiroteio. Quem traz mais detalhes dessa operação para a gente ao vivo lá do Rio de Janeiro é a repórter Cristiane Ribeiro. Conta essa história para a gente, Cris. Muito boa tarde.
8: Boa tarde, Daniel. Boa tarde também aos nossos ouvintes. É, Daniel, moradores da comunidade Santa Marta, em Botafogo, na zona sul aqui da cidade do Rio de Janeiro, acordaram hoje ao som de tiros de fuzil e granadas. Era madrugada ainda quando a Polícia Civil subiu o morro para mais uma fase da Operação Contenção, desencadeada para combater a expansão territorial do Comando Vermelho. A intensa troca de tiros causou desespero em moradores que saíam para trabalhar por volta das 5h40. Um passageiro foi baleado na perna dentro de um ônibus da linha 410 em Botafogo. Ele foi vítima de bala perdida em decorrência da operação policial. Levado para o Hospital Municipal Miguel Couto, na Gávea, ele foi medicado e já foi liberado. Cerca de 50 pessoas que estavam no mirante da comunidade para ver o sol nascer tiveram que deitar no chão e aguardar autorização policial para deixar o local. Veículos estacionados na praça, que dá acesso ao Morro Dona Marta, foram atingidos, assim como paredes de vários imóveis e também de uma igreja. Escolas particulares que funcionam nas proximidades cancelaram atividades presenciais e uma unidade de saúde de atenção primária suspendeu os atendimentos. Os agentes da Polícia Civil estavam cumprindo 44 mandados de prisão. E até o momento, 6 pessoas foram presas. Outros 8 procurados já estavam encarcerados. Segundo a Polícia Civil, as investigações na comunidade Santa Marta duraram 2 anos. E agora o principal objetivo é desarticular a estrutura financeira, logística e operacional do Comando Vermelho, além de prender traficantes que atuam na região. E, Daniel, a primeira operação contenção aconteceu em outubro do ano passado, no complexo do Alemão na Penha, deixando mais de 100 traficantes mortos. Até o momento, mais de 360 criminosos foram presos e outros 137 mortos em confronto. Eu volto com você, Daniel.
2: É, que coisa, né? Mais uma operação policial em comunidade no Rio de Janeiro, que resulta em troca de tiros, colocando em risco, né, a população, os trabalhadores e famílias que moram nessas localidades, aí nos bairros mais pobres, inclusive, da cidade do Rio de Janeiro. Cris, muito obrigado aí pelas informações ao vivo da capital fluminense. Seguimos falando de operação policial aqui no Repórter Nacional, agora da Polícia Federal, viu? Em São Paulo, que teve como alvo o Bispo Edir Macedo. Priscila Mazenotti está aqui no estúdio. Muito boa tarde, Pri. Explica pra gente, então, sobre essa operação que movimentou a capital paulista hoje.
9: Oi, Dani. Boa tarde para você e para os ouvintes. É porque, assim, o alvo foi o Banco Digimais, que é controlado pelo Edir Macedo, o bispo que é líder da Igreja Universal do Reino de Deus. Uhum. Viu? Foram 9 mandados de busca e apreensão expedidos pela Justiça Federal de São Paulo. A Polícia Federal usou como base para as investigações relatórios do Banco Central, mostrando que havia manipulação de demonstrativos contábeis, registros para ocultar a real situação financeira do Digimais, e aí, a partir daí, viabilizar operações irregulares, né? Houve ainda o afastamento dos sigilos bancário e fiscal e sequestro e bloqueio de bens e valores que chegam a 670 milhões de reais. Os investigados vão poder responder por crimes como gestão fraudulenta e inserção de dados falsos em demonstrativos contábeis. E a gente continua acompanhando aí essa operação, claro, no dia de hoje. Dani.
2: É, o que me surpreendeu realmente é que um bispo tenha um banco. Eu nem sabia que isso era possível no Brasil, Priscila. Bom, a gente fala agora de outra operação também, Pri, aproveitando sua presença aqui, da Polícia Civil aqui do Distrito Federal. Tem a ver com aqueles descontos indevidos dos aposentados, é isso?
9: Tem, exatamente. Nesse caso, na de hoje, foram 3.500 aposentados e pensionistas do governo do Distrito Federal, daqui do GDF, que podem ter sido vítimas desses descontos indevidos, né? Aqueles descontos associativos sem autorização, prejuízo inicial, mais de 5 milhões de reais. Uhum. 7 pessoas foram presas, acusadas de envolvimento no esquema. Foram cumpridos 10 mandados de busca e apreensão, tanto aqui em Brasília quanto em Minas Gerais. Segundo a Polícia Civil, Daniel, era o mesmo esquema que funcionava nacionalmente, né? Aquele esquema do ano passado que acabou resultando na suspensão dos contratos, naquela CPI, sim, no ressarcimento do dinheiro e tudo mais, né? Só que é uma versão, segundo o delegado, uma versão local do que era federal, né? A versão regionalizada. Era assim, as associações ligavam para a pessoa oferecendo o serviço. Aí, mesmo que a pessoa não aceitasse, eles firmavam um acordo de consentimento. Nossa. E aí, em vez de apresentar um áudio da pessoa dizendo eu autorizo esse desconto, eles apresentavam uma transcrição falsa de uma autorização que não ocorreu, né? As buscas foram feitas na casa de servidores do BRB, o Banco de Brasília, que está colaborando com as investigações, segundo a polícia. Os débitos eram, em média, R$ 40,00 por mês. A governadora do DF, a Celina Leão, determinou uma auditoria na folha de pagamentos do GDF, já tinha determinado na semana passada isso, uma auditoria na folha de pagamentos para apurar as irregularidades. Um procedimento interno também foi aberto, e aí hoje ela determinou a devolução, o ressarcimento de tudo que foi descontado desses aposentados e pensionistas.
2: É, débitos relativamente pequenos para não chamar atenção, né, Priscila? Multiplica isso por tantos beneficiários.
9: De pouco em pouco, falou que 5 milhões, pelo menos, né? O prejuízo, 3.500 contas. É muita gente.
2: É muita gente prejudicada, realmente. Priscila, muitíssimo obrigado pelas informações sobre essas duas operações aqui.
9: Até mais, gente.
2: Um abraço. E o Conselho Nacional de Justiça começou hoje a discutir aquela regra que vai substituir a aposentadoria compulsória como pena máxima para os juízes, né, que cometiam crimes graves, acabavam aí sendo condenados a se aposentar, o que era visto aí pela sociedade como uma espécie de premiação pelo crime. Quem acompanha esse assunto e tem as informações ao vivo com a gente aqui no estúdio é o repórter Gabriel Brum. Muito boa tarde para você, Gabriel.
10: Boa tarde, Daniel. Boa tarde a todos. É isso mesmo. Lembrando, né, que em maio a primeira turma do Supremo Tribunal Federal confirmou a decisão do ministro Flávio Dino que extinguiu a aposentadoria compulsória. Certo. De acordo com ele, uma emenda constitucional de 2019 deixou de prever esse benefício. Então agora a proposta inicial de regulamentação foi apresentada em sessão ordinária do CNJ pelo relator, o conselheiro Ulisses Rabaneda. Aí ele sugeriu a criação da disponibilidade com perda de cargo. Aí, segundo ele, se o processo administrativo disciplinar decidir pela medida, o magistrado já seria afastado do cargo imediatamente.
11: Se entendendo pela hipótese de disponibilidade com proposta de perda do cargo, ter-se-á, então, o afastamento imediato do magistrado do seu cargo, o pagamento de vencimentos proporcionais ao tempo de contribuição, que perdurará até o trânsito em julgado da respectiva ação civil de perda do cargo, e a vacância da unidade jurisdicional ocupada, permitindo ao tribunal de origem deflagrar os trâmites para o preenchimento da vaga.
10: Bem, ainda segundo a proposta dele, após essa decisão aí do PAD, os autos vão para o Conselho Nacional de Justiça para reexame. Se confirmada a disponibilidade com perda do cargo, aí a Advocacia Geral da União levaria o caso para o Supremo Tribunal Federal, que daria a decisão final para aplicar a penalidade. Bem, hoje foi a apresentação, o julgamento foi suspenso daí e a discussão vai ser retomada no dia 4 de agosto. Daniel.
2: 4 de agosto, portanto, depois do recesso do Judiciário. Gabriel, muito obrigado pelas informações aqui no Repórter Nacional, 12:11. Agora a gente fala sobre o ex-presidente Jair Bolsonaro, que hoje à tarde presta depoimento, viu, sobre aquela arma dele que foi apreendida em uma blitz aqui em Brasília, pistola que estava em um carro militar do GSI. Sayonara Moreno está aqui no estúdio com a gente com mais detalhes, então, sobre essa história e o depoimento, então, que vai prestar o ex-presidente hoje à tarde. Né, Sayo? Boa tarde para você.
12: Boa tarde para você, Daniel, para quem acompanha a gente aqui no Repórter Nacional. Está agendada para as 3 horas da tarde de hoje, o depoimento do ex-presidente à Polícia Civil aqui do DF, nesse inquérito que investiga aí a apreensão de uma arma registrada em nome de Jair Messias Bolsonaro. Essa oitiva foi, inclusive, autorizada pelo ministro do Supremo Tribunal Federal, Alexandre de Moraes, que também autorizou a presença dos advogados do ex-presidente durante o depoimento. Jair Bolsonaro vai ser ouvido, então, hoje à tarde, pela Polícia Civil, presencialmente, na casa dele aqui em Brasília, onde ele já cumpre a prisão domiciliar humanitária. Prisão essa que, inclusive, tem prazo de acabar depois de amanhã, quinta-feira. Sim. No dia 15 de junho, a gente lembra, um veículo foi abordado em uma blitz em Taguatinga, aqui no DF. Na ocasião, o motorista chegou a dizer que era servidor do Gabinete de Segurança Institucional da Presidência da República, estava portando uma pistola, afirmou que a arma é de Jair Messias Bolsonaro, o que acabou sendo, então, confirmado também pela própria Polícia Civil nos registros do Exército, né? Também foi apreendido, junto com esse motorista, Daniel, um carregador dessa pistola de modelo Glock 9mm. Sim. Já na delegacia, né, o motorista foi encaminhado para lá, ele alegou que a arma estava com ele para buscar conserto e que seria devolvida no dia seguinte a Jair Messias Bolsonaro. A defesa do ex-presidente, então, reconheceu que sim, Bolsonaro é o dono da arma e argumentou que mesmo com essa prisão domiciliar aqui em Brasília, o ex-presidente não está proibido de manter uma arma em casa. A gente lembra que Jair Bolsonaro cumpre pena de 27 anos e 3 meses na ação penal da trama golpista. Alexandre de Moraes concedeu em março, 24 de março deste ano, a prisão domiciliar para Bolsonaro, porque a defesa dele alegou o agravamento de problemas de saúde, então que ele estava cumprindo, inclusive, pena no complexo penitenciário da Papuda, em Brasília. Ele está em casa desde março, então a previsão de terminar essa prisão domiciliar é depois de amanhã, quinta-feira, e o depoimento hoje à tarde. Eu volto com você.
2: Perfeito, depoimento hoje à tarde e vencimento, então, da prisão domiciliar por agravamento de saúde. Isso, claro, né? Dependendo aí, se o estado de saúde do presidente não tiver piorado, ele não comprovar a justiça, ele vai retornar, então, à prisão fechada. Sayonara, obrigado pelas informações ao vivo aqui no Repórter Nacional. E a ata da reunião do Comitê de Política Monetária, Copom, foi publicada hoje, destacando aí um cenário incerto para a taxa básica de juros. Tem muita gente torcendo para a Selic cair, mas o cenário segue, então, nessa incerteza. A Selic foi reduzida pela terceira vez seguida. Voltamos com informações de Gabriel Brum aqui no estúdio. É com você, Gabriel.
10: É isso mesmo, Daniel. Segundo a ata, em meio a fortes incertezas internacionais, o Copom decidiu manter a trajetória da taxa básica de juros próxima à previsão do mercado financeiro. Além disso, não indicou quais seriam os próximos passos aí da Selic. Essa ata da última reunião do Copom foi publicada hoje cedo pelo Banco Central. Bem, o comitê destacou na reunião que o cenário da inflação piorou desde o encontro anterior. Os membros chegaram, inclusive, a discutir trajetórias alternativas

0: alternativas que não estavam presentes nas expectativas de especialistas. No entanto, a decisão foi por uma opção menos discrepante ao que avalia o mercado financeiro para evitar volatilidade muito forte em preços na economia, o que poderia inclusive ter efeito contrário ao esperado. O comitê então decidiu por não reagir integralmente a variações de preços por choques de oferta, como acontece agora com essa guerra no Irã e também que podem ocorrer por causa do El Niño aí esperado para o segundo
1: Ah, é
0: semestre.
1: verdade.
0: Por isso, a magnitude aí do ciclo de calibração dos juros, né, que é corte, aumento ou a manutenção, vai depender da evolução desse cenário. Mas a ata também traz um alerta sobre a política fiscal, porque o aumento de crédito direcionado e incerteza sobre a dívida pública tem o potencial de elevar a taxa de juros. Então, tem que ter atenção com isso aí também, Daniel.
1: Tudo isso, então, na ata do Copom, reunião do Comitê de Política Monetária. Gabriel, mais uma vez, obrigado pelas informações. Meio-dia e 15, agora é a hora certa em Brasília. Fique ligado, você vai ouvir ainda hoje.
2: Semana Estadual da Diversidade de Fortaleza começa nesta terça. Na programação, ações de cidadania, festival de artes, seminário e a 25ª Parada da Diversidade Sexual.
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1: A gente fala agora sobre o número de trabalhadores de plataformas digitais, de aplicativos que está crescendo no país e no mundo. Essa nova modalidade de trabalho digital, aqui no Brasil já são mais de 1 milhão e 700 mil trabalhadores nesse estilo, segundo dados do IBGE, que foram divulgados pelo Tribunal Superior do Trabalho. Vamos conhecer um pouco mais então sobre esse perfil do trabalhador digital. Quem traz os dados para a gente é o repórter Gabriel Corrêa. Olá, Gabriel, boa tarde.
4: Olá, Daniel. Boa tarde para você. Boa tarde para os ouvintes também. Daniel, o Centro de Pesquisas do TSE fez essa divulgação, né, para apontar que essa relação de trabalho está cada vez mais problemática. As plataformas de transporte se dizem do setor de tecnologia e negam o vínculo empregatício com os motoristas, porém, repassam para eles os custos e os riscos da atividade. Por exemplo, um motorista que trabalha 22 dias por mês, 8 horas por dia, a 25 km por hora em média, tem custos mensais superiores a R$ 5.000, incluindo os gastos com combustível, manutenção, desgaste do veículo, seguro, tributo, internet e movimentação. Segundo a PNAD Contínua, esses trabalhadores sofrem uma sobrecarga. Em média, trabalham quase 6 horas a mais por semana, 6 horas a mais do que os trabalhadores do setor privado. Também não fica claro quais os critérios para os descontos de 20% a 30% dos ganhos deles. Outro problema é o endividamento. Bárbara Souza, de 28 anos, que mora em Brasília, e há 4 anos ela enfrenta uma jornada exaustiva como motorista de aplicativo. Ela acha que se endividar já entrou na rotina para conseguir o sustento dela.
5: Tive problema no motor, com óleo e tudo mais. O carro ficou parado 3 dias na oficina. Um gasto ali de mais ou menos 2 mil, R$ 3 mil para poder deixar o carro sem eu ter que fazer nenhum tipo de manutenção por enquanto, a não ser que seja urgente. E eu tô agora com essa dívida. Passa o cartão, vai parcelando, aí de 6 em 6 meses, 7 meses, tem que estar trocando pelo menos 2 pneus. Aí tem aquela manutenção de trocar óleo todo mês praticamente, ainda mais por causa da alta quilometragem.
4: A PNAD Contínua também indica que o controle da atividade dos motoristas é unilateral, mas pelas empresas. A maioria absoluta dos motoristas não influencia os valores cobrados, nem pode escolher os clientes. Para o presidente do TST, Luiz Vieira de Melo Filho, um discurso de liberdade empreendedora está encobrindo, na verdade, violações à dignidade. No último mês de junho, a Organização Internacional do Trabalho aprovou a Convenção 193 sobre trabalho decente em plataformas. A convenção pede que os países garantam para esses milhões de trabalhadores de plataforma liberdade sindical, negociação coletiva e proteção contra o trabalho infantil e o trabalho forçado. Daniel, segue no estúdio.
1: Perfeito, Gabriel. Muitíssimo obrigado pelas informações ao vivo aqui com a gente. Daqui a pouco você volta. E a gente movimenta agora a nossa rede nacional de comunicação para falar de um assunto aqui de conscientização pública, viu? Porque tem gente aí que gosta de fazer chamadas de trote para serviços de emergência, e aí essas chamadas podem atrasar o atendimento de emergência de quem realmente precisa deles, viu? Nosso colega Leandro Siqueira, da Rádio Inconfidência de Minas Gerais, conta pra gente como que essa brincadeira de mau gosto atinge o SAMU naquele estado.
3: Cerca de 5% de todas as ligações feitas para o SAMU, o Serviço de Atendimento Médico de Urgência de Minas Gerais, foram trotes ou chamadas indevidas, o que representa mais de 92 mil contatos. O tempo e os recursos perdidos com as falsas emergências representam prejuízos aos cofres públicos e, principalmente, atraso ou até a ausência de atendimento às pessoas em situação de risco de vida. Segundo a secretária de Estado adjunta de Saúde de Minas, Poliana Lopes, mesmo com o treinamento dos atendentes para identificar os trotes, existe perda de tempo e recurso no processo.
6: O trote ele é tão real que ele demora um tempo para ser identificado como tal. E aí, enquanto esse momento acontece, né, essa ligação, esse telefone, esse atendente fica dedicado a identificar um trote ao invés de estar fazendo um atendimento de urgências, prestando socorro que ele deve fazer. Só algumas vezes não é identificado que é um trote, até mesmo a ambulância é acionada, a equipe vai no local e não encontra nada, né? Então é o caso mais grave.
3: Há mecanismos para identificar e rastrear os números usados para fazer os trotes e os responsáveis podem ser punidos, explica a secretária.
6: Se aquele número passa a ser monitorado e alguns consórcios já conseguiram até identificar aquele número, quando chega a um determinado número de trote, aquele número ele é encaminhado por uma ferramenta antitrote. Então, aquela pessoa que em algum dia entrou em contato com o SAMU para fazer trote, ela pode, às vezes, estar precisando de um socorro real e ser direcionado para uma ligação, que ele vai ter que fazer uma triagem antes de ter seu socorro providenciado.
3: Ainda segundo Poliana Lopes, quem pratica o trote a serviços públicos de emergência, como o SAMU e também aos bombeiros, pode responder criminalmente por interrupção ou perturbação de serviço telefônico ou falsa comunicação de crime, com pena de 1 a 6 meses de detenção e multa que pode chegar a R$ 1.500. Reportagem Leandro Siqueira.
1: A gente vai agora para o Maranhão falar de um caso, atualizar as informações sobre um caso que chocou o país há pouco mais de um ano na cidade de Imperatriz. Você deve lembrar, né, que uma mulher envenenou uma família com ovo de Páscoa. Duas crianças morreram na ocasião em crime cometido em abril do ano passado. E a notícia é que a justiça condenou essa mulher, então, por envenenar essa família. O repórter Gabriel Corrêa está lá no Maranhão, ao vivo com a gente, com mais detalhes sobre esse julgamento. Gabriel, com você.
4: Exatamente, Daniel. Como você disse, Jordélia Pereira Barbosa foi condenada ontem a 66 anos de prisão pelo assassinato de Luiz Fernando Rocha Silva, de 7 anos, e de Evelyn Fernanda Rocha Silva, de 13 anos, além da tentativa de homicídio contra a mãe dessas duas crianças. Miriam Rocha sobreviveu depois de receber atendimento de urgência e ser internada na UTI. Jordélia tinha enviado um ovo de Páscoa contaminado com pesticida para a casa das vítimas por meio de um mototaxista. Segundo a denúncia, a condenada agiu com premeditação. O crime foi motivado pelos ciúmes que Jordélia tinha do ex-marido. Ela vinha ameaçando a mãe das crianças por meio de um perfil falso nas redes sociais. Jordélia chegou a se deslocar da cidade de Santa Inês para a cidade de Imperatriz, se hospedou com uma identidade falsa e monitorou a rotina da vítima antes de enviar o chocolate envenenado. Os jurados ontem reconheceram a tentativa de homicídio triplamente qualificado por motivo torpe, uso de veneno e dissimulação, e no caso da morte das duas crianças, com um agravante, porque elas eram menores de 14 anos. A justiça também fixou uma reparação de 500 salários. Jordélia Pereira Barbosa já começou a cumprir a pena imediatamente, sem possibilidade de recorrer em liberdade. Daniel, eu volto contigo.
1: Que história triste essa, né, Gabriel? Então, condenada, portanto, a mulher que enviou esse ovo de Páscoa envenenado, que levou à morte de duas crianças em Imperatriz, no Maranhão. Meio-dia e 24. Vamos de notícias internacionais agora, voltando a falar sobre as negociações entre Estados Unidos e Irã para o fim do conflito no Oriente Médio, e a primeira etapa técnica de negociações já foi concluída, viu? Vamos com informações da Rádio França Internacional na reportagem de Daniela Franco, de Paris.
7: primeira rodada de negociações técnicas lá na Suíça, depois da assinatura daquele protocolo de acordo, né, para encerrar, tentar encerrar a guerra entre os Estados Unidos e o Irã, foram concluídas na noite de ontem. E nessa manhã, o vice-ministro iraniano das Relações Exteriores, Kazem Gharibabad, anunciou a criação de grupos de trabalho dedicados principalmente à questão do nuclear e à retirada das sanções americanas, além da reconstrução e ao desenvolvimento econômico do Irã.

0: Durante a noite, os Estados Unidos anunciaram ter suspendido por 2 meses as sanções ao petróleo iraniano e garantiram que o Irã voltará a receber inspetores da Agência Internacional de Energia Atômica, o que a diplomacia iraniana refutou nessa manhã. E depois do encerramento das conversas lá na Suíça, o principal negociador iraniano, Mohammed Bagher Ghalibafi, anunciou que as condições no Estreito de Hormuz não serão as mesmas de antes da guerra e que a região vai ser administrada por Teherã. Ao menos 36 navios atravessaram o Estreito de Hormuz ontem, um tráfego marítimo recorde desde o início da guerra no Oriente Médio. Daniela Franco, para o Repórter Nacional.
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2: A seleção brasileira está nos preparativos finais para a partida de amanhã contra a Escócia pela última rodada da fase de grupos da Copa do Mundo. E uma vitória simples garante a liderança do Brasil no Grupo C. André Luiz Mendes conta pra gente como o técnico Carlo Ancelotti está montando o time para essa partida.
3: E o técnico Ancelotti ainda carrega dúvidas para o jogo de amanhã contra a Escócia, 7 da noite em Miami. Jogo que pode deixar a seleção brasileira em primeiro lugar no grupo. Vai poupar Casemiro e Douglas Santos, que estão pendurados com cartão amarelo? Vai colocar o Alexandre? Tem a opção Danilo, Fabinho, Ederson, jogadores para o meio? E o ataque, que é a preocupação principal? Tem Luiz Henrique, já que o técnico Ancelotti é mais conservador, mas a opinião pública, imprensa, torcida brasileira, quer ver o jovem Endrick em campo. Isso tudo está dentro da cabeça do técnico Ancelotti, embora a gente entenda que ele já tenha mais ou menos o time definido. Se o Brasil ficar em primeiro, continua em New Jersey. Se ficar na segunda posição, terá que ir para o México. Atacante Gabriel Martinelli fala da importância dessa logística de permanecer aonde a seleção brasileira está.
4: Com certeza a gente quer ir lá em Miami ganhar o jogo para nos classificarmos em primeiro. Para continuar aqui no hotel aqui, com todas as facilidades que a gente tem aqui, é muito melhor. Como todos sabem, se a gente classificar em segundo, a gente tem que ir para o México. Acaba mudando um pouco a programação. A nossa mentalidade é ganhar o jogo e continuar aqui por todos os benefícios que a gente tem aqui. A facilidade, o CT é muito bom também, o hotel aqui que a gente tem é ótimo também para a gente passar o dia com os jogadores. Tem muitas coisas aqui para a gente fazer juntos.
3: Da equipe de esportes da Rádio Nacional, André Luiz Mendes.
2: E no mês de orgulho da diversidade, o Ceará realiza de hoje até domingo a Semana Estadual Luiz Palhano Loyola. Vamos às informações sobre a programação então da Semana LGBT com Madison Euler. Muito boa tarde para você, Madison.
5: Oi, Daniel. Boa tarde para você e para os ouvintes. A programação da Semana Estadual Luiz Palhano Loyola, ela começa hoje e vai até o dia 28 de junho. O nome desse evento, ele é instituído por lei estadual em 2010 e faz referência e homenagem ao professor cearense Luiz Palhano Loyola, que foi vítima de crime motivado por LGBTfobia ocorrido em 2008. Ao longo dessa terça-feira, está acontecendo o Acolher da Diversidade, com ações de cidadania e serviços para a população LGBT+, na Praça José de Alencar, em Fortaleza. Sexta e sábado, o destaque é o terceiro Festival Ceará da Diversidade, que tem como tema Vidas em Movimento, Orgulho que Sustenta. Na sexta-feira, as apresentações começam de 6 da tarde, na Concha Acústica da Universidade Federal do Ceará, no Campus Benfica. E no sábado, também no mesmo horário, é a vez da programação acontecer na Praça Verde do Centro Dragão do Mar. Estão previstos nesses dois locais atrações musicais, como os cantores Getúlio Abelha, a Baiana, Aline Rosa e Vanessa Cantora, performances de discotecagem, expressões da cultura Balum, além de desfile de moda LGBT+, realizado pela Casa Andaluzia, que reúne peças autorais criadas por estilistas da comunidade. E nesse próximo domingo, o encerramento da Semana Estadual Luiz Palhano Loyola espera reunir aí cerca de 1,5 milhão de pessoas na Avenida Beira-Mar, em Fortaleza, para a 25ª edição da Parada pela Diversidade Sexual do Ceará, que é a segunda maior do gênero no país atualmente. O tema escolhido para esse ano amplia aí um pensamento da linguista e escritora Conceição Evaristo. O tema 25 anos combinando de não morrer faz referência aí ao livro da autora chamado Olhos d'Água. A programação completa está disponível no site do Governo do Estado e da Parada Cearense. Volto com você, Daniel.
2: Muitíssimo obrigado, Madison, pelas informações ao vivo aqui com a gente. Meio-dia 29 agora, o Repórter Nacional fica por aqui com trabalhos técnicos de Thiago Coelho. Uma ótima tarde para você e até amanhã. Tchau.

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Alô Amazônia, alô Brasil, alô mundo, meio-dia 31 aqui em Brasília, 10h31 no Alto Solimões. Mosaico vem chegando nessa terça-feira, dia 23 de junho, e nessa semana que antecede o Festival de Parintins, a gente está fazendo aqui o nosso Esquenta Parintins. Ontem a gente falou um pouco sobre a história do festival e hoje a gente vai falar sobre o boi garantido que está na disputa, é o boi vermelho e branco, e a gente vai falar sobre o tema, vamos mostrar as músicas, vamos falar quem são os personagens, as alegorias. A gente vai juntinho até 1 da tarde aqui na Nacional da Amazônia. Eu, Ana Pimenta, na apresentação, o Gasparzinho aqui na operação do estúdio. Você já sabe que pode participar com a gente no nosso WhatsApp, que é o 619-9674-1568. 619-9674-1568. A gente chama o boi garantido também de boi da baixa. E aí, por isso, essa toada que tá tocando agora se chama boi da baixa e da tradição. Todo ano, cada um dos bois, o boi garantido e o boi caprichoso, lançam um disco com as suas toadas, que são as músicas que vão ser tocadas durante a apresentação do boi. E são vários momentos em que cada agremiação vai contar as lendas com o tema de cada ano, o enredo. Então, para cada momento da apresentação no festival, você tem uma toada diferente. Por isso, são tantas toadas. O mosaico é pequenininho, você já sabe, não dá tempo de tocar as 20 faixas. A gente selecionou algumas aqui. Então, vamos abrir o programa de hoje com o Boi da Baixa e da Tradição. Música do Boi Garantido do ano de 2026, nesse Esquenta Parintins.

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1: Bem, de 36 aqui em Brasília, 10h36 no Alto Solimões. Mosaico de hoje é o Esquenta Parintins. E eu separei cada dia na semana para falar de um dos bois, né? Do boi bumbá de Parintins. E hoje a gente está falando um pouquinho sobre a história do boi garantido. Por que que o garantido é chamado de boi da baixa e da tradição, né? Como diz a música, a toada desse ano. É porque ele nasceu na Baixa do São José, que é um bairro histórico de Parintins. Então lá é o reduto do garantido, é o coração, né? Dos torcedores, dos moradores, todos torcem pelo garantido na Baixa do São José, que foi onde surgiu o garantido, esse boi que foi criado pelo mestre Lindolfo Monteverde, que nasceu com uma promessa, né, para São João Batista. Dia 24 amanhã é dia de São João, e a gente já sabe, né, já falamos muito aqui no Mosaico, que essa tradição do boi aqui no Brasil está muito ligada aos festejos de São João, né, dos santos também, do mês de junho. Então o mestre Lindolfo foi curado de uma grave doença, e aí, em gratidão à cura, né, a graça concedida, ele prometeu criar um boizinho para brincar todos os anos. E aí o nome garantido veio de uma aposta que o mestre Lindolfo fez ainda na infância, quando disseram para ele que ele não podia brincar com adultos. E aí ele falou assim: olha, eu vou criar o meu próprio boi, e é um boi que tá garantido que eu vou criar esse boi. Olha que criança esperta, gente, pois na infância ele já tinha esse nome na cabeça, e aí quando ele ficou mais velho, ele criou o boi garantido, que é o boi da Baixa do São José em Parintins. Esse ano, o tema do garantido é o Portal do Encantamento. Essa proposta foi construída pela comissão de arte, né? A comissão de arte, cada um dos bois tem uma comissão de arte, vários técnicos, cenógrafos, carpinteiros, gente de várias áreas, né, da cultura, se juntam para decidir qual é o tema. O tema escolhido esse ano foi o Portal do Encantamento. Essa proposta tem a ver com um resgate das tradições da região. O coordenador da comissão de arte, Telo Pinto, diz que a temática vem de referências históricas ligadas aos povos que habitavam o Baixo Amazonas, passando pelo Vale da Mundurucânia, Conduri, Riscariana do Alto Rio Iamundá e pelos Parintintim, apontado como uma parte fundamental da ocupação.

0: tradição ancestral da região. Então, esse tema, ele vem resgatando os povos originários, as lendas, os mitos, as crenças que fundamentam todo o imaginário da região do Amazonas, do Baixo Amazonas, da região de Parintins do Baixo Amazonas. E vai ser fascinante, né, gente? A gente não tem a menor dúvida. Quem vai abrir a primeira noite do desfile na sexta-feira é o Boi Caprichoso e quem fecha é o Boi Garantido. Então, a gente tem 3 noites de apresentação e a apuração vai acontecer no dia 29, que é a segunda-feira, quando a gente vai ter a nota, quem vai ser o grande vencedor. São muitos critérios que são usados pelos jurados para avaliar, e aí os jurados vão avaliar o apresentador, o levantador de toadas, o amo do boi, a toada, a galera que é a torcida, né? A porta-estandarte, a sinhazinha da fazenda, o pajé, a cunhã poranga, a rainha do folclore. Então são muitas figuras que são avaliadas, e aí cada nota dessa somada no final, os jurados vão decidir quem vai ser o campeão. Então a gente vai falando aqui desses critérios, quem são cada uma dessas pessoas aqui. Não dá para falar de todo mundo, mas a gente vai dar uma geral para vocês aqui nessa semana de esquenta do Caprichoso e do Garantido no esquenta de Parintins. Aqui, ó, a Edileuza do Piauí já falou, Gasparzinho, quem vai ganhar o Caprichoso. Ah, não, ela pergunta, na verdade, Ana, quem vai ganhar, o Caprichoso ou o Garantido? Não posso falar, Edileia, não posso falar, porque eu sou apresentadora deste programa. Mas façam as torcidas de vocês, façam as apostas. Só não pode apostar na Bet, gente, pelo amor de Deus, nem no Tigrinho, tá? Não vamos perder dinheiro pra essa porcaria aí, não, que tá destruindo famílias no Brasil inteiro. Vamos apostar aí um caroço de feijão, uma balinha de leite, de coco, qualquer coisa aí pra entrar na brincadeira. O Breno de Pernambuco mandou mensagem também, vamos ouvir.
1: Ora, Pimenta, boa tarde pra você, tudo bom?
0: Tudo, Ana, meu amigo.
1: Pimenta, parabéns aí pelo mosaico.
0: Obrigada.
1: É bom você trazendo aí as curiosidades sobre o Festival de Parintins e pelo Rádio Nacional Serviço Internacional, que também fala sobre esse importante festival que, como eu falei, precisa ser muito mais valorizado. Ele já é valorizado pelo mundo todo, mas precisa aquele olhar mais especial, né?
0: Oh, meu
1: amigo. Isso é bacana,
0: obrigada.
1: Ana também. Ana, parabéns à Nacional da Amazônia, parabéns a você, parabéns a todos que valorizam a cultura. É isso, a comunicação, ela tem esse poder de aproximar.
0: É verdade.
1: Os ouvintes da cultura brasileira.
0: Obrigada,
1: gente fica
0: Breno.
1: Feliz porque a Nacional da Amazônia tem essa aproximação, esse poder de aproximar cada vez mais a nossa cultura de todos nós.
0: Verdade.
1: Isso é muito bacana, viu, Ana?
0: Verdade.
1: Parabéns. E o Rádio Nacional, Serviço Internacional também é muito bom e sempre traz muita coisa boa. Eu gosto muito de acompanhar. Um abraço, Ana Pimenta!
0: Que legal, Breno. Muito obrigada. Olha, Breno, até comentei com você, né? O serviço internacional, menino, é uma coisa, porque dá muito trabalho para fazer, né? Quem escuta já viu lá. É pesquisa, é tradução, é gravação, sonorização. Sou eu que faço tudo sozinha, gente. Então, assim, é um produto que a gente entrega para vocês, que dá muito trabalho, mas também me dá muita satisfação. Porque a gente vê os resultados, né? E eu não consigo fazer nada na minha vida em que eu não acredite. Por isso que às vezes eu fico um pouco desanimado, um pouco doente, quando o cansaço me atinge. Mas o importante na vida é a gente acreditar nas coisas que a gente faz, né? Então, para mim, o Serviço Internacional tem um lugar muito especial no meu coração, porque eu acredito nisso. Eu acredito que a rádio tem essa função estratégica, que é mesmo de levar a cultura, a realidade, realidade, a sociedade, né, a realidade social do nosso país, cultural, para os quatro cantos do mundo. É isso. Muito obrigada, Breno, pela sua participação, pelo seu carinho de sempre. Gasparzinho, vamos tocar então essa toada, que é a toada que se chama Portal do Encantamento, que é o tema desse ano do Boi Garantido. Vamos que vamos até uma da tarde com o Mosaico de hoje, falando tudo sobre o boi vermelho e branco.

momento vamos todos passar por este portal de magia, de encantamento, né? Na floresta amazônica, na ilha de Parintins, a ilha Tupinambarana, que é o palco da disputa entre Boi Caprichoso e Garantido nos próximos dias 26, 27 e 28 de junho, agora, sexta, sábado e domingo. E para fechar o mosaico de hoje, o mosaico tá quase terminando, a gente vai falar quem é a Cunhã Poranga deste ano do Boi Garantido. Na verdade, é ela desde 2018, a nossa querida Isabelle Nogueira, a Cunhã Poranga, é considerada a moça mais bonita da aldeia, por isso esse nome, né? O nome indígena, Cunhã Poranga, é a moça mais bonita do boi, da agremiação. A Isabelle Nogueira ficou muito conhecida porque ela participou em 2024 de um reality show, né? Que vocês já conhecem aí, já ouviram falar, um programa da Rede Globo chamado Big Brother. Ela participou em 2024, levando a cultura da Amazônia para todo o Brasil. Chegou até a ser ridicularizada em algumas vezes, porque gostava de fazer as danças, né? Fazendo os passos lá do boi. E o pessoal achava que era demais, que ela só falava disso. Mas é uma paixão, né, gente? Quem é do boi é apaixonado e a vida dela é essa. E a paixão dela é tão grande e ela fez tanta divulgação disso, né, da cultura, que ela acabou se tornando a embaixadora oficial do Festival Folclórico de Parintins. Então, ela acabou conquistando esse título pela sua participação no programa e por tudo que ela fez pela cultura do estado, pela cultura da Amazônia, e continua sendo a Cunhã Poranga do Garantido. E segundo ela, a apresentação na próxima sexta-feira vai ser uma apresentação histórica. Ela deu essa declaração no último domingo, no ensaio técnico. Segundo ela, é um momento de para dar um novo significado aos povos indígenas, para mostrar o protagonismo do povo de Parintins nesse portal do encantamento. E aí ela disse que o Brasil e o mundo vão se encantar cada vez mais com Parintins. Então, é isso, gente. A Cunhã Poranga do Garantido é Isabelle Nogueira, Isabelle Guerreira. E a gente vai tocar agora uma toada que é cantada pelo Davi Assayag, que é o mais famoso cantor de toadas do Garantido, que fala sobre a Cunhã Poranga, pra gente ir encaminhando pro final do mosaico de hoje sobre o boi Garantido. Curtam aí.

Tá aí a música em homenagem a Cunhamporanga, a moça mais bonita do boi, Isabelle Nogueira, Isabelle Guerreira, que tá aí desde 2018 levantando a galera do Garantido no Festival de Parintins. Lembrando que os jurados vão avaliar 21 itens oficiais. Como o mosaico é muito pequenininho, a gente só fala de alguns. E lembrando que o levantador de toadas é o Davi Assayag, né, mais conhecido, e é diferente do apresentador. Então, o levantador de toadas é o cantor do boi. O apresentador é como se fosse o mestre de cerimônias. Ele vai contando a história, ele vai chamando as alas, vai chamando cada alegoria. O apresentador também é o Israel Paulain, que é uma figura também muito querida, que já está há vários anos no Boi Garantido. E é, o amo do boi. E aí você tem vários outros elementos. Amo do boi, Ciazinha da Floresta, a Rainha do Folclore. Então, você tem aí vários elementos que compõem toda a agremiação. O pajé, os povos indígenas, os tuxaus, todos esses são itens que vão ser avaliados durante a competição. Pessoal, o Mosaico vai ficando por aqui. Eu agradeço a participação de todos vocês. Amanhã é dia de São João, então a gente vai sair um pouquinho desse

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2: Oi, Nacional na Copa começando agora. Essa é a edição, mais um programa do Nacional na Copa, edição especial Batalhas na Copa. Eu sou Natália Mendes, estou aqui na apresentação desse programa especial durante todo o período da Copa do Mundo. Rádio Nacional veiculando esse programa especial nessa faixa, nesse horário. E te convido para você ir com a gente em mais uma edição do Batalhas da Copa. Comigo nos trabalhos técnicos, Bipi Caiabi. Boa tarde, Bipi! Estamos no ar de segunda a sexta para a Rádio Nacional da Amazônia e Nacional AM de Brasília, de 1 a 1:30 da tarde no horário de Brasília e de 11 às 11:30 da manhã para Tabatinga e região, porque também estamos no ar pela Rádio Nacional do Alto Solimões. Esse é o Nacional na Copa, trazendo a edição Batalhas da Copa. Você já sabe, já entendeu como é o nosso programa, né? Deixa eu te lembrar, se você tá chegando agora. Funciona assim: a gente coloca dois países que estarão em campo lá nos gramados dos Estados Unidos, México e Canadá, para fazer uma batalha. Batalha de futebol, mas batalha também de história, cultura, gastronomia, tradições, culinária, música, geografia. Tem muita coisa pra gente comparar os dois países que vão protagonizar os jogos de hoje. Esse é o nosso Batalhas da Copa e você pode participar com a gente pelo WhatsApp no 61 99674-1568. Manda sua mensagem, participa comigo, porque hoje teremos batalhas entre Inglaterra e Gana, entre Portugal e Uzbequistão e também Panamá e Croácia. São as nossas batalhas de hoje. Mas antes, precisamos falar do que aconteceu ontem na Copa do Mundo. Vamos nessa? É isso, gente, já são 6 seleções classificadas para o mata-mata com uma rodada de antecedência: México, Estados Unidos, Alemanha e mais 3 classificadas que saíram do dia de ontem: Argentina, França e Noruega. As 3 já estão garantidas na segunda fase, naquele... O pessoal tá cada um chamando de um jeito, é o playoff, são as segundas de final, é o 16avos de final, enfim, vai começar o mata-mata e já temos 6 seleções que estão garantidas. Pra começar, vamos falar de Messi 2, Áustria 0, isso mesmo, a Argentina ganhou de 2-0 da Áustria com 2 gols do Messi. É, Messi que vai fazer aniversário amanhã, viu? Faz 39 anos amanhã e já é o artilheiro dessa edição do Mundial. É tipo isso, a Argentina marcou 5 gols na Copa. 5 gols do Messi, que é o artilheiro da Copa do Mundo. Além disso, ele se isolou como o maior goleador em Mundiais com 18 gols. Então, antes desse jogo, ele estava ali empatado com o alemão Klose, com 16. Balançou a rede mais 2 vezes e agora é o maior de todos da história. O maior artilheiro da história das Copas do Mundo. E podia

0: juiz, viu? Porque ele perdeu um pênalti, coisa rara pra Messi, bem no começo do jogo. Então ele podia ter feito outro hat-trick, que a gente chama, que é quando o jogador faz 3 gols no mesmo jogo. Pois é, ele já tinha feito isso no primeiro jogo e quase fez no segundo, então ele ficou só com 2, foi mais humilde dessa vez. Então é isso, esse é o destaque do jogo da Argentina ontem, Messi entrando para a história como o maior artilheiro dos mundiais. Quem tá na cola dele, viu, tá ali, chegando perto, é Mbappé, da França. Ontem ele completou 100 jogos com a camisa francesa e, para comemorar, fez 2 gols, marcou 2 gols na vitória da França por 3-0 em cima do Iraque. O Mbappé agora tem 16 gols, que é o mesmo número que o Klose, e passou o Ronaldo Fenômeno, que tinha 15, né? Que tem 15, na verdade. Então o Mbappé tá ali empatado com o Klose agora no rastro do Messi, para ver quem vai ser o maior artilheiro da história das Copas do Mundo. E a gente falou aqui ontem, gente, e de fato, o jogo teve uma paralisação de mais de 2 horas. É aquele protocolo de raio, sabe? Então é assim, se tem um raio que cai a 13 quilômetros do estádio, o jogo precisa ser parado. E se cai um outro raio, começa tudo de novo. Então, teve 3 interrupções por raios, né? Então o jogo ficou parado por mais de 2 horas e foi a primeira partida da história das Copas interrompida por questões climáticas. Jogo histórico aí, mas não pelos motivos do campo, sim, mas sim do extra-campo. Vamos falar também da vitória da Noruega sobre Senegal, que garantiu a classificação da Noruega também para a próxima fase. 3-2, jogo muito animado, de muitos gols, com 2 gols dele. Haaland balançou as redes 2 vezes, já tem 4 gols em Copas do Mundo. E eu vou chamar a atenção de vocês, compartilhar aqui com vocês, o momento da comemoração da Noruega dessa classificação, viu? Foi assim, os noruegueses já estão famosos, porque lá na arquibancada eles estão fazendo a remada viking. Isso mesmo, fica todo mundo sentado lá na arquibancada e simulando aquele gesto de que tá remando um barco. E aí o time foi, sentou lá e começou a fazer a remada viking. Vamos ver. Ah, essa aí é a remada viking da Noruega. Os jogadores tinha um grande tambor, assim, né? Que o capitão do time, o Martin Odegaard, fez esse ritmo, né? E cada vez que ele batia no tambor, a torcida, os jogadores, todo mundo fazia esse gesto da remada viking. Já é uma das cenas dessa Copa do Mundo, com certeza. E pra fechar o dia de ontem, tivemos Jordânia 1. A Jordânia perdendo para a Argélia por 2-1. A Argélia virou o jogo para cima de Jordânia. A Jordânia saiu na frente, que é uma das estreantes da Copa do Mundo, né? Então estava aí conseguindo a sua primeira vitória em Copas do Mundo, mas a Argélia não deixou, virou o jogo. E esse resultado decretou a eliminação da Jordânia. Agora são 4 times eliminados. Temos Haiti, Turquia, Tunísia e a Jordânia. Também não tem mais chances de classificação para o mata-mata. Então vamos para a batalha de hoje, Batalhas da Copa.
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0: Antes da gente começar, deixa eu só registrar a participação da Milena aqui, falando que ama o Messi. Eu tava até falando isso, gente. Quem em 2026 ainda não gosta do Messi, né? É um dos maiores da história, já tá ali. Não tem como a gente não admirar o futebol do Messi. Bom demais ver ele jogar, né? Mas não vamos falar de Messi, vamos falar de Cristiano Ronaldo e sua trupe que entra em campo hoje, Portugal e Uzbequistão, pelo Grupo K. Jogo agora, 2 horas da tarde, pelo horário de Brasília. Gente, Portugal tá em terceiro lugar na chave, tem 1 ponto. Mesmo número de pontos da República Democrática do Congo, que aparece em segundo, isso mesmo, numa chave com Colômbia, República Democrática do Congo, Uzbequistão e Portugal. Portugal tá ali em terceiro lugar, depois de ter tropeçado, empatado com a República Democrática do Congo em 1-1 na primeira rodada.

O Uzbequistão é o lanterna, não pontuou, porque perdeu por 3 a 1 para a Colômbia no primeiro jogo desse grupo, né? Então vamos saber um pouquinho sobre o desempenho dos craques do time, desses dois times. E o craque de Portugal, Cristiano Ronaldo, não balança as redes, não balançou as redes nos últimos 7 jogos da seleção. O último gol oficial do Cristiano Ronaldo foi no dia 14 de outubro de 2025, quando marcou 2 vezes no empate por 2 com a Hungria pelas eliminatórias da Europa. O CR7 tem 8 gols em Copas do Mundo. Do outro lado, falar um pouquinho também sobre como foi esse desempenho do Cristiano Ronaldo no primeiro jogo, né? Ele teve uma estreia bem apagada, ele deu 25 toques na bola, foi o menor número de toques na bola entre os titulares, ele ficou muito isolado lá na frente, a bola não chegava para ele. 3 finalizações apenas e nenhum chute no alvo, nenhum chute no gol, assim, um chute mais preciso, né? Já o Uzbequistão, gente, a gente destaca o meia Azbobek Fazluyayev, que marcou o primeiro gol da história do Uzbequistão em Copas do Mundo. Ele fez o gol, esse único gol do Uzbequistão na derrota para a Colômbia, mas entrou para a história, é o autor do primeiro gol do Uzbequistão em Copas. E tem um dado curioso sobre ele. Segundo o SofaScore, o Fazulayev, ele ocupa o primeiro lugar na tabela de sprints. Sabe quando você tá tipo parado aí, você começa a correr muito rápido? Isso é um sprint. Então, quando ele dá um sprint, ele pode atingir uma velocidade de 36 km por hora. Corre muito o meia do Uzbequistão. Agora, se a gente for falar de salário de treinador, temos um empate entre Portugal e Uzbequistão, viu? Segundo um levantamento do jornal italiano La Gazzetta dello Sport, o técnico de Portugal, Roberto Martínez, recebe 4 milhões de euros por ano, que dá aproximadamente 23 milhões e meio de reais. Mesmo valor que recebe o técnico do Uzbequistão, Fábio Cannavaro, italiano, campeão do mundo em 2006, também recebe 4 milhões de euros por ano. Tão bem, né? Não tão passando dificuldade nenhum dos dois, viu? Agora vamos colocar frente a frente os doces de cada um desses países. E Portugal chega com o pastel de nata. Pastel de nata é uma tortinha tradicional, feita de creme de ovos, feita com uma massa folhada, recheada com uma mistura de leite, ovos, açúcar, limão e canela. Você deve estar pensando, é pastel de nata ou pastel de Belém? Ah, a gente aqui no Brasil conhece muito como o pastel de Belém, né? Mas olha só, apenas as tortas produzidas na fábrica Pastéis de Belém, que é um bairro lá de Lisboa, podem receber o nome de pastel de Belém. Todas as outras, feitas em outros lugares, são chamadas de pastel de nata. Então, o pastel de Belém é só se você comprar nessa loja. Se for não comprar nessa loja, é pastel de nata. O pastel de Belém, gente, foi eleita como a melhor sobremesa do mundo pelo site Taste Atlas. Então, para eles, o pastel de Belém é a melhor sobremesa do mundo. O que não deixa muita margem para Alva, que é a sobremesa do Uzbequistão que eu trago aqui para vocês. Ela é preparada com sementes de girassol ou de gergelim misturados a uma calda de açúcar. Aí você obtém um doce com uma textura densa e um pouquinho esfarelado, que pode variar de acordo com a região e com os ingredientes utilizados. Muitas vezes a alva é recheada com nozes, pistaches, amêndoas, uvas passas, damascos secos e outras frutas secas. Então, eu até pesquisei na internet para conhecer, ver a carinha da alva. É tipo um tabletezinho doce, assim. E parece ser gostoso, mas de acordo com esse ranking ainda melhor sobremesa do mundo, ela nem aparece. Então, é vitória do pastel de nata nesse quesito. Vamos agora falar de meios de transporte. Lisboa, capital de Portugal, tem os famosos bondinhos amarelos percorrendo as ruas estreitas e íngremes da cidade há mais de um século. Além de serem um importante meio de transporte, também são uma das imagens mais conhecidas de Portugal e uma atração turística por si só, andar de bondinho em Lisboa. Já em Tashkent, que é a capital do Uzbequistão, o destaque é o metrô. Ele foi inaugurado em 1977 e vai muito além de transportar os passageiros.

0: passageiros, porque cada estação tem uma arquitetura luxuosa, são lustres, colunas, esculturas, mosaicos, e cada estação é decorada com um tema próprio. Então faz com que muitas estações, na verdade, pareçam com palácios subterrâneos. Então essas estações são inspiradas na história, cultura e conquistas dos países. Então dá pra gente andar de bondinho em Lisboa e de metrô, passeando muito também, conhecendo muito, mergulhando no luxo do Uzbequistão. E o Breno tá falando aqui, olha, falar de pastel de nata pra quem não almoçou ainda, ai, deu fome. Olha, queria um pastelzinho de nata aqui, viu? Olha, não recusaria. Bora pra próxima batalha, então.
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0: Segunda batalha do dia, batalha entre Inglaterra e Gana, jogo pelo Grupo L, acontece hoje às 5 da tarde pelo horário de Brasília. Na primeira rodada tivemos a Inglaterra fazendo 4-2 em cima da Croácia e Gana ganhando do Panamá por 1-0, ou seja, o jogo de hoje vale a liderança da chave e a classificação antecipada, já que as duas seleções têm 3 pontos. De olho nele, Harry Kane pode superar Gary Lineker como o maior artilheiro inglês em mundiais. Os dois, tanto Harry Kane quanto Gary Lineker, têm 10 gols na história. Então, se o Harry Kane fizer um gol hoje, ele se isola no posto de maior artilheiro da Inglaterra em Copas do Mundo. E esse duelo, gente, coloca mais uma vez frente a frente um país que foi colonizado contra a metrópole, né? Durante décadas, Gana foi colônia do Império Britânico e era conhecida como Costa do Ouro. Em 1957, o país conquistou a independência e se tornou a primeira nação da África subsaariana a se libertar do domínio colonial europeu. Então temos aí mais uma vez um duelo entre colônia e metrópole. Vamos falar do retrospecto de cada uma dessas seleções contra seleções do continente. A Inglaterra nunca perdeu para seleções africanas em Copas do Mundo. São 5 vitórias e 3 empates em 8 jogos, 6 deles sem sofrer gol. Já Gana enfrentou seleções da Europa em 7 jogos de 2006 até agora. Venceu a Tchequia no ano que estreou em Copas do Mundo, em 2006, e a Sérvia em 2010. Perdeu 4 vezes e empatou 1. Já jogou 2 vezes contra a Alemanha e 2 vezes contra Portugal. Então a Inglaterra chega mais forte para esse confronto aí. A melhor campanha da Inglaterra, gente, foi o título da Copa do Mundo, sabe de quando? De 1966, é mesmo, é isso mesmo. A gente tá na fila há 24 anos, pobre dos ingleses que estão na fila há 60 anos. Desde então, o mais longe que a Inglaterra chegou foi em 1990 e 2018, quando foi semifinalista. Já Gana, gente, o mais longe que chegou, a melhor campanha em Copas, foram as quartas de final da Copa do Mundo de 2010, quando foram eliminados pelo Uruguai. Lembra daquele lance que o jogo estava empatado em 1-1? E aí o nosso Luizito Soares tirou a bola, ele fez uma defesa para impedir o gol que daria a vitória para Gana e aí a vaga para a semifinal. Foi expulso, teve pênalti aí na cobrança de pênalti, Gana desperdiçou e o Uruguai avançou na disputa mesmo de pênaltis, né? Que o jogo terminou empatado em 1-1 e Gana foi eliminada pelo Uruguai naquela Copa de 2010. Vamos falar sobre símbolos reais de cada um dos países. No Reino Unido, a gente tem a coroa imperial do Estado, que é a coroa oficial do rei. Ela é usada na abertura oficial do parlamento e ao final da cerimônia de coroação. Ela é feita de ouro, prata e platina, cravejada com 2.868 diamantes, 273 pérolas, 17 safiras, 11 esmeraldas e 5 rubis. Tá pouco, né? Quase não tem pedra preciosa nessa coroa. Ela foi confeccionada em 1937 para a coroação do rei George VI, que vem a ser avô do atual rei, o rei Charles. E Gana, gente, trouxe essa curiosidade pra vocês, porque Gana, durante muito tempo, teve ali na região onde hoje é Gana, né? Nós tivemos o Império Ashanti. Ele ficava localizado no atual Gana e foi um dos mais importantes reinos da história africana. Esse reino, o reino Ashanti, né? Ele ainda existe dentro de Gana, mas ele não tem mais um peso político, ele não tem mais poderio militar, é só mesmo uma monarquia tradicional, simbólica, mas que ainda é muito importante para o povo de Gana, né? E aí o símbolo mais sagrado desse reino Ashanti é o Banco de Ouro, também conhecido como Trono de Ouro. Segundo a tradição, ele teria descido dos céus, no século 17, para unir o povo Ashanti. O Banco de Ouro representa a alma e a identidade da nação Ashanti, por isso ninguém pode se sentar nele, nem mesmo o rei. Só que aí, durante todo o período de dominação inglesa, os ingleses tentaram levar esse Banco de Ouro embora para a Inglaterra. E aí, o que os ganeses fizeram? Esconderam. Então, esse Banco de Ouro está escondido e protegido até hoje. Então, ninguém nunca viu. Se você procurar lá Banco de Ouro de Gana, não vai achar foto, porque tá escondido para ninguém saber onde que ele tá, por tudo que ele representa. É um objeto sagrado para os ganeses. E agora vamos falar de hit das arquibancadas, porque tivemos um momento que viralizou na Copa do Mundo, foi quando a torcida inglesa cantou a música Wonderwall da banda Oasis, depois da vitória por 4-2 em cima da Croácia. A música não é tradicionalmente cantada pelos torcedores da Inglaterra em jogos da seleção, mas aí o DJ soltou essa música e depois que a Inglaterra ganhou, e a torcida entoou a plenos pulmões a música do Oasis, emocionando os jogadores, principalmente pelo trecho que diz assim: "Eu não acredito que alguém que se sinta do jeito que eu me sinto por você agora." Vamos ouvir aí um trechinho então de Oasis com Wonderwall.

Essa aí é pra todo mundo que curtia rock and roll nos anos 90. Oasis, Wonderwall, que olha, talvez estamos assistindo essa música virar símbolo da Inglaterra, viu? Vamos ficar de olho pra ver se hoje tem de novo. E só pra o trechinho que eu dei uma enrolada ali, deixa eu falar de novo, ó. Eu não acredito que alguém se sinta do jeito que eu me sinto por você agora. Milena aprovou essa música aí como símbolo da Inglaterra, viu? Falou que ama essa música do Oasis. Mas vamos falar da música de Ghana, porque a música de Ghana foi lançada agora em junho, justamente para ser o hino da torcida ganesa nas arquibancadas. Ela é do cantor ganês Stony Boy e se chama Black Stars, Ozamina. Black Stars é o apelido da seleção de Ghana. Ela tem trechos em inglês, mas também em línguas nativas, como o Pidgin e o Yorubá. Vamos ouvir.

0: O Breno assistiu quando a torcida da Inglaterra cantou Wonderwall e disse que a galera foi ao delírio. Essa é a música que a gente ouviu de Gunners, Stone Boy, Black Stars. Então, logo mais, daqui a pouquinho tem Inglaterra e Gana. Vamos ver qual desses dois hits vai embalar as arquibancadas. Bora pra nossa terceira e última batalha, Panamá e Croácia.
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0: Panamá e Croácia, jogo pelo Grupo L, às 20 horas no horário de Brasília. Panamá e Croácia perderam seus jogos na primeira rodada e estão zerados na chave. Essa chave completa com o jogo entre Colômbia e República Democrática do Congo, hoje às 23 horas no horário de Brasília. Esse que vai ser o último jogo da segunda rodada da fase de grupos. Na primeira rodada, a Croácia perdeu por 4-2 para a Inglaterra e o Panamá perdeu por 1-0 para a Gana, mas foi por pouco, viu? Porque o gol ganês saiu aos 50 minutos do segundo tempo. Isso mesmo, o Panamá ia segurando um empate com Gana, mas sofreu esse revés aí já no finalzinho do jogo. Um marco para esse jogo. Panamá entra em campo para tentar fazer o seu primeiro ponto em Copas. Depois de perder os 3 jogos na sua primeira participação em 2018 e estrear nesta edição com derrota para Gana. Então, Panamá tem 4 derrotas em 4 jogos em Copas do Mundo. Na Croácia, Luka Modric pode completar 200 jogos pela seleção. Isso mesmo, entrando em campo ele faz 200 jogos pela seleção. E aí vai igualar o recorde de Cristiano Ronaldo. Eles passam a ser os únicos homens a alcançar essa marca no futebol europeu. E pra gente fechar nosso programa, vamos falar de peças de roupa. Que, olha só, tem gente que acha que é do Panamá, mas não é. O chapéu Panamá é, na verdade, do Equador. O nome dele é baseado pelo fato de que os chapéus passavam pelo Panamá a caminho de outros destinos no mundo todo. Por volta de 1840, milhares de chapéus tropicais eram enviados do Equador para o Panamá. Ele ficou ainda mais popular quando o presidente americano Theodore Roosevelt foi fotografado usando este chapéu enquanto inspecionava a construção do Canal do Panamá em 1906. E na Croácia, gente, pouca gente sabe, mas a gravata tem origem na Croácia. Durante a Guerra dos 30 Anos, no século XVII, soldados e cavaleiros croatas costumavam usar lenços coloridos amarrados no pescoço como parte de seus uniformes. Os franceses viram, gostaram e começaram a imitar os croatas na corte do rei Luís XIV. Os franceses chamavam os soldados de croates, croatas em francês, e o lenço ficou conhecido como gravate. Cravate, que deu origem ao termo gravata em várias línguas. Essa foi a nossa última batalha do dia e o Nacional da Copa vai ficando por aqui. Te espero amanhã nesse mesmo horário, 1 da tarde, horário de Brasília, 11 horas, horário de Tabatinga e região. Você segue aí com a programação da Rádio Nacional AM de Brasília, Nacional da Amazônia e Nacional do Alto Solimões. Bora que tá acabando a fase de grupo, gente. Amanhã eu volto. Amanhã tem Brasil, viu? Te espero. Tchau, tchau.

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0: Olá, pessoal! 13 horas e 31 minutinhos em Brasília. Chegamos, galera! Nosso Nacional Jovem está no ar!
1: Brasil!
0: E aê! Tá tudo certo? Tudo ok? Sejam muito bem-vindos! Vamos juntinhos até as 3 da tarde. Eu sou a Edileia Martins, a Didi Martins, como vocês preferirem. E vamos aqui trazer muita coisa boa nesse programa de hoje. Com certeza! E aí, tudo certo? Já almoçaram? Pipi, você já teve um bom almoço gostosinho? É, você tá com a cara prontinho pra viver uma tarde maravilhosa. Já doidinho pra chegar ao final do dia pra ir pra Pernambuco. Olha só! Vai de jatinho, ixi Maria, olha só, aguenta aí, Breno, aguenta aí, Pepe chegando em Pernambuco, hein? E também, vambora, gente, porque aqui vai ter muita coisa boa, vai ter música, vai ter o que mais? Vai ter Nacional Jovem, vai ter o quê? Vai ter o quê? Vai ter Enigma Musical, vai ter entrevista. Isso mesmo, a gente vai falar sobre corte e costura. Já pensou aí em transformar a criatividade em profissão? Então hoje a gente vai conversar com um costureiro, né, influenciador, Jonatas Verli, sobre o crescimento, né, do interesse dos jovens homens pela costura. Olha aí as oportunidades do mercado da moda, como é que essa profissão tá ajudando a quebrar preconceitos, abrir novos caminhos de carreira. Você já pensou aí em ser costureiro? Vocês homens maravilhosos, é uma boa, não pode ser, né, não? E também nós mulheres, né? Eu mesma ainda tenho vontade de fazer um curso de corte e costura para aprender. Eu gosto muito desse negócio de customizar, de pegar uma roupa mais antiga e transformá-la, um vestido numa saia. Nossa, é muito bacana. Eu vou tirar algumas dúvidas aqui com o Jonatas. Também a gente vai trazer informação, vai trazer música e, claro, você aqui, já tô super esperando, viu? Pode mandar sua mensagem pro 619-9674-1568. E vamos começar? Vamos que vamos, vai ter música agora. Vamos lá. Ah, lembrando que eu sou a Edileia Martins, o Pipi Caiabi cuida aqui dos trabalhos técnicos, a produção executiva é da Patrícia Fontoura e a programação musical é do Antônio Miranda. Brega doido com a Keila pra gente começar aqui o nosso programa.

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1: Aí, gente, 13 horas e 37 minutinhos em Brasília, 11h37 aí da região do Alto Solimões. Vambora, né, gente? Ah, lembrando, gente, tem muita coisa legal aqui pra gente conversar, né, Cláudio? Eu queria já até ter te mandado mensagem pra saber se você ia estar aí na sintonia. É o Cláudio Menduquinha, ele falando: Didi, eu vou ouvir sobre o curso de corte e costura e eu já sei cortar. Que bom! Cláudio, olha só. E, ó, você já, então, já pode me dar aula, porque eu não sei como é que é. Ô, querido, que dê tudo certo. Aí ele falou assim, ó, Didi, aqui falta profissional em conserto e manutenção de máquina de costura. E vou tentar aprender. E olha aí, Cláudio, então esse já pode também ser uma frente que você pode abrir, né, no seu trabalho, né, sobre isso, né? Vai dar certo, Cláudio. Vamos conversar também com ele um pouquinho sobre isso, tá? Grande abraço pra você. E também... Ah, Adalberto Carlos de Campinas. Será, Adalberto, que hoje você vai bigodear de novo? Olha ele! Boa tarde, né, Adalberto? Já era bom dia.
2: Boa tarde.
1: Boa tarde,
2: amigo.
1: Tudo
2: bem contigo? Dia gostoso em Campinas.
1: Opa.
2: Nublado, 17 graus.
1: Oh.
2: E aí, Pipis? Oi. O boêmio da Amazônia, como foram as férias?
1: Oh.
2: Espero que tenha curtido bastante. Boa tarde, ouvinte do nosso Nacional Jovem. Boa tarde, Patrícia Fortura.
1: Maravilha.
2: Meu carinho vai para cada um da equipe, ainda para a Graciete, Del Caminhoneiro, Divina... Ainda Celídia, Osdete Barros, Sebastião Dantas,
1: Adilton,
2: e a quem mais estiver na sintonia. Um grande abraço, gratidão sempre. Adalberto Carlos Gomes, Campinas, São Paulo.
1: Ah, muito bom! Um grande abraço aí pra você, Adalberto. Ó, quero ver se hoje você vai conseguir também aqui ser o mais rápido do teclado no nosso enigma, hein? Adalberto, nos dias que ele tá ouvindo, ele tá sendo mais rápido, gostei. Beijo carinhoso. Ó, o Breno também tá aqui. Didi, aqui em Petrolina só não pode mais é soltar fogos. É, por conta do barulhão, né? Ah, e ele tá aqui. Boa tarde, Dileia Martins, tudo bem? Ó, vou dizer uma coisa. Pipica e Abi, ele é perigoso. Do jeito que a gente conhece ele, viu? Ah, meu Deus, quando ele avistar as mulheres, Edileia, ele vai pra cima. Ixi, Pipi, você vai fazer tudo isso? Ah, meu Deus. Ô, Breno, não coloca tanto cartaz assim, né? É pressão demais. É pressão demais, ele não vai dar conta. Igual seu Antônio falou, ixi, Didi, Pipi não vai dar conta, não. Mas, ó, ele tá tomando o chazinho do seu Enéas, viu? Mas, ó, o Breno também tá contando que vai ter a fogueira de São João. E ontem teve show da Joelma. E a Joelma ontem botou todo mundo pra dançar. E ela, inclusive, falou que tava muito feliz de estar por aqui. Teve show também da Marisa Monte no final de semana. Foi muito bom. Rapaz, isso tá é bom, hein? Ó, e só indo pros shows, é isso, Breno? Então tá, hein, ó, mas Joelma é um bom show, né? Ela deve realmente colocar... Como é que é, Paty? Mas Joelma, né? Mas, ó, Joelma deve ser maravilhoso, né? Ela, a energia dela deve ser boa demais, hein, Breno? Ah, um beijo então, Breno, obrigada. E aí ele tá contando, né, que só não pode mais é soltar fogos por conta do barulho. E ó, também tem muito lugar aqui que também não pode não, viu, Breno? Mas bom demais, viu, ter sua participação. E obrigada aqui por contar que hoje tem fogueira. Hoje é véspera de festa de São João, gente. Eu lembro que na minha infância a gente acendia a fogueira no dia 23 mesmo, na véspera de São João. Aí colocava, né, a batata doce pra assar. Aí tinha criança, né, que botava o bombril pra girar, né, pra fazer aquele... Aí a gente chamava estrelinha, né? Mal sabia que tava fazendo, era aprontando, né? Bem correndo risco. Ó, o Pepe até soltou aí um Joelma, só pra gente curtir.

0: Muito bom! Vamos lá, gente! Vamos pro nosso enigma musical desta tarde! Quero ver quem vai acertar!
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E aí, já conseguiram aí identificar o nosso enigma? Eu tô achando que hoje tá difícil, hein, Pips? Eita, você acertaria, Pips? Acho que não, hein? Eu não acertaria de jeito nenhum. Patrícia, onde você achou essa? Gente, tocou ontem. Ih, gente, ó. Então vamos ficar ligados aí, hein? Vamos para as dicas então, né? Será que você vai descobrir aí? Ó, essa música traz aí uma mensagem de perseverança, né? De merecimento, confiança, de que as conquistas só chegam para quem luta, viu, gente? Pepino, viu? O Pepino, é a cara do Pepino, né, Pepis? Pepino tem confiança de que ele vai chegar lá e a mulherada vai tudo, né, dançar com ele na hora, né, Pepis? Então, a letra deixa claro que ninguém vence sem entrar no campo e fazer a sua

0: arte, se você quiser ser um vencedor. E a música também reforça que querer não basta. É preciso agir, é preciso correr atrás e buscar aquilo que você deseja. Eita, gente, bora, bora. Quero saber se você já sabe qual é o nosso enigma musical. Ai, Pipi, olha só. A fanfic corre solta aqui.
1: Já correu?
0: Já correu. Rosângela disse que você tá já no jatinho. Olha. Já criou o jatinho, já criou você dentro do jatinho com uma taça de champanhe. Pipi, você já tá indo, voando alto mesmo. Viu como o Pipi tem confiança? Olha só, já... Aí o Pipi me manda, a Gigi me manda. Ah, com certeza. E aí, galera? Mas, ó, Pipi, você tá bonitão, hein? Aí ela, boa, passarinhos! Bora, boa, passarinhos! Ih, Rosângela, não chegou nem um passarinho aí, mulher, pra tu? Ah, boa tarde, amiga de Léa. Boa tarde, Pipis. Boa tarde, Patrícia. Deus abençoe vocês. Ih, os passarinhos estão recolhidos hoje, Pipis. Devido ao quê? Ao frio? Ah, tá fora do ar, né? É verdade, gente. A rádio deve estar fora do ar, porque a gente teve um problema, né, na estação de energia, na subestação de energia, e a empresa que cuida aqui da energia elétrica de Brasília precisou fazer uma manutenção lá no Parque do Rodeador, porque fica bem próximo lá. E aí, então, muita gente do rádio não deve estar ouvindo, né, pelo radinho. E aí, muitas vezes, fica sem o aplicativo, né? Mas bora lá, gente, ó, já dei algumas dicas. Chegou já um palpite aqui, mas sei não, hein, gente? Será? Será? Tá meio confuso, acho que os passarinhos têm que ajudar esse passarinho, viu? Ixi, Rosângela, o passarinho chegou aí e já deu dica errada, né? Mas vambora. Ó, Adalberto Carlos chegou pra dar palpite por aqui, Pipis. Será que Adalberto acertou? É ou não é? Eu acho que ele quer manter o título dele, hein, Pipis? De mais rápido do teclado por aqui. Será? Será que é isso mesmo, Adalberto? Ele diz que vai defender o título dele, Pipis. Será que eu digo que ele acertou? Será que eu aperto o botão do sim pra ele? Ou vou ter que apertar o botão do não? E agora, hein? Tem que apertar o botão do sim, Pipis? Então vamos ver, Adalberto. Vamos lá. E aí, gente? Bora, passarinhos. Esley chegou aqui com um palpite. Será, Esley? Será? Breno também chegou aqui com um palpite. Mas será que esse povo tá acertando? É ou não é? Será que vai ser possível apertar o botão pra eles? Mas eu já contei aqui, hein, gente? Várias histórias. A canção mistura motivação com orgulho das raízes brasileiras, destacando a força de um povo guerreiro. Ó, um dos versos mais marcantes da música lembra que quem sabe o que quer vai buscar. Ih! Ó, a ideia central da música é crescer, vencer e realizar sonhos, mas isso tudo depende de mostrar que se é digno das conquistas. E aí, galera, você faz aí ideia de qual é o nosso enigma musical? Então, é só desse jeito que a gente cresce. Essa é Diga Google, hein, gente? Então tá. Mas, ó, vocês estão lembrando que nesse final de semana, né, vai ter

a festa de Parintins? É, isso mesmo. E a gente vai continuar agora, hoje, trazendo aí músicas sobre o Festival de Parintins. E hoje a gente vai ouvir... Eita, Pipi! Hoje a gente vai ouvir... Os bois já estão aqui, né? Dando um oi pra gente. E aí a gente vai ouvir, então, agora o Boi Caprichoso com a música Cardume de Estrelas. É, e logo, logo a gente também traz o Garantido com Boi da Baixa e da Tradição. Mas agora a gente ouve o Caprichoso, Cardume de Estrelas.

0: chegar.
1: Ah, essa daí é do Boi Caprichoso e a música é Cardume de Estrelas. Mas também a gente vai mostrar a do Boi Garantido com a música Boi da Baixa e da Tradição.

Aí, gente, bacana, né? E você sabia que o Festival de Parintins é um dos poucos espetáculos do mundo em que a torcida rival faz silêncio absoluto durante a apresentação do outro lado? Patrícia, você que teve lá, é isso mesmo? Ah, todo mundo senta e assiste, é em silêncio, a torcida é pacífica lá, é mesmo, olha só. Que legal. A Patrícia, gente, ela já teve a oportunidade de fazer cobertura lá nesse Festival de Parintins. E ela fala que é um espetáculo lindo. Que todo mundo deveria ir lá, Patrícia, um dia pra ter essa experiência. Ah, então bacana. Pipi, ah, então já chega, porque aí senão passa, né? Que eu tô passando aí demais a música de um e depois eu passo de outro, né? Mas eu só queria falar, né? Que quando o garantido se apresenta, né? A galera do Caprichoso permanece em silêncio e vice-versa, né? E vaias e interferências são consideradas desrespeito, se tiver vaias, né? Desrespeito à tradição. Esse comportamento faz parte da cultura do festival e ajuda os jurados a avaliar os 21 itens, né, de cada boi com muita justiça. Eu gostei de saber disso. Você queria ver as bailarinas, dançarinas? Ah, Pipi! Meu Deus do céu, você não tem jeito, né, Pipi? Já, ó, vou te contar. Pipi, mas sabia que agora chegou gente agora dando seus palpites? Ah, Rosângela chegou! Rosângela!

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2: Muito bom, galera! Olha só, a gente curtiu aí o Pichote, né? Olha só, postadores de mentira. Deixa eu mandar um alô pro Odílio lá na Bahia. Odílio Reis, amigo do Manelzinho que tá me ouvindo, tá curtindo a gente, né, Odílio? Grande abraço aí pra você. E ele mandou um alô super especial pro Manelzinho. Gente, ó, eu tenho que ir pro nosso intervalo em rede, pro nosso Nacional Notícias. Daqui a pouquinho eu volto com mais e volto com a nossa entrevista. Beijos, até daqui a pouquinho.

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1: Agora são 2 horas no horário de Brasília. Olá, muito boa tarde. Eu sou Daniel Ito e este é o Nacional Notícias com um destaque do momento. Vamos falar agora sobre as atividades que crianças e adolescentes podem realizar nas plataformas online, como Instagram, TikTok, comportamento, então, dos menores de idade nesses locais virtuais. Regras, então, previstas no chamado ECA Digital, que, olha, notícia, o ECA Digital foi aprovado hoje por unanimidade pelo Conselho Nacional de Justiça. Quem conta tudo pra gente aqui no estúdio é Gabriel Brum. Muito boa tarde pra você, Gabriel.
2: Boa tarde, Daniel. Boa tarde a todos. É o seguinte, o relator da proposta, conselheiro Fábio Esteves, no início da apresentação, alertou para os riscos concretos para o desenvolvimento físico, psicológico, intelectual e moral de crianças e adolescentes que estão expostas na internet. Uhum. Aí a questão central aqui é se a criança que atua como influenciadora digital pode ser considerada artista ou não, porque isso abriria uma exceção na proibição do trabalho infantil. Ah, e o conselheiro destacou

0: ou que isso está barrado?
1: Íntima relação que existe com a publicidade no âmbito da atuação da exposição de crianças em plataformas digitais é veementemente rechaçada por este conselho. Não estamos aqui a permitir nenhuma prática que implique em trabalho infantil, ainda que de alguma forma esteja dissimulado em práticas artísticas.
0: Bem, o que o CNJ aprovou hoje foi uma regulamentação da lei do ECA digital, né, que está em vigor desde março deste ano.
2: Certo.
0: Essa resolução aprovada hoje, ela determina a necessidade de alvará da justiça para que criança ou adolescente possa participar de conteúdos em redes sociais. E aí esse pedido deve conter informações do jovem, dos pais, a descrição da atividade, indicação dos perfis onde o material vai ser publicado, questão de monetização e frequência também desses posts, entre outros dados. E o texto proíbe daí claramente a participação de crianças e adolescentes em publicações erotizadas ou que estimulem apostas, comportamentos perigosos, discursos de ódio e discriminação. Além disso, conteúdos constrangedores ou violadores de direitos e a publicidade de produtos que são proibidos para crianças e adolescentes, ou mesmo a publicidade infantil abusiva, Daniel.
2: Parece até óbvio, né, Gabriel? Essas regras parecem óbvias, mas a gente precisa defini-las. E é isso que faz, portanto, o ECA digital. Tudo isso, então, nessa aprovação, então, desses dispositivos aí, resoluções pelo CNJ, hoje Conselho Nacional de Justiça.
0: É, muitas vezes o óbvio tem que ser dito, né?
2: É
0: E escrito
2: verdade.
0: no papel também.
2: É verdade, você tem toda a razão. Obrigado, Gabriel, pelas informações ao vivo com a gente aqui no estúdio. 10 horas e 3 minutos agora. Esse foi o Nacional Notícias. Próxima edição às 3 horas.
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5: Olha só, gente, são 2h03, horário de Brasília, e meio-dia e 3 aí na região do Alto Solimões, tá certo? E bora lá, vamos pro nosso bate-papo de hoje.
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5: Bom, pessoal, durante muito tempo, a costura foi vista como uma atividade exclusivamente feminina. Mas essa realidade vem mudando e cada vez mais homens jovens têm descoberto na profissão de costureira uma oportunidade de expressão artística, geração de renda e empreendedorismo. E com o crescimento das redes sociais, muitos profissionais passaram a compartilhar técnicas, transformar roupas, criar peças autorais e consegue aí inspirar novas gerações a enxergar a moda como uma carreira possível. E aí hoje, para falar um pouquinho mais sobre esse assunto, nós estamos recebendo novamente o influenciador e costureiro. Ele retorna aqui a pedidos, né? O Jonatas Verli. Ele já está aqui na linha com a gente. Oi, Jonatas, tudo bem?
6: Oi, boa tarde, tudo bem? Como é que você tá? Que saudade que eu tava.
5: Que alegria receber você novamente. Olha, nossa entrevista já fez sucesso por aqui. Você foi inspiração aí para alguns ouvintes que resolveram entrar no mundo da costura, viu?
6: Tá, que legal.
5: E você realmente percebe, ô Jonatas, um aumento no número de pessoas, de jovens, homens interessados em aprender a costura?
6: Sim, para você ter ideia, uma coisa que é muito notável é que antigamente as marcas de máquinas de costura, elas tinham um perfil. Quem era o perfil? Era uma mãe que ia fazer as roupas para os filhos em casa, né? Por exemplo. Hoje, para você ter ideia, as marcas elas estão trazendo muita evolução para as máquinas de costura. Tem máquina conectada com Wi-Fi. A Singer, por exemplo, vai fazer um lançamento esse ano agora na Mega Artesanal. Uma máquina que você consegue controlar ela pelo celular, para você ter ideia. Então, a gente vê através dessa evolução um matching que a marca dá com o novo público que está chegando para poder dialogar com esses equipamentos. A máquina de costura deixou de ser aquela coisa de vovó. Hoje é para todo mundo, para homem, para mulher, para criança, né, também consegue aprender. qualquer pessoa é capaz de aprender a costurar.
5: Nossa, eu achei interessante você trazer essa ideia para a gente, porque é isso, né? Os jovens começam a olhar algo como uma tecnologia que pode agregar, né, utilidade na vida deles, é isso, né?
6: Sim, a gente vê as próprias marcas, né, já interessadas assim, em trazer essa inovação. Então, isso demonstra que o crescimento está muito grande, né? A gente vê... Quando a gente abre a internet, a gente abre as redes sociais, a gente vê pessoas que... Não, antigamente tinha um perfil, né, de costureira. Era uma senhora, a gente sempre teve essa ideia. Todo mundo teve uma avó costureira com sua maquininha de costura lá, que fazia alguma coisinha na máquina de costura. Hoje, completamente diferente, hoje qualquer pessoa é capaz de aprender a costurar. Principalmente depois da pandemia, né, que todo mundo teve que ficar ali em casa, ficar ali resguardado... E muitas pessoas encontrou através da costura, precisavam trabalhar algumas pessoas, outras para fazer máscara, e algumas descobriram esse talento, né, que é a costura, porque eu falo, costura não é dom. Dom a pessoa já nasce com aquela coisa. Algumas pessoas já têm uma facilidade para aprender, mas a costura ela é uma técnica que qualquer pessoa, através de estudo, consegue realizar. Qualquer pessoa.
5: Ah, olha só, você trouxe um ponto que eu também gostei, porque eu falei assim, gente, eu não tenho muito jeito com costura, mas você tá falando aí, não, ó, calma, não é dom, é possível aprender. Aí até o nosso ouvinte comentou, Didi, eu já sei cortar, então isso já é muito? Como é que é?
6: É muito. Oi, Dilete, eu falo bem assim, algumas pessoas falam bem assim, poxa, todo mundo já parou um momento, passou em frente a uma loja, gostou de uma roupa, e imaginou, pensei, nossa, se eu soubesse costurar, imagina se eu soubesse costurar, eu mesmo ia fazer para mim. Ou às vezes também existem questões também de inclusão, como por exemplo, às vezes a pessoa ela não acha uma roupa do tamanho dela, ou ela tem que ir para a arara de roupas infantis, se ela é muito pequena, ou ela tem que ir para a arara plus size, e às vezes não encontra um modelo mais elaborado. Aí acaba que a costureira ela precisa ser acionada para poder suprir essa demanda. Mas também algumas pessoas acabam... Eu tenho uma amiga, por exemplo, que ela tem um estilo completamente alternativo e ela aprendeu a costurar comigo única e exclusivamente para poder criar as roupas dela. Os filhos dela ficam de lado, ela costura só para ela.
5: Que legal, olha só. Então me ajuda aqui, Jonatas. Vamos ajudar aqui também os nossos ouvintes. O que uma pessoa precisa aprender primeiro para começar na costura? Qual o primeiro passo, o básico?
6: Ai, que pergunta interessante, maravilhosa, porque às vezes a pessoa pode perguntar, né? Eu queria aprender a costurar, mas qual é o caminho que eu vou seguir? Eu já estou na costura há muito mais de 10 anos, então eu tenho um pouco de... Eu tenho um pouco de know-how para poder falar sobre isso, né? Eu criei uma técnica, um método, onde o aluno ele precisa de pelo menos assim, uns 5 pilares para ele, de fato, aprender a costurar. Eu vou falar os 5 pilares para você. O primeiro é, para aprender a costurar, a gente vai precisar de quê? De uma máquina de costura. Então, o primeiro passo é fazer um investimento em uma máquina de costura. Ah, Jonatas, mas eu não tenho dinheiro para comprar uma nova, uma zerada. Gente, abre lá aquela página na rede social lá de vendas que tem. Você vai achar uma usada. Sempre tem gente lá vendendo, desapegando de alguma coisa assim. Compra uma usada, compra uma simples mesmo, não tem problema. Qualquer máquina de costura, você consegue aprender a costurar. Segundo passo, precisa ter um método que seja validado, um método onde as pessoas já passaram por ele e aprenderam a costurar de fato por ele. Outra coisa, tem que ter um professor bom, um professor com uma didática boa, porque as dúvidas vão sempre surgir. Precisa ter também, deixa eu ver aqui, eu falei sobre a máquina, sobre...
5: Você falou sobre a máquina, o método, o professor.
6: O método, um professor, porque as dúvidas vão surgir. Precisa ter força de vontade, não desistir, porque no começo vai sair muita coisa ruim, vai sair muita costura torta, mas é assim mesmo, é que nem aprender a dirigir. A gente aprende primeiro ali a andar de bicicleta, para depois andar de moto, para depois andar de carro. Tem uma sequência, né? E depois a gente nunca mais esquece. Para costurar é da mesma forma, tem que ter força de vontade, não desistir. E tem que ter persistência para poder, né, aprender. Saber que, por exemplo, na costura, o erro ele é muito válido. A gente erra uma vez, depois a gente vai lá, tenta de novo. Mas na hora que aprende, já era. Não esquece mais.
5: E essa questão de conhecer um tipo de tecido, a questão de fazer uma costura reta, tirar medidas.
6: Isso aí vai vindo com o tempo. Por exemplo, assim, aquela coisa, ah, que tecido eu compro para poder fazer uma peça? Isso aí a pessoa depois ela começa a ir na loja de tecido, ela começa a sentir os tecidos, ela consegue identificar, por exemplo, o caimento dessa peça, é uma peça fluida, é uma peça mais armada. É uma peça assim mais fresquinha, é uma peça mais que precisa ser mais invernal. Então, isso aí, com o tempo, essa coisa dos tecidos, ela vai vindo assim automaticamente.
5: Perfeito. E você trouxe uma coisa, né, que é sobre a máquina, né? Como, então, escolher essa primeira máquina de costura? Você falou, olha, vai lá, investe, não precisa ser novinha, mas precisa ter algum conhecimento para investir nessa máquina?
6: Ó, o bom, para começar... Porque normalmente a gente começa pela máquina reta. A gente sabe que tem aquela máquina pretinha de várias marcas, né? Tem a máquina pretinha, que é aquela que só faz costura reta. Mas aí a pessoa, uma coisa muito importante que eu esqueci de falar também, ela precisa investir em um curso. Por quê? Porque no curso ela vai aprender toda a base para ela poder dominar as técnicas de costura. Porque eu te falo, tem peças de roupa que a gente faz que a gente usa só a máquina reta. Porém, as técnicas e acabamentos que a gente aplica nela... Você pode vestir a peça dos dois lados, porque a peça vai estar impecável. Então, as técnicas é muito mais importante do que o maquinário que você vai utilizar. O conhecimento que ela precisa ter é... Ah, eu tenho uma máquina simples, então existem costuras que a gente faz para poder não ficar com aquele tecido desfiando por dentro, como a aplicação de um viés, uma costura francesa, uma costura inglesa, ou até mesmo a aplicação de um forro na peça. Então, por isso que eu falo assim, no começo... Usa o que você tem e vamos estudar as técnicas. Ah, eu não tenho uma overlock ainda, né? Que a overlock facilita para o tecido não desfiar. Quando a gente abre a roupa, né? A gente vê aquela costura de overlock, é para o tecido não desfiar. Mas quando a costureira ela começa a aprender, ela começa a desenvolver as técnicas, ela consegue com a máquina... Por isso que eu falo, a máquina pode ser qualquer uma. Menos aquelas maquininhas pequenininhas portáteis, aquelas lá, não tem aquelas da China?
5: Então, assim...
6: Aquelas lá eu não recomendo de forma nenhuma, porque aquilo ali só dá problema. Então, é melhor pegar uma, assim, uma máquina doméstica. Começa por uma máquina doméstica, uma máquina que tenha pelo menos os principais pontos, ponto reto, zigue-zague e casinha de botão. Se você tiver uma máquina que tenha esses três pontos, você faz de tudo.
5: Perfeito. E aí, acho que também tem a questão da assistência técnica para essa máquina, não é isso? Como é que é isso? Porque a gente tem até um ouvinte nosso que a questão dele é a falta de profissional para consertar e fazer a manutenção de máquinas de costura onde ele mora. Ele está nesse aprendizado, mas ele tem essa dificuldade, né? Ele até falou assim, Didi, eu acho que eu vou ter que aprender, porque senão não consigo. É isso mesmo?
6: Ele pode... Eu sempre, para você ter ideia, dentro do meu curso de costura, eu tenho um módulo que se chama limpeza e manutenção de máquina de costura, onde eu abro a máquina de costura inteira, para você ter ideia. Eu mostro para as minhas alunas como que faz, por exemplo, a manutenção, porque algumas pessoas esquecem de lubrificar a máquina, né? A máquina fica ali anos trabalhando, então a gente precisa ter um cuidado com o nosso maquinário, a gente precisa limpar, porque o tecido, ele solta fibras, né? E essas fibras vão acumulando, vai ficando, às vezes por fora não tem nada, mas quando você abre a máquina de costura, é só Jesus na causa, pra você ter ideia. Aí a gente tem que limpar, tem que lubrificar, tem que manter o nosso maquinário ali pronto para uso. Aí, às vezes, o que faz dar algum tipo de problema é essa falta de manutenção que algumas pessoas deixam para fazer, sei lá, uma vez na vida. Ou só quando a máquina está começando a apresentar algum tipo de problema, sabe?
5: Então, a assistência técnica é indispensável, é isso.
6: É indispensável, tem que ter, porque quando a gente trabalha com qualquer maquinário, né, a gente precisa... É um equipamento. Esse equipamento, se a gente usa ele, por exemplo... Sem fazer essa manutenção básica, porque a manutenção básica ela faz a máquina durar muito tempo, que é limpar, lubrificar, tirar todos os vestígios de fios, de linha. Às vezes a pessoa está costurando ali por dentro da máquina, tem um monte de linha embolada, mas ela não vê e força a máquina, sabe? Então, a manutenção é fundamental. Aí, se a pessoa não achar uma manutenção na cidade dela, ela tem que procurar a cidade vizinha né, que tem ali essa manutenção, procurar um técnico de confiança também. Aqui, por exemplo, na minha região, na minha cidade, aqui a gente tem técnicos que vêm a domicílio, para você ter ideia. Eles fazem um serviço na sua própria casa.
5: Perfeito. E

0: ele quiser aprender, ele também quiser aprender sobre essa questão, tem cursos pela
1: Sim,
0: internet?
1: nossa, no, tem gratuitos na internet, para você ter ideia. Você abre o YouTube e você consegue aprender a fazer toda essa questão de limpeza, manutenção da máquina e um monte de coisa. Por exemplo, assim, quando a máquina está, o ponto não está bacana, como que eu faço para poder regular? Todas as regulagens a gente aprende, porque eu vou te falar, uma costureira, ela tem que ser mecânica. Hoje em dia, para ser costureiro, tem que ser mecânico, tem que entender de energia elétrica, tem que entender de redes sociais, tem que ser influenciadora digital também, porque a gente precisa vender, né, o que a gente produz.
0: Sim.
1: Então, a costureira, ela deixou de ser aquela coisa lá do canto, aquela pessoa lá que só trabalha na máquina. Hoje, eu até falo com as minhas alunas, a gente tem que ser influenciador digital, a gente tem que ser mecânico, porque algumas, de fato, não tem assistência técnica em alguns lugares. Aí, às vezes, ela está ali com um monte de encomenda e a máquina está pulando ponto ali, ela tem que aprender, né, para poder dominar o equipamento. E é isso, tem que ter força de vontade. Uma costureira, eu te falo, Edné, qualquer pessoa aprende, qualquer pessoa consegue aprender a costurar. Porém, é muito estudo que a gente faz. São muitos anos para a gente desenvolver, de fato, assim, uma técnica de costura perfeita, sabe?
0: Certo. Ó, tem uma pergunta também aqui do ouvinte. Ele quer falar. Ah, ele quer saber sobre o prazo, qual o prazo para trocar agulha? É o meu querido Adalberto de Campinas, São Paulo, que
1: Essa pergunta é
0: pergunta.
1: muito interessante da agulha, sabe? Porque algumas máquinas, quando a máquina é industrial, ela faz um tipo de perfuração mais rápida no tecido. Cada máquina, se a gente olha na máquina doméstica, tem um adesivo que vem na máquina, que às vezes a pessoa olha, ela nem faz noção do que é aquilo. Algumas máquinas vêm com um adesivinho assim colado, deixa eu só ver aqui uma que eu tenho aqui. Aí do lado tem o símbolo da agulha, escrito de 6/8. Ou seja, você não vai trocar a agulha de sua máquina quando ela quebrar. Quando você sentir assim, ó, já deu umas 6 a 8 horas que eu utilizei essa máquina de trabalho, sei lá, eu costuro quantas horas por dia? Eu costuro, sei lá, 3 horas por dia, 2 horas por dia. Aí a pessoa tem que ter uma noção, né? Mas eu te falo, a gente acaba trocando um pouquinho mais à frente, mas o recomendado é sempre trocar de 6 a 8 horas. Por quê? Porque isso garante a qualidade do ponto da máquina. Às vezes a pontinha da máquina, ela é tão fininha, da agulha, perdão, é tão fininha, e ela com o tempo ela vai esquentando, ela vai ali perdendo aquela pontinha. Então a gente acaba trocando de 6 a 8 horas para poder manter qualidade. Normalmente na indústria, essa regra é levada bem a sério, porque para os produtos ter qualidade e é uma produção muito grande. Então, isso aí precisa ser sempre trocado, mas normalmente no uso doméstico a gente acaba trocando quando a agulha quebra.
0: Ai, ai. Mas nossa, eu achei interessante. 6 a 8 horas, olha
1: É de 6 a 8
0: então
1: horas,
0: a
1: porque a agulha,
0: manutenção.
1: ela vai ali, ela esquenta, né, no tecido, ela está ali fazendo um trabalho. Então, a pontinha dela vai se deteriorando e é super comum, mas a gente acaba trocando assim quando a gente vê, tá puxando fio ou não tá bacana, porque também, né, de 6 a 8 horas, às vezes a pessoa, ela senta para costurar, ela costura 8 horas por dia.
0: Sim, eu sei como é que é. Ó, e ele tá aqui dando uns parabéns a você pela excelente explicação que você tá trazendo aqui pra gente, tá? Ó, eu queria saber também, assim, além da máquina, né? Quais são os equipamentos básicos que não podem faltar? Uma tesoura bem afiada? O que mais, assim, que.
1: Eu te falo, do meu curso, eu tenho um kit que eu monto para os alunos que estão iniciando na costura, porque o que acontece? Quando a pessoa, ela acabou de comprar a máquina de costura, que é a primeira coisa, a pessoa fica emocionada. Vem uma emoção, e tipo assim, eu preciso agora comprar tecido, e a pessoa sai na loja comprando aquele tanto de tecido, compra todas as cores de linhas, compra todas as tesouras, chega no armarinho, a pessoa vai no armarinho. Ela vê ali, principalmente sapatilha de máquina de costura, calcadores, né, que a gente usa para algumas funções diferentes. A pessoa acha que ela vai precisar de todas aquelas sapatilhas e muitas vezes não utiliza. Existe um kit básico, eu vou até passar para vocês aqui, por exemplo. As linhas, a gente pega aquelas cores primárias, aquelas cores mais utilizáveis, como branco, preto, cinza, que são aquelas cores coringas, que não. Não falta. Às vezes, alguns tecidos, eles têm a estampa colorida, mas o fundo dele acaba sendo branco. Então, né, as linhas básicas,

0: é muito bom ter umas agulhas reserva, porque pode quebrar no começo também, né? A pessoa está aprendendo. Tesoura para papel, tesoura para tecido, separadamente. Existem alguns calcadores que são fundamentais, como calcador de casquinha de botão, que algumas máquinas já vêm, calcador de prega zíper, porque também facilita muito no processo. A escolha de tecidos, a pessoa vai chegar na banca de tecido lá, vai ver lá, cetim, R$4,99. Ah, eu vou pegar aquele ali que é mais baratinho. Pelo amor de Deus, gente, não. Você está começando, foge do cetim, que o cetim escorrega. Então, aí a pessoa se frustra já no começo. Pega um tecido ali, 100% algodão, um tecido que não tem nada de elasticidade, um tecido mais firme, um tecido que passa muito bem, inclusive. Comprou máquina de costura, você pode ter certeza, passou um mês, você vai ter que precisar de um ferro. Se você não tiver, você vai sentir a necessidade de ter um ferro também, porque a gente costura e abre as costuras com ferro, né?
1: Uhum.
0: Então tem isso. Aí depois vai surgir as necessidades de acordo com a função que a pessoa for realizar na máquina de costura. Por exemplo, quem costura roupa acaba utilizando os pezinhos de máquina específicos, quem faz costura criativa usa outros. Vai depender muito do que a pessoa quer, porque dentro da costura, Edneia, existem vários setores, né, que a gente pode falar.
1: Olha.
0: Tem gente que costura só bolsa, tem gente que costura só coisas infantis, tem gente que faz só roupa de festa, tem gente que não faz roupa nenhuma, só faz malas, tem gente que faz pano de prato. Então vai ter vários tipos de segmentos dentro da costura. E o legal, sabe o que, que é? É que a pessoa ela pode se aventurar por todos esses caminhos dentro da costura. Se ela falar assim, ah, não estou gostando de fazer roupa, vou tentar outra coisa. Ela pode tentar outros nichos dentro da costura e uma hora ela se encontra. Eu mesmo transito por todos os nichos. Tem dia que eu falo, ah, hoje eu vou fazer uma bolsa. Ah, hoje eu vou fazer uma jaqueta. Hoje eu vou fazer um vestido de festa, um vestido infantil. Então, dá para se aventurar e fazer qualquer coisa com a costura.
1: Ah, que demais! Então, assim, as duas coisas andam juntas, né? A técnica e a criatividade é o que dá a personalidade ao trabalho, exatamente, né, Jonatas?
0: Aham.
1: Oh, que demais! E, Jonatas, uma coisa também que você trouxe, né, foi das redes sociais, né? E eu queria, então, que você falasse um pouquinho, né? Porque tem muita gente que ainda tem vergonha de se colocar nas redes sociais. Você acredita que isso também ajuda nesse mundo da costura?
0: Oi, Dileia. Eu te falo assim, não só no mundo da costura, mas hoje em dia qualquer profissão. Se você é um dentista, se você é uma nail designer, se você é uma lash designer, se você é uma manicure, uma pedicure, qualquer coisa, a gente precisa. Hoje as redes sociais, elas estão aí como um cartão de visita para a sociedade encontrar a gente. A gente precisa ser visto. E hoje é muito mais fácil você pegar, divulgar seu trabalho. Antigamente, ou você divulgava em revista, ou você divulgava em jornal, e era uma coisa mais difícil. Hoje eu cobro muito das minhas alunas o posicionamento nas redes sociais. Ter um perfil com logomarca, com número de telefone, postar as peças que elas fazem, postar também o feedback dos clientes, porque isso é muito importante. Estar presente nas redes sociais, não só como ali consumidor de conteúdo, mas também produtor de conteúdo, porque, por exemplo, eu tenho uma aluna, ela tem uma loja física de vestidos infantis, que ela é especialista nessa área. Eu tenho um curso só de vestidos infantis, para você ter ideia. Okay. Aí chega essa época agora de São João, ela posta as fotos lá e ela faz encomendas para o Brasil inteiro, para você ter ideia, morando lá na cidadezinha dela, no cantinho dela. As pessoas encontram ela nas redes sociais, gostam do trabalho dela. Então a gente precisa ser visto, porque eu falo que eu até gravei uns stories essa semana, porque eu não admito costureira sem dinheiro. Eu não admito costureira falar assim, ah, eu tô sem dinheiro, porque se ela fala que tá sem dinheiro, o problema não é, tem um problema ali com ela. Ou ela não tem a técnica para poder fazer a costura para vender de fato, ou ela não sabe fazer, ou ela não tá fazendo da forma correta. Por quê? Teve uma costureira que comprou um molde comigo do vestido junino e ela falou, Jonatas, eu vendi 12 vestidos juninos, eu fiz com um tecidinho mais simples, vendi a R$180, trabalhei 4 dias. Eu fiz os cálculos, eu falei, nossa, ela tirou muito mais do que um salário trabalhando 4 dias apenas.
1: Olha,
0: e hoje, ou é uma pessoa muito preguiçosa, tá? que não têm capacidade de se projetar para a sociedade encontrar ela. Eu falo, chegou São João agora, as mães ficam doidas atrás de vestido junino, produzam as peças, leva numa escola, oferece, eu faço esses vestidos juninos, toma meu cartão. Ah, não faço, eu queria de outra cor. Você faz? Faço de outra cor. E aquilo ali vai espalhando, faz um boca a boca. Eu falo que as pessoas têm que aprender a aproveitar as oportunidades. Não adianta também, sabe o quê, Edneia? Eu ter a melhor técnica, eu ser a melhor costureira, fazer os acabamentos mais impecáveis, mas eu não saber vender o meu produto.
1: Perfeito, Jonatas. Então, onde a gente não encontra, Jonatas?
0: Eu chegar pra mim e falar bem assim, ó. Ah. Eu sei costurar, costuro muito bem, mas eu não tô conseguindo. Eu falo, o problema pode ser o quê? Marketing, que ela não sabe fazer, ela não sabe se divulgar. Então, estar presente nas redes sociais é muito importante para qualquer área. É muito importante.
1: Perfeito. E aonde a gente encontra, Jonatas?
0: Ó, eu tô no YouTube, lá tem muitas aulas gratuitas. Quem quiser aprender, começar a costurar, tem aulas para iniciantes. Aulas mostrando várias máquinas de costura. É, meu YouTube é Jonatas Verli. Tem meu Instagram também, que é Jonatas Verli. Todas as minhas redes sociais é Jonatas Verli. TikTok. Então, dá para aprender muito. Dá para começar, antes de começar concurso, dá para começar fazendo aulas. No meu canal tem muitas aulas gratuitas.
1: Perfeito, que demais. Ô, Jonatas, então, para deixar aqui uma mensagem final, para quem nunca costurou, para quem quer se aventurar nesse mundo da costura, né? Como é que você descreveria a experiência de sentar em frente a uma máquina e criar uma peça?
0: Ó, hoje, eu olho para a máquina de costura, eu vejo potencial, eu vejo memória afetiva, porque minha avó é costureira há mais de 50 anos, ela nunca parou, nunca faltou nada em casa, porque ela estava sempre ali trabalhando na máquina de costura, ajudava muito ali no sustento de todo mundo, nunca faltou um pão para tomar um café de tarde, porque a máquina estava sempre, aquele barulho de máquina de costura dentro de casa nunca parou. Então, eu vejo isso como um exemplo. Quando eu olho para a máquina de costura, eu vejo que é possível. Eu falo sempre para as minhas alunas, no começo, qualquer coisa nova que a gente vai experimentar, no começo não vai ser tão... Você não vai fazer um vestido de noiva na primeira vez que você for pintar. Mas começa fazendo um paninho de prato, começa fazendo uma coisa mais simples, vai evoluindo, tenta entender que tudo são degraus. Hoje você vai vencer um zíper que você vai pregar, que é um desafio para muitas costureiras. Amanhã você vai aprender a fazer um forro e vai persistindo. Eu acho que para qualquer coisa que a gente for aprender, não só costura, porque muitas pessoas desistem antes mesmo de começar. Elas já se sabotam no começo, sabe? E às vezes na vida aparecem pessoas para sabotar a gente. Então a gente tem que tomar cuidado com a autossabotagem. A gente tem que pensar bem assim, não, eu sou capaz, eu vou conseguir. Eu acredito, tá? Qualquer pessoa consegue aprender, desde que ela tenha essa determinação, desde que ela acredite nela mesma, desde que ela pratique bastante, porque costura é prática. Tem que sentar, tem que treinar. No começo a gente faz aquelas costuras, fica parecendo umas curvas assim. Mas no começo depois vai ficando retinho, vai ficando bonito e depois nunca mais a gente esquece.
1: Tá joia então, Jonatas.
0: É possível,
1: valeu.
0: Né? Qualquer pessoa. É possível. E eu vejo também, sabe uma coisa que é muito importante falar? É que às vezes muitas mães, elas querem estar próxima aos filhos delas. Tipo assim, uma mãe que acabou de ganhar bebê e pensa bem assim, poxa, eu queria tanto trabalhar em casa, eu queria tanto fazer alguma coisa para estar perto do meu filho. E eu vejo que uma costureira, ela consegue fazer o próprio o horário dela. Ela consegue trabalhar, ela consegue fazer o próprio negócio dela acontecer. Porém, exige o quê? Dedicação, precisa de todas essas coisas que a gente falou anteriormente, de uma organização. E eu vejo que é possível, sabe por quê? Não só pela minha história, mas também pela história de milhares de alunas que eu tenho espalhadas pelo Brasil. Eu recebo muito feedback de muitas pessoas que falam coisas para mim assim que eu me surpreendo, por exemplo. Eu tenho uma aluna lá da Paraíba, Francisca. Francisca, ela estava ali engatinhando, ela tinha vergonha de atender as pessoas. Hoje eu mando mensagem para ela, falo, Francisca, e aí, como é que tá? Ela, professor, tá uma correria aqui, graças a Deus.
1: Oh,
0: tô tendo que dispensar a cliente, para você ter ideia, porque eu não estou dando conta, professor, ela o tempo inteiro. Então, eu vejo que é possível. Eu tenho uma aluna que montou loja de vestidinhos infantis, que começou do zero, que não sabia nada, e está ali e não para. Então, É possível, sabe?
1: É isso aí. Obrigada, Jonatas. Até a próxima. Valeu pelo nosso bate-papo.
0: Um abraço.
1: Tchau, tchau.
0: Tchau, tchau.
1: Opa! E foi isso, gente. Eu conversei com o Jonatas Verli. Ele é costureiro, ele é influencer e ele falou muita coisa bacana aqui sobre o mundo de corte e costura. Vamos lá, gente. Aí, 2h31 aí, Brasília, meio-dia e 31 aí na região do Alto Solimões. Pipi, eu tenho que pagar a música?
2: Guanabara.
1: Manda com a música. Ah, pega o Guanabara e vem, igual o Irã pegou a Guanabara e vem, já tá aqui, gente. Bartô, grande abraço aí pra você, ele que pediu essa música.

0: pode fazer barulho aí pro Pega o Guanabara e vem!
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2: Muito bom, gente. 2:36 em Brasília, 12:36 aí na região do Alto Solimões. Ó, Maria Irandi que tava aqui. Didi, cadê o Irã que ia aparecer aí? Pois é, ele pegou o Guanabara e já tá aqui agora com a gente. Ô, Irã! Saudade, meu amigo.
3: Boa tarde, Edileia Martins, e boa tarde para todos os que estão vindo este programa maravilhoso apresentado com a guerreira Edileia Martins.
2: Ah, que gracinha. Olha só, gente, o homem demora pra participar e aí quando participa, vem participar ao vivo. Isso que é homem chique, viu, rapaz? Vou te contar, Eira. O que, que você anda aprontando, hein, comedor de galinha?
3: Não, rapaz, eu não ando aprontando, eu ando tratando de negócio sério, seríssimo.
2: É mesmo?
3: Não apronto nada, eu não sou pipi, não. E acha que o Brasília tá pequeno pra ele? Ele vai aprontar pra onde é agora?
2: Agora ele vai pra Pernambuco.
3: Pernambuco?
2: Pois
3: pipi
2: é,
3: que é aprontador, eu não, eu sou uma alveinha.
2: Eita, Cascavel, véi, gente. Que bom, Irã.
3: Pois é, Dilé. E aquele outro Cascavelzinho, o cortador de cabelo, como é o nome dele, rapaz? Lá de...
2: Ah, o Pedro Pierre.
3: O Pedro Pierre, aquele
2: pois
3: Cascavel.
2: É.
3: Tá fazendo um livro lá.
2: É,
3: importante.
2: Diz que vai fazer um livro contando a nossa história,
3: fazendo,
2: né? Tô aqui
3: digo,
2: esperando.
3: Não, Pedro, pode estar tranquilo que quando eu ir lá na rádio eu vou rasgar o milá, viu? Eu tô passando aqui um alô pra ele.
2: Vai rasgar o milá. Ô, Irã, você sabia que ontem eu descobri que tem milho vermelho? Você já conheceu?
3: Tem.
2: É mesmo? E faz pipoca com aquele milho?
3: Eu não sei.
2: Ah.
3: Porque tem o vermelhinho que é o de fazer pipoca.
2: Ah.
3: É. E tem o vermelho. O simples mesmo, que bota pra galinha, pra pôr,
2: ah,
3: tem vermelho também.
2: Tá. Não, eu acho então que esse faz pipoca, porque o ouvinte falou que faz.
3: É?
2: Mas
3: tem,
2: eu nunca
3: tem um
2: vi.
3: Dois, tem o um de fazer Olha pipoca só. E tem o outro.
2: E lá, como é que estão as plantações? Tá cuidando da sua chácara bem?
3: Tudo tranquilo.
2: É, tá tudo tranquilo. É, sua esposa também veio?
3: Veio, ela tá ali. Ela tá ali na casa da minha irmã.
2: Que tá bom, lá. Menino.
3: Aí eu chamei pra vir, ela disse, não, eu tô ansioso pra ir lá onde eu te falei que nós vim aqui pra arrumar aquilo.
2: Então tá, ele e veio aí, determinado.
3: Tá ansiosa. Mas é assim mesmo.
2: Ah, é. Ah, que bom, Irã. Pois mas é. Não deixa de ouvir a gente, não.
3: Não.
2: Muito bom ter
3: aí
2: você
3: aí. A fazendeira,
2: aqui
3: tem uma fazendeirona com a ricaça de soia. Se você ir na rádio e não falar no meu nome, vou tomar sua chácara tudinho.
2: Ixi, Maria.
3: Foi Roseli Matos.
2: Roseli Matos, cadê tu? É. Tadinha, eu acho que hoje, menino, sabe o que aconteceu? Infelizmente, a gente teve um problema com a subestação de energia. Lá onde pega o parque do... Onde fica o parque do rodeador. E aí a gente teve que desligar lá os nossos transmissores para eles fazerem uma manutenção. Então, bom, eu não sei se já voltou. Eles falaram que ia levar umas 3 horas. Isso foi 12:30, talvez ainda não tenha voltado.
3: É, porque o programa ela tava ouvindo.
2: Então, mas ela tava pelo aplicativo. Aí talvez agora ela não tenha conseguido mais voltar pelo aplicativo, né? Muita gente, às vezes, só ouve pelo aplicativo ou também consegue olhar. Ouvir pelo rádio, né? E aí, agora, eu acho que algumas pessoas estão sem o rádio nesse momento.
3: Edileia, eu não fico sem rádio, não.
2: É, não fique, não.
3: Eu tinha 3. Eu trouxe um Motobras novinho pra minha irmã. Trouxe ali. Eu tava ouvindo vocês aqui por ele.
2: Ah, que bom!
3: Pega ali, pim, lá.
2: É, né?
3: É. Aí eu tenho mais 2 motorrádio. Motorrádio mesmo. E agora eu comprei esse outro aí.
2: Nossa, gente, ele mostrou o rádio que ele comprou. Bonitão! Olha só. Aí lá onde você fica, aí é só o radinho mesmo.
3: Só o rádio. Mas pega limpo. Moço!
2: É mesmo? Lá você tá conseguindo pegar mais por onde? Pela 49 ou 25?
3: Eu
2: 49
3: gosto da
2: tá
3: 25,
2: ruim, né?
3: Eu gosto da 25.
2: E tá pegando bem, né?
3: Pega bem, pega
2: que
3: bem.
2: Que bom, Irã. É. Que delícia,
3: aí esse
2: menino.
3: Que eu comprei aí, pega a faixa de 25 e a MFM.
2: Tá bem, olha só, gente. Ah, e as minhas meninas lá, Cursina, Ivanilde.
3: Pois é, tem a Cursina, tem a Ivanilde, tem o Alemãozão. Tem o Raimundão da Vila Pimenta.
2: É, o Raimundão nunca mais deu um oi aqui.
3: Como é o nome daquele senhorzinho que gosta de fazer umas poesias? Antônio Farias.
2: Ah, aquele Antônio ali é chique. Faria.
3: Antônio Farias é chique de doer.
2: Chique? Ai, ai.
3: Eu gosto das participações do Antônio Farias. Eu gosto. É, bom, ele é muito espertinho, muito sabido. Ele é muito sabido.
2: E eu gosto
3: eu queria
2: de
3: saber
2: vocês.
3: Onde ele arrumou aquela professora pra ensinar aquele tanto de coisa pra ele, que eu ainda ia pagar ao menos 50 anos de estudo pra mim.
2: Ah, ah. Cristina já mandou um abraço aqui pra você. Um abraço, Didi, aí pro Irã. Olha
3: pois
2: só.
3: Pois é, Cristina, eu estou aqui. Amanhã cedo eu pego o beco. Vou embora.
2: Mas já vai amanhã mesmo?
3: Vou embora amanhã.
2: Ah.
3: Eu tô com as passagens.
2: Compradinha.
3: Compradinha. Não, eu não pago.
2: Ah, não.
3: Não, não pago, não.
2: Ah.
3: É. É, eu né? As passagens, tá.
2: Gente,
3: tudo.
2: Ó, ele veio aqui, tá bonitão.
3: Um rapaz.
2: Cabelo vou, todo bonito,
3: não
2: brilhoso.
3: Não vou na conversa da Edileia, não, que aí vocês se arrombam.
2: Aí ele tá com um acutis, assim, do rosto dele, pois todo bonitona. Aí eu perguntei, nossa, você
3: eu
2: fez
3: botox?
2: Eu
3: vou tirar uma foto
2: foi?
3: Mais da Edileia pra vocês verem como ela tá queimando chapada. Vocês não. Vão ver, viu?
2: Tu chegou pois aqui é. Bonitão e eu falei, gente, fez foi botox esse pois Irã. É. Da última vez eu não tava tão bonitão assim, não.
3: Agora o Pipi tá aqui parecendo um menino de 16 anos, viu?
2: Pipi desceu 10 mil anos atrás. Não sei, qual, não sei qual o remédio que ele... Não sei como é que ele faz, não, viu? Ah, meu amor, deixa eu só terminar aqui de ler algumas mensagens e eu continuo aqui te dando atenção, que ô visita ilustre, gente. Olha só. Ó, deixa eu só dar um oi aqui. Ah, deixa eu mandar um oi especial pro Valmir de Cristalândia, gente. Meu amigo querido, que tá passando também por um momento difícil, né, Valmir? Oi, Valmir, tô aqui. Um grande abraço, meu querido. Que Deus abençoe você, tá? Saúde, muita coisa boa ainda você vai viver, com certeza. Tô aqui pedindo a Deus que restabeleça a sua saúde, que você é muito especial. Viu, meu menino maluquinho? Beijo, tudo de bom. Ó, Breno tá falando que lá em Pernambuco tá 32 graus, meu amigo. É mesmo, olha só. E o enigma musical, Didi, é esse aí que eu falei. Ah, ele diz que é, Pipi. Será? Então tá bom, Breno. Ó, e o André Luiz estava comentando, né, sobre a nossa entrevista, né? Ele falou, Didi, que ótimo tema sobre costura. Eu tenho uma vida cercada de mulheres do universo da costura. A minha avó materna, a minha mãe, a minha filha, a minha companheira. E desde novembro eu estou cuidando da minha saúde cardíaca. Da saúde cardíaca e mental, e a costura tem sido aí uma aliada. Em novembro, participei de uma experiência de costura lá no SESC São José dos Campos, fazendo uma mochila com lona reciclada. Depois fiz uma necessaire e também uma bolsa andina com mulheres costureiras da Bolívia. Ai, que chique, André Luiz, olha só! E atualmente, Didi, eu faço uma oficina de bombojaco, um blusão como forma de expressão da periferia de São Paulo. Mas a costura criativa e o bordado livre têm me incentivado a caminhar e me formar como uma pessoa mais suave e estar no controle do meu trabalho. Que legal, André Luiz, que massa! E ele falou que recentemente ele descobriu um livro chamado de Bordado Subversivo, que traz a ideia de que o bordado pode ser uma forma de expressão muito além daquela ideia que só mulheres fazem bordado ou só de flores, né? Que o bordado é só composto de flores, mas o bordado também pode expressar os espinhos de um povo. É o craftivismo também como forma de manifestação de pensamento e luta pela democracia. Que sensacional, André, olha só. Ó, a costura e aliada, né, de uma vida muito massa. Ó, Maria Irandi tá pedindo pra você mandar um abraço aí pra ela, hein? Viu, Zeirã?
3: Boa tarde, Maria Erandir. Nós estamos por aqui, Maria Erandir. Não estamos perto um do outro, mas nós estamos juntos e misturados na Rádio Nacional da Amazônia.
2: Oba! E Pipi, aproveita e canta aí um parabéns pra Joanete, a Maria.

0: Irandi pediu pra gente cantar parabéns pra Joanete. Ela deseja tudo de bom pra ela, que essa data se repita por muitos e muitos anos. Muita paz e saúde pra você, Joanete querida. Beijão. E ela manda um alô pra todos os amigos que estiveram na escuta do programa de A a Z, né, Maria Irandi? Pra não esquecer de ninguém. E ela também deu palpite por aqui, Pipi. Olha só, Maria Irandi deu palpite no nosso enigma. Você tem ideia de qual é esse enigma, ô Irã?
1: Como é que é?
0: Esse aí é o nosso enigma. É uma música e você tem que descobrir qual é essa música. Já. Não faz mínima ideia. Xiii! Faz não.
1: Não, sei não.
0: Vamos lá, Milena tá aqui. Fala, Milena.
2: Brasília, tô aqui ligada na rádio, passando rapidinho só pra dar um salve e dizer que tô na escuta, é nóis. Queria pedir a música de Floribela, Flores Amarelas.
0: Ixi, Milena,
2: oferecer pra todos os ouvintes de Azeis, era assim pra não esquecer de ninguém. Queria mandar um alô pra Marli Batista, de Altamira, no Pará. Cucina e Ivanilde de Aparecida, de Goiânia. Luciana Espíndola, de Carolina, no Maranhão. Valéria de Vitória do Espírito Santo, não sei se ela tá escutando, mas eu vou mandar um alô assim mesmo.
0: Vamos mandar sempre
2: o
0: alô.
2: O seu William,
0: ela, né?
2: De Irecê na Bahia, que sempre participa aí nesse horário pedindo música.
0: Seu William.
2: O Adeilton de Presidente Jânio Quadros, André Luiz de São José dos Campos, Manelzinho de Livramento de Nossa Senhora, Wesley de Brasília.
0: Ah, legal. Quem mais?
2: E todas. A Eliane Abelha Rainha.
0: Ah, ela é linda.
2: E todos os ouvintes de Azeis, era assim pra não esquecer de ninguém, é nóis.
0: Tá bom, Milena. Grande abraço, minha querida. Felito, boa tarde, Felito.
3: Boa tarde. Ô, Didi. Eu quero que você rode pra mim a música com Fábio Júnior. Parece um menino.
0: Ah, igual o Irã. Tá parecendo um menino aqui.
3: Também pra curtir. Tio amiga. Fique com Deus. Um abraço.
0: Um abraço.
3: Seu amigo Felipe da Bahia.
0: Ah, valeu. E ó, você falou do Pedro Pierre. Ó, tem gente aqui que foi lá conhecer ele. Mandou foto agora. Olha. Ó, o Martinho de Colatina, Espírito Santo. Ele, boa tarde, Edileia. Olha só. No último sábado, eu tive a oportunidade de conhecer o professor e escritor Pedro Pierre quando visitei a vila onde ele mora, no interior de Placas. Ah, perto também da nossa Adélia. Oba! E Didi, foi um encontro de dois escritores e de dois ouvintes da Rádio Nacional. Que massa! Ganhei os dois livros dele. O primeiro que irei ler é o que relata a importância da Rádio Nacional na região amazônica. Esse encontro era um dos episódios mais aguardados da minha viagem. Que sensacional, Pipi! Ó, palmas para esse encontro! Gente, eu sou apaixonada por vocês, quando vocês se encontram, né? Quando tem esses encontros de ouvintes, eu fico muito feliz. Olha ele aqui, ó. Vem ver, Irã. Olha que gracinha. O Pedro Pierre, o meu amigo Martinho. Olha os livros dele. Eita, Pedro Pierre. Quero ver esses livros, homem. Que legal. Olha, Martinho, que sensacional. Você foi lá na escola onde ele trabalha? Foi isso, Martinho? Gente, olha os livros, ó. Rádio Nacional da Amazônia, Importância da Nacional da Amazônia, Pedro Alves de Souza Vale. E a Importância do Nordestino na Amazônia. Eu Sobrevivi à Selva. Que lindo, ó. Parabéns. Olha, Pedro Pierre, agradeço, tá certo? Pedro Pierre não, Martinho, agradeço pelas fotos que você mandou do Pedro Pierre. Ao Pedro Pierre, eu agradeço por escrever um livro, né, falando na nossa Rádio Nacional da Amazônia. Que demais, viu? Beijão carinhoso, meus amores. E Adalberto comentando, né, Didi, eu tinha escutado falar que o prazo era de 6 a 8 horas, né, da agulha, né, mas não tinha acreditado. Pois é, Adalberto, eu também não sabia dessa e fiquei de cara, olha, menino, que legal. E Adalberto, você conheceu o Pedro Pierre? Já viu aí o livro dele? Ah, porque o Adalberto também é um escritor. Beijo, Adalberto, tudo de bom.

0: Ô, Cláudio, você quer se especializar em calça masculina, isso? É, o Cláudio também faz costura. Cláudio, espero que você vá lá. Eu vou até colocar aqui. Procura os vídeos, né, do Jonatas. Acho que pode ser bem legal, né, para você aprender coisas diferentes. Não é Verly. Ó, que você procure ele lá pelas redes sociais e que você consiga, né, ter um curso, encontrar alguém para te ensinar, mexer nas máquinas. Vai ser sucesso, viu, Cláudio? Beijão. A Lu tá aqui. Que legal, Didi. Eu amei a palestra sobre a costura. Didi, eu sei um pouquinho sobre corte e costura. Aprendi com a minha mãe. Minha mãe é costureira profissional e ela sabe fazer todo tipo de roupa. Que chique, né? Gente, olha, no dia que eu conseguir cortar uma peça, já vai ser muito, viu? Já vou estar. Eu vou soltar fogos de alegria. Beijo, meu amor. E aí ela falou: amiga, eu tava de visitas. Comecei a te ouvir às 2 horas. Ó, a conversa aqui, ó, pra dizer que. Ah, ô, linda, tô brincando, viu? Mas eu falei assim hoje: será que é o Adalberto que vai me godear hoje? Será? Ah, vamos ver, ó. Deixa eu mandar um alô também pro meu amigo de Campinas, que é o José Brito, meu eterno Valdir Soriano. Oi, Valdir! Ele, boa tarde, minha amiga de Leia Martins. Estou passando por aqui para desejar uma ótima tarde a você e sua equipe. E tudo de bom para você e sua família. Que Deus abençoe você sempre na sua vida. Obrigada, Valdir! Um grande beijo para você, querido. Antônio de Itaituba, fala, meu
1: Boa
0: amigo.
1: tarde, Adileia.
0: Boa
1: Estou te
0: tarde.
1: ouvindo aqui pelo aplicativo no Garimpo dos Piranha. Ofereço
0: Garimpo
1: a
0: dos Piranhas.
1: próxima música do programa para você, para todos que estiverem na sintonia.
0: Tá
1: Às vezes eu não
0: certo.
1: participo, não estou ouvindo.
0: Ah.
1: Espero o meu alô.
0: Tá bom, meu amigo querido. Então, pera aí que eu já mando um alô pra você. Mas, ó, Pipi, o negócio tá ficando mais profissional agora, hein? Ó, a gente agora tá indo de jatinho. E, gente, olha, tô eu, Patrícia e Pipi nesse jatinho. E o Pipi tá servindo a gente um espumante. Pipi, você. Você aguenta? Você ouviu?
2: Ah, se
0: Você
2: aguenta.
0: ouviu, Seirã? Você ouviu? Você aguenta esse pipi aqui, né?
2: E aí, já te falei.
0: Pô, fica aqui esse papagaio, né? Toda hora aqui no meu ombro, ó, só cutucando. Ah, Rosângela. Didi, vocês são chiques. Ó, vocês estão aí só no champanhe. Já estava aqui. É, já estão todos arrumados para ir para o Arraial. Aí ela tá aqui pedindo foto do nosso encontro aqui com o Irã. Já, já. Irã, vem cá, tira uma foto nossa para a gente já mandar, menino. Vai, Pipi. Tirei uma foto nossa. Ó, deixa eu só mandar aqui um alô para o Antônio de Itaituba. Oi, Antônio de Itaituba. Beijão para você, menino querido. Obrigada pela sintonia. Quem mais? Ó, a Cucina tá aqui também mandando o palpite dela no nosso enigma, beleza, Cursina? E ela também quer foto, beleza. Gente, vou ter que arrumar essa foto. Já, já, calma aí. Ó, Ivanilde, tá aí, ó. Toca aí, perigosa pra Cursina, porque ela tá demais, viu? Me marcando em cada coisa. É mesmo, Ivanilde. Eita, Didi, o Cascavel tá aí, é? É, passou bem aqui pertinho de nós. E não passou aqui, né, Cursina? Ê, Cascavel! Obrigada pelo alô da Milena. Eu tô aqui te ouvindo, Didi. Olha o rádio dele. Gente, que massa! Muito bom! Não, dela, né? Da Ivanilde. Que rádio bonito, Ivanilde. Rapaz! Menina, olha o rádio dela, que chique. Olha, meu Deus! Tem até um relógio, menino. Mas é chique, hein? Adalberto falando, Didi, não li o livro do Pedro, mas o conheço através da Nacional da Amazônia. Pois é, tá aí fazendo esse. Logo, logo ele vem fazer distribuição aqui, né? Contar pra gente a história do livro, tá? Rosângela mandou também abraço pra você. E a Luciana falou assim, Didi, desculpa, eu apaguei porque foi uma das figurinhas sem querer. Sem problema, amiga. Tudo bem. E ela também já deixou aqui o palpite. Bora lá, Pipi. Bora revelar o nosso enigma musical.

0: tá indo, ele tem um compromisso, mas ó, te amo, meu amigo. Obrigada, viu?
1: Muito obrigado, Ez Brasília. Ah. Pra você, sua família, tudo.
0: Beijo.
1: Uma boa tarde.
0: Tá, que legal.
1: E uma boa tarde para todos os ouvintes da Rádio Nacional da Amazônia. Eu, e uma boa tarde para todos que estão ouvindo o programa da Edilia Martins, o programa do Flexivo. Boa tarde para todos.
0: Ah, lindão. Ó, estão chamando você do véio da lancha. É, rapaz. Tô falando, ele fez botox pra vir aqui, gente. Ah, beijo, meus amores. Gente, eu tenho que falar aqui que o nosso enigma é Xande de Pilares. Tem que provar que merece, né, Pipes? Ah, é isso aí. E, gente, olha, eu tô aqui de cara, viu? Porque a Adalberto Carlos tá sendo bigodeador aqui. Quando ele chega, não tem mais pra ninguém. Adalberto Carlos, parabéns. Rosângela acertou, Quintina, Marirandia, Evelyn, Luciana. Mas Adalberto foi o mais rápido, viu, do teclado. Eita, gente. Quintina, amo vocês. Olha, pedi meu rádio aqui no trabalho. Vocês são demais. Gente, tem que ir embora. Beijo no coração, obrigada. Tchau, tchau.

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1: Agora são 3 horas da tarde no horário de Brasília. Olá, eu sou Daniel Ito e este é o Nacional Notícias com o destaque do momento. Está marcado para agora, 3 horas, o depoimento do ex-presidente Jair Bolsonaro à Polícia Civil aqui do Distrito Federal, depoimento que faz parte da investigação sobre a arma em nome de Bolsonaro que foi apreendida com um militar durante uma blitz aqui na capital do país. Sayonara Moreno explica essa história pra gente.
2: Jair Bolsonaro vai ser ouvido hoje à tarde pela Polícia Civil presencialmente na casa dele em Brasília, onde cumpre prisão domiciliar humanitária, que inclusive tem prazo de acabar nesta quinta-feira, depois de amanhã. No dia 15 de junho, um veículo foi abordado em uma blitz em Taguatinga, no Distrito Federal. Na ocasião, o motorista, que disse ser servidor do Gabinete de Segurança Institucional da Presidência da República, estava portando uma pistola e afirmou que a arma é de Jair Messias Bolsonaro, o que acabou sendo confirmado depois pela Polícia Civil. Também foi apreendido um carregador da pistola de modelo Glock 9mm. Já na delegacia, o motorista alegou que a arma estava com ele para buscar conserto e que seria devolvida no dia seguinte. A defesa de Bolsonaro reconheceu que ele é mesmo o dono da arma e argumentou que mesmo cumprindo prisão domiciliar, o ex-presidente não está proibido de manter uma arma em casa. Jair Bolsonaro cumpre pena de 27 anos e 3 meses em ação penal da chamada trama golpista. Alexandre de Moraes concedeu a prisão domiciliar dele em 24 de março, depois que a defesa alegou agravamento de problemas de saúde do condenado, que cumpria a pena no complexo penitenciário da Papuda, em Brasília.
1: Pois é, agora então o ex-presidente vai ter que explicar essa arma apreendida com outra pessoa, um militar, durante uma blitz aqui no Distrito

0: Federal, depoimento que está começando agora, 3 horas, portanto. É, agora são 3 horas e 2 minutos, na verdade. Esse foi o Nacional Notícias, próxima edição às 4 horas.
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todos, boa tarde. Está começando o programa Tarde Cabocla, aqui pela sua Rádio Nacional do Alto Solimões, na frequência de 96.1 FM, também pela internet no aplicativo Rádio ZBC. Muito boa tarde para você que está acompanhando a Nacional do Alto Solimões nas comunidades, nas aldeias, aí no município de Benjamim Constant, Alaia do Norte, São Paulo de Olivença, a Maturá. Santo Antônio do Içá, Tonantins, Jutaí e Fonte Boa. Você aqui na cidade de Letícia, na Colômbia, e de Santa Rosa, no Peru. Em outro estado, em outro país que também acompanha a programação, sejam todos bem-vindos. Uma tarde maravilhosa para vocês. Aqui na apresentação, sua amiga Kátia Franco. Na operação técnica, Moisés Arévalo. Na coordenação da emissora, Mislene Ferreira. Na gerência das rádios nacional, Bianca Patená. E na gerência executiva, Carlos Sena. Tudo bem aí com vocês? Tudo tranquilo? Gente, como foi o almoço? Tá todo mundo aí de barriga cheia? Espero que sim, que tenha sido maravilhoso, abençoado o seu almoço. Convido você a acompanhar a gente até às 15 horas. Por aqui, nós teremos muita conversa legal, entrevistas, muitas informações para vocês. E claro, não pode faltar música aqui em nossa programação. Começamos trazendo para você Sildenei Brito, cantor, compositor, professor. É, gente, é nosso, mas é daqui para o mundo, viu? Porque a gente só deseja sucesso aos nossos talentos aqui da região. Vamos ouvir Florandirá com Sildenei Brito.

13 horas e 9 minutinhos, é o seu programa Tarde Cabocla. Tudo bem aí com vocês? Tudo tranquilo? Deem aqui um retorno pra gente de onde vocês estão acompanhando a Nacional do Alto Solimões. Estão em casa, ainda descansando, depois do almoço, relaxando um pouquinho para retornar ao trabalho às 14 horas. É isso, pessoal? Escrevam aqui pra gente, dêem um oi, um boa tarde. Contem pra gente como tá sendo essa tarde pra vocês. Calorão aqui por Tabatinga, hein? O nosso WhatsApp é o 97984071680. Daqui a pouquinho, daqui a alguns minutinhos, teremos a participação da Mislene Ferreira diretamente do município de Amaturá, onde está acontecendo o encontro dos 9 prefeitos do Alto Solimões e também o Fórum de Dirigentes de Educação, o FORDIME. Ela traz informações importantes dos apontamentos, das propostas e a busca, né, de soluções para alguns grandes desafios encontrados, vividos, né, que são realidades na região do Alto Solimões. Tá, pessoal? Tudo isso para você aqui no seu programa Tarde Cabocla. Obrigada a você que já está acompanhando a Nacional do Alto Solimões. Sejam todos bem-vindos, já tendo os pedidos, as mensagens, participem do nosso programa, você aqui nas comunidades para Urumutum Tacana. Eita, tarde boa ou tá mais ou menos, hein? Ou tá ótima, gente? Abraços aí para os nossos ouvintes no bar e restaurante Urumutum. Carlinha, Carlemi, abraços para todo mundo aí, brigadão pela audiência de sempre. Seguimos trazendo mais um sucesso para você. Vamos ouvir Solange Almeida e Erika Ender com a música Despacito.

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1: Muito bem, minha gente, aqui registrando carinho, a companhia, a participação de alguns dos nossos ouvintes maravilhosos. Muito obrigada, gente, pela companhia aqui. Dona Mosa participando, abraços para a senhora, Dona Mosa. E hoje é terça-feira, hein? Como tá aí o dia? Tudo bem? Tudo tranquilo? Ela escreveu: oi, Kátia, quero participar do programa, sou Dona Mosa, quero escutar a música Sabor Nativo e mandar um alô para o meu marido, meu esposo, Amélio, e meus amigos Pinduca, Ruberley, Darcilei, Crisorte, Maria Vanice, Raimundo Colli, ele é meu primo, inclusive, hein, Kátia? E também Raimunda, lá em São José, para a Laiane, a Lucy. Eita, gente, é a família e os amigos são grandes, são muitos. Abraços, então, primeiro para a senhora, abraços para o seu Amélio e toda essa turma aí, amigos. Pinduca, aquele alô especial, Ruberley também, abraços, Darcilei, Crisorte, Maria Vanice, Raimundo, seu Raimundo Colli, Dona Raimunda, tá lá na comunidade São José, Laiane, Luiz, enfim, todos que estão acompanhando a Nacional. Dona Mosa é maravilhosa, hein? Adoro, hein, gente? Obrigada, minha querida, pelo carinho, pela companhia. Já já o Moisés atende aí o seu pedido musical. Nós temos aqui a participação da Dona Raimunda também. Oi, Dona Raimunda! E aí hoje, como tá? Tá tudo bem? Boa tarde!
2: Oi, amiga, boa tarde, Kátia. Dona Raimunda, manda um alôzinho pra nós, mana, que nós não esquecemos de vocês. Tô com a saudade do meu amigo Otto. A voz de escutar a voz dele.
1: Eita, saudade,
2: hein? Pois é, Kátia. Manda um alô pra nós, um pra mim e outro pra Maria lá no Tupi. Tá. Eu vou bom. Passar pro velhinho dela. Falar com ela.
1: Tá bom, pode passar. Ô, Dona Mariazinha, aí no Tupi. É pra senhora.
3: Tu não achar passagem até sábado, tu não vem, não. Eu, segunda-feira, se não chegar segunda, mas terça-feira eu vou embora. Já.
1: Pronto, dado o recado.
2: Ai, tô vergonha de falar com a velhinha.
1: Ah, é?
2: Pois é, Kátia, pois é, mano. Manda um alô pra nós aqui. Pois é, mano.
1: Tá bom.
2: Manda um alô pra nós aqui pra Tabatinga. Diz pra Dona Maria que o velhinho mandou dizer pra ela que o... Se ela não achar passagem, pra ela não vir. Que... Quando o senhor vai? Terça-feira. Terça-feira ele vai embora.
1: Tá bom.
2: Pois é, Kátia. Tá, mano. Manda uma música de...
1: Qual música?
2: Eita, esqueci. Ah, José Augusto, pra mim.
1: Tá.
2: Eu
1: bom.
2: Gosto de José Augusto.
1: Tá.
2: Tá bom, Kátia? Aí, ó.
1: Tá apaixonada.
2: Pois é, Kátia, tá, mano. Manda um alôzinho pra ela. Nós estamos todos bem por aqui.
1: Tá bom.
2: Só... Não, não vou dizer nada, não. Tá bom. Tá, Kátia. Tá, mano. Tchau.
1: Ai, ai, ai, ai. Vocês, hein? Ô, Moisés está dizendo que se é que tá apaixonada, aguenta, coração é boa, né, Moisés? Vamos ver se aguenta mesmo. Vai passar mal aí, hein? Aguenta esse coração firme e forte. Então aí, Dona Mariazinha, abraço para a senhora na comunidade Tupi. Seu esposo mandou avisar que se a senhora não conseguir passagem até sábado, aguarde, porque no máximo até terça-feira ele vai estar aí retornando, tá bom? E tá tudo bem. Abraços para a senhora, para Dona Raimunda, né? Para o seu esposo que está também acompanhando a Nacional. Todo o pessoal... Muito obrigada pelo carinho e audiência de vocês. Vamos lá, trazendo então Romero Mia com a música Sabor Nativo.

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1: Treze horas e 27 minutos.

0: minutinhos em Tabatinga. Seguimos aqui com o nosso programa e agora sim nós vamos até o município de Amaturá, porque lá está Mislene Ferreira, que traz informações para a gente de como está acontecendo, das principais discussões, temas que estão em debates no encontro dos prefeitos, né, das lideranças políticas aqui da região do Alto Solimões. Lá acontece o G9 e também o FORDIME, que é o Fórum de Dirigentes do Alto Solimões, de Educação do Alto Solimões. Então, pessoal, né, Mislene conversou com alguns políticos, também conversou, né, com professores, né, está acompanhando os grupos de trabalho com temas específicos, né, sobre as realidades, necessidades aqui da região do Alto Solimões. Situações que são comuns entre Tonantins, Amaturá, Santo Antônio, Tabatinga, como, por exemplo, segurança, não é? Então, pessoal, vamos lá conferir, né, a participação da Mislene Ferreira. Olá, Mislene, boa tarde.
1: Queridos ouvintes e amigos, caboclas e caboclos do Alto Solimões, estou aqui direto de Amaturá, participando desse encontro que é de prefeitos do Alto Solimões, o G9, e de educadores também, dirigentes da educação do FORDIME. Ontem aconteceu, por volta das 19h30, a abertura do evento, muito emocionante aqui em Amaturá, né, trazendo primeiro a história de Amaturá, né, muitas apresentações com crianças, com idosos, com jovens e lideranças indígenas, trazendo interpretação tanto teatral quanto de dança, das músicas que trazem um pouco da história da essência de Amaturá, da colonização com o padre Samuel Smith, contando a história do nome de Amaturá, que é a junção, né, da palavra amor com Aturá, né, que inicialmente trazia apenas o Aturá por conta desse material artesanal que é utilizado para cesto, para transportar alimentos da terra e para ajudar os trabalhadores do campo. Foi uma cerimônia muito emocionante, com a fala de todos os prefeitos e representantes que se faziam presentes na mesa de autoridades. Hoje, pela manhã, começou as discussões, de fato, em dois ambientes diferentes, na escola aqui do município de Amaturá, que recebe os prefeitos do Alto Solimões e seus secretários em grupos de trabalho fechados para discutir pautas específicas de desenvolvimento regional aqui no... aliás, no Alto Solimões, né, de todos os municípios do Alto Solimões. E também, em outro ambiente, estão os professores e os secretários de educação, os dirigentes de educação de todo o Alto Solimões, traçando as pautas, os desafios, também em relação à educação. E de cada um dos eventos está sendo feita uma minuta para juntar, né, os desafios em comum de cada município e posteriormente ser apresentado em plenária, né, para os prefeitos aprovarem e juntos trabalharem em cima de conquistar resoluções nos desafios que são comuns em todos os municípios. Então, eu sigo aqui acompanhando e compartilhando com vocês essas decisões, essas histórias, esses desafios trazidas na nossa programação pelos representantes, pelas vozes que fazem a gestão dos municípios. É isso, Kátia, você vai aí trazer esse material, as entrevistas que foram enviadas e que traz um pouquinho da realidade de cada município. E isso é muito bom, a gente ter na programação da Rádio Nacional o conhecimento de cada município do Alto Solimões. Então vamos ouvir e torcer para que todos os problemas que estão sendo apresentados sejam solucionados. E eu tenho a honra de receber para a gente conversar na programação da Rádio Nacional do Alto Solimões Valder Ribeiro da Costa, prefeito de Santo Antônio do Içá, mais conhecido e carinhosamente, né, chamado de Cecel. E também com a gente para essa conversa está o prefeito Vé Suedinei, que vamos trazer um pouquinho da realidade deles em Rio do Urá. Seja bem-vindo, prefeito Cecel.
2: Bom dia a todos, bom dia ouvintes. A gente está aqui em Amaturá participando, né? Colaborando com tanto com o G9, com a delegação de Santo Antônio no Fordime, quanto no G9, né? Juntamente com os prefeitos e discutimos do município, né? Do município do Alto Solimões, para que a gente saia daqui com algumas propostas, com resultados, para que a gente, né, consiga. A nível de governo federal, governo do estado, e que a gente leve as propostas para que melhore realmente, né, a situação dos municípios, nas dificuldades, né, nas prioridades que os municípios precisam no momento, né, que são muitas.
1: Com certeza, muito obrigada. Também quero cumprimentar o José Suedney, é isso? Mais conhecido como Sué, que está aqui com a gente. Ele é vice-prefeito de Fonte Boa, né? O município que, descendo o rio, fica o mais distante do Alto Solimiro. Seja bem-vindo à nossa programação da Rádio Nacional, Sué Dinei.
3: Obrigado. Primeiramente, boa tarde, né? Para nós lá é boa tarde, para vocês aqui ainda é bom dia, não é isso?
1: Exatamente. Isso, existe até uma curiosidade no Alto Solimões. Muita gente não sabe a partir de que município esse fuso horário muda, né? Porque de Tabatinga até Amaturá é o mesmo horário, né? Mas de Santo Antônio do Içá para cima, estou muito honrada de conhecê-lo e trazer um pouquinho da história de vocês aqui para a programação da Rádio.

0: Eu queria perguntar, né, essa pergunta vai ser para o prefeito Cecel e também para o vice-prefeito Sué, lá de Fonte Boa, de quais são, vocês vieram com alguma proposta em mente ou apontado, quais os problemas, encontraram uma solução ou vieram aberto para construir?
1: A CEMED de Santo Antônio, né? E procurar discutir soluções para o próximo ano, né? Para a educação dos municípios do Alto Solimões. Uma parceria, né? O Fordinho foi criado para isso, para que juntos eles consigam soluções, né? Discutir soluções que sirva para todos os municípios, para todos nós municípios do Alto Solimões. E a gente, como prefeito aqui no G9, a gente vem discutir propostas, necessidades do município, né? Para que a gente leve ao governo do estado, ao governo federal, para que a gente consiga resolver os problemas de emergência de cada município. E a gente está discutindo aí para levar aqui, para que depois se faça um documento, né? Para que chegue até as mãos dos nossos senadores, nossos deputados federais, né? E aos ministérios também.
0: E o que que o senhor tem mais dificuldade dentro do seu território e da realidade do seu município de resolver como problema?
1: Do município, as dificuldades são muitas, né? A gente está trabalhando na educação, a educação tem avançado bastante, né? Mas a educação é uma coisa diferente, né? O Fundeb tem um recurso, então. Mas tem outras nossas prioridades lá, com a questão de segurança, infraestrutura. Mas temos muitos problemas, né? Setor primário. Que a gente, né? Não adianta sem dinheiro. Então a gente tem que procurar as emendas dos nossos parceiros, né? Senadores, para que a gente consiga resolver.

0: que são as prioridades do município. Mas são muitos, todos os setores têm problemas.
1: Exatamente, uma família muito grande, né, fazer a gestão de uma cidade. Eu quero perguntar ao vice-prefeito também a mesma pergunta, né? Quais são as propostas, as ideias que o senhor gostaria de trazer junto ao G9 para

0: ganhar força junto a essa petição coletiva, né, de todos os prefeitos do Alto.
1: Eu já sou veterano na área, né? Eu fui um dos fundadores do G9, lutando juntamente com o Dom Simar, Davi e outros parceiros. E a gente vem lutando, batendo na mesma tecla. E às vezes cansa, porque você debate, debate, debate e nada acontece. Como o Cecel falou, os problemas dos municípios são muitos e não são diferentes. Praticamente são os mesmos. É educação precária. Pela logística dos nossos municípios, a nossa educação é diferente da educação do sul, do sudeste. Nós aqui no norte aqui é totalmente diferente. Por exemplo, transporte escolar. Nós recebemos um valor que não dá para fazer transporte escolar de ninguém, se o município não sangrar nele mesmo. Porque o preço da gasolina aqui no nosso município é 10 vezes maior do que nos grandes centros. Então, tudo isso é dificuldade para a gente. E a gente vem com propostas para debater dentro das comissões, para a gente formular um documento para tentar resolver os problemas. Né? Eu estou querendo dizer, Zé, que no meu município nós não temos ouro e nem temos petróleo, mas nós temos muita terra para trabalhar e nós temos muita água doce para nós criar peixe. E nós temos o maior manejo de pirarucu do Brasil. Maior concentração de pirarucu lá. Mas ninguém fala, ninguém faz nada por isso. E eu vi uma discussão ainda agora voltada a respeito disso, onde a Talaia estava falando lá, que é uma base lá. Eu acho que se nós somos 9 municípios, a gente tem que ver onde é melhor a logística para a gente garear preços nisso aí. Porque se a gente for distribuir, cada cá for fazer o seu, vai ficar mais difícil. Eu acho que a concentração, desde que não haja prejuízo para nenhuma das partes. Porque a nossa discussão aqui não é por mim, nem é pelo Cecel, nem é pelo prefeito de Tabatinga. É pelos produtores que estão lá na ponta sofrendo, que não são reconhecidos. São sempre humilhados. Então, essa é a nossa discussão. Sempre foi assim. E eu tenho certeza, enquanto nós não alcançarmos o objetivo, a gente vai estar batendo nessa mesma tecla para ver se a gente melhora. Porque enquanto nós temos a riqueza vai embora e enriquece alguém, aqui está a pobreza e continua a pobreza.
0: E qual é a dificuldade específica de Fonte Boa em relação aos recursos pesqueiros, ao manejo, ao desenvolvimento, para potencializar o trabalho que é feito lá? Qual é a dificuldade?
1: A dificuldade é logística. É o apoio do governo do Estado. Na realidade, se restringe no governo do Estado. O governo do Estado é o carro-chefe. Vou dar um exemplo quando isso me revolta. O governo do Estado paga no quilo do pirarucu para colocar na merenda escolar R$ 35,00. Mas ele não tem coragem de pegar e fazer a logística para comprar isso dentro dos municípios para colocar para a merenda escolar dos agricultores. Ele compra do atravessador, do empresário que paga R$ 4,00 no quilo do pirarucu no município. Então, essas são as dificuldades.

0: para a merenda escolar dos agricultores. Ele compra do atravessador, do empresário que paga R$4 no quilo do pirarucu no município. Então, essas são as dificuldades. É aí que está
1: o potencial do recurso pesqueiro em Fonte Boa, o mesmo que está acontecendo em Amaturá em relação ao potencial ao produto da castanha, né? Então, realmente, esperamos sair com soluções daqui do G9, algo palpável, algo que realmente tenha força para desenvolver o Alto Solimões. Eu quero agradecer. Prefeito Cecel, você quer acrescentar algo mais?
2: É só agradecer, né, a prefeita Nazaré pelo carinho e parabenizar ela também por esse grande evento. A gente sabe que é um evento grande, que dá muito trabalho, que precisa, né, de uma estrutura melhor para receber esse povo todo aí. Mas ela está de parabéns, a prefeita Nazaré, porque só maturar, recebeu o povo aí todinho muito bem e está todo mundo aí satisfeito, feliz aí. Obrigado, um abraço para você.
1: Obrigada, prefeito, bom evento, sucesso. Vice-prefeito de Fonte Boa, José Suedney. Sué, obrigada também pela sua participação aqui na Rádio Nacional.
0: É eu que tenho que agradecer. Agradecer pelo espaço que vocês estão dando e, ao mesmo tempo, fazer um convite para vocês. Último final de semana de julho vai ter o segundo maior festival folclórico do Amazonas, que é Fonte Boa. E a gente, aproveitando a oportunidade que a gente está em cadeia nacional, a gente quer convidar o povo para participar, venha conhecer a nossa cultura, venha conhecer a nossa festa, né? E a gente não quer convidar todos vocês, inclusive você, Cecil, que está aqui do meu lado, não fuja não, vai lá em Fonte Boa e participe.
1: Obrigada, sucesso, vamos lá, vamos conhecer essa grande festa.
3: Nas questões, impacta nas questões de transporte escolar, transporte de alimentação escolar, transporte de material para construir uma escola e assim sucessivamente.
1: Até mesmo de professores para algumas comunidades que são bem distantes. Eu não sei qual é a realidade de Tonantins, né? Mas em Tabatinga tem comunidades que ficam muito distantes da sede, né?
3: Até mesmo, para deixar bem claro, até mesmo para a secretaria fazer um acompanhamento pedagógico mais efetivo, né? Não tem condições, porque é muito alto o custo de combustível, né?
1: Exatamente. Então, vamos discutir algumas propostas, né? Você tem alguma ideia ou já trouxe algum ponto de proposta para esse evento em relação a isso? Será construído aqui,
3: discutido junto com os outros secretários, né? Com nossas equipes pedagógicas que estão aqui junto para nós construirmos as propostas que farão a diferença, né? Para a educação dos nossos municípios.
1: Muito bem. Obrigada, então, pela sua participação aqui conosco na Rádio Nacional, o secretário de Educação de Tonantins e vice-presidente do Fordime, Paulo Silva. Uma honra conversar com o senhor aqui na Rádio Nacional.
3: Prazer é todo meu. Aqui eu quero deixar meu abraço, uma satisfação imensa, tá bom?
1: Obrigada. Ana Fermin, vice-prefeita de São Paulo de Olivença, deixa os microfones aqui à disposição para suas considerações.
4: Ah, sim. Um dos maiores gargalos que nós temos, a nossa ânsia é da volta, do retorno da UEA em São Paulo de Olivença. A logística, como falou o secretário Paulo de Tonantins, ela, para a gente, ela é muito dispendiosa, porque os alunos saem de São Paulo de Olivença para fazer os exames, as provas em Benjamin Constant. E é o período de seca. Então, eles são de menor. E aí a gente se preocupa, a prefeitura colabora, dá passagem. Como são de menores, então a gente tem que dar passagem para os pais e para o aluno, ou então para o acompanhante de maior responsável. Quando chega em Tabatinga, os barcos não entram em Benjamin Constant. Então, eles têm que pegar a voadeira, né?
1: Isso a senhora fala em relação ao vestibular para entrar na faculdade?
4: Para entrar na faculdade. E todos têm essa ânsia, essa vontade.

0: vontade, né? E os pais também ficam nessa esperança dos filhos serem universitários, né? Se formar, se profissionalizar. Mas tem, para a gente em São Paulo de Olivença, tem todo esse custo, essa logística. E a gente, é uma situação que a gente precisa, que nós vamos incluir, sim, nas nossas propostas de São Paulo de Olivença, é a volta da UEA em São Paulo de Olivença.
1: Já teve.
0: Já teve o UEA. E depois parou, desativou. Sim.
1: Então vamos torcer, porque realmente é bem complicado lidar, né, com menores de idade numa situação que pode deixar eles vulneráveis a vários tipos de situação. E eu acredito que será encontrada essa solução aqui junto ao G9. Muito obrigada, Ana Fermin. Foi uma honra mais uma vez conversar com você aqui na Rádio Nacional.
0: Ah, ok. Muito obrigada a você. E também quero fazer uma observação. Estamos em andamento, já passou da fase do namoro, está entrando na fase do noivado com o IFAM. Agradecemos a toda a equipe do IFAM, ao Dr. Nicolas, ao Valdemir e a toda a equipe do IFAM, que também está empenhado conosco para que a gente consiga implantar o IFAM em São Paulo de Olivença. Será um prazer, será uma honra. A gente espera tanto isso e haveremos de conseguir.
1: Ai, com certeza. Motivo para celebrar bastante, né? Trazer a educação é fortalecer os nossos jovens e o futuro é tudo. Educação é tudo na cidade, né? Então, muito obrigada. Quero dizer que eu comi o melhor curite de Buriti lá na sua cidade, na vinda aqui para Maturá. A gente almoçou lá e a galinha caipira estava, ó, uma delícia, viu, Ana Fermin? Obrigada, viu?
0: Que bom, querida. A gente fica satisfeito por isso e vá em São Paulo de Olivença tantas e quantas vezes você quiser, que você será recebida com todo carinho. E aqui também, encerrando as minhas palavras, em nome do nosso prefeito Nazareno Martins, eu quero deixar um grande abraço à nossa anfitriã, Nazaré Rocha, que ela é uma pessoa querida, uma mulher guerreira, e que Deus abençoe ela, toda a equipe dela, a população de Amaturá e todos os municípios do Alto Solimões. Um grande abraço e que Deus te acompanhe sempre e continue sempre conosco.
1: Muito bem, muito obrigada a Ana Fermin e também ao Paulo Silva por essa conversa tão importante, tão rica, para a gente conhecer mais os nossos municípios do Alto Solimões e integrar através da informação. Estou muito feliz por conversar com cada um de vocês. Muito obrigada. Um ótimo programa para vocês e mais tarde ou amanhã eu volto com outras informações.

minutos, nós temos aqui músicas, vamos ouvir, claro. Aí nós temos, né, gente, o nosso intervalo e daqui a alguns minutinhos a gente está de volta e já na segunda parte do seu programa Tarde Cabocla, com mais músicas, mais informações, né, muita coisa boa ainda para você, não saia daí. Ah, inclusive, você que está aí participando, já já eu atendo as mensagens, os pedidos musicais.

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1: Agora são 4 horas em Brasília. Boa tarde. Eu sou Bianca Paiva e este é o Nacional Notícias com o destaque do momento. Aqui no Distrito Federal, cerca de 3.500 aposentados e pensionistas podem ter sido vítimas de descontos indevidos, sem autorização. O prejuízo somado é de mais de 5 milhões de reais. Hoje, os suspeitos de cometer o crime foram alvo de uma operação da Polícia Civil. A repórter Priscila Mazenotti tem os detalhes.
2: 4 pessoas foram presas temporariamente, outras 3 preventivamente, por envolvimento no esquema, segundo a Polícia Civil do DF, que deflagrou a Operação Parasitas nesta terça-feira. Segundo o delegado Henrique Galdino, é o mesmo esquema que funcionava nacionalmente e que resultou na suspensão dos contratos e numa CPI lá no Congresso, no ano passado, uma versão regionalizada. Era assim, as associações ligavam para a pessoa oferecendo o serviço, mesmo que a pessoa não aceitasse, eles firmavam o acordo de consentimento. E em vez de apresentar um áudio de autorização do beneficiário, apresentavam a transcrição desse áudio. Uma transcrição falsa de uma autorização que nunca ocorreu. As buscas foram feitas na Casa de Servidores do BRB, o Banco de Brasília, que está colaborando com as investigações, segundo o delegado. As buscas ocorreram em diferentes áreas da cidade, tanto no plano piloto, quanto no Recanto das Emas, Braslândia e região do Jardim Botânico. Os débitos automáticos eram, em média, de R$ 40. A governadora do DF, Celina Leão, determinou uma auditoria na folha de pagamentos do GDF para apurar irregularidades. Um procedimento interno também foi aberto. Ela ainda determinou a devolução do que foi descontado irregularmente.
1: A gente ouviu a repórter Priscila Mazenotti. 4 horas e 2 minutos. Esse foi o Nacional Notícias. Próxima edição, às 5 horas.

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0: Estamos de volta. 4:03, horário de Brasília. Desculpa, gente. Muitas mensagens bonitinhas aqui. E eu vou ler todas já já.
1: Gente, 14:03 em Tabatinga. Nós vamos seguindo aqui com o nosso programa Tarde Cabocla. Aqui na apresentação, sua amiga Kátia Franco, na operação técnica Moisés Arévalo. E Miss Lane Ferreira, que está lá em Amaturá, a gente acompanhando o G9 e o Fordime. E claro, você aí na sua casa, no seu trabalho, não é? E também está aqui conectado conosco pelo aplicativo EBC Rádios, pela página radios.ebc, ou melhor, Rádio Nacional, não é, gente? Que mudou. Inclusive, eu tenho que passar essas informações corretíssimas para vocês, não é? Porque você está tentando acessar e não está conseguindo, pessoal. Agora o endereço é radionacional.ebc.com.br, não é, Moisés? Tem aí uma vinhetinha que a gente está colocando, né? E eu peço a atenção de vocês. Antes vocês acessavam radios.ebc.com.br, né? Agora é radionacional.ebc.com.br, tá, gente? E aí você vai, né, procurar pelo programa para acompanhar aqui, não é? Pela manhã o Alô Fronteira e pela tarde o Tarde Cabocla. E vamos lá. Seguimos trazendo música para você, vamos ouvir João Gomes com a música Na Sua Cintura.

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4: Por aqui são exatamente 14 horas e 9 minutinhos. Vamos lá, atendendo as mensagens, nossos amigos ouvintes que estão participando. Dona Raimunda mandou áudio pra gente, já atendi. Aqui eu tenho a participação da Marli. Marli também mandou áudio. Deixa eu ouvir. Olá, Marli. Muito boa tarde. Como você está? Tudo bem? Boa tarde.
5: Bem, minha amiga Kátia, boa tarde. Kátia, minha tarde não está muito boa, não. Eu estava com essa virose, estava melhor. Nossa. Eu já amanheci, estou meia rouca. Desde ontem, quando eu te mandei o áudio, eu já estava rouca. Mas assim mesmo, estou ouvindo o teu programa.
4: Opa, que
5: manda um
4: bom
5: alô para mim. Foi uma música com o Ed Santana, um cantor gospel. Qualquer uma manda para mim, para Teixeirinha, para Mari, a minha amiga Francisca, para o meu irmão Pepito, meu amigo seu Alonso, lá na Perimental Norte. Um abraço, Marli Noronha.
4: Abraço, Marli. Obrigada pela participação aqui no programa. Abraços para todo mundo que você citou aí o nome, né, da família, amigos, conhecidos. Muito obrigada, viu? Vamos dedicar aí para você a próxima música, pode ser, Moisés? Né? Por causa aí do perfil, né, dos critérios que você já conhece aqui da nossa emissora, a gente não coloca músicas gospel, né? Músicas evangélicas, católicas, né, Moisés? Tá, gente? Mas vamos dedicar aí para você as próximas músicas. Quero agradecer muito, muito, muito aí a sua companhia, a sua participação no dia de hoje. Oh, além dela, aqui também a Neida está participando. Ela escreveu: oi, Kátia, estou ligadinha em você. Desejo ouvir a música Oi, com Léo Magalhães. Dedico para meus pais e para a Mana G e a coleguinha Sueli. Beijos, loirinha do GM3, maravilhosa, obrigada pela participação, obrigada pelo carinho, hein? Tudo de bom aí para você, para Mana G, para Sueli, toda a família que acompanha a Nacional do Alto Solimões. Aqui também a Lita Noronha escreveu: oi, comunicadora Kátia Franco, tudo bem? Tudo bem. Estou aqui passando, Kátia, para dizer que estou curtindo o programa Tarde Cabocla, quero ouvir a música... queria lhe dizer, cantando com Amado Batista, sabe qual é, Moisés? Para curtir, Kátia, essa música, mas aproveito para dedicar para todos os fãs do Amado Batista, principalmente para minha irmã Silene. Desde já eu agradeço, viu? Uma ótima tarde para você e a toda a equipe maravilhosa da nossa Nacional do Alto Solimões. Obrigada, muito obrigada para você, obrigada a você, Alita, pelo carinho, pela companhia e participação aqui no programa. Opa, quem ainda não participou, ainda dá tempo, nosso zap é o 97984071680. Oi, gente, aqui no estúdio da Nacional Nacional do Alto Solimões está um dos nossos ouvintes desde sempre. Há 300 anos que ele acompanha a programação da Nacional. Seu Chico Salles, seu Chico Bodó. Ô, seu Chico, boa tarde.
6: Boa tarde.
4: Tudo bem?
6: Tudo bem. Graças a Deus,
4: hoje
6: me sinto muito feliz de estar aqui com você.
4: Do Brasil.
6: Claro que nós somos brasileiros, né, cara?
4: Confiante na seleção brasileira.
6: Ganhando aqui até o fim.
4: Até o fim? É. E se o fim for amanhã, seu Chico?
6: Ah, e se nós perder, aí fica triste, mas nós vamos ganhar. E até agora nós não ganhamos, empatemos, né?
4: É, vamos ganhar.
6: Mas empatar já é uma grande vantagem.
4: Qual é o seu placar para amanhã, seu Chico?
6: Olha, eu não vou fazer muita grande não, mas 2-0 já é alguma coisa.
4: 2-0, tá bom, tá ótimo. Ganhando, né?
6: É.
4: 1-0.
6: 2-1 também tá bom, mas 2-0 já ficava bonito.
4: Tá,
6: né?
4: Tá bom. Olha,
6: 2-1 também, né?
4: Seu Chico, eu vou confiar no senhor, vou apostar nesse placar aí, viu? 2-0.
6: 2-0.
4: Pra eu ganhar uns R$2.000, tá bom?
6: É, pode até ganhar mais. Mas... e pode perder também, né? Isso pode acontecer.
4: E como o senhor está? Vem lá da comunidade,
6: Deus,
4: tá por aqui.
6: Graças a Deus, hoje, participando da Rádio Nacional junto com vocês, e me sinto muito feliz, porque fazia muito dia que eu não vinha, né? E agora eu dei uma voltinha aqui para ver como é que está.
4: Olha, que bom, hein, seu Chico? Venha sempre por aqui. Fale para a gente, quer mandar algum recadinho pessoal,
6: mais ou menos
4: família?
6: Um recado para nossos amigos, colegas de Atalaia do Norte, de Benjamin Constante, de Tabatinga, Brasil, Peru e Colômbia, e São Paulo de Olivença, Maturá, Santo Antônio do Estado, Tunantins, que eu tenho família nessa beiradinha e tudo. E torcer pelo nosso Brasil, que nós vamos ser os campeões, em nome de Jesus.
4: Rumo ao Hexa, né, seu Chico?
6: É. E aí, não fica muito feio, né? Lá para nossa comunidade de São João, nossos
4: Sim.
6: amigos, a Maria, seu Aloysio, aqueles amigos lá que moram por lá, que eu estou voltando qualquer hora. Ainda não voltei porque tem algum problema que a gente tem que acertar, né? E tem que resolver por aqui, porque lá, você sabe, tudo é difícil, né? Não tem um posto de saúde, não tem nada.
4: Então, ah, entendi. Então o senhor veio aqui,
6: Diz que
4: né?
6: Eu abandonei, não estou abandonado, não abandonei. Eu vou voltar a qualquer hora. Só que a hora que eu voltar lá, não tem que dar satisfação a ninguém. Graças a Deus, que é Deus. E o nosso Brasil vai ser campeão em nome de Jesus?
4: Ai, com certeza.
6: O Brasil provou 3 vezes a seleção do seu povo. Em nome de Jesus, nós vamos ganhar de novo.
4: Eita, aí sim, gostei.
6: Coração bate mais forte desse povo brasileiro. Em nome de Tabatinga, nós vamos ganhar no mundo inteiro.
4: Eita,
6: viva o nosso Brasil!
4: Viva Brasil, Brasil, Brasil, gente. É isso, seu Francisco, animando nossa tarde, confiante na seleção brasileira. Placar aí 2-0 amanhã em cima da Escócia.
6: Se não ganhar, mais que é.
4: É. Tá certo, seu Chico.
6: Aí, se perder, eu não tenho...
4: Obrigada, seu Chico, pela visita,
6: obrigado.
4: Viu? Fique bem, se tá cuide. Bom, abraços para toda a família, as meninas lá, tá bom? E a família toda que o senhor disse que tem aí na beira desses Solimões, tá bom?
6: Tá bom, muito obrigado. Deus abençoe a todos. Tchau, tchau. Até outra oportunidade.
4: Até outra oportunidade, seu Chico. Vamos seguindo, minha gente, trazendo aí sucesso de Marcos e Belucci, Sem Me Controlar.

0: Obrigado.
1: Gente, também um alô todo especial para você que está acompanhando a Nacional do Alto Solimões nos pelotões de fronteira, hein? Muito obrigada aos militares que estão acompanhando aí pela internet. Aqui o programa Tarde Cabocla. Obrigada, gente. Também ali, né, na Vila Militar. Gente, obrigada pro pessoal aí no serviço de embarque que estão sintonizados. No Aeroporto Internacional aqui de Tabatinga, tudo de bom aí para vocês, né? O pessoal, Kátia, tá chegando a hora do lanche. Bora, bora mesmo, hein, né, Moisés? Fala aí onde? Abraços, pessoal. Na hora! Obrigada a você que também acompanha a Nacional em São Paulo de Olivença, aí no Bonfim. Obrigada, paulivenses. Paulivenses, né, Moisés? Né, que acompanha a Nacional do Alto Solimões, acompanhando informações do Fordime, Kátia. Perfeito, gente. Muito boa tarde para você, locutora. Estamos te ouvindo aqui na comunidade de Santo Antônio, em Benjamin Constant. Beleza. Obrigada a todos na comunidade Santo Antônio que acompanham a Nacional nesta tarde. Oi, muito boa tarde, Kátia Franco. Peixe muito caro nesse mercado, hein? Ih, gente, nem fale, é caro mesmo. Aí tem que tirar uns R$100 se você quer comer peixe aqui, né? R$100 para comprar um peixinho. Quando tiver bodó, aproveitem. Bodó é maravilhoso, gente, né? Porque tambaqui, outras espécies de peixes, né? Eu nem sei se está em defesa, não, né, Moisés? Mas aí outras espécies de peixe são bem caras, você precisa ter 50 se quiser dois peixes, tá? Mas se a família for grande, aí tem que levar 100 para comprar mais, tá bom, gente? Tá um pouquinho, né, caro. Um alô todo especial para você que está acompanhando a Nacional do Alto Solimões, aqui no bairro Santa Rosa. Abraços para você que está acompanhando a Nacional do Alto Solimões lá no Vila Paraíso. Kátia, clima bom em Tabatinga, calorão? Estou te ouvindo aqui em Manaus, capital do nosso Amazonas. Eita, que tá longe, hein? Você que está aí em Manaus acompanhando a Nacional do Alto Solimões por aqui, né? Vamos já para a previsão de amanhã, porque a previsão para hoje era de que teríamos pancadas de chuva pela parte da tarde. Até agora ainda não, né, Moisés? Até agora não. Pelo menos lá por aqui, lá no meu bairro, no Tancredo Neves, e aqui no Rui Barbosa, nada de chuva. Não sei nos outros bairros e algumas comunidades, hein? Muito obrigada, pessoal que está aí em Manaus, capital do Amazonas, acompanhando aqui o Tarde Cabocla. Seguimos, tem mais música. Vamos lá ouvir o embaixador Gustavo Lima cantando pra gente Não Posso Falar.

0: gostou, faz barulho aí, obrigado.
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2: E aqui vamos nós com a previsão do Alto Solimões, segundo informação do Sistema de Proteção da Amazônia, tá, gente? Aqui no Tarde Caboclo a previsão é para todo o Alto Solimões. E lá em Amaturá, onde está acontecendo o encontro dos prefeitos, né, lideranças políticas que estão lá falando sobre vários assuntos pertinentes do Alto Solimões, lá, a previsão para esta quarta-feira, tempo parcialmente nublado a nublado, com pancadas de chuva para Amaturá para esta quarta-feira, com temperatura máxima de 30 graus e mínima de 24. Atalaia do Norte. Em Atalaia do Norte, quarta-feira, segundo o Cipandi, tempo parcialmente nublado a nublado, com pancadas de chuva e trovoadas isoladas. Temperatura mínima chega aí a 24 graus e a máxima 30 graus. Benjamin Constant, em BC, quarta, de tempo nublado a nublado, ficando bastante nublado pela manhã principalmente. Previsão também de pancadas de chuva pela parte da tarde, acompanhada de trovoadas, com temperatura máxima de 30 graus e mínima de 24. Seguimos aqui trazendo informação para os nossos ouvintes lá do município de Jutaí. Em Jutaí, quarta-feira também de tempo bastante nublado pela manhã, com possibilidade de chuva pela tarde, acompanhada de trovoadas, com temperatura máxima de 31 graus e mínima de 24. Muito bem, minha gente, informação para você, nosso ouvinte de Santo Antônio do Içá. Segundo o Cipan, a previsão é de chuva para esta quarta-feira.

com temperatura máxima de 30 graus e mínima de 24. Em São Paulo de Olivença, temperatura máxima de 30 graus, mínima de 24, né? Temperaturas aí para esta quarta-feira, com uma previsão de pancadas de chuva pela tarde. Manhã o tempo fica bastante fechado, fica bastante nublado. Tabatinga, quarta-feira, de tempo parcialmente nublado a nublado, com possibilidade também de chuva acompanhada de trovoadas em áreas isoladas. Temperatura máxima de 30 graus, mínima de 24. Tonantins. Em Tonantins, parcialmente nublado a nublado, com pancadas de chuva para esta quarta-feira. Temperatura máxima de 30 graus e mínima de 24. Essas informações você pode estar acompanhando, inclusive, no portal do Sistema de Proteção da Amazônia, no cipam.gov.br. 14h29, vamos lá, temos aqui pedidos musicais e vamos atender a você que solicitou aí a música de Amado Batista. Queria lhe dizer cantando já na sequência, nossa loirinha do GM3 que pediu Oi, de Léo Magalhães.

Maravilha, gente. 14 horas e 35 minutinhos. Aqui alguns recados, avisos e comunicados. Antes, deixa eu aqui agradecer mais uma vez o carinho, aqui a participação da Silene, que está acompanhando a Nacional do Alto Solimões. Também o Zequinha, que está aqui dando boa tarde para a gente, pedindo a música Super Fantástico com Balão Mágico. Oferece para Maribel, para Teixeirinha, para todos da família Noronha que estão ouvindo a Nacional do Alto Solimões. Obrigada, Zequinha, pela companhia, pela participação. Então, aqui o Wendel de Castro Jean está à procura dos seus documentos, que foi perdido por volta das 22 horas do dia 22, ou seja, ontem, ali no trajeto da Rua das Bromélias, bairro Vila Nobre, seguindo para a Avenida da Amizade até ali próximo à drogaria El Shaddai. Ele, na sua carteira, está o seu CPF, RG, título de eleitor, entre outros documentos. Você que encontrou o que encontrar, né, os documentos, a carteira dos documentos de Wendel de Castro Jean, que entre em contato com ele no telefone 97-984-33-6008. Então, você que encontrou o que encontrar os documentos de Wendel de Castro Jean, entre em contato com ele no telefone 97-984-33-6008. Está precisando dos documentos, né? Então, aí você, nosso ouvinte, que encontrar, né? Ou, se preferir, entre em contato aqui conosco para que a gente avise ao Jean, ou melhor, ao Wendel de Castro Jean, sobre os seus documentos.

São para a senhora Cristina Cordeiro Amacário, que é a representante do Leandro Cordeiro Amacário, tá? Deve comparecer ao cartório extrajudicial de São Paulo de Olivença para a retirada da sua certidão de nascimento. Então, Cristina Cordeiro Amacário, representante de Leandro Cordeiro Amacário, deve comparecer ao cartório extrajudicial de São Paulo de Olivença para a retirada da certidão de nascimento. Vai estar acontecendo do dia 21 ao dia 24 de julho a campanha Registre-se. É uma ação importante no qual o cartório de registro civil convida toda a comunidade para, né, participar desta ação nacional Registre-se, que é uma iniciativa que promove cidadania e acesso gratuito à documentação básica. Durante a ação, serão oferecidos serviços como emissão da certidão de nascimento, segunda via de documentos e orientações registrais para pessoas em situação de vulnerabilidade social. Do dia 21 ao dia 24. E dia 24 ainda tem uma ação, gente, onde acontecerá casamento. Você que precisa aí oficializar a sua união, o seu casamento. Então, dia 24 vai ter aí um evento, né, de casamentos, né, aqui no SET, na frente da Rádio Nacional. E as pessoas interessadas já podem, né, organizar ali a documentação e levar até o cartório para deixar já tá tudo certinho, viu? Para esta ação nacional, registre-se. O horário de atendimento é de 8 às 17 horas, tá? E essa ação, registre-se, é promovida pelo Conselho Nacional de Justiça e pela Corregedoria de Justiça do Estado e cartórios de registro civil, tá bom? O objetivo é o quê? Combater o subregistro civil e fortalecer a cidadania. Então, todos aí participem, compareçam no cartório, levem documentação que é exigida, né, para quem vai oficializar aí o seu casamento. É tudo gratuito, viu, gente? Dia 24. Agora, quem precisa de uma certidão, emissão da certidão de nascimento, segunda via de documentos, né, outras orientações registrais, passe lá no cartório ou durante esses dias de ação para você aí, né, resolver, talvez, né, de forma mais simplificada, né, a situação que você precisa resolver, solucionar junto ao cartório eleitoral, ou melhor, cartório de registro civil. E vamos lá, gente. Seguindo aqui com o seu programa Tarde Cabocla, vamos ouvir Super Fantástico, da turma do Balão Mágico.

Maravilha, minha gente! Eu quero aqui mandar aquele alô todo especial para você, nosso amigo, amiga ouvinte, que está acompanhando a Nacional do Alto Solimões em Atalaia do Norte. Muito obrigada, gente, pelo carinho, companhia de vocês. Que alegria, hein? Tudo de bom aí para você que acompanha a Nacional do Alto Solimões por Atalaia do Norte. Dulce, minha querida, obrigada, muito obrigada pelo carinho, pela audiência de vocês. Também um alô especial para você, nosso amigo ouvinte na cidade, lá distante, viu, gente? Fonte Boa. Alguém de Fonte Boa escreveu, né, que eu falei a previsão do tempo até Tonantins. E aí perguntou se Fonte Boa não tá, né, não faz mais parte do Alto Solimões. Bom, gente, não é? A informação que temos é de que Fonte Boa agora é lá para a região do Médio Solimões. É médio? É médio, né, Moisés? E para cá, Alto, Médio Solimões, aí Baixo Solimões, enfim. Não é? Mas muitos de nós ainda incluímos Fonte Boa, não é, na região do Alto Solimões. Em alguns eventos, né, Fonte Boa já entra em eventos ali para o Médio Solimões, realmente. Tá, pessoal? Essa informação é que nós temos, não é? Mas vou dar uma pesquisada, analisada, verificada, para que a gente fale isso com propriedade mesmo, se Fonte Boa ainda faz parte do Alto Solimões ou não. Tá ok? Obrigada, viu, pessoal, pela participação aqui de vocês, informação importante. Também quero aqui mandar aquele abraço especial para você que está acompanhando a Nacional do Alto Solimões, não é? Ali para o bairro, passando do IFAM, próximo ao residencial Tabatinga, não é? Você, nosso amigo que está aí acompanhando a Nacional do Alto Solimões, alguém também, né, está pedindo aqui esclarecimento para a gente. Kátia, seria possível saber, né, da Secretaria de Assistência Social, a secretária, sobre a entrega das casas, não é, ali do residencial Tabatinga? Gente, a última informação que tivemos sobre o assunto é que estavam ali ajeitando toda a documentação ainda, porque, não é, tinham feito aí, né, na gestão anterior, pelo que falaram aqui em entrevista, né, as documentações que tinham sido feitas estavam, não é, equivocadas, erradas. Então precisaram refazer toda a documentação novamente. Por isso estava demorando, tá bom? Mas também é uma pauta muito interessante e vou entrar em contato com a secretária, com o pessoal de lá para, né, atualizarmos essas informações, né? Porque logo há um tempo recebemos aqui um entrevistado no qual disse que final do mês iam entregar o residencial, não é? Mas até agora nada. Outra questão também é que ali, né, a feirinha na rua 1º de fevereiro, também nesses dias, alguém informou, Kátia, nesses dias vieram alguns deputados, o prefeito esteve presente, inclusive na entrega, né, dessa feirinha, esses boxes para pessoas, não é, aqui do município, famílias, vendedores. E como foi feito, né, como foi feita essa entrega, né? Já tem as pessoas que vão vender nessa feirinha? Gente, vou entrar em contato com o secretário de Produção Rural, porque eu também não sei essa informação para passar para vocês, viu? Não sei se já tem aí as pessoas que vão, né, ficar vendendo suas frutas e legumes, vão fazer uso desses boxes ali na feirinha, tá, gente? Tem um nome, eu não me recordo agora, tá bom? Também vou procurar aí mais informações para passar para vocês, tentar uma conversa com o secretário de Produção Rural, tá bom, gente? 14 horas e 52 minutinhos em Tabatinga. Aqui a gente trazendo a participação dos ouvintes, pedindo

alguns esclarecimentos, sugerindo algumas demandas para a gente. Muito obrigada, adoro, viu? Participem mais. Vamos então ouvir Castelo de Areia, sucesso de Bruno e Marrone.

ouvintes aqui ainda participando do nosso programa Tarde Cabocla. Kátia, será que agora, com a chegada do verão, o trabalho de pavimentação nas ruas sai? Ai, gente, agora sim, hein? O prefeito aqui de Tabatinga, Plínio Cruz, está lá em Amaturá, no G9, mas assim que ele retornar, vou tentar ir uma entrevista com ele para responder sobre isso, viu? Não sei, pessoal, mas seria bom, hein? Seria ótimo, né? Que logo agilizassem, né? Se fosse possível, né? A pavimentação aí de algumas vias. A minha ali tá difícil o acesso. Tá bem complicado ali na Amazonino Mendes. Eu não sei qual é, né, aí a sua localização. Provavelmente, né, a sua rua também deve estar só matagal, né? Ai, ai, ai, gente, a gente ri para não chorar, né? Mas é dor de cabeça, hein? Eu mereço, hein, Brasil? Obrigada aqui, gente. Oi, Kátia, muito boa tarde para você e todos da Rádio Nacional. E aí, você torce para o garantido ou caprichoso? Gente, eu sou garantido, não vou mentir para vocês. Eu sou garantido, inclusive... Na próxima semana não, a partir de amanhã estaremos colocando as toadas aqui do Garantido e Caprichoso para vocês, que eu sei. Quando começa aí, hein? Garantido é Festival de Parintins. Eu não estou acompanhando, gente, por causa desse evento que está acontecendo lá em Amaturá. E aí acabei que... Não trazendo muitas informações aí para vocês sobre... O Festival de Parintins, mas temos muitos tabatinguenses lá em Parintins, não é? Para o festival. Então vai ser nesse final de semana.

a partir das 8 horas no Alô Fronteira, estaremos juntos novamente. E à tarde às 13 horas. Combinado? Fiquem bem. Abraços a todos. Tchau.

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1: Momento. A Justiça do Maranhão condenou uma mulher por envenenar uma família com ovo de Páscoa na cidade de Imperatriz. Duas crianças morreram no crime, cometido em abril do ano passado, e que chocou o país inteiro. Mais informações com Gabriel Corrêa.
2: Jordélia Pereira Barbosa foi condenada nesta segunda-feira a 66 anos de prisão pelo assassinato de Luiz Fernando Rocha Silva, de 7 anos, e de Evelyn Fernanda Rocha Silva, de 13 anos, além da tentativa de homicídio contra a mãe das duas crianças. Miriam Rocha sobreviveu após receber atendimento de urgência e ser internada em UTI. Jordélia enviou um ovo de Páscoa contaminado com pesticida para a casa das vítimas por meio de um mototaxista. Segundo a denúncia, a condenada agiu com premeditação. O crime foi motivado pelos ciúmes que Jordélia tinha do ex-marido. Ela vinha ameaçando a mãe das crianças por meio de um perfil falso nas redes sociais. Jordélia chegou a se deslocar da cidade de Santa Inês para Imperatriz, se hospedou com identidade falsa e monitorou a rotina da vítima antes de enviar o chocolate envenenado. Os jurados reconheceram a tentativa de homicídio triplamente qualificado por motivo torpe, uso de veneno e dissimulação, no caso da morte das crianças, com o agravante delas serem menores de 14 anos. A justiça também fixou uma reparação de 500 salários. Jordélia Pereira Barbosa começou a cumprir a pena imediatamente, sem possibilidade de recorrer em liberdade.
1: Chocante esse crime. A gente ouviu Gabriel Corrêa. Agora são 5 horas e 2 minutos. Esse foi o Nacional Notícias. Mais informações às 6h30 no Repórter Nacional. 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
6: Olá, muito boa tarde.

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Todas juntas, de segunda a sexta-feira, pela Rádio Nacional, das 5 às 6 da tarde, comigo, Luciana Valle. 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Hoje, com trabalhos técnicos de Joca Sães, a assistência de Rosalina Rocha no estúdio. É terça-feira, né? Chegamos à terça-feira, 23 de junho de 2026. É Tudo Brasil abre a edição desta terça-feira com homenagem. Há 86 anos, nascia um grande sanfoneiro do Agreste, Mestre Camarão. Nascido Reginaldo Alves Ferreira, natural de Fazenda Velha, em Brejo da Madre de Deus. A data de 23 de junho de 1940 traçava o destino do músico nascido na véspera de São João. O pai, Antônio Ferreira da Silva, era exímio tocador da sanfona de oito baixos, a quem o filho, desde criança, passou a acompanhar nas andanças musicais. Foi em Caruaru, no Agreste pernambucano, que Camarão construiu as bases da carreira artística. Começou a trabalhar aos 20 anos na Rádio Difusora, lá em Caruaru, onde também ganhou o apelido. Neste período, Reginaldo, ou Camarão, conviveu com grandes nomes da música popular brasileira, como o paraibano Sivuca e o alagoano Hermeto Pascoal, que eram também funcionários da emissora. O amigo Luiz Gonzaga o conheceu na Rádio Difusora de Caruaru e acabou produzindo dois discos de Camarão pela RCA Victor em 69 e também em 1970. Ao todo, em sua discografia, Camarão contabiliza ao lado de Luiz Gonzaga 28 discos, entre LPs, compactos, 78 rotações e CDs. A maioria fora de catálogo. Sem falar do álbum Camarão Plays Forró, produzido na Inglaterra em 1998 e com circulação exclusiva na Europa. Mestre Camarão também criou, em 1968, a Banda do Camarão. Foi ele quem introduziu sopros, como a tuba, clarinete, trombone e pistão, em uma banda de forró. Vamos abrindo É Tudo Brasil, com homenagem a este grande artista que nos deixou no dia 21 de abril de 2015. Camarão morreu no Recife aos 74 anos de idade. A sua sanfona e o orgulho em difundir a música nordestina continuam ressoando na memória musical brasileira. Viva o pernambucano Reginaldo Alves Ferreira, o Mestre Camarão. Festejo é composição de sua autoria.

Agora 5 horas e 10 minutos, celebrando a memória e a obra, né, deste grande mestre camarão, Reginaldo Alves Ferreira, né, que tocou com muita gente boa do Nordeste, Sivuca, Dominguinhos, Santana, Marinês, Jackson do Pandeiro, Arlindo dos Oito Baixos, né, e permanece aí, né, com todo o seu legado, inclusive criando a Orquestra Sanfônica de Caruaru, com muito frevo, muito maracatu e muito forró. Agora 5 horas e 10 minutos, o cantor lusitano Salvador Sobral prepara um álbum todo dedicado à canção brasileira. Gravado no estúdio da Pavirada, na cidade de São Paulo, o álbum A Flor do Recomeço tem lançamento programado para 16 de outubro. O artista lisboeta, de 36 anos, venceu o Festival Eurovisão da Canção 2017, dando a Portugal o primeiro troféu da competição. A Flor do Recomeço tem produção de Tobran de Leone e Marcos Preto, que fez a ponte entre Salvador Sobral e os compositores brasileiros, dentre eles Adriana Calcanhoto, Chico César, Joyce Moreno, Tim Bernardes, Tiago Amude e muitos outros. Todos forneceram músicas inéditas para o primeiro álbum de música brasileira do artista português. A banda que acompanha Sobral é formada por tem Tiago Costa no piano, Fábio Sá no contrabaixo, Conrado Góes no violão e guitarra, Sérgio Machado na bateria e Felipe Roseno na percussão. Salvador Sobral deu voz a 11 músicas do álbum A Flor do Recomeço. E a música título foi composta por Chico César, com letra da poeta potiguar Eveline Sim. A canção A Flor do Recomeço é o primeiro single do álbum que chegou ao público na quinta-feira da semana passada nas plataformas digitais. Com vocês, Salvador Sobral.

0: O português Salvador Sobral com música de Chico César e Eveline Sim. É tudo Brasil, 5 horas e 15 minutos.
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0: Tá todo mundo convidado. Deco Torres fazendo show nesta sexta-feira na Lapa, aqui no Rio de Janeiro. E ele tá com a gente aqui no É Tudo Brasil para falar sobre o novo trabalho, o disco Neo de 2025, e com certeza ele apresenta também para o público na sexta-feira neste show lá no Dolores Clube. Deco Torres, boa tarde, tudo bem?
1: Muito boa tarde, queridos. É uma honra estar aqui com vocês nesse dia especial, celebrando a música brasileira. Eu sou muito fã da Rádio Nacional e é uma honra estar com vocês.
0: Obrigada, querido, pelo carinho. O prazer é nosso de conhecer Deco Torres e a sua música. Quando é que essa história começou, Deco? Para você, hoje já está aí caminhando na Soul Music, desde o começo, sempre na Black Music.
1: É verdade, eu venho de uma família que eu sou caçula de três irmãos mais velhos, né? A diferença é de 13 anos, né?
0: Olha.
1: Então, o meu pai também era do meio artístico, meu pai foi produtor de samba, que revelaram os grandes expoentes do samba, como João Nogueira, Clara Nunes, Elza Soares, essa turma toda frequentava a minha casa, né?
0: Que legal.
1: Então, eu nasci num berço super musical.
0: No berço do samba, né? Você nasceu no berço do samba.
1: Do samba, primeiro. O samba é o meu primeiro contato com arte, né? O samba e outros expoentes, porque como meu pai gostava muito de música, era colecionador de discos, de vinil, aquelas coisas, né? Eu ouvi tudo que... E por ser caçula, eu ouvi tudo que você pode imaginar, né? Desde Dalva de Oliveira até Ângela Maria, até a banda Black Rio, Azimuth. E o que os meus irmãos ouviam, muito Jackson 5 e James Brown, né?
0: Olha aí, todas as referências estão aí. Como é o nome do papai?
1: Tourinho, o famoso Tourinho, produtor dos anos 70, 80. Ele atuou até nos 2000.
0: Pois é, seu Tourinho viu nascer esse filho artista, Deco Torres?
1: Viu, apoiou muito.

0: Eu comecei estudando canto lírico, né, no Conservatório Brasileiro de Música. Eu tinha 16 anos. Minha família sempre me apoiou, eu sempre tive o apoio da minha família.
1: Mas aí não quis saber do canto lírico.
0: Não, fiquei 2 anos e depois eu pulei para o canto popular, que tem muito mais a ver comigo. Eu queria conhecer a minha voz, né? Eu queria saber o que eu era capaz de fazer com esse instrumento, né?
1: E você, assim, desse período para cá, atuando profissionalmente, já tem 3 discos, não é isso?
0: Já tenho 3 álbuns, sim, 3 discos.
1: Carioca Soul de 2000, Vem Pra Pista 2017 e o Neo de 2025, todos com a mesma pegada?
0: Todos com a mesma pegada. Eu sempre tive essa. O primeiro foi uma MPB mais soul, né? Eu flertando com a soul music, mas eu era uma artista de MPB, né? E aí o segundo já foi muito mais acentuado, né? E o terceiro foi com o aval de William Magalhães, da banda Black Hill, produtor, né? Produtor desse disco, que é um mestre, né?
1: Olha só que padrinho forte, hein?
0: Nossa Senhora, muito!
1: É, Black Hill é tudo.
0: Evidente!
1: Você virou a página.
0: Virei a página. Linda essa música, né?
1: Vamos ouvir?
0: Vamos ouvir. Toca aí.
1: Deco Torres, não é tudo o Brasil.

0: Deco Torres no É Tudo Brasil, virei a página. Deco, essa música tem clipe no YouTube?
1: Tem no YouTube, está em todas as plataformas digitais e a gente está começando a mostrar agora para as gravadoras, selos, porque o meu trabalho é totalmente independente, né? Eu produzi esse trabalho com meus próprios recursos, como todos os meus trabalhos, e eu tenho total autonomia naquilo que eu faço, sabe? É muito importante a gente ser o próprio gestor.
0: Nesse trabalho, você está apresentando autores como Mariana Bergel, Augusto Bapt e William Magalhães, na faixa Isso. Virei a Página. E na Isso que a aí. Gente ouviu na abertura, demorou, Daniel Novato e William Magalhães. Fala um pouquinho dessa galera pra gente.
1: Bom, William Magalhães já compõe com muitos comparteiros, né? Quando a gente foi gravar esse disco, foi no final da pandemia quase, no meio da pandemia. E aí, repertório para lá, repertório para cá, ele falou, não, vamos esperar os meus parceiros mandarem as músicas, né? Que a gente fez uns pedidos, né? E foi chegando, só coisa linda. Virei a página quando eu ouvi. Eu fiquei muito impressionado com a força dramática, a harmonia, a poesia da música, né? Eu gosto muito de letra e de harmonia. E várias pessoas foram chegando, como Gabriel Moura, Augusto Bapt, Mariana Bergel, e o William tem parceria com Daniel Novato também. Então, assim, é uma galera muito Muxebab, né? Tem participação especial da Fernanda Abreu nesse disco.
0: Que então, bacana. Assim,
1: é um disco muito bonito, sabe?
0: É a família da Soul Music.
1: É a família
0: reunida.
1: Da Soul Music, é.
0: Legal.
1: É uma herança, né?
0: É uma herança. E com o tempo também, eu acho que vão pintando composições para tua voz, né? Para tua
1: Exatamente.
0: Interpretação.
1: Isso. Isso foi uma sorte, né? Porque, assim, as pessoas sempre gostaram do meu trabalho. Eu sempre tive o reconhecimento de muitas pessoas que são até famosas, importantes no meio artístico. Isso dá um estímulo pra gente poder seguir, né? Como Jorge Versilo, que gravou no meu primeiro disco, eu gravei 3 músicas inéditas dele, no meu primeiro álbum, e ele participou de 2 faixas cantando comigo. Então, assim, foi uma... no começo da carreira.
0: É, dá pra ver que tem uma influência aí de nomes fortes do pop romântico,
1: Sim.
0: não só da black music, você falou do Versilo, Cláudio Zoli também,
1: Djavan,
0: alguma coisa. É, Djavan.
1: É. Muita coisa.
0: Vamos agora?
1: Vamos agora, essa música é fantástica, né? Ela tem uma atmosfera, assim, parecida com o Sil, aquele que lembra do Sil, cantor?
0: Sim.
1: Ela tem uma atmosfera assim, meio Sil, meio futurista, meio apocalíptica, sabe? Ela fala sobre... A mensagem dela é, vamos agora. O que a gente pode fazer para mudar o mundo agora, né? A ecologia, o capitalismo, todas essas mazelas que vieram para fazer com que o ser humano...
0: Acorde.
1: Um pouco da sua essência, né? Acorde.
0: É isso aí. Vamos agora, então, com Deco Torres na Rádio Nacional.
1: Vamos agora.

0: Brasil recebendo Deco Torres. Ele apresenta pra gente o álbum Neo, lançado em 2025, que dá origem ao show, o Neo Baile, que ele apresenta nesta sexta-feira, aqui no Rio de Janeiro, no Dolores Clube, na Rua do Lavradio, número 10, na Lapa, pertinho da gente aqui na Rádio Nacional. Deco, você apresenta as músicas do álbum, mas também traz releituras, alguns clássicos da música internacional, da soul music brasileira.
1: Sim, esse show é uma celebração da black music brasileira e alguma coisa internacional como Michael Jackson. Nesse show eu canto músicas de Sandra de Sá, Banda Black Rio, Djavan, Pedro Mariano, mas quem? Michael Jackson, Caetano, Gilberto Gil. É uma celebração à música preta, né? Nessa pegada soul black, swingada minha, e com algumas faixas desse álbum. Na verdade, o show de lançamento desse disco, do show mesmo, vai ser 13 de novembro no Teatro Rival, né? Meu primeiro grande show, assim.
0: Você tá fazendo um esquenta agora.
1: Tô fazendo um esquenta, colocando outras músicas, mas testando com o público também, o que, que vai funcionando, o que, que não vai. Porque música é essa coisa, né? A gente vai colocando, vai tirando, pra agradar também as pessoas, porque as pessoas também têm conexão com a gente, né?
0: Tá certo. Vai testando o termômetro de cada faixa aí, né?
1: Isso, minha irmã.
0: Bacana. E lembrando, já que falamos de termômetro, a coisa esquenta com Ney Conceição, né? Na direção musical desse espetáculo, baixista e arranjador. Como é que foi essa parceria com o Ney Conceição?
1: Essa parceria veio através da produtora Luciana Moisax, que é minha amiga há mais de 20 anos, trabalhando com muita gente do jazz, como Wagner Tiso.

0: Maurício Aiorni, Ney Conceição, um monte de gente, né? E ela conheceu o Ney, ela falou, Deco, o seu trabalho tem tudo a ver com o Ney. E o Ney é um cara do swing, do groove, do baixo, né?
1: É.
0: E esse encontro foi maravilhoso, foi muito maravilhoso. O Ney é um arranjador absurdo. Já acompanhou todos os grandes artistas desse país, né? De Elba Ramalho, Nana Caymmi, Alcione, todo mundo. Ele já tocou com todo mundo.
1: E né? É generoso pra caramba, né?
0: E é uma pessoa fantástica, que gosta de ouvir coisas novas, gosta de reconhecer novos talentos, sabe? Isso é de uma grandiosidade maravilhosa, deu muito certo esse encontro, né? A gente se gosta muito, tem muito carinho pelo outro. E a música é isso, é a extensão da nossa vida pessoal, né? Música também é a coisa da espiritualidade, do amor, da energia e da essência, né?
1: Isso aí, das conexões.
0: Das conexões.
1: É, muito legal. E a banda? Como é que você montou a banda desse show?
0: A banda é maravilhosa. Eu tenho vários músicos que estavam comigo. Nós teremos trombone, trompete, bateria, teclado e baixo. São músicos fantásticos. Já estão tocando na cena carioca, já tocaram com a banda Os Garotinhos. É uma galera muito do swing, muito do groove, que tem tudo a ver com essa linguagem que eu uso, né? A minha identidade musical.
1: O Ney vai estar no baixo?
0: Ney vai estar no baixo na direção musical.
1: Sim.
0: Vai estar tocando com a gente.
1: Isso aí. Elberton Paixão, bateria, João Vitor, teclados, Léo Ramiro, trombone, Felipe Moura, no trompete e Deco, vai. Mandando ver... No gogó, nos vocais.
0: No gogó, sempre.
1: que você prepara até o final do ano, além do lançamento do esse disco, obviamente?
0: Esse ano eu lancei um videoclipe da música Virei a Página, que vocês podem acessar o YouTube e ver que maravilha de produção. É em cima do afrofuturismo, né? São as três fases do amor que vocês ouviram agora, Virei a Página. Né, são três looks lindos, produzidos pelo Roger West, figurinista de Letrux, Marisa Monte. É um trabalho muito bonito, de muito refinamento. São lindas direção de fotografia. Eu convido todos vocês a colocarem lá no YouTube, Deco Torres, Virei a Página, e conhecer esse videoclipe lindo.
1: Eu gostei
0: totalmente
1: bastante.
0: Totalmente independente, produzido por mim. Tenho orgulho de dizer isso, que não é fácil a gente gerir a própria carreira.
1: Eu posso imaginar.
0: Mas tá dando certo.
1: Ah, sim.
0: É.
1: Nas mídias sociais, é Deco Torres. O Deco com 2 C's.
0: E Torres com S. Isso aí.
1: Torres com S no final. Deco Torres. Para quem quiser acompanhar a agenda. O Rival é que dia que você falou?
0: 13 de novembro, tá longe ainda, mas vão ter convidados especiais da Sana Black, tô guardando ainda o mistério.
1: Ah, então você tem muito trabalho pela frente aí,
0: muita
1: né?
0: Muita coisa ainda, a direção desse show vai ser do Ney Musical, mas vai ter uma direção cênica do Caio Booker, que faz musicais também, é uma pessoa também fantástica, um diretor maravilhoso do Rio de Janeiro.
1: Você tem passagem por musicais também, Deco?
0: Fiz musicais cantando, sim. Cantando nos musicais, eu fiz... com o Jorge Fernando, com o Cacau Gomes, cantoras de musicais, uma galera muito incrível, né?
1: Nessa,
0: com a Rocha,
1: nessa
0: eu vim
1: época,
0: clara, né?
1: Nessa época você estava mais no lírico.
0: Tava, no musical já tinha saído do lírico, já estava no popular, né?
1: Tá.
0: Já tinha entrado no belting, que é um estilo de projeção da voz, né?
1: É, você sabe que eu fui obrigada a saber o que era belting para fazer essa entrevista?
0: Que não,
1: até
0: né?
1: Então eu conhecia a voz de cabeça, a voz de peito, o solfejo. Eu falei, gente, será que é um vibrato diferente esse belting?
0: É uma outra abordagem. O belting você trabalha em cima da fonoaudiologia totalmente, né?
1: Doido, né, cara? É uma técnica completamente diferente.
0: Diferente é o que os grandes atores usam nos musicais da Broadway. É uma coisa diferente, mas eu adoro o belting. Porque você consegue usar toda a totalidade da sua voz. Nessa gravação que vocês ouviram, usei muito o belting para mostrar mesmo a voz, sabe?
1: Interessante. Você também dá aula de canto?
0: Já dei aula de canto, muita aula de canto. Hoje não dou mais.
1: Tá.
0: Hoje estou mais focado mesmo na carreira,
1: sim, sim.
0: Né, no repertório, no show, em gerenciamento da minha própria carreira. Né? Que não é uma coisa fácil.
1: É, os alunos vão lá para comprovar tudo é no palco.
0: Ah, mas olha, muita gente maravilhosa que me acompanha. Eu sou um sortudo, porque eu também irradio essa energia boa pro mundo, sabe? Tudo que a gente irradiar de bom fica aqui pra gente, né?
1: Muito legal. Para encerrar, a gente chama o Povo Preto ou Mar de Amor?
0: Ah, chama o Mar de Amor, é lindo.
1: Então tá. Deco tá Torres, obrigada pela entrevista aqui na Rádio Nacional.
0: Obrigado, Rádio Nacional. Vocês são uma referência na minha vida de qualidade, de resistência e de música brasileira de verdade, de altíssimo nível.
1: Amém.
0: Tá bom?
1: Obrigada pelo carinho, foi um prazer imenso. Parabéns pelo trabalho, tá muito bacana.
0: Querida. Convido a todos vocês para virem dia 26, agora sexta-feira, no Dolores Club, na Lapa. De anexo ao Rio Cenário, para assistir esse show lindo. Vem com a gente.
1: 8h30 da noite, galera. Não esqueçam. 8h30.
0: A casa abre às 19 e o show começa às 8h30.
1: Ingressos à venda na bilheteria do Dolores e também pela internet.
0: No Simpla.
1: É. Muito legal. Mar de amor para você, Deco.
0: Vambora.
1: Beijo, até a próxima.
0: Um beijo, minha linda. Tudo de bom. Obrigado, gente maravilhosa Rádio Nacional.
1: Valeu. Deco Torres nas mídias sociais aí, para quem quiser acompanhar, né, cada passo do artista.

0: Deco Torres cantando aqui no É Tudo Brasil. 5 horas e 39 minutos.
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0: Direto da Nacional FM de São Luís, 93,7 FM, César Roberto trazendo pra gente Eliseu Cardoso, que faz parte da nova geração de artistas maranhenses. Inclusive com lançamento, trazendo aqui no ETB pra gente, Tua Saia, música que relembra uma noite quente, romântica. Salve, César!
2: Boa tarde, meu Brasil. Boa tarde, brasileiros. Deus nos abençoe, Luciana Valle. Deus abençoe.

0: abençoe a nossa audiência. Não nos esqueçamos de que um dia alguém começou do zero e limpou o terreno para que prosperássemos. A nossa eterna gratidão aos artistas do rádio da década de 30, 40, 50, 60, todas as décadas, até a década atual. Rádio Nacional, 90 anos. A trilha sonora do Brasil é nossa desde 1936. E vamos ao lançamento do dia? Vamos lá, Eliseu Cardoso, de Pinheiro, da nova geração de compositores maranhenses. Ele escreveu Tua Saia e gravou do estúdio 2F, nessa atmosfera junina, aqui em São Luís. O técnico de gravação, mixagem e masterização é Fernando Mota, filho do saudoso maestro Nonato. Eliseu, conta pra gente a história dessa música.
1: Tua Saia é uma canção que revela e traduz uma noite romântica, onde a única visão que esse personagem tem é a morena de outro batalhão, né? O couro tá bonito, a fogueira tá bonito, a alegria está no ar, mas ele só tem um desejo: ser miolo debaixo da saia dela. E para dar vida a isso, eu convidei Murilo Rego, Marquinhos Carcará e a participação mais que especial do meu parceiro Beto Pereira.
0: Rapá, que miolo libidinoso, meu! Ei, rapá, com a edição de Jailton Sodré, Eliseu Cardoso, é Maranhão, é Nacional.

0: Ouvimos o maranhense Eliseu Cardoso na Rádio Nacional. É Tudo Brasil ao vivo até às 6. Músicas de um filme exibido 30 anos atrás estão em destaque na coluna de Jansen Campos. Nomes do Mangue Beat são reunidos pela produção musical de Paulinho Rafael em Baile Perfumado.
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2: A nossa trilha sonora de hoje traz de volta o filme Baile Perfumado, lançado em 1996, dirigido por Lírio Ferreira e Paulo Caldas, que é considerado um dos marcos da retomada do cinema pernambucano dos anos 90. A obra mistura drama histórico, elementos documentais e uma estética moderna, influenciada pelo movimento Mangue Beat, renovando a forma como o cangaço era retratado no cinema brasileiro. O filme acompanha a trajetória de Benjamin Abraão, o único homem que conseguiu filmar e fotografar o lendário cangaceiro Lampião. Amigo de Padre Cícero, Benjamin se infiltra no grupo de Lampião para registrar imagens inéditas do bando, acreditando que vai poder enriquecer com esse material exclusivo. Um dos aspectos mais celebrados do filme é a trilha sonora, que reúne nomes ligados ao Mangue Beat, como Chico Science, Fred 04 e integrantes da banda Nação Zumbi. A fusão entre a música contemporânea e o tema histórico ajudou a tornar o filme um símbolo da cultura pernambucana dos anos 90, e tudo amarrado pelo produtor musical Paulinho Rafael, cofundador do grupo Ave Sangria, que também produziu 8 discos do Alceu Valença. E vamos começar ouvindo a música que dá nome ao filme, com a Estela Campos, outro nome forte do Mangue Beat, Baile Perfumado. Música.

Ouvimos da trilha sonora do filme Baile Perfumado, Stella Campos e Baile Perfumado. O filme utiliza imagens reais feitas por Benjamin Abraão em 1936. Essas filmagens são registros históricos raríssimos de Lampião, Maria Bonita e do cotidiano do cangaço. A obra também mostra um Lampião diferente do mito popular, vaidoso, fascinado por novidades tecnológicas e pelo consumo de produtos modernos. O longa Baile Perfumado venceu o prêmio de melhor filme no Festival de Brasília, além de outros prêmios importantes. Em 2015, entrou na lista dos 100 melhores filmes brasileiros de todos os tempos, a lista elaborada pela Abracine. E a gente segue ouvindo mais uma música da trilha sonora de Baile Perfumado, agora com Chico Science, Sangue de Bairro.

0: Portugal, que não teve... Teve a participação direta do Cristiano Ronaldo. Todo mundo esperava que ele fosse cobrar a falta, mas quem cobrou foi o Nuno. Segundo gol de Portugal. Gostou de Portugal, Luiz Ferreira?
1: Boa noite para você, R.R. Brendinha. Nosso barrucho aqui na mesa de áudio. Não.
0: Não gostou do, da atitude?
1: Cara, assim...
0: Achou mentiroso o placar?
1: Não, não achei mentiroso o placar, porque o Uzbequistão também fez uma força danada para perder. O quarto gol de Portugal, você podia soltar a trilha sonora dos Trapalhões, que ia ser uma beleza, sabe? Mas assim, Portugal é muito superior. Mas às vezes, RR, eu não sei se a escolha do técnico fazem, mas às vezes Portugal me passa a impressão de estar numa preguiça. Portugal força, fazia 10-0, com tranquilidade. Quando forçou, fez 3-0 no primeiro tempo, com tranquilidade, desperdiçou alguns gols aí, é óbvio. Na hora chuta errado, o goleiro defende. Você tem uma série de pontos que entram nessa questão.

0: Uma segunda danada, me deu um soninho. Só melhorou quando o Roberto Martins botou o Rafael Leão, jogador do Milan, e ele começou a botar uma correria e o time começou e o Portugal chegou ao quinto gol. Sobre Cristiano Ronaldo, já teve treta de novo, tá? Que ele foi questionar, foi muito grave, na zona mista. Um repórter começou: Cristiano Ronaldo, tudo bem? O Messi? Aí quando ele falou o Messi, ele, próxima pergunta. Já começamos bem, então CR7 chegou chegando, tá?
1: Mas olha só, só em contrapartida, eu acho que falando um pouquinho em cima disso que o Luiz comentou, né? De que o Portugal tava numa preguiça durante a partida. Cara, eu tenho uma teoria de que quando um time pega... Quando Portugal, né, contextualizando para esse jogo específico, Portugal pega um time que é inferior a ele. Eu acho que a tendência é que o jogo se torne um pouco mais arrastado mesmo, né? Quando o duelo é mais competitivo, a tendência é que a gente tenha um jogo com mais duelos, com mais qualidade, com mais equilíbrio. Isso tudo são ingredientes que colocam ali o jogo algo mais bonito de ser visto mesmo. Eu acho que quando tem essa diferença, né, de uma seleção para outra, de um time para o outro, acaba que em algum momento, de fato, né, começa aquele corpo meio mole, né, já estava ganhando no segundo tempo. Então, eu acho que são vários fatores.
0: Eu até concordo contigo, Brenda, mas assim, eu acho que ainda estou com um ranço da atuação de Portugal contra a República Democrática do Congo. Então, eu estou com um pouquinho de ranço, sabe? Mas assim, é um time que, para mim, tinha que estar mostrando muito mais. Você tem, pô, sai... tem o Bernardo, o Bruno Fernandes, aí entra o Bernardo Silva, entra o Rafael Leão. É um timaço a seleção de portuguesa. Eu queria ver um pouco mais. De repente, na última partida da fase de grupos contra a Colômbia, onde Portugal vai ser realmente exigido no seu grupo, a gente pode ver sim o Portugal jogando com aquele ímpeto que a gente acha que Portugal tem que jogar. Eu acho que o Portugal, sabe aquela coisa? E partindo do princípio que você falou, que concordo muito. Também quero ver uma França jogando contra um adversário, de repente a partida contra a Noruega, pode ser esse lance. Quero ver uma Argentina jogando contra um adversário mais qualificado. Engraçado que de todos esses, a seleção que pegou um adversário mais ou menos qualificado, mais ou menos no nível dela, foi o Brasil. O Marrocos na primeira rodada, Tiço.
2: Agora, falando em Colômbia e Congo, o que vocês esperam para esse jogo?
1: A Colômbia é muito favorita, né? Eu acho que é muito favorita. Eu acho que... Tudo bem que até o momento a gente tem tido...
2: favorita, mas muito favorita e tudo
1: a
2: bem.
1: A gente tem tido até o momento uma Copa de algumas zebras, né? Mas para mim, eu acho que a Colômbia é muito favorita. É claro que não tem mais bobo, né, nessa Copa do Mundo, mas ainda assim eu aposto legal assim na Colômbia.
2: Vamos aguardar. Você também tá apostando na Colômbia, Luiz Ferreira?
0: Eu aposto na Colômbia. Eu sou fã do futebol colombiano, cara. Desde a época do Valderrama, Faustino Asprilla. É nossa época, né, Rier? E agora a Colômbia tá com vários jogadores... Não, você não é mais novo que eu, nem a pau. Mas assim, nossa época, gente, Faustino Asprilla, Rincón, Valderrama, Mondragón, e agora a gente vê o João Arias, o Ramos Rodrigues, o Carrascal e outros jogadores. É legal você torcer pela Colômbia, que são jogadores conhecidos nossos. O Richard Rios, que o torcedor do Palmeiras conhece bem esse jogador. É legal ver a Colômbia.
1: Eu acho que é um time muito mais forte que a República Democrática do Congo.
0: E muito mais rodado, embora eu me confesso um pouco decepcionado com as seleções africanas. Eu esperava muito de Senegal. E Senegal fez uma Copa até agora muito fraca.
2: Ah, mas coitado, Senegal pegou duas pedreiras, né?
0: Eu esperava mais
2: Você
0: de Senegal.
2: Você tá muito exigente, Luiz Ferreira.
0: Eu sou um cara, eu tô numa fase exigente, cheguei numa idade que eu posso exigir as coisas assim.
2: Olha, tá começando agora Gana e Inglaterra, vai vir pro segundo tempo, por enquanto ninguém marcou, o Kane em branco, espera-se muito aí do Kane, que fez uma grande estreia, mas por enquanto 0-0 para Inglaterra e Gana. E amanhã é dia de conferirmos o início da terceira e última rodada da fase de grupos. Vamos conferir a nossa agendinha no grupo B, 16h, Suíça e Canadá. Também nesse mesmo... Amanhã todos os jogos são no mesmo horário, né? Dos grupos. Bósnia e Catar também jogam às 16h. No grupo C, que é o nosso, 19h, Marrocos e Haiti e Escócia e Brasil. Daqui a pouco a gente vai falar mais desse jogo. Grupo A, República Tcheca e México, às 22h. África do Sul e Coreia do Sul também às 22h. Grupo B, Grupo A, nada definido ainda também, né? Muita coisa vai se definir amanhã, hein, Luiz Ferreira?
0: Com certeza, muita coisa se define amanhã, meu caro Rodrigo Ricardo. E eu acho que são partidas que vão trazer uma certa emoção.

0: emoção, porque, por exemplo, no simpático grupo A, o México já está classificado, mas África do Sul e República Tcheca podem ter a segunda posição do grupo. É, precisam torcer, precisam vencer os seus jogos para tentar colocar essa situação. A, como você falou, a República Tcheca...
1: África do Sul não vai ganhar não, Luiz, desculpa.
0: Sei lá.
2: A Coreia tá bem, hein?
0: Ninguém fala.
1: Abafando, não tá abafando ninguém.
0: É, tá um abafado.
1: Não, eu acho que essa coisa dos terceiros lugares se classificarem, os oito melhores, isso traz um aditivo, um componente. Quem joga motivado, porque ainda pode beliscar uma vaga.
0: É, mas tem a questão do confronto direto. Isso conta. O primeiro critério de desempate na Copa do Mundo, o grupo do Brasil podendo chegar a 3 pontos, com a dura missão de tentar vencer Marrocos, Haiti não vai passar porque já perdeu para a Escócia, então o que vale é o confronto direto.
1: Essa está eliminada.
0: Essa está eliminada e outras seleções na mesma situação. Você colocar um número mágico para você tentar entrar na terceira colocação de Mundial, você pode colocar 4 pontos, uma vitória e um empate. Você já entra como um possível melhor terceiro colocado. Aí você entra na questão dos critérios dos outros critérios de desempate. Saldo de gols, que aí você vai ter um critério de desempate de um terceiro colocado de um grupo com um terceiro colocado de outro grupo. E aí você não vê a questão do confronto direto, que são de grupos diferentes. Então aí entra com número de gols, saldo de gols, número de vitórias, etc, etc, etc.
1: Não, eu até gostei de um nome, finalmente eu cheguei a um nome legal para essa próxima fase que a FIFA inventou agora com esse Mundial Maior. Segunda fase de grupos, me parece um nome razoável para um 18 avos.
0: Não, eu gosto de 16 avos de final. Eu acho muito maneiro, cara.
3: Não, segunda fase de grupos eu acho bom também.
0: Mas não tem grupo.
1: É verdade.
3: Não interessa.
0: Mas não tem grupo. Fala logo, grupo. Primeira fase eliminatória. Eu adoro 16 avos de final.
1: Mas não é grupo. É
0: não é grupo. Não tem grupo, gente.
3: Ok. E aí, primeira fase eliminatória. Eu também.
0: Tá legal. Por
1: 16 avos de final.
0: Eu defendo meus professores de matemática no Colégio Pedro.
1: Tá certo. E chegou a hora do...
3: Momento Estádio.
1: Hoje com o nosso professor Wagner Gomes.
4: O estádio de La Videna, na cidade de Lima, no Peru, recebeu o primeiro campeonato ibero-americano sub-20 de atletismo. Foram 3 dias de competição com uma participação muito efetiva da seleção brasileira. O grupo conquistou o primeiro lugar geral, somando 241 pontos, sendo 128 masculino. Em segundo lugar ficou a Espanha, com 226 pontos, e Venezuela em terceiro, com 138. A seleção retornou com 26 medalhas, 7 de ouro, 9 de prata e 10 de bronze. O atletismo do Brasil é o primeiro campeão do primeiro campeonato ibero-americano sub-20. Na Copa do Mundo de Bocha, realizada nos Estados Unidos, a seleção paralímpica trouxe 4 medalhas de ouro, 1 de prata e 2 de bronze, somando 7 medalhas no total. O Brasil foi representado por 9 jogadores. As medalhas de ouro foram conquistadas por Maciel Santos, da classe BC2, atletas que não podem receber assistência. José Chagas, da classe BC1, atletas que têm a opção de auxílio. Ivanildo Souza e Laíssa Guerreira, ambos da classe BC4, atletas com deficiências severas, mas que não recebem assistência.
1: E o Brasil estreia na segunda semana da Liga das Nações de Vôlei Masculino contra a Ucrânia, amanhã, às 11h30 da manhã, hora de Brasília, em Ljubljana, capital da Eslovênia. Líder da primeira fase com 11 pontos e 100% de aproveitamento, o Brasil ainda enfrenta Itália, Eslovênia e Canadá nessa fase da competição. Após a etapa da Eslovênia, o Brasil volta a jogar entre os dias 15 e 19 de julho em Chicago, nos Estados Unidos. Campeã em 2021, a seleção brasileira sonha com o segundo título da VNL. E a Confederação Brasileira de Ginástica anunciou que o Brasil vai sediar os campeonatos pan-americanos de ginástica artística, ginástica rítmica e ginástica de trampolim em 2028. A decisão foi tomada de forma unânime durante a Assembleia Geral da União Pan-Americana de Ginástica, realizada ontem no Rio de Janeiro. As competições também definem vagas continentais para os Jogos de Los Angeles. E falando de tênis, o brasileiro João Fonseca está fora do ATP 250 de Eastbourne, na Inglaterra. Hoje

0: Pela manhã, o tenista usou as suas redes sociais para comunicar sua desistência do torneio em quadras de grama. Fonseca sentiu um desconforto no ombro durante os treinamentos e sua equipe técnica e médica optou pela desistência. O objetivo é estar 100% fisicamente para a disputa de Wimbledon na próxima semana. E o papo agora é seleção brasileira. A equipe comandada por Carlo Ancelotti encerrou a preparação para a partida contra a Escócia, marcada para amanhã às 19 horas, 7 da noite, hora de Brasília, em Miami. Rafael Monteiro traz todo o clima do Scratch Canarinho pra gente aqui no Mundo da Bola. Salve, salve, Rafa!
1: Salve, salve, salve, salve, amigos ligados no programa No Mundo da Bola. Quem chegou ao microfone da Rádio Nacional é o atacante da Seleção Brasileira, Gabriel Martinelli, que comparou a intensidade da Premier League à liga que ele joga pelo Arsenal e da Copa do Mundo.
2: Ah, eu acho que não. A Premier League é muito intensa, mas pelo clima aqui também, tá muito calor, acaba os jogadores às vezes não conseguindo botar o mesmo nível que faz na liga que joga, mas e também por outras ocasiões que às vezes não está acostumado a jogar tanto com os mesmos jogadores, não jogou muito tempo, mas eu particularmente acho que a Premier League ainda continua sendo mais intensa que essa Copa, até pelo calor que está fazendo, pelos campos que a gente vem jogando. Mas com certeza está sendo uma Copa muito bonita, com jogos de qualidade, de alta intensidade.
1: Gabriel Martinelli comentou sobre Neymar nos treinamentos. O jogador vive a expectativa de fazer a estreia na Copa do Mundo contra a Escócia.
2: Não, com certeza, ele está num nível muito alto. A gente fez um treinamento, a gente pode ver a qualidade dele. Sem palavras, todo mundo sabe da qualidade que ele tem, mas a intensidade também, do jeito que ele voltou, a gente vê que ele está querendo muito e a gente fica muito feliz de ter um jogador como ele ali ao nosso lado e disponível com a vontade que ele
1: fala do clima de convivência da seleção brasileira.
2: A gente aqui, todo mundo tá sempre brincando, todo mundo jogando cartas o dia inteiro, tem videogame lá embaixo, o pessoal tá sempre junto, então tem muita coisa pra gente fazer, a gente tá sempre juntos, brincando ali, zoando um ao outro, então acho que isso torna leve, e como vocês estão, já foram muitos dias e ainda vão ter um mês aí, se Deus quiser, até a final. Então a gente tem que continuar fazendo o que a gente vem fazendo ali, brincando, jogando cartas, jogando outros jogos no videogame para o tempo passar. E se todo mundo tá bem fora de campo, as coisas também fluem dentro de campo.
1: Martinelli também comentou sobre o primeiro objetivo da seleção, o de se classificar em primeiro do grupo C.
2: Com certeza a gente quer ir lá em Miami ganhar o jogo para nos classificarmos em primeiro. Como você citou, para continuar aqui no hotel aqui, com todas as facilidades que a gente tem aqui, é muito melhor. Claro que, como todos sabem, se a gente classificar em segundo, a gente tem que ir para o México. Acaba mudando um pouco a programação. A nossa mentalidade é ganhar o jogo e continuar aqui por todos os benefícios que a gente tem aqui. A facilidade, o CT é muito bom também. O hotel aqui que a gente tem é ótimo também para a gente passar o dia com os jogadores. Tem muitas coisas aqui para a gente fazer juntos. Então, com certeza, essa é a nossa mentalidade, ganhar o jogo e se classificar em primeiro.
1: O Brasil fecha a participação na fase de grupos amanhã contra a Escócia em Miami, às 7 horas da noite. No grupo C, a seleção brasileira tem os mesmos 4 pontos que Marrocos, seguido da Escócia com 3 pontos, já o Haiti ainda não pontuou. Para o Brasil se garantir na liderança, tem que vencer o jogo e, caso Marrocos vença o Haiti, terá de levar vantagem no critério de desempate. Forte abraço!
0: Forte abraço, Rafael Monteiro. E falando do último treino da seleção brasileira, antes da viagem para Miami, o goleiro Alisson treinou normalmente após ser poupado da atividade de ontem, por conta do controle de carga feito pela comissão técnica. E não será problema para o jogo franceses. Neymar também trabalhou com o grupo mais uma vez e será relacionado pela primeira vez nessa Copa. Sobre o substituto de Rafinha, lesionado, Carlo Ancelotti observou Luiz Henrique e Rayan na vaga do camisa 11. Além deles, Endrick também foi testado no ataque ao lado de Matheus Cunha. Ainda sobre a atividade, Ancelotti não indicou

0: primeiro mata-mata.
1: Cara, é difícil, né, RR? Eu acho que não, assim, passando dessa fase de grupos, de fato ali, a gente já fecha em seleções que não chegaram na segunda fase da competição à toa, né? Não chegaram ali por acaso. Então, acho que fica muito difícil de escolher um adversário. É, eu não chuto ninguém, não. Eu não vou me colocar nessa, não.
0: Não vai colocar ninguém. Mas me diz, então, quem você acha que o Carleto vai colocar no lugar do Rafinha?
1: Olha, pra essa questão, assim, eu escolheria o Rayan. Eu acho que é um moleque que pode acrescentar bastante pra seleção brasileira. É um jogador forte fisicamente, rápido, tem um contra um interessante. É um cara que se movimenta bem ali na frente, na parte da frente do campo. Ajuda também no meio campo em algumas criações. Eu acho que poderia ser uma oportunidade pra ele. Eu apostaria nessa ficha. Eu acho que o Carlo Ancelotti tem que usar a garotada. Eu acho que ele ainda tá muito... Como se fala?
2: Conservador,
1: exatamente. Eu acho que ele ainda tá muito conservador com os moleques. Não sei se é, de repente, uma questão ali de tentar blindar a molecada. Não sei se é, de fato, ali uma opção apenas técnica e tática. Mas, cara, levou pra uma Copa do Mundo, tem que colocar os moleques pra jogar. Se levou é porque tem qualidade. Então, eu apostaria na entrada do Rayan no lugar do Rafinha. Mas vamos ver, né? Como o Ancelotti tem segurado o jogo até os minutos finais, a gente vai ficar nessa expectativa.
0: Dom Carleto e seus mistérios, será que teremos Rayan ou pode pintar o Luiz Henrique?
2: Não, eu, se fosse o Ancelotti, eu escalaria o Rayan. Eu acho que o Rayan entrega mais recursos com e sem a bola do que o Luiz Henrique, que nosso estagiário Pedro Amorim não
0: ouça. E fecha mais defensivamente também. Ó.
2: Não só isso, eu acho que o Rayan, você tem um cara que pode atuar nos dois lados do campo, e inclusive como centroavante, numa eventualidade, até vindo na posição do Matheus Cunha. Eu acho que você tem no Rayan ali um atacante para jogar nas quatro do ataque. Para mim, ele tem essa qualidade e, gente, guardada todas as proporções. Ele me lembra muito o Adriano no início da carreira. E o Rayan tem essa característica de arrastar a bola, de passar, de estabelar e tudo mais. Chute de longa distância. Pra mim, é um cara que vai pintar, sim, em várias convocações, vai ser chamado várias vezes, vai ter um destaque muito grande com os anos. Eu até entendo porque o Ancelotti tá levando com um pouco de calma, até pra não queimar logo o jogador, porque nós, torcedores e imprensa, também nós não somos fáceis. Jogou primeira vez mal, a gente já queima o moleque pra sempre. Há um detalhe, o voo da seleção brasileira em direção a Miami, ele sofreu um atraso por mau tempo. O avião só saiu de Newark agora há pouco, tipo, no iniciozinho do programa No Mundo da Bola, lá pras 18 horas, horário daqui de Brasília. Ou seja, coletiva do Ancelotti, do Matheus Cunha, vai atrasar.
0: É verdade, né? Espero que não atrase tanto quanto foi ontem o jogo da França, né? Uma hora e meia, quase duas horas, né, Luiz Ferreira?
2: Não foi por falta de aviso. Olha o tempo, olha o clima.
0: É verdade, o clima...
2: Não foi falta de aviso.
0: Não dá pra negar que o clima está mudando no mundo todo. Infelizmente, né? O planeta cada vez mais quente. Agora, Brenda, voltando a falar aqui da nossa seleção. Neymar, finalmente relacionado, treinando, recebendo os aplausos do Casimiro Pique. Enfim, vai aquecer o banco ou será que vai entrar em algum momento nesse jogo?
1: Eu acho que entra em algum momento, né? É o que todos esperamos, né? Foi levado para a Copa, tá liberado pelo departamento médico para jogar, então, na minha opinião, tem que colocar para jogar. Nem que seja 20 minutos do segundo tempo, ou sei lá, né? Em qualquer... Quer dizer, tem que ser no final do jogo. Mas nem que sejam 20 minutos ali, pelo menos, para ele já começar a aquecer, pegar um ritmozinho de jogo.
0: Ô Luiz, será que essa entrada do Neymar vai depender muito de como tiver o jogo?
2: Eu acho que vai, porque o que eu ando lendo da seleção brasileira é que o Neymar, ele tá bem fisicamente, ele tá apto para jogar, já joga sem limitações, mas a comissão técnica ainda tem um medo com relação a ritmo de jogo. Se ele entrar, para mim, ele vai fazer algo em torno de uns 10, 20 minutos de partida. E ainda assim, se a coisa tiver resolvida, eu acho que o Ancelotti não vai lançar dele a mão logo.
1: Mas olha,

0: não.
1: Honestamente, nem assim, mesmo que não tivesse resolvido, levou o cara é a estrela da seleção. Pô, tem que resolver.
2: Eu me pergunto se o Neymar não vai desandar o time. Eu me pergunto.
1: Ah, mas aí a gente já tá lá,
2: entendeu? Assim, já levou. Agora
1: paciente. Joga pra Deus e vambora.
3: Vamos falar do nosso adversário, que é a Escócia, a terceira colocada do grupo C com 3 pontos. Apesar da derrota para Marrocos na rodada passada, a equipe comandada por Steve Clarke pode se classificar mesmo com uma derrota para o Brasil amanhã. O novo formato da Copa permite que 8 dos 12 terceiros colocados de cada grupo avancem de fase. Para a Escócia, os 3 pontos podem ser suficientes para a classificação, dependendo do saldo de gols. Primeiro critério de desempate. Portanto, perder para o Brasil por apenas 1 gol de diferença pode ser interessante nesse cenário. No entanto, a estratégia não foi aprovada pelo capitão da equipe, o meio-campo John McGinn.
4: It's important to get ourselves into that mindset.
5: É importante que a gente não entre em campo com essa mentalidade. Nós não vamos aos jogos para perder por 1 gol e tentar escapar. E nós sentimos que temos qualidade suficiente para seguir o caminho correto. Mostramos contra o Marrocos que podemos competir com os times do top 10. E contra o Brasil será um jogo diferente. Eles jogam com menos estrutura, mas têm qualidade e podem nos machucar a qualquer momento. Temos que estar no nosso melhor. Sabemos o que precisamos fazer para chegar na próxima fase e vamos fazer isso. Jogar contra o Brasil em Miami e fazer história é algo que você sonha em fazer. Então vamos nos preparar da maneira certa. Temos nos preparado bem durante toda a Copa, mas precisamos dar um passo além.
3: Tá aí o capitão da Escócia, o John McGinn. Brenda, perder de pouco não é uma má ideia para os escoceses.
1: Não é uma má ideia, inclusive eu acho que essa vai ser a estratégia, né, da Escócia para esse jogo contra o Brasil. Já é conhecido por ser uma seleção que tem uma defesa muito boa, muito sólida, então já vai ser um duelo difícil, né, para a seleção brasileira de quebrar essas linhas e conseguir ultrapassar a defesa dos escoceses. Essa com certeza vai ser a estratégia, vamos ver qual será a do Brasil, se vai ser aquele 3-2-7 lá na frente, sei lá, fiz a conta errada.
2: 3-2-5.
1: Mas é isso, o Brasil vai ter que ir pra cima full pra tentar ali algum saldo de gol.
3: É verdade, Brasil, amanhã a gente vai ver. Olha, e a gente, antes da gente encerrar, a gente vai colocar um gol pra vocês, maravilhoso. Você relembra o golaço de Zico, o primeiro da seleção brasileira, na vitória sobre a Escócia, na fase de grupos da Copa de 82. A narração é do garotinho José Carlos Araújo. Logo depois vem aí o repórter nacional com as últimas notícias do Brasil e do mundo. Uma ótima noite para todos vocês. Tchau!
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7: 32-13 para terminar o primeiro tempo. É o Júnior que briga pela bola, entregou o Brasil. Segundo comando, livrou-se no primeiro. Vai entregar para Falcão, que pede bola na frente, recolhe Falcão. Passa pelo primeiro, abriu muito pela ganhada. Éder está livre pela ponta esquerda. Ainda Falcão demorou-se muito, entrega no comando para Cerezo. Cerezo procurou o rasteirinho, Brasil devolveu para Cerezo. Cerezo passou pelo primeiro, trombada, é falta! Parou a falta cometida pelo Hansen na entrada da grande área. Essa eu conheço, Dali! Ô, Denis!
8: Dali uma penalidade perigosa, o Brasil tem chance do gol de empate. Zico e Léder, quando o Luizinho sai de campo para apanhar uma outra bola, porque a que estava no jogo não voltou. Uma barreira compacta, é o que a Escócia está armando com 6 jogadores até agora. E Sócrates no meio para perturbar. Em posição de cobrança, Zico e Éder, 1-0 Escócia.
7: Quem sabe se você vai vibrar comigo agora. Prepara-se, Zico apontou, atirou e gol! Magistral pela seleção brasileira. Agora tudo igual em Sevilha. Brasil 1, Sevilha 1. Valeu, Denis!
8: Barreira de 6 jogadores da Escócia e mais Sócrates no meio. Zico bateu com o lado interno do pé direito no ângulo esquerdo e o goleiro Rogue nem se mexeu. Zico empata. Brasil 1, Escócia 1 no placar de Chaco.

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1: Seis e meia no horário de Brasília.
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1: Olá, uma ótima noite para você que está sintonizado na Rádio Nacional em Brasília, São Paulo, Rio de Janeiro, Amazônia, Alto Solimões, São Luís e Recife. E também para você que nos acompanha em todo o Brasil, junto às emissoras parceiras da nossa Rede Nacional de Comunicação Pública. Eu sou Bianca Paiva e você vai ouvir, a partir de agora, as principais notícias desta terça-feira, 23 de junho de 2026. O Conselho Nacional de Justiça define regras para a participação de crianças e adolescentes em plataformas digitais. A partir de agora, atuação em vídeos, lives e conteúdos publicados em perfis precisa de autorização judicial. E mais...
3: Presidente Lula assina decreto da nova fase do Programa Nacional Celular Seguro, com foco na cadeia econômica que sustenta o roubo de celulares.
4: INSS amplia a exigência de biometria para concessão de benefícios. Mudança será gradual para quem já recebe algum benefício.
5: Ex-presidente Jair Bolsonaro afirma em depoimento à Polícia Civil do DF que desejava consertar a arma apreendida em blitz. Defesa nega irregularidades ou descumprimento de medidas judiciais.
6: Festa Literária Internacional de Paraty anuncia a programação deste ano, com a presença dos escritores Milton Ratum, da Academia Brasileira de Letras, e Itamar Vieira Júnior. Evento acontece de 22 a 26 de julho.
7: Neymar treina normalmente, está à disposição e será relacionado para o jogo de amanhã contra a Escócia.
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1: O Conselho Nacional de Justiça regulamentou o ECA digital e a participação de crianças e adolescentes em plataformas. E o que ficou definido? A presença delas na condição de influenciadoras nas redes sociais só será possível com autorização judicial. Vamos saber mais com Gabriel Brum.
8: O Conselho Nacional de Justiça aprovou por unanimidade, nesta terça-feira, a regulamentação do ECA digital sobre atividades que crianças e adolescentes podem realizar em plataformas online, como Instagram e TikTok. O relator da proposta, conselheiro Fábio Esteves, alertou para os riscos concretos para o desenvolvimento físico, psicológico, intelectual e moral de crianças e adolescentes expostas na internet. A questão central é se a criança que atua como influenciadora digital pode ser considerada artista ou não, o que abriria uma exceção na proibição do trabalho infantil. O conselheiro destacou que isso está barrado.
9: A íntima relação que existe com a publicidade no âmbito da atuação da exposição de crianças em plataformas digitais é veementemente rechaçada por este conselho. Não estamos aqui a permitir nenhuma prática que implique em trabalho infantil, ainda que de alguma forma esteja dissimulado em práticas artísticas.
8: A resolução aprovada determina a necessidade de alvará da justiça para criança ou adolescente participar de conteúdos em redes sociais. O pedido deverá conter informações do jovem, pais, descrição da atividade, indicação dos perfis, monetização e frequência, entre outros dados. O texto proíbe a participação de crianças e adolescentes em publicações erotizadas ou que estimulem apostas, comportamentos perigosos, discursos de ódio e discriminação, e também conteúdos constrangedores ou violadores de direitos e a publicidade de produtos de venda proibida a crianças e adolescentes ou mesmo publicidade infantil abusiva. Da Rádio Nacional em Brasília, Gabriel Brum.
1: 6h34. O combate ao roubo, ao furto e à receptação de celulares no Brasil ganhou uma nova fase do Programa Nacional Celular Seguro. Agora, o foco é a cadeia econômica que sustenta esse tipo de crime. O decreto foi assinado hoje pelo presidente Lula em São Paulo. E é para lá que a gente vai ao vivo com a repórter Sara Quines. Oi, Sara, boa noite para você.
3: Boa noite, Bianca. Boa noite, ouvintes. O decreto assinado pelo presidente Lula intensifica a política pública de combate a roubos e furtos de celulares. Por meio de uma base de dados que vai reunir informações de todo o país, será possível consultar se um celular que está sendo vendido é um aparelho roubado. De acordo com o secretário nacional de Segurança Pública, Francisco Lucas Veloso, cerca de 1 milhão de celulares são roubados por ano no Brasil, considerando apenas os registros de boletins de ocorrência.
10: Antes, você fazia uma ocorrência, eu nem fazia porque não acreditava mais no sistema, e a gente estava enfrentando o ladrão, aquele que roubava. Só que a gente percebeu que existe um mercado muito maior, que muita gente lucra milhões com o comércio ilegal de celular roubado, com a fraude digital, com outros crimes. Então, essa mudança vem para que a União, o governo federal, o governo do Brasil, passe a atuar na cadeia econômica.
3: A plataforma já tem mais de 3 milhões e 300 mil aparelhos registrados a partir de dados das polícias civis, operadoras de telefonia e da Anatel. Entre as novidades do programa está o modo recuperação, em que o número de identificação do aparelho, conhecido como IMEI, vai continuar ativo. Assim, quando uma nova linha telefônica for cadastrada no celular, o banco poderá identificar e alertar as polícias. O presidente Lula explicou que os compradores poderão realizar a devolução voluntária do aparelho e regularizar a situação.
11: Se você tem um telefone roubado, você comprou um telefone sem saber que era roubado, mas comprou, e você agora perceber que ele é roubado depois de você acessar a informação do Chico, você tem que procurar uma delegacia para entregar. Não tenha medo de procurar a delegacia, porque você não vai ser preso. É apenas para você devolver o celular. Se você souber de onde você comprou, melhor ainda, porque você estará contribuindo para a gente acabar com uma organização criminosa.
12: É isso. E, Sara, o presidente Lula também participou de uma agenda de saúde na Zona Leste da capital paulista, acompanhado do ministro da Saúde, certo?
3: Isso mesmo, Bianca. O presidente Lula participou da entrega de um equipamento de radioterapia no Hospital Santa Marcelina. Na cerimônia, o ministro da Saúde, Alexandre Padilha, falou sobre a nova tabela para reconstrução mamária, que ampliou o acesso da população a esse tipo de cirurgia.
13: Essa tabela paga até 8 vezes mais um hospital para fazer a cirurgia de reconstrução mamária da mulher que passou pela mastectomia. Pela primeira vez no SUS 2025, a gente fez mais cirurgia de reconstrução mamária do que mastectomia, ou seja, tem mais mulheres recuperando a sua mama do que perdendo através da mastectomia no tratamento ao câncer.
3: Além da entrega do acelerador linear de alta tecnologia aqui em São Paulo, simultaneamente outros 2 equipamentos foram entregues nas cidades de Fortaleza, no Ceará, e Sinop, em Mato Grosso. Foram investidos cerca de R$ 166 milhões de reais na nova tecnologia que reforça o tratamento contra o câncer no SUS. Volto com você, Bianca.
12: Ok, obrigada. A gente ouviu a repórter Sara Kines ao vivo, direto de São Paulo. Agora são 6h38. O INSS publicou hoje uma portaria que amplia a exigência de cadastro biométrico para concessão de benefícios previdenciários. Já para quem recebe algum benefício, a mudança será feita de forma gradual. Pedro Lacerda está aqui no estúdio com a gente e tem mais informações. Boa noite, Pedro.
14: Boa noite, Bianca. Boa noite, ouvintes. Pela nova regra, desde 21 de novembro do ano passado, quem fez o pedido de benefício precisa ter biometria registrada na Carteira de Identidade Nacional, no título de eleitor ou na CNH. A medida, segundo o governo, serve para confirmar a identidade do beneficiário e evitar fraudes. Há, no entanto, uma lista de quem fica de fora dessa exigência. Idosos com mais de 80 anos, refugiados, apátridas, brasileiros que moram no exterior, pessoas impedidas de se deslocar por motivo de saúde e moradores de área de difícil acesso. Pedidos de salário maternidade, benefício por incapacidade e pensão por morte também não entram na regra. O cadastro biométrico da carteira de identidade consiste na coleta das impressões digitais dos dedos, das duas mãos e da fotografia do rosto do cidadão, armazenadas em uma base de dados do governo federal. Bianca.
12: Uma dúvida, Pedro. Quem já recebe o benefício vai precisar se recadastrar?
14: Sim, quem já recebe o benefício precisa se recadastrar, mas não precisa se preocupar porque a mudança será gradual e não haverá bloqueio automático. O governo vai aceitar, até dezembro de 2027, as biometrias já registradas na Justiça Eleitoral, na CNH ou no passaporte, desde que tenham sido coletadas até o fim de 2026. A partir de 2028, porém, a Carteira de Identidade Nacional passa a valer como documento único para conceder, manter ou renovar esses benefícios. E quem não comprovar a biometria nem se encaixar em nenhuma das exceções corre o risco de ter o pedido encerrado por desistência. Bianca.
12: Obrigada pelas informações, Pedro. Agora são 6h40. O governo federal está elaborando uma proposta de mudança no faturamento dos microempreendedores individuais. O assunto já foi discutido com a Câmara dos Deputados e o texto deve chegar à casa amanhã. Quem traz os detalhes ao vivo é a repórter Daniela Longuinho. Boa noite, Dani.
15: Boa noite, Bianca. Boa noite a todos. É isso, o governo federal se comprometeu a encaminhar até amanhã um projeto de lei para aumentar o limite de faturamento dos MEIs, os microempreendedores individuais. Atualmente, o limite de faturamento da categoria está fixado em R$ 81.000 de receita anual ou R$ 6.750 ao mês. A medida também propõe elevar o limite de contratados para pelo menos 2 funcionários, o dobro do que já é permitido hoje. Nesta terça-feira, o presidente da Câmara dos Deputados, Hugo Mota, informou que levará o texto à comissão especial que já discutiu o tema. Isso porque esse colegiado foi instalado há 2 meses para analisar um projeto de lei complementar de 2021 que propõe elevar para R$ 130 mil reais a receita bruta anual para o enquadramento como MEI. Essa proposta já foi aprovada pelo Senado. Os trabalhadores autônomos que conseguem se enquadrar nos limites de faturamento do MEI têm vantagens em relação a tributos e encargos previdenciários. Se o faturamento superar o teto de R$ 81 mil anual, o autônomo passa a ser enquadrado como microempresário, sendo então tributado pelo regime do Simples Nacional. Bianca.
12: Dani, obrigada. Daqui a pouco você volta para contar para a gente como foi o depoimento do ex-presidente Jair Bolsonaro em relação àquele caso da arma apreendida aqui em Brasília. 6h42. O Pix por aproximação conta agora com uma nova funcionalidade. A ferramenta passou a mostrar o saldo e o limite da conta antes do pagamento. Chamada pelo Banco Central de jornada otimizada, a mudança busca reduzir falhas causadas por falta de saldo e tornar o processo de pagamento mais rápido. A nova função via Open Finance é opcional e depende da autorização ativa do cliente. Ainda 6h42, vamos falar de economia. Especialistas ouvidos pelo repórter Gabriel Brum analisaram a ata da última reunião do Copom, que é o Comitê de Política Monetária, e que reduziu a taxa de juros para 14,25%. Para eles, a decisão demonstra cautela e deixa em aberto os próximos passos, dependendo do cenário internacional. Vamos ouvir.
16: A decisão do Copom de fazer um corte pequeno na taxa de juros ajuda a evitar ruídos e maior volatilidade no mercado financeiro, na avaliação de economistas. Na última reunião do Comitê de Política Monetária do Banco Central, na semana passada, a taxa Selic foi reduzida para 14,25%. A ata divulgada nesta terça-feira aponta um quadro de fortes incertezas causadas pela guerra no Irã e pelo fenômeno climático El Niño. Por isso, o corte de apenas 0,25%. Decisão, segundo o Copom, alinhada com expectativas do mercado para evitar a volatilidade de preços. O economista Werton Oliveira, do Conselho Regional de Economia da Paraíba, considera a redução acertada porque a política monetária precisa de previsibilidade para funcionar.
17: Antecipar o fim do ciclo de cortes não traria tanto benefício para a economia, porque o mercado pode interpretar que o Banco Central está mais pessimista com relação a inflação. E outra, a gente pode ter também um aumento no custo do crédito, porque como o mercado já está prevendo esse encerramento no ciclo de corte, ele pode não mais reduzir o custo do capital. Ao contrário, ele pode até aumentar.
16: O economista César Bergo avalia que o Banco Central evitou gerar surpresas e indicou cautela sobre futuras decisões.
18: Você já tinha as expectativas do mercado e também a precificação de ativos financeiros. Então, o Banco Central ele caminhou nessa linha. Não tenha dúvida que o cupom voltou a pregar a cautela e evitou fornecer indicações sobre as próximas reuniões, né? Lendo a ata, você tem a nítida impressão que pode tanto cortar juros como elevar os juros, né? Ou manter os juros elevados, né?
16: Segundo a ata do Copom, as próximas decisões sobre a taxa de juros vão depender dos desdobramentos da guerra, eventos climáticos e fatores internos, como contas públicas. Da Rádio Nacional em Brasília, Gabriel Brum.
19: Hora certa, 6 horas mais 45 minutos no horário de Brasília. Você vai ouvir daqui a pouco.
20: Seleção portuguesa vence o Uzbequistão por 5 a 0 com 2 gols de Cristiano Ronaldo. Português se torna o único jogador na história a marcar em 6 edições de Copas.
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19: A Petrobras e a Pemex, estatal de petróleo do México, assinaram um memorando de entendimento para a cooperação na exploração do Golfo do México. Pedro Lacerda está de volta com mais detalhes. É com você, Pedro.
14: Pois é, Bianca, o acordo é válido por 2 anos e prevê estudos conjuntos para revitalização de campos maduros e exploração em águas profundas e ultraprofundas na porção mexicana do Golfo, área que, segundo a presidente da Petrobras, Magda Chambriard, ainda é pouco explorada nesse tipo de operação. A assinatura do documento contou com a presença do diretor-geral da Pemex, Juan Carlos Carpio Fragoso. O entendimento também abre espaço para parcerias em áreas como refino, petroquímica, fertilizantes e processamento de gás. Segundo a Magda Chambriard, ainda não há uma definição sobre o volume de investimentos, o que vai depender dos estudos conjuntos entre as empresas, Bianca.
19: E o diretor da Pemex falou o quê?
14: O diretor Juan Carlos Carpio disse que o acordo abre caminho para ampliar a produção de petróleo no Golfo do México e representa uma nova etapa de aproximação entre as duas empresas estatais, com uma responsabilidade histórica de contribuir para o bem-estar e a soberania energética dos dois países. O Golfo do México fica entre os Estados Unidos, Cuba e México. A maior parte da produção de petróleo na região vem do lado americano e a Petrobras aposta que a porção mexicana, ainda pouco explorada em águas ultraprofundas, possa repetir o potencial encontrado do outro lado da fronteira. Bianca.
19: Obrigada pela sua participação hoje, Pedro. 6 horas, 47 minutos. A Justiça dos Estados Unidos aceitou o pedido para que a Advocacia Geral da União atue no processo movido pelas redes sociais Rumble e Trump Media contra o ministro Alexandre de Moraes do Supremo Tribunal Federal. Essa decisão suspende a possibilidade da decretação de revelia contra o ministro pela falta de indicação de um defensor para atuar no processo. Pelo entendimento da AGU, agentes públicos não podem ser alvo direto do judiciário de outros países sem o consentimento do Estado brasileiro. No processo que tramita nos Estados Unidos, as duas mídias sociais acusam Moraes de determinar a suspensão de perfis de brasileiros que moram nos Estados Unidos. As medidas foram determinadas porque os alvos são acusados de ataques antidemocráticos contra o Supremo. 6h48. Aqui no Brasil, o ex-presidente Jair Bolsonaro prestou depoimento hoje à Polícia Civil do Distrito Federal no inquérito aberto para apurar o caso da arma de fogo. O objeto foi apreendido com um dos seguranças do ex-presidente durante uma blitz aqui em Brasília. E a Daniela Longuinho, como eu disse, volta agora para contar o que Bolsonaro alegou. Dani.
15: Bianca, ouvintes, olha, segundo o advogado Paulo Bueno, que acompanhou o depoimento realizado na residência de Jair Bolsonaro, o ex-presidente confirmou que pediu ao militar ajuda para consertar a arma, após constatar que ela não funcionava. Em uma postagem nas redes sociais, Bueno afirmou que em momento algum houve intuito de descumprir qualquer determinação legal e tratou o episódio como criminalmente acromático, ou seja, sem relevância penal. A defesa de Bolsonaro disse ainda que o ex-presidente já havia esclarecido todas as questões apresentadas por escrito ao ministro Alexandre de Moraes do Supremo Tribunal Federal na semana passada. Na mensagem publicada após o depoimento, o advogado reiterou que a arma é de propriedade de Bolsonaro, estava devidamente registrada e, como não houve determinação de cancelamento do registro da pistola, a arma deveria de fato estar em seu endereço. Ao fim, escreveu que aguarda o arquivamento do inquérito em tramitação na Polícia Civil do Distrito Federal. Ao intimar a defesa a prestar esclarecimentos, o ministro Alexandre de Moraes perguntou por que às vésperas do encerramento do período de 90 dias concedidos a títulos de prisão domiciliar humanitária, o condenado solicitou a realização de um reparo no armamento. Moraes deve decidir nesta quinta-feira se a prisão domiciliar será mantida. Bolsonaro foi condenado a 27 anos e 3 meses de prisão no processo da trama golpista e cumpre prisão domiciliar temporária desde o dia 27 de março. Bianca.
19: Ok, obrigada, Dani. 6h50.
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19: A seleção brasileira está a caminho de Miami, sede da partida de amanhã contra a Escócia. Devido ao mau tempo por lá e ao tráfego aéreo, o voo decolou 2h30 após o previsto. E tudo indica que Neymar poderá entrar em campo nesta quarta-feira. Já o substituto de Rafinha ainda é mistério. Vamos às informações da seleção brasileira com André Luiz Mendes.
7: E se por um lado Neymar está liberado, por outro o mistério continua. Neymar treinou normalmente, será relacionado, a tendência é ficar no banco de reservas e entrar na segunda parte do jogo contra a Escócia. Com relação ao ataque, o mistério continua, quem vai ser o substituto de Rafinha? Luiz Henrique e Endrick estão na briga, mas Lucas Paquetá pode ser deslocado para a função com Danilo pelo meio. Isso tudo o Ancelotti ainda vai resolver. O próprio Paquetá fala, principalmente, se pode mudar de posição e também do adversário.
21: Cara, acho que eu sempre me coloco à disposição pra ajudar, pra fazer o meu melhor. Essa é uma pergunta que, graças a Deus, eu não preciso responder, porque é uma dúvida pro professor, é ele quem decide. Todas as equipes na Copa do Mundo são equipes que você deve respeitar, deve estudar e se preparar pra enfrentar. Então, a gente tem muito respeito pelo adversário, mas sabendo que a gente tem que colocar em prática o nosso jogo, fazer aquilo que o Mister pede pra nós, pra, independente de adversário, a gente conseguir alcançar o nosso objetivo em cada jogo que quer vencer.
7: Resta saber ainda se o técnico Ancelotti vai poupar Casemiro e Douglas Silva, ambos pendurados com cartões amarelos. Da equipe de esportes da Rádio Nacional, André Luiz Mendes.
19: E o jogador português Cristiano Ronaldo se tornou hoje o maior artilheiro em Copas do Mundo. Vitor Mendes é quem conta pra gente.
20: Após estreia fraca, a seleção de Portugal venceu o Uzbequistão por 5-0 com 2 gols de Cristiano Ronaldo, em partida válida pela segunda rodada da fase de grupos da Copa do Mundo 2026, nesta terça-feira. Além dos gols feitos pelo craque português, marcaram também Nuno Mendes, Rafael Leão e o goleiro uzbek Nematov contra. Com os 2 gols na partida desta terça, Cristiano Ronaldo se tornou o único jogador na história a marcar gols em 6 edições de Copas e chegou ao total de 10, ultrapassando Eusébio na artilharia da seleção portuguesa em Mundiais. O jogador também se tornou o segundo mais velho a marcar em Copas, com 41 anos. Esse resultado leva Portugal à liderança provisória do Grupo K, situação que pode mudar com a partida entre Colômbia e a República Democrática do Congo, que acontece nesta terça às 11 horas da noite, no horário de Brasília. Com supervisão de Roberta Lopes, da Rádio Nacional em Brasília, Vitor Mendes.
19: E tem jogo acontecendo agora. Inglaterra e Gana estão no finalzinho do segundo tempo e o placar é de 0-0. 6h53. E nem só de São João vive essa época do ano. O Festival Folclórico de Parintins começa nesta semana no Amazonas. Como sempre, o evento vai ser marcado pela disputa entre o boi garantido, o vermelho, e o boi caprichoso, o azul. A gente movimenta agora a nossa rede nacional de comunicação pública. Victor Litaif, da Rádio Encontro das Águas, conta como começou a festa.
22: No leste do Amazonas, a 369 quilômetros de Manaus, está a cidade de Parintins, a ilha Tupinambarana. O local é o berço daquele que é considerado a maior festa folclórica do mundo, realizada a céu aberto. A rivalidade dos bumbais caprichoso e garantido atrai torcidas de todas as gerações para o bumbódromo. Sendo uma tradição anual realizada na região, o festival folclórico tem suas raízes fincadas nas tradições levadas ao Amazonas pelos migrantes nordestinos. A celebração tem como principal inspiração a festa do Bumba Meu Boi, enraizada no estado do Maranhão. A lenda narra a história de pai Francisco e mãe Catirina, uma mulher grávida que desejava comer a língua do boi mais bonito da fazenda onde vivia. Para atender ao pedido, o companheiro mata um animal. O dono da fazenda descobre o que aconteceu e o casal realiza rituais visando ressuscitar o boi, que volta à vida para motivo de felicidade do fazendeiro. Segundo o pesquisador Ada René Pereira da Silva. A festividade que inspirou a criação dos bumbás parintinenses é fruto de um processo

0: de sincretismo entre as diferentes matrizes culturais, com destaque para as influências africanas e indígenas.
1: Então a gente tem essa matriz africana do folguedo, né, essa releitura inclusive negra do que seriam esses povos indígenas, né, com quem eles se deparam a chegarem aqui na região, e as demais figuras que vão ser então incorporadas a essa brincadeira.
0: Algumas dessas famílias nordestinas estabelecidas em Parintins trouxeram essa tradição na bagagem, como foi o caso de Lindolfo Monteverde, que em 1913 criou o boi garantido, representado pelas cores vermelha e branca. No mesmo ano, os irmãos Beatriz, Pedro e Roque Cid fundaram o boi caprichoso, caracterizado pelas cores azul e preta. A primeira edição do Festival Folclórico de Parintins ocorreu no ano de 1965, com o objetivo de levantar fundos para a construção da Catedral de Nossa Senhora do Carmo, padroeira do município. No ano seguinte, a disputa dos bumbais passou a integrar o evento. Em 1988, o evento ganhou um palco à altura da festa, o Bumbódromo, espaço a céu aberto com o formato de uma cabeça de boi, projetado para receber multidões interessadas em celebrar a festa. Para além de uma celebração regional, o Festival Folclórico de Parintins atrai pessoas de várias partes do Brasil e do mundo, integrando tradição amazônica, fomento ao desenvolvimento local e o aumento da presença amazonense em uma ampla rota cultural, garantindo com bastante capricho o fortalecimento de uma tradição única e atemporal. Do Sistema de Comunicação Encontro das Águas, Victor de Taife, para a Rádio Nacional.
2: 6h56. Atenção, amantes da literatura. A Flip acaba de divulgar a programação completa para este ano. A repórter Carolina Pessoa está ao vivo e traz os destaques dessa 24ª edição lá em Paraty, marcada pela homenagem à poeta Orides Fontela e pela presença de grandes autores nacionais e internacionais. Ao vivo do Rio de Janeiro, a Carol traz as informações para a gente. Oi, Carol, boa noite.
3: Olá, Bianca, boa noite para você, boa noite para todos. Olha, uma excelente notícia para quem gosta de literatura, né? A FLIP, Festa Literária Internacional de Paraty, anunciou hoje a programação da 24ª edição do evento, que ocorre entre os dias 22 e 26 de julho. Neste ano, a homenageada é a poeta Orides Fontela, que renovou o modernismo e abriu portas para a contemporaneidade, tornando-se conhecida pelo rigor formal com a língua e pela boa recepção da crítica. A trajetória da poeta foi marcada ainda pela precariedade material durante anos, que a deixou inclusive sem moradia. Entre as atrações do evento estão mais de 20 mesas literárias com autores nacionais e internacionais, oficinas, apresentações artísticas, contação de histórias e ações de mediação de leitura. Alguns escritores de destaque confirmados são André Del Fuego, Itamar Vieira Júnior, Socorro Racioli e Milton Ratum, imortal da Academia Brasileira de Letras. O evento já dá seus primeiros passos ainda este mês, com o ciclo da autora homenageada em São Paulo entre os dias 25 e 27, com 4 encontros sobre a obra de Orides Fontela. O diretor artístico da Flip, Mauro Munhoz, destaca a importância da festa literária.
4: A Flip provoca impactos que se desdobram no tempo. No curto prazo, transforma Paraty em um palco de encontros e reflexões que reverberam país afora. No médio prazo, fortalece economias locais, não só em Paraty, mas fortalece economia e cultura em todo o país. No longo prazo, consolida-se como patrimônio vivo, ampliando horizontes e formando novas gerações de leitores e escritores.
3: Outras atrações do evento são a Flipinha, a Flipzona e a Flip Educa, voltadas para ampliação do acesso à literatura por meio de experiências voltadas a crianças, jovens, educadores e comunidade. Voltamos com você, Bianca.
2: Obrigada, Carol. E a gente vai encerrar falando de arte brasileira que vai ter espaço na China. A Orquestra Sinfônica Juvenil Chiquinha Gonzaga, formada exclusivamente por jovens das redes públicas de ensino do Rio de Janeiro, viaja na sexta-feira para sua sexta turnê internacional. E na China, o grupo fará apresentações em Xangai e Pequim, dentro da programação do Ano Cultural Brasil-China. 6h59 no horário de Brasília, o repórter nacional fica por aqui, com trabalhos técnicos de Sanderson Freitas. Nos siga pelo Instagram, @RadioNacionalNoticias. Boa noite, tchau, tchau.
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0: Vamos ao destaque do dia, segurança pública.
1: Novo Banco Nacional de Celulares com restrição vai reunir informações sobre aparelhos roubados, furtados ou extraviados em todo o país.
0: Ao comprar um aparelho, o cidadão também vai poder consultar o cadastro para saber se existe alguma restrição.
1: E notificações serão enviadas para esses celulares que estiverem em uso, para que o comprador entregue voluntariamente.
0: O presidente Lula destaca que nova ferramenta vai ajudar a combater o crime.
2: Se você souber onde você comprou, melhor ainda, porque a gente quer punir quem rouba, a gente quer punir quem vende, a gente quer punir o crime organizado.
1: E ainda, aparelhos de última geração para tratamento de câncer por radioterapia foram entregues hoje simultaneamente em São Paulo, Ceará e Mato Grosso pelo presidente Lula e o ministro da Saúde, Alexandre Padilha.
0: Equipamento é capaz de gerar raios-x precisos exatamente no local do tumor, sem causar maiores danos ao tecido saudável. Graziele Bezerra.
3: Durante o evento, Lula e Padilha assinaram ainda contrato que vai garantir a compra de 20 aparelhos de ressonância magnética para 15 estados.
1: E a gente vai falar também dos impactos do programa de aquisição de alimentos sobre a vida de agricultores.
0: Estudo divulgado pelo Ministério do Desenvolvimento Social mostra aumento da renda e redução da dependência de programas assistenciais.
1: Hoje, na apresentação da Voz do Brasil, eu, Mariana Jungmann e Luciano Seixas.
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1: Mais do que um bem de consumo, o aparelho celular concentra atualmente a identidade digital do cidadão.
0: Nele estão aplicativos bancários, documentos, senhas, meios de pagamento, autenticações eletrônicas e acesso a serviços públicos.
1: E a cadeia envolvida no roubo desses aparelhos aumenta a violência urbana e abastece o crime organizado.
0: Por isso, o governo lançou hoje a nova fase do Programa Nacional Celular Seguro, criando um banco de dados nacional para consulta sobre aparelhos roubados ou furtados.
4: Foi inaugurada nesta terça-feira uma nova etapa no enfrentamento ao roubo de celulares no Brasil. O presidente Lula assinou o decreto que institui o Banco Nacional de Celulares com restrição. Essa ferramenta reunirá informações sobre aparelhos roubados, furtados ou extraviados em todo o território nacional, como detalhou o secretário nacional de Segurança Pública, Chico Lucas.
5: Agora, qualquer policial do Brasil vai ver todos os registros, seja do Amapá, do Piauí, do Rio Grande do Sul, do Amazonas, todos vão ser vistos no mesmo sistema, porque nós vamos colocar o combate ao roubo e furto de celulares como prioridade da agenda nacional.
4: Por meio dessa integração, será possível identificar aparelhos com registro de roubo ou furto em utilização e encaminhar notificações aos usuários para devolução voluntária e regularização da situação junto às autoridades policiais. Desde 2020, já foram registrados cerca de 3 milhões de aparelhos aptos à recuperação. Com essa iniciativa, o governo passa a atuar diretamente sobre a cadeia econômica que sustenta esse tipo de crime, de acordo com o ministro da Justiça e Segurança Pública, Wellington Lima.
6: Não tem efeito apenas no que diz respeito ao celular. A violência urbana dos grandes centros, que é afetada com essa prática, que atemoriza tantos, vai ser modificada completamente na medida em que o programa ganha corpo e adesão. Toda a cadeia criminosa se modifica e esse incentivo diminui da prática do crime.
4: Em outra frente, os próprios cidadãos podem fazer sua parte por meio de uma ferramenta pública de consulta, que permite verificar se o aparelho possui restrição. O presidente Lula destacou a integração de bases públicas e privadas que viabilizou a medida e a importância de cada cidadão fazer a sua parte.
2: Vai ter a participação dos 27 governadores de estado, no governo federal, das agências reguladoras, das empresas de comunicação. Então, o que a gente está dizendo é que se você comprou um telefone sem saber que era roubado, mas comprou, você tem que procurar uma delegacia para entregar. Se você souber de onde você comprou, melhor ainda, porque a gente quer punir quem rouba, a gente quer punir quem vende, a gente quer punir o crime organizado.
4: Por meio do site ou do aplicativo do Programa Celular Seguro, o cidadão pode verificar a procedência de um telefone celular, tendo em mãos o número e-mail, um código de 15 dígitos que é como se fosse a identidade do celular. Esse número pode ser encontrado na caixa do aparelho, atrás da bateria ou discando asterisco Jogo da Velha 06 Jogo da Velha. Nesse último caso, o código aparecerá automaticamente. Reportagem Natália Kozlik.
1: novos equipamentos para o tratamento de câncer
0: e aparelhos de ressonância para todas as regiões do país.
1: Investimentos de mais de

0: 160 milhões de reais do Ministério da Saúde para ampliar o atendimento especializado no país.
1: O presidente Lula esteve hoje em São Paulo anunciando os investimentos.
2: O acelerador linear de alta tecnologia entregue ao Hospital Santa Marcelina, na Zona Leste de São Paulo, vai ampliar o tratamento de câncer na unidade. O equipamento é capaz de gerar raios-x precisos, exatamente no local do tumor, sem causar maiores danos no tecido saudável. O presidente Lula, que concluiu sessões de radioterapia este mês, destacou a alta tecnologia do equipamento.
3: A máquina que vocês vão fazer radioterapia aqui na Zona Leste é muito mais moderna do que aquela que eu faço em Brasília. E eu acabei de fazer 15 sessões de radioterapia. E nós não estamos fazendo favor. O que nós queremos é que, independentemente do lugar onde mora, independentemente da cor, independentemente da religião, todos têm direito a um tratamento igual, justo e de boa qualidade.
2: Também nesta terça-feira foram entregues aceleradores lineares em Fortaleza, Ceará, e em Sinop, no Mato Grosso. Em Sinop, que tem 500.000 de habitantes, a chegada do aparelho vai facilitar a vida de pacientes que percorriam até 1.800 quilômetros para receber atendimento em cidades como Cuiabá e Barretos. Já em Fortaleza, o acelerador linear vai para o Instituto do Câncer do Ceará, referência na região. A ampliação do cuidado aos pacientes com câncer é uma prioridade do programa Agora Tem Especialistas, que busca reduzir o tempo de espera por consultas, exames e cirurgias, incluindo os procedimentos radioterápicos. O ministro da Saúde, Alexandre Padilha, destacou as entregas dos aceleradores lineares em todo o país.
4: Nós estamos comprando nesses 3 anos 105 aparelhos, nenhum país do mundo está fazendo essa compra. Graças a essa expansão, todos os estados brasileiros têm agora um centro de radioterapia para cuidar da sua população. O último que faltava era o estado de Roraima, o equipamento já chegou lá, tratando a população inteira.
2: Durante o evento, Lula e Padilha assinaram ainda contrato que vai garantir a compra de 20 aparelhos de ressonância magnética para 15 estados. Os novos equipamentos contarão com investimento de 111 milhões de reais. Reportagem Graziele Bezerra.
0: Inaugurada hoje a primeira etapa da nova Serra das Araras, na Via Dutra, no Rio de Janeiro.
1: O trecho de 4 quilômetros no sentido para São Paulo vai dar mais segurança viária e conforto para os motoristas e pedestres.
0: A inauguração contou com a presença do presidente Lula, que ressaltou a importância econômica do investimento para o estado.
5: Com investimento de 1,5 bilhão de reais, a nova Serra das Araras integra a modernização da Via Dutra. Com mais de 70% das obras executadas, o projeto deve aumentar a segurança e melhorar o fluxo de veículos. Nesta primeira etapa, foram liberados 4 quilômetros da pista de subida, no sentido São Paulo, com 4 faixas de rolamento e 8 novos viadutos. Segundo o ministro dos Transportes, Jorge Santoro, as obras resolvem um problema antigo da região.
6: Resolve um problema de uma rodovia que fica mais de 40 dias do ano fechada, se somar todas as interrupções que acontecem nela todos os dias, por acidentes. A ideia aqui é segurança, olhar as pessoas.
5: O trecho recebe cerca de 390 mil veículos por mês, sendo mais de 1/3 de carga. Segundo a ministra-chefe da Casa Civil, Miriam Belchior, os benefícios vão além da infraestrutura.
7: E a gente investe em infraestrutura que a gente chama econômica, mas também em infraestrutura social. É aumentar esse tipo de investimento que melhora a economia brasileira e melhora a qualidade de vida das pessoas nas cidades.
5: O presidente Lula destacou os impactos da obra para o desenvolvimento econômico e a geração de empregos no estado.
3: Eu tenho certeza que o resultado dessa obra aqui vai significar mais desenvolvimento para o Rio de Janeiro, mais empresas para o Rio de Janeiro e mais emprego de qualidade.

0: nova configuração contará com 4 faixas por direção, 24 viadutos, 2 rampas de escape, 3 passarelas, iluminação integral, monitoramento inteligente e cobertura 4G. Reportagem Luciana Colares de Holanda.
1: Um estudo divulgado pelo Ministério do Desenvolvimento e Assistência Social, Família e Combate à Fome apurou os resultados do Programa de Aquisição de Alimentos, o PAA, sobre a vida dos agricultores familiares.
2: E os números apontam aumento da renda de 30% de cerca de 30% na renda per capita das famílias.
1: E queda da permanência desses agricultores em programas de transferência de renda.
3: Agricultores familiares parceiros do Programa de Aquisição de Alimentos, o PAA, registraram aumento de até 30% na renda per capita. Além disso, estes agricultores reduziram até 57% a probabilidade de permanência no Cadastro Único, porta de entrada de programas sociais. Atualmente, 75% dos agricultores participantes do PAA, na modalidade compra com doação simultânea, estão inscritos no CadÚnico. Os dados são de uma pesquisa realizada pela Universidade Federal do ABC e pelo Centro Brasileiro de Análise e Planejamento. Os resultados foram divulgados pelo Ministério do Desenvolvimento e Assistência Social, Família e Combate à Fome, que é gestor do PAA. O secretário de Avaliação, Gestão da Informação e Cadastro Único, Rafael Osório, falou sobre o PAA como ferramenta de emancipação econômica dos agricultores familiares.
4: Então, acessando o PAA, esse agricultor familiar que está no Cadastro Único, ele pode investir na sua produção, ele pode vir acessar outros programas, receber assistência técnica e dessa forma sair de uma forma definitiva do Cadastro Único e da necessidade de ter apoio de programas sociais.
3: A pesquisa mostra que os beneficiários na modalidade compra com doação simultânea tiveram aumento médio de R$ 50,00 na renda per capita. Isso equivale a um crescimento de 30%. Entre os participantes da modalidade PAA Leite, o aumento foi de R$ 32,00 por pessoa, um avanço de 19% na renda destes produtores. A secretária de Segurança Alimentar e Nutricional do MDS, Lilian Raal, destaca a importância do PAA para a garantia de comida na mesa dos brasileiros e para a economia.
5: O recurso público investido no programa de aquisição de alimentos retorna com muitos bons investimentos para a nossa sociedade, para cada pessoa que participa, mas também para a nossa sociedade como um todo, ao promover a venda de alimentos, comprando da agricultura familiar, principalmente agricultores do Cadastro Único, povos e comunidades tradicionais, povos indígenas, incluindo, abrindo a porta do mercado da comercialização para muita gente que vinha ficando para trás, ao mesmo tempo mostrando para os municípios a importância das compras públicas da agricultura familiar e de ações de segurança alimentar e nutricional.
3: O ministro do Desenvolvimento Social, Wellington Dias, elenca como meta para o PAA alcançar uma quantidade maior de pessoas, tanto os que produzem alimentos quanto os que precisam deles.
6: Mas é preciso uma jornada que possa alcançar maior escala e possa, a partir daí, colocar produtores e produtoras em condição de uma linha direto com o mercado. E é claro, com isso, elevar a renda.
3: Em 2024, o PAA alcançou 3.334 municípios brasileiros. 84% deles relataram ampliação da busca ativa de agricultores familiares. 76% apontaram avanços na identificação de pessoas em situação de insegurança alimentar. 29% dos municípios realizaram levantamentos junto a povos e comunidades tradicionais, o que ampliou estratégias de inclusão desses públicos no PAA. 86% dos municípios consideram decisivo o suporte oferecido pelo governo federal para a execução do programa. Para acessar a pesquisa na íntegra e conhecer detalhes sobre o PAA, busque por gov.br/mds. Reportagem Érica Brás.
2: Pois é, e além de melhorar a vida dos agricultores familiares, o programa de aquisição de alimentos também ajuda a melhorar a qualidade da merenda consumida pelos estudantes de todo o país.
1: É que parte dos alimentos frescos comprados pelo PAA é destinada à alimentação escolar, que agora usa menos ultraprocessados.
2: E comida fresca, feita na hora, abre espaço também para a criatividade das merendeiras.
1: Hoje, o governo do Brasil premiou as melhores receitas preparadas por essa.

0: dos profissionais.
1: Tem receita que vai muito além do sabor. Tem afeto, cuidado e uma vontade enorme de ver os estudantes bem alimentados. Foi assim que 55 merendeiras de todo o Brasil conquistaram um lugar entre as melhores receitas da alimentação escolar do país. A Vânia Patrícia, de Boa Vista, em Roraima, apostou no frango flambado com creme de abóbora. Prato cheio de sabor e memórias da culinária local.
2: O prato foi aprovado pelas crianças, gostaram e querendo, pedindo para repetir mais.
1: Já o Evandro dos Santos, de Francisco Beltrão, no Paraná, levou para a disputa um yakisoba vegano, receita de tradição e sabor.
3: Na composição dele, macarrão, os legumes, que os alunos não tinham tanta saída com os legumes e verdura. Então, veio essa inspiração, vamos fazer alguma coisa com nossos legumes, com a nossa agricultura familiar, que geralmente está com produtos orgânicos.
1: As receitas estão entre as vencedoras da terceira edição do concurso Melhores Receitas da Alimentação Escolar, realizado nesta terça-feira em Brasília. A iniciativa do Fundo Nacional de Desenvolvimento da Educação, o FNDE, valoriza o trabalho das merendeiras que todos os dias ajudam a levar uma alimentação saudável, equilibrada e de qualidade aos estudantes da rede pública. Fernanda Pacobaíba, presidente do FNDE, lembra que o Programa Nacional de Alimentação Escolar repassa anualmente cerca de 6 bilhões de reais para garantir mais de 50 milhões de refeições diárias. Em 2023, após anos sem reajuste, o FNDE elevou os valores para a compra de merenda. Também subiu de 30% para 45% a obrigatoriedade para a compra direta de alimentos da agricultura familiar e restringiu ultraprocessados nas escolas.
4: Cerca de 3 bilhões de reais do orçamento total do programa vão ser destinados à agricultura familiar. Mais oportunidades para pequenos produtores, mais alimentos frescos nas escolas e mais desenvolvimento nos municípios.
1: Com foco em alimentos mais saudáveis, o Programa Nacional de Alimentação Escolar quer mostrar com o prêmio que o principal ingrediente está todos os dias no prato servido aos estudantes. O carinho de quem sabe que alimentar também uma forma de educar, um exemplo para os profissionais que fazem toda a diferença na vida das crianças, disse a primeira-dama Janja Lula da Silva, embaixadora da Aliança Global contra a Fome.

0: estudantes que acolhem com um sorriso, que oferecem afeto e oferecem também uma refeição saudável e ajudam a construir um ambiente escolar mais humano e acolhedor.
1: Além do reconhecimento, cada merendeira vencedora recebe um prêmio de R$ 5.000. As escolas representadas pelas receitas também recebem R$ 8.000 para investir em equipamentos e melhorar a estrutura das cozinhas escolares. Reportagem Pablo Mundim.
2: O Brasil anunciou hoje um pacote integrado de ações voltadas para a população em situação de rua durante a programação da Semana Nacional de Políticas sobre Drogas.
3: A iniciativa interministerial prevê recursos para a qualificação de cozinhas solidárias, ampliação do atendimento em saúde e inclusão social de pessoas em contexto de vulnerabilidade.
2: Durante o evento, a ministra dos Direitos Humanos e da Cidadania, Jeanine Melo, reforçou que o país precisa avançar nas ações integradas de assistência para garantir direitos à população de rua.
4: A agenda de população em situação de rua, ela não é a agenda de um ministério só. O que importa é que a gente tenha um governo federal todo unido em prol e em defesa da proteção dos direitos da população em situação de rua. Não é um espaço de disputa, é um espaço de construção, é um espaço de avanço.
3: O Ministério da Justiça e Segurança Pública anunciou o maior esforço orçamentário da história para ações voltadas à população de rua.
2: Os repasses vão ser destinados à criação de novos centros de acesso a direitos e inclusão social, os CAIS, executados em parceria com a sociedade civil e universidades.
3: O secretário executivo do Ministério da Justiça, Ademar Borges, detalhou a distribuição dos recursos.
5: Nós aplicamos 46 milhões para 263 centros POP, 27 milhões na implantação de 30 unidades CAIS. Nós também fizemos um investimento para a formação de mais de 5 mil profissionais de segurança pública, para que esses profissionais tenham acesso a uma cultura orientada pela proteção de direitos humanos, além de mais 70 milhões de investimento junto com o Ministério de Direitos Humanos para o programa Cidadania POP.
2: Já na área da saúde, vão ser investidos R$ 120 milhões anuais para as equipes do consultório na rua, o que deve garantir atendimento em todas as unidades da federação.
3: O pacote também engloba o Ministério do Trabalho e Emprego e o Ministério do Desenvolvimento e Assistência Social, com a implantação de novas cozinhas solidárias e a formação profissional.
2: Atenção contribuinte, a Receita Federal abriu hoje as consultas para o segundo lote de restituição do Imposto de Renda 2026.
3: Trata-se do maior lote de restituição da história do país. Ao todo, o governo federal vai injetar R$ 11 bilhões na economia.
2: O valor vai beneficiar mais de 9 milhões e 500 mil contribuintes em todo o Brasil.
3: Desse total, cerca de 8 milhões e 900 mil pessoas utilizaram a declaração pré-preenchida ou optaram por receber via Pix.
2: A restituição será paga na próxima terça-feira, dia 30 de junho.
3: Para consultar o segundo lote, basta acessar gov.br/Receita Federal ou utilizar o aplicativo do Imposto de Renda no seu celular.
2: Projetos culturais, de esporte, muitas das políticas públicas são patrocinadas por empresas estatais do governo do Brasil.
3: Esse contrato ou esses contratos são acompanhados de perto pela Secretaria de Comunicação Social da Presidência da República.
2: E para isso, a SECOM conta com uma plataforma que permite checar a implementação dos projetos patrocinados em todo o país.
6: É com o patrocínio que muitos projetos conseguem sair do papel. E quando esse patrocínio parte de empresas e órgãos públicos, regras devem ser seguidas para garantir, por exemplo, a transparência do processo. O acompanhamento da gestão desses recursos é feito pela Secretaria de Comunicação Social da Presidência da República, a SECOM, que agora ganhou uma plataforma mais moderna. Como explica Ana Luísa Fraga, diretora de patrocínios da SECOM.
7: O patrocínio hoje agrega muito à política pública. Então a gente está fazendo essa caminhada de melhorar a nossa ferramenta e transformar o patrocínio como política pública, agregando os dados que as estatais nos prestam de informação com relação ao que elas vão fazer.
6: 50 empresas parcial ou completamente controladas pelo governo federal ofertam patrocínios no país. Só em 2025 foram mais de 2.400 ações de patrocínio feitas por estatais. A secretária de Publicidade e Patrocínio da SECOM, Samantha Marchiori, afirma que a expectativa é que a nova ferramenta ajude a identificar onde os investimentos estão chegando e quais resultados estão sendo alcançados.

0: resultados.
1: A gente avalia muito isso, se aquele projeto ele faz sentido para aquela região que está recebendo, seja um projeto de esporte, seja um projeto de cultura, e claro, se ele está dentro das condicionantes, né, que a própria governança dos órgãos passa.
0: A ferramenta incorpora recursos de monitoramento, avaliação de resultados e inteligência de dados para tornar a gestão mais transparente e eficiente, permitindo acompanhar em tempo real os impactos sociais, econômicos, culturais, esportivos, ambientais e territoriais dos investimentos. Reportagem Luana Karen.
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3: Mais de R$1 bilhão investidos na retomada econômica de comunidades rurais na Bacia do Rio Doce.
4: A ação vai beneficiar comunidades rurais de 49 municípios de Minas Gerais e Espírito Santo, atingidos pelo rompimento da barragem do Fundão.
3: O recurso é destinado ao fortalecimento da agricultura familiar, ao incentivo à produção de alimentos saudáveis e à regularização gratuita de propriedades rurais.
4: De acordo com o Ministério do Desenvolvimento Agrário e Agricultura Familiar, o foco também é em recuperar o solo da região e abrir novos mercados para os produtores locais.
3: O governo federal já havia repassado mais de R$400 milhões para a retomada das produções rurais.
4: E essas foram as notícias do governo do Brasil.
3: Uma realização da Secretaria de Comunicação Social da Presidência da República.
4: Em produção da empresa Brasil de Comunicação.
3: Fique agora com as notícias do Poder Judiciário e do Congresso Nacional. Boa noite.
4: Boa noite para você e até amanhã.
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6: STJ aprova regras para que juízes decidam sobre participação de crianças e adolescentes em conteúdos digitais.
7: TSE determina a remoção de publicações que associavam político e partido a organizações criminosas.
6: TST divulga levantamento sobre risco de endividamento por motoristas por aplicativo.
7: Boa noite, eu sou Marcela Luiza.
6: Eu sou Walter Lima.
7: Conselho Nacional de Justiça aprova regras para a atuação de crianças e adolescentes na produção de conteúdo para plataformas digitais.
6: A medida é uma consequência da entrada em vigor do chamado Estatuto da Criança e do Adolescente Digital em março deste ano. Marta Ferreira.
8: A norma estabeleceu que crianças e adolescentes precisam de autorização judicial em casos de exposição nas redes sociais, tanto em perfil próprio

0: serem analisados estão o grau de exposição, a carga horária semanal e a remuneração.
1: A resolução define prazos para a validade dessas autorizações. Os alvarás terão duração máxima de 12 meses para crianças e de 18 meses para adolescentes, podendo ser alterados a qualquer momento por decisão judicial.

0: Mariana Fabre.
1: A ministra Estela Aranha, do Tribunal Superior Eleitoral, determinou a remoção de vídeo e imagens veiculados por diversos perfis em redes sociais que associam o pré-candidato à presidência, Flávio Bolsonaro, à operação da Polícia Federal denominada Unha e Carne. Para a relatora, o conteúdo extrapola os limites da crítica política admissível e constrói uma narrativa sem indicação de dado concreto, investigação formal ou imputação jurídica. Em outra decisão liminar concedida pelo vice-presidente do TSE, ministro André Mendonça, foi determinada a remoção de vídeo publicado nas redes sociais que associava o Partido dos Trabalhadores ao financiamento de campanhas eleitorais por organizações criminosas. O ministro entendeu que a publicação extrapola os limites da crítica política ao atribuir suspeita ao partido sem demonstração mínima de veracidade. Em ambos os casos, as decisões liminares determinaram a remoção das publicações em até 24 horas, sob pena de multa diária. O plenário do TSE ainda vai analisar os casos.
2: Levantamento do Tribunal Superior do Trabalho aponta que motoristas por aplicativo têm risco maior de se endividarem.
0: O que influencia isso são os custos e riscos com a atividade, além das condições de trabalho. Rossini Gomes.
3: O levantamento concluiu que o motorista tem um custo mensal que gira em torno de R$ 5.600. Para superar esse valor e ter lucro, é preciso trabalhar por no mínimo 8 horas diárias durante 22 dias sob uma condição instável de trabalho. Como o modelo não garante previsão, folga remunerada nem assistência médica, as chances de endividamento aumentam. Segundo o estudo, é possível pegar dinheiro emprestado direto com as plataformas de transporte. E para pagar, os valores são descontados do pagamento recebido pelas corridas.
2: Pessoa relativamente incapaz pode ser sócia em holding familiar, que é um tipo de empresa criada para administrar o patrimônio de uma família, facilitando a gestão e o planejamento sucessório.
0: Essa decisão é do STJ. Fátima Uchoa.
4: Uma mulher curadora do esposo relativamente incapaz ajuizou ação para criar uma sociedade limitada do tipo holding familiar, tendo como sócios ela e o marido, casados em comunhão parcial de bens, cada um titular de 50% das cotas. As instâncias ordinárias julgaram a ação improcedente. No STJ, a terceira turma deu provimento ao recurso especial da mulher. Para a relatora ministra Nancy Andrighi, o incapaz não pode ser impedido de participar de sociedade, pois há previsão expressa no Código Civil que admite isso em contratos sociais.
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2: Uma boa noite.
0: E até amanhã.
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7: Eu sou Paula Groba.
8: E eu sou Humberto Pinheiro.
7: E estes são os destaques de hoje do Jornal do Senado, que começa agora.
8: Congresso vai analisar socorro de 8 bilhões para companhias aéreas.
7: Cota do Senado para vítimas de violência doméstica completa 10 anos e inspira lei federal.
8: Projetos e análise no Senado podem fortalecer combate ao crime organizado.
7: Boa noite.
8: Boa noite.
7: O Congresso vai analisar uma medida provisória que pretende evitar cortes de voos e o fechamento de rotas aéreas no país.
8: O texto prevê um aporte de 8 bilhões de reais para as empresas do setor afetadas pela alta do preço do querosene de aviação. Mais informações com a repórter Marcela Cunha.
9: Segundo o governo, o objetivo é amenizar os impactos da guerra no Oriente Médio sobre o setor, principalmente por causa da alta do querosene de aviação. inflação. As companhias aéreas alegam que tiveram uma elevação rápida dos custos, provocada pelo aumento de 70% no preço do combustível. O socorro financeiro busca dar fôlego às empresas para evitar cortes de voo e a descontinuidade de rotas, mas não significa redução automática no preço das passagens. Para o senador Marcos Rogério, do PL de Rondônia, a baixa concorrência no setor

0: aéreo aumenta o risco de prejuízo aos passageiros.
1: Nós estamos vivendo no Brasil hoje quase que um monopólio do sistema de aviação nacional. Nós temos três companhias que se comunicam, que interagem e que têm parcerias, inclusive, econômicas, e há, inclusive, movimentos de fusão que torna esse ambiente ainda mais monopolizado.
0: Os créditos extraordinários não entram no cálculo da meta fiscal, mas aumentam o endividamento público. As empresas que acessarem a linha de crédito terão que devolver os recursos com juros. Segundo regulamentação do Conselho Monetário Nacional, a taxa será de 4% ao ano, com prazo de pagamento de até 5 anos. A medida provisória já está em vigor, mas ainda precisa ser aprovada pelo Congresso Nacional. O texto foi encaminhado à Comissão Mista de Orçamento e, se aprovado, ainda precisa passar pelos plenários da Câmara dos Deputados e do Senado. O prazo de deliberação vai até 31 de agosto.
2: E o presidente do Senado, Davi Alcolumbre, prorrogou por mais 60 dias a validade de 6 medidas provisórias. Entre elas está a que criou o novo Desenrola Brasil, programa do governo federal voltado à renegociação de dívidas. Pelo texto, pessoas com renda mensal de até R$ 8.105 podem refinanciar dívidas de até R$ 15 mil por banco. A proposta também traz regras específicas para beneficiar pequenas e microempresas, além de contemplar estudantes com débitos do FIES, o Fundo de Financiamento Estudantil.
3: As outras medidas prorrogadas são propostas que destinam recursos para a renovação da frota de caminhões, ônibus e micro-ônibus, ampliam as garantias de acesso ao crédito, reforçam o Fundo de Garantia à Exportação, subsidiam a importação de gás de cozinha para conter a alta dos preços e liberam 305 milhões de reais para ações emergenciais de proteção e defesa civil em diferentes regiões do país. A prorrogação garante que as regras continuem em vigor enquanto os textos são analisados por deputados e senadores. As medidas provisórias entram imediatamente em vigor, mas precisam ser analisadas pelo Congresso Nacional antes de perder a vigência.
2: Pichações e atos de vandalismo que danificam prédios, monumentos e outros bens públicos ou privados poderão receber punições mais severas.
3: Um projeto apresentado no Senado propõe o aumento das penas para esses crimes, com o objetivo de reforçar a proteção do patrimônio em todo o país. O repórter Pedro Pincer tem mais informações.
4: A atual legislação prevê detenção de 3 meses a 1 ano e multa para pichação. Pelo projeto, ficaria entre 2 a 5 anos, além da multa. Se o ato afetar monumento ou edificação tombada, a pena atual de 6 meses a 1 ano iria para 3 a 6 anos, mantendo a multa. Para o autor do projeto, senador Hermes Clã, do PL de Santa Catarina, a legislação praticada não tem sido suficiente para enfrentar um problema que afeta cidades de todo o país e gera custos significativos para a população.
5: O que está em discussão é o modelo de cidade que queremos deixar para as nossas próximas gerações. Queremos cidades limpas ou cidades degradadas? Queremos patrimônio preservado ou patrimônio vandalizado? Eu não tenho dúvida da resposta. E acredito que a imensa maioria dos brasileiros também não.
4: Pelo projeto, quem financiar ou promover a pichação também passará a ser punido com prisão de 3 a 6 anos e multa. A proposta ainda prevê que os autores sejam obrigados a reparar os prejuízos causados.
2: E o Senado poderá retomar a análise de propostas voltadas ao combate ao crime organizado e à sua influência sobre agentes e estruturas do poder público.
3: São projetos que integravam o relatório final da CPI do crime organizado. A reportagem é de Alexandre Campos.
6: Uma das propostas do senador Alessandro Vieira, do MDB de Sergipe, prevê o monitoramento contínuo e aprofundado de relações econômico-financeiras de pessoas expostas politicamente, com o objetivo de combater a corrupção, a lavagem de dinheiro e outros ilícitos econômicos. Serão submetidos a esse regime detentores de mandatos eletivos nos poderes executivo e legislativo da União, ministros de Estado, integrantes de tribunais superiores, presidentes de partidos políticos, entre outras autoridades estaduais e municipais. O senador ainda propôs sindicâncias patrimoniais aleatórias de agentes públicos para detectar enriquecimento ilícito ou prevenir a prática de crimes.
7: São projetos importantes para que a gente possa avançar no combate ao crime organizado, especialmente na questão da lavagem de dinheiro e na recuperação de ativos. São caminhos importantes, a gente tem identificado isso desde o momento da tramitação do PL antifacção e também da CPI do crime organizado.
6: Para fortalecer o trabalho de comissões parlamentares de inquérito,

0: policiais e judiciárias atendam à requisição do colegiado de compartilhamento de provas.
1: O Senado vai analisar um projeto aprovado pela Câmara que garante atestado ao trabalhador que precisa acompanhar filho doente. A proposta vale para responsáveis por crianças menores de 12 anos e prevê licença de até 14 dias quando não houver outra forma de conciliar o trabalho com o cuidado.
2: No Senado, um projeto semelhante já está em análise na Comissão de Assuntos Sociais. Repórter Henrique Nascimento.
3: O projeto aprovado na Câmara prevê que o atestado informe o período de repouso da criança e a necessidade de acompanhamento direto. Sempre que possível, o trabalho poderá ser cumprido por teletrabalho, compensação de jornada ou outra forma prevista em lei ou acordo coletivo, como explica a advogada trabalhista Elaine Human.
4: O projeto prevê emissão de atestado para acompanhante, ausência justificada no trabalho, proteção ao vínculo empregatício, mais segurança jurídica para as famílias, respeito ao direito da criança de receber cuidados.
3: No Senado, já está em discussão uma proposta semelhante do senador veneziano Vital do Rego, do MDB da Paraíba. O texto permite o abono de faltas de pais e mães que acompanham filhos com patologias graves ou hospitalizados. Quando a proposta passou pela Comissão de Direitos Humanos, o senador Flávio Arns, do PSB do Paraná, defendeu a medida.
5: Não é razoável esperar que o trabalhador continue a trabalhar normalmente caso tenha algum ente querido gravemente enfermo ou hospitalizado. Tal expectativa chega a ser desumana.
3: O projeto está agora na Comissão de Assuntos Sociais.
1: E o Senado celebra 10 anos de uma iniciativa que ajuda mulheres vítimas de violência doméstica a reconstruírem suas vidas por meio do trabalho.
2: Nos contratos de terceirizadas do Senado, 2% das vagas são reservadas para essas trabalhadoras. Repórter Patrícia Oliveira.
6: Desde 2016, contratos terceirizados com 50 ou mais vagas no Senado reservam 2% dos postos para mulheres em situação de vulnerabilidade causada por violência familiar. A seleção das candidatas é feita em parceria com a Secretaria da Mulher do Distrito Federal, que identifica e encaminha mulheres aptas a ocupar essas vagas. Atualmente, 44 trabalhadoras do Senado foram contratadas por meio da cota. A terceirizada Jaqueline Couto Alves é uma delas.
7: Eu passei até uma independência financeira e me livrei do ciclo de violência doméstica. É a libertação da mulher. E além de ser acolhida, tem a questão da proteção aqui dentro. E esse projeto que o Senado criou foi uma coisa maravilhosa.
6: Em 2023, a iniciativa do Senado inspirou a legislação federal, que passou a prever a reserva de 8% das vagas em contratos da administração pública para mulheres vítimas de violência doméstica.
2: Edição de Paula Groba e trabalhos técnicos de João Lira, o Jornal do Senado fica por aqui. Acompanhe agora as notícias da Câmara dos Deputados. Boa noite.
1: Boa noite e até amanhã.
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9: Câmara aprova incentivo à participação dos jovens em serviço voluntário.
10: Prevenção obrigatória da trombose em hospitais vai à sanção presidencial.
9: Deputados aprovam exigência de qualidade para registro de medicamento.
10: Boa noite. Câmara aprova regras mais rígidas para registro de medicamentos. A repórter Sofia Peçanha tem mais detalhes sobre a proposta, que já foi aprovada também no Senado e segue para a sanção presidencial.
11: A Comissão de Constituição e Justiça da Câmara dos Deputados aprovou o projeto que altera regras para o registro de medicamentos no país. O texto já foi aprovado pelo Senado e altera a Lei de Vigilância Sanitária sobre Produtos Farmacêuticos. A proposta altera a legislação para exigir que todo medicamento e insumo farmacêutico, nacional ou importado, comprove que foi produzido seguindo as regras das boas práticas de fabricação, que são um conjunto de normas que garantem padrões de qualidade, segurança e controle na produção de medicamentos, e são fiscalizadas pela Anvisa, a Agência Nacional de Vigilância Sanitária. Atualmente, no caso de medicamentos importados, prioriza-se principalmente a comprovação de que o medicamento já é registrado no país de origem. Com a mudança, o foco passa a ser a qualidade do processo de fabricação, tanto para produtos nacionais quanto estrangeiros. A relatora na Comissão de Constituição e Justiça, a deputada Laura Carneiro, do PSD do Rio de Janeiro,

0: medida reforça a segurança dos pacientes.
1: Seja esse produto nacional ou estrangeiro, para uso da população, ele tem que ficar de boas práticas, o que é ótimo, porque a gente está tratando de medicamentos, portanto a gente está tratando de saúde, a gente está tratando de vida.
0: Segundo o parecer aprovado na Comissão de Saúde, a regra atual pode dificultar a entrada de novos medicamentos no mercado brasileiro, especialmente quando a produção ocorre em parceria com empresas no exterior. O relator na comissão, o deputado Júnior Mano, do PSB do Ceará, apesar de recomendar a aprovação da proposta, alertou para esse risco em seu parecer, lido pela deputada Adriana Ventura, do Novo de São Paulo.
2: Aliás, essa é uma barreira que pode impedir que produtos regulares e de efeito comprovado circulem no mercado nacional, prejudicando pacientes e a própria cadeia de comercialização.
0: O projeto pretende fortalecer o sistema de vigilância sanitária no Brasil, coordenado pela Anvisa, e busca garantir a qualidade dos medicamentos sem criar barreiras desnecessárias para o setor. Da Rádio Câmara de Brasília, Sofia Peçanha.
3: Saúde.
4: Os deputados aprovaram a prevenção obrigatória à trombose em hospitais com internação. Depois de aprovado pelo Senado e pela Câmara, o texto aguarda sanção presidencial, como informa a repórter Daniele Lessa.
5: A Comissão de Constituição e Justiça da Câmara dos Deputados aprovou o projeto que torna obrigatória a adoção de medidas de prevenção ao tromboembolismo venoso em hospitais públicos e privados e em unidades de saúde com internação. Pelo projeto, hospitais deverão manter uma estrutura voltada à prevenção da doença. O tromboembolismo venoso acontece quando um coágulo se forma nas veias e se desloca, fazendo obstruções que podem causar a morte. O relator da proposta, deputado Hildo Rocha, do MDB do Maranhão, recomendou a aprovação do projeto com uma mudança de redação. Em vez de estabelecer a criação de uma comissão, como no texto aprovado pelo Senado, o projeto passa a usar o termo estrutura para dar mais flexibilidade às unidades de saúde. Segundo o relator, a proposta pode ajudar a reduzir complicações durante internações hospitalares, especialmente em tratamentos mais complexos.
6: Formar o protocolo para evitar esse tipo de doença, que é uma consequência de um tratamento. Todo tratamento que é feito nos grandes hospitais do Brasil de combate ao câncer, ele já tem. Os nossos hospitais públicos não existem.
5: O projeto que obriga hospitais a adotarem medidas de prevenção ao tromboembolismo venoso já foi aprovado pelo Senado e Câmara. Da Rádio Câmara de Brasília, Daniele Lessa.
3: Direitos Humanos.
7: A Câmara dos Deputados aprovou uma proposta que incentiva a participação de jovens em serviço voluntário. A repórter Paula Bittar acompanhou a votação.
8: Uma proposta aprovada pela Câmara busca incentivar a participação de jovens em serviço voluntário voltado ao amparo de idosos, pessoas com deficiência e crianças. De acordo com o texto aprovado, os programas de amparo voltados para crianças e adolescentes, para moradores de rua, para idosos e pessoas com deficiência poderão contar com serviço voluntário de jovens entre 15 e 29 anos. Os jovens que precisarem terão acesso a um serviço de acolhimento durante o voluntariado, conforme regulamentação futura. Mas a participação em serviço voluntário não pode ser colocada como condição para esse acolhimento. A relatora na Comissão de Constituição e Justiça, deputada Laura Carneiro, do PSD do Rio de Janeiro, comentou a importância da proposta.
1: É uma tentativa de unir jovens com pessoas idosas e com pessoas com deficiência. Então, esse jovem, né, que está no serviço voluntário, vai ser habilitado para trabalhar nos abrigos, enfim, nas áreas de recebimento, que são de acolhimento, tanto de pessoas com deficiência como de idosos.
8: O projeto, que busca incentivar a participação de jovens em serviço voluntário voltado ao amparo de idosos, pessoas com deficiência e crianças, vai ser analisado agora pelo Senado. Da Rádio Câmara de Brasília, Paula Bittar.
3: Educação.
7: Avança na Câmara projeto que garante o uso gratuito de espaços das universidades por estudantes e funcionários.
4: A repórter Júlia Lopes tem mais informações sobre a proposta.
9: A Comissão de Educação da Câmara dos Deputados aprovou o projeto de origem do Senado que autoriza universidades federais a cederem espaços de forma gratuita para associações de estudantes, professores e servidores. Atualmente, a legislação proíbe instituições federais de ensino de doar ou ceder imóveis gratuitamente, independente da finalidade. A proposta altera essa regra ao reconhecer que essas entidades fazem parte da própria comunidade universitária e contribuem para a missão acadêmica, o debate interno e o desenvolvimento institucional. A relatora do projeto, deputada Dandara, do PT de Minas Gerais, explica que hoje esses grupos precisam pagar taxas para utilizar os espaços das universidades, mesmo quando se reúnem para atividades internas. Segundo ela, o projeto vem justamente para garantir esse uso sem custos.
3: De garantir a cessão de espaços da universidade à sua comunidade acadêmica, ou seja, professores, estudantes, técnicos, sem ter que cobrar uma contrapartida de volta. Porque, infelizmente, alguns regramentos exigiam pagamento de taxas. Então, você imagina os estudantes tendo que fazer uma reunião do conselho, do curso, a convocar uma assembleia com todo o custo e ter que pagar para usar aquele espaço que é da universidade.
9: A deputada também destacou que a Constituição Federal assegura a autonomia universitária. Por isso, algumas universidades já resolveram essa questão internamente, por meio de decisões dos conselhos superiores, enquanto outras ainda enfrentam dificuldades para avançar nesse tema. O texto, que trata da disponibilização gratuita dos espaços das universidades para suas entidades, já foi aprovado pelo Senado e segue agora para análise na Comissão de Constituição e Justiça da Câmara. Da Rádio Câmara de Brasília, Júlia Lopes.
10: Votação.
7: Deputados podem votar proposta que exclui construção e reforma de escolas do limite legal de gastos orçamentários. O repórter Antônio Vital tem as informações.
11: Ganhou o regime de urgência e pode ser votado a qualquer momento no plenário da Câmara, projeto que tira dos limites de gastos do arcabouço fiscal os recursos destinados ao programa do MEC responsável pela construção e reformas de escolas de educação básica. O projeto apresentado pela comissão especial que analisou o Plano Nacional de Educação exclui esses gastos dos cálculos do resultado final, que é a diferença entre as despesas e as receitas do setor público. De acordo com a deputada Tabata Amaral, do PSB de São Paulo, que presidiu a comissão especial e assina o projeto, os recursos do Programa Nacional de Infraestrutura Escolar virão dos royalties de petróleo e gás. A justificativa apresentada para excluir esse total dos limites do arcabouço fiscal decorre da necessidade de ampliar os investimentos nas escolas. Para a presidente da comissão especial, isso vai ajudar a alcançar as metas previstas no Plano Nacional de Educação para os próximos 10 anos. Com regime de urgência, o projeto pode ser votado diretamente no plenário da Câmara, sem passar pela análise das comissões permanentes da Casa. A urgência foi aprovada de maneira simbólica, mas foi criticada por deputados da oposição. Para o deputado Bibo Nunes, do PL do Rio Grande do Sul, a proposta desrespeita os limites dos gastos públicos.
12: O PL orienta não, porque existe aí um aumento velado, indireto, para estourar o teto de gastos públicos. E nós somos contra estourar o teto de gastos públicos. Precisamos colocar ordem, disciplina e respeito aos gastos públicos.
11: Já o relator do projeto, o deputado Moses Rodrigues, do União do Ceará, disse que a exclusão dos gastos do arcabouço vai permitir investimentos de 280 bilhões de reais nas instalações físicas das escolas da educação básica. Segundo ele, 15% do total serão investidos na melhoria das universidades e institutos federais.
13: Nós estamos garantindo 280 bilhões de reais para a educação brasileira nos próximos 10 anos, para que nós possamos garantir que todas as metas do Plano Nacional sejam atingidas. Nós encontramos esse recurso dentro dos recursos extraordinários do pré-sal, e aí todo o excedente do pré-sal, nos próximos 10 anos, ele seria colocado fora do arcabouço fiscal, viriam atender toda a demanda de infraestrutura escolar no Brasil.
11: Ainda não há data para votação no plenário da Câmara do projeto que tira dos limites de gastos do arcabouço fiscal os recursos destinados à construção e reformas de escolas públicas. Da Rádio Câmara de Brasília, Antônio Vital.
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10: Transportes.
15: Os deputados analisam proposta que pode aumentar a punição contra a perturbação do sossego com níveis de ruído de caixas de som, carros e motos. O repórter José Carlos Oliveira tem as informações.
16: O deputado Hugo Leal, do PSD do Rio de Janeiro, apresentou projeto de lei para agravar as sanções contra quem perturba o sossego ao meio de barulhos estridentes, como o uso de caixas de som com volume elevado ou a descarga aberta de carros e motos. A proposta altera a lei de contravenções penais e o Código de Trânsito Brasileiro. O Gleal apelidou o texto de Lei do Sossego.
17: Estamos ampliando essa punição, inclusive saindo a multa de R$ 1.000 até R$ 500.000, para aqueles casos, por exemplo, eventos não autorizados. No CTB, para som, também carros com som, e para descargas, aqueles aí as famosas motocicletas que tiram o miolo e fica aquele barulho ensurdecedor. Então nós estamos também ampliando a multa, a suspensão da carteira, né, da carteira de habilitação.
16: Segundo Hugo Leal, dados da Organização Mundial de Saúde mostram que níveis de ruído acima de 50 decibéis podem causar efeitos físicos, como dores de cabeça e irritabilidade, e também emocionais, como ansiedade e depressão. A intenção da proposta de lei do sossego é prevenir esses danos à população.
17: Na realidade, tem a ver com perturbação do sossego lato sensu, ou seja, no seu sentido mais amplo, né? Que não há uma coisa que mais incomode e que mais afeta a saúde mental das pessoas é você estar no seu descanso ou estar no seu trabalho e ter um som alto, ter um veículo ou uma motocicleta, né? Quem nunca foi cortado dentro da sua fala, dentro da sua casa, com barulho, aquele barulho estridente? Então, nós propusemos aqui um PL do sossego, ou seja, da perturbação do sossego.
16: A proposta ainda está em fase inicial de análise na Câmara e vai passar pelas comissões de Viação e Transporte, de Constituição e Justiça, antes da votação final no plenário. Da Rádio Câmara de Brasília, José Carlos Oliveira.
10: Agricultura.
7: Na Câmara, projeto que proíbe conversão de leite em pó importado para a forma líquida pela indústria de alimentos. A repórter Maria Neves explica por que a medida foi proposta.
5: A Comissão de Agricultura da Câmara dos Deputados aprovou o projeto que proíbe a conversão de leite em pó e outros derivados importados para a forma líquida para uso em indústrias, laticínios ou qualquer outra empresa alimentícia. Atualmente, segundo o autor, deputado Zé Silva, do União de Minas Gerais, a indústria alimentícia utiliza leite em pó reconvertido na elaboração de produtos como queijos, iogurtes, leite condensado e creme de leite. Como o leite em pó importado é mais barato, de acordo com o parlamentar, essa prática traz prejuízos para os produtores nacionais. Segundo Zé Silva, os pecuaristas brasileiros estão vendendo o leite a um preço menor que o custo de produção. Produzir um litro de leite, de acordo com ele, custa R$ 2,00 e o produto estaria sendo vendido a R$ 1,50.
18: Ao proibir o consumo e a reconstituição de leite, seus derivados, soro, por exemplo, em pó, de origem importada, nós vamos forçar os laticínios, forçar as indústrias a comprar o leite brasileiro. Esse leite brasileiro, ele tem melhor qualidade e vai garantir também ao consumidor um produto de melhor qualidade e também de preço mais baixo. O consumidor brasileiro, ele tem o Brasil entre os 5 maiores produtores de leite do mundo. O mundo inteiro protege os seus produtores e nós precisamos fazer essa mobilização no Brasil. Afinal de contas, é 1 milhão e 100 mil produtores, 5 milhões de pessoas que estão trabalhando.
5: Zé Silva explica que no ano passado o Paraná adotou uma lei semelhante, que proíbe a conversão para a forma líquida do leite em pó importado para uso industrial.
19: De acordo com o relator do texto, deputado Welter, do PT do Paraná, a medida já apresenta resultados. Segundo afirma, desde a entrada em vigor da lei, houve uma redução de cerca de 50% das importações de leite em pó no estado. Além disso, Welter afirma que ocorreu uma interrupção na trajetória de queda do preço do leite e os preços do produto já começaram a se recuperar no mercado. O projeto que proíbe a conversão de leite em pó importado para a forma líquida pela indústria de alimentos ainda será votado pela Comissão de Constituição e Justiça. Da Rádio Câmara de Brasília, Maria Neves.
10: Relações Exteriores.
15: O plenário da Câmara ratifica acordo internacional sobre compra, venda e manutenção de aeronaves civis e seus componentes.
4: A repórter Daniele Lessa acompanhou a votação e tem os detalhes.
5: A Câmara dos Deputados aprovou o projeto para ratificar a adesão do Brasil a acordo internacional da Organização Mundial do Comércio sobre o comércio de aeronaves civis.
20: O projeto foi enviado ao Congresso pelo Poder Executivo,
5: que defendeu a adesão ao acordo como algo positivo para atrair investimentos na indústria nacional de aviação civil. Com a aprovação, o Brasil passa a integrar um conjunto de regras internacionais que tratam da compra, venda e circulação de aeronaves civis e seus componentes, incluindo serviços de manutenção e reparo. Esse acordo está em vigor desde 1980 e conta hoje com 33 membros, incluindo Estados Unidos, União Europeia e Japão. Entre os principais pontos, o acordo prevê a eliminação de tarifas de importação para aeronaves civis e diversos itens do setor, como turbinas, simuladores de voo e equipamentos de bordo. Também estabelece diretrizes para reduzir barreiras comerciais e garantir condições mais previsíveis para o mercado. Relator da proposta na Comissão de Viação e Transportes, o deputado Júlio Lopes, do PP do Rio de Janeiro, disse que o acordo aumenta a segurança jurídica e insere o Brasil de forma mais ativa nas decisões globais sobre aviação civil. Ele destacou também os efeitos positivos no setor aéreo.
21: Para o setor de transporte, os efeitos são diretos. Redução de custos operacionais para as companhias aéreas, facilitação do acesso a insumos e tecnologias, estímulo à modernização e à expansão da frota nacional, com impactos positivos na conectividade e na qualidade dos serviços prestados à população.
5: Na balança comercial brasileira, o comércio de produtos cobertos pelo acordo movimenta cerca de 41 bilhões de dólares por ano. Os principais parceiros do Brasil nesse setor são Estados Unidos, China, Alemanha e Argentina. O país importa a maior parte dos equipamentos, mas também tem presença importante na exportação de aeronaves de médio porte, principalmente por causa da Embraer. O projeto que aprova o Acordo Internacional da Organização Mundial do Comércio sobre o comércio de aeronaves civis seguiu para análise no Senado. Da Rádio Câmara de Brasília, Daniele Lessa.
7: 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Uma boa noite para você.
4: A Voz do Brasil volta amanhã. Boa noite.
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4: Nós viemos trazer aqui ao público do César, ao público da Nacional, a esse público, o nosso esforço, o nosso trabalho, um novo trio de ouro, porque o Brasil e o ouvinte precisa de vozes, de trabalho, de conjunto. É ela um presente que o Espírito Santo mandou para o rádio. Emilinha Borba vem trazê-la.
5: Emilinha Borba vem trazer a nova componente do trio de ouro.
6: O programa César de Alencar, na Rádio Nacional, foi o escolhido para anunciar a nova formação do popular grupo musical Trio de Ouro. No auditório do 22º andar do edifício à noite, lotado, o grupo apresentou a nova integrante, com a difícil tarefa de substituir Dalva de Oliveira.
5: Noemi Cavalcante apresenta-se com Erivelto Martins e Nilo Chagas. Agora gostaríamos que Erivelto Martins, de próprio, dissesse a surpresa e o Trio de Ouro como está formado.
4: Não há surpresa, César. Todos sabem que existe uma cantora nova no Trio de Ouro.
5: Muito bem.
4: Devido a...
5: Vocês precisam ouvir para julgar.
7: Não foi à toa que o Trio de Ouro escolheu prestar contas ao público no auditório da Rádio Nacional. O programa César de Alencar foi um dos mais populares e longos da história do rádio, permanecendo no ar por 17 anos.
8: Esta canção nasceu pra quem quiser cantar. Canta você, cantamos nós até cansar. É só bater e decorar.

0: A Nacional ocupava agora dois andares do edifício à noite na Praça Mauá. Foi no auditório novo que precisou ser construído com o aumento do público e da popularidade da emissora que o Brasil viu surgir e consolidar um formato de programa cujas bases são usadas até hoje, inclusive na TV, os programas de auditório. É aí que é consolidada uma relação ainda mais íntima dos ouvintes com a nossa emissora.
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3: O historiador Luiz Antônio Simas destaca a inventividade dos programas de auditório em um contexto em que o rádio experimentava as fórmulas que dariam certo.
4: Você pega, por exemplo, os grandes programas de auditório, mas você fica impressionado com a variedade daquela coisa e com a dinâmica da invenção que aquilo ensejava. Porque você tinha desde o show musical até concurso, e aí daqui a pouco você resolvia fazer um sortear prêmio em convênio com loja, né? E aí você começa a ter um negócio que funcionou maravilhosamente bem, que é o negócio dos calouros, né? O show dos calouros. Isso eu acho que aproximou muito o rádio do público comum, né? Então, tinha gente que ia para assistir os calouros, se comovia, aquele negócio todo e tal. E o negócio cresceu tanto que chegou um momento, a Rádio Nacional não tinha nem mais condição de abrir o auditório para que as pessoas assistissem.

0: Rosita Gonzalez, a segunda finalista dessa noite, cantou, para atender a pedidos do nosso auditório, Fidelidade.
1: O radialista Cirilo Reis, apresentador de programas que mais adiante também vão ficar na história, como o Musishow, conta pra gente como era essa relação no auditório.
2: É uma coisa inexplicável, é uma coisa assim, quase que familiar. Eu colocar 300 pessoas no auditório, tinha que dar senha, porque era muita gente. Aí o auditório sempre lotado. Incrível uma coisa dessa, né? Esse carinho, não é? Até hoje permanece. Essa devoção, vamos dizer assim, né? Essa admiração.
3: Eita, ô, pessoal, agora aí. Vamos ver quem é que quer ganhar o prêmio aí.
4: É,
3: quem levanta quer... a mão.
4: Ah.
3: Levanta a mão, vou lá. É, você também, minha filha? Vai dizer o versinho?
5: Trocado.
3: Trocado? Não me conte. Aí, aí, aí. Vai dizer trocado de trás pra diante? Então vamos ver, como é que você chama?
5: Jorge Loureiro.
3: Sou Jorge Loureiro, mete os peitos aí.
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3: Ei! Vai, vai na pele, minha gente! Olha aí, ó.
6: Muito
3: todo
6: bem.
3: Mundo aí, pega o prêmio aí.
6: E é assim, como no programa de Alvarenga e Ranchinho, que se tornaria um dos mais populares da emissora, que os ouvintes da Nacional se sentiam em casa.
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Minha gente do Brasil, são 20 horas e 11 minutos. Muito boa noite. Estamos começando mais um Eu de Cá, Você de Lá. Com a graça de Deus e Nossa Senhora, nós vamos juntos até às 11, trazendo muita música bonita.

0: Muitos recados, muitas participações dos nossos ouvintes. Você é nosso convidado especial. Eu sou Maurício Rabelo, estou na companhia aqui do Anderson Farita Santos, do meu amigo Leleco Santos também, o moço de Timbiras do Maranhão, e da minha querida amiga Maria do Rosário de Fátima de Araújo Silva, a Fatinha. Boa noite, minha amiga Fatinha!
1: Boa noite, Maurício. Boa noite, Anderson. Boa noite, Leleco. Boa noite, Maranhão, terra do Leleco. Boa noite a todos os ouvintes.
0: Exatamente. Boa noite, Piauí, a terra da Fatinha.
1: Né?
0: Tocantins, a minha terra. Minas Gerais, a minha terra. E Brasília, a terra de todos nós. Boa noite, Brasil. Muito bem. Fatinha, o que você tem para nós aí?
1: Vamos animar, né? Terça-feira, véspera do jogo, vamos ter fé, como é que fala? Pensamento positivo, né? Porque é só o que não resta, mas e fé. Né?
0: É, e torcer, vamos torcer positivamente.
1: E hoje também é véspera de São João, né? É. Nossa, as fogueiras no Nordeste devem estar assim, no fogo.
0: 24, né?
1: Amanhã.
0: Tudo bom, Bete Begonha? Tudo jóia? Beijão, obrigado. Fala, Maria do Rosário.
1: Olha,

0: São João de novo, né? Segura!
1: Caí na brincadeira no meio do povo.
2: Ei, São João. Pina grande, né? Deve estar muito bom. Você já passou lá numa festa de São João? Já, Maurício?
0: Só
2: já
0: no foi pensamento, nessa... só no pensamento.
2: Só no pensamento, eu também tenho vontade.
0: Eu não conheço a Paraíba, tenho muita vontade de conhecer, mas não conheço, não.
2: Eu tenho vontade nessa época. Não, Paraíba eu conheço, né?
0: Eu não conheço lugar nenhum da Paraíba, nem do Piauí. Nem
2: conhece nada do Piauí,
0: nada,
2: que
0: zero,
2: isso?
0: Nunca fui. Eu já tive bons convites, mas no, na época não tinha como eu ir, estava trabalhando. Há pouco tempo me convidaram para ir lá em Uruçuí, no Piauí, na festa, na festa da produção do agronegócio lá, que é fortíssima, né? Mas eu não tive como ir. Agora estão me chamando de novo. Daqui uns dias eu vou lá em Uruçuí, no Piauí. Pois pode ter certeza. Na Serra da Capivara, já tive muitos convites também para ir à Serra da Capivara e outros lugares mais. Mas não conheço o
2: mas
0: seu estado do Piauí.
2: Mas se você for fisicamente, vá assim, através das suas palavras, que tem rádios lá, o pessoal te convidando.
0: Para
2: você participar. O Abidoral, você participar.
0: Abidoral Martins,
2: vou bater um papo com ele na rádio dele lá de Uruçuí.
0: Aham.
2: É muito famoso lá no Piauí.
0: Isso. E ele é um grande comunicador, me convidou, e é só que eu tive tantos problemas. Hoje
2: tá,
0: eu tive.
2: Estou
0: resolvendo e vou participar do programa dele, se Deus quiser. Né?
2: Isso mesmo. Maurício, e aí, você tem direito à restituição de imposto de renda?
0: Tenho.
2: Pois é, então, olha, a consulta ao segundo lote de restituição do imposto de renda foi aberto hoje, gente. Então, quem tem dinheiro a receber, fica de olho aí, hoje, terça-feira 23. De acordo com a Receita Federal, este será o maior lote de todos os tempos na quantidade de contribuintes beneficiados.
0: Certeza que eu não estou nesse. Tenho certeza. Isso aí deve ser do grande número de pessoas que fizeram
2: são
0: a declaração.
2: Os prioritários também.
0: Que as pessoas. Não, eu não sou, muito jovem. Muito jovem, sou prioritário.
2: Também para os prioritários, Maurício. Você
0: não,
2: sempre jovem prioritário.
0: Não é porque eu fiz a declaração, depois eu tive que refazer a declaração, porque eu fiz uma cirurgia nos olhos, né? E o hospital não deu. Não mencionou na declaração deles lá, e eu tive que. Mas eu fiz uma cirurgia cara que só. Paguei a maior grana disso aqui. Eu tive que ir lá buscar, ver por quê, então que não declarar. Aí eu tive que fazer de novo, aí foi no final, entendeu?
2: Então, com isso atrasou. Mas de acordo com a Receita Federal, esse será o maior lote de todos os tempos na quantidade de contribuintes beneficiados. São 9,5 milhões de pessoas que vão receber 16 bilhões, é dinheiro demais, gente, olha,
0: opa.
2: 16 bilhões, hein, olha quem está nessa lista aí, então, a consulta pode ser feita na página do Meu Imposto de Renda, Meu Imposto de Renda, no site gov.br/Receita Federal, e também é possível fazer essa verificação pelo aplicativo da Receita Federal para tablets e celulares. Então, gente, consulte lá um desses aí que eu falei, que você vai saber se o seu nomezinho tá lá para você receber essa graninha para gastar já no São João, no São Pedro, nas festas juninas, julina, né?
0: Aham.
2: Então, muito bom. Sempre tem um dinheirinho a mais, é bom demais, gente. Consultem lá.
0: Beleza.
2: Uma consulta na página do Meu Imposto de Renda. Pode ser também no site gov.br/Receita Federal e também pode ser no aplicativo da Receita Federal para tablets e celulares. E é isso aí, gente. Olha, para quem ainda não ligou, não tem um telefone, anote aí, por favor, o telefone que deu de cá você de lá da Rádio Nacional. Sim. É o 61-3799-5742 ou 3799-5742 ou 3799-5743.
0: Uhum.
2: Os telefones já estão lhe chamando, eu vou atender, daqui a pouco eu volto, né, Maurício?
0: Beleza, tranquilo. E o meu está aqui na minha mão, né? O meu está na minha mão, na outra mão está o da Rádio Nacional de Brasília, é o DDD 61, DDD 99674-1536, 61, DDD 99674-1536. Eu quero dedicar o programa de hoje, mandar um abraço para um colega de escola, meu amigo, lá da Capelinha do Chumbo, em Minas Gerais, o Milte Barbosa, é o Milte do Cigano, que nasceu lá na beira do Cedro, né? Alô, Milti, boa noite. Ele está junto com a dona Gilda, do Geraldinho, do Hermógenes, né? E a filha dela, dona Gilda, lembro demais dela, morando ali perto, bem pertinho do Barreiro, né? Morando ali bem pertinho lá do Martelo, da Sofia. Mandar um abraço grande para vocês. Eles estão muito bem recebidos, né? Lá na casa de um grande palmeirense, o Carlos, né? O Carlos, filho da minha madrinha Lúcia e do meu padrinho João Caetano de Souza, o João Fará, da Capelinha do Chumbo. Então, muito bem recebido pelo Carlos, né, que é torcedor do Palmeiras, e pela esposa do Carlos também. Eu acho que o nome dela é Cleonice ou Eunice, né? Grande abraço, é filho do Midinho e da Maria, lá da Capelinha do Chumbo, Minas Gerais. Um abraço grande, moçada! Aproveite bastante, conte histórias. E quem não tem história, como é que é? Quem não tem o quê? Como é que o Paulinho Gogó fala, rapaz, hein?
3: Quem não tem dinheiro...
0: Quem não tem dinheiro conta história. E eles têm muito dinheiro. Pô, deixa as histórias que a gente conta, né? Um grande abraço, Milti! Milti do Cigano, gente boa! E da dona Nenzita também. Saudade, meu amigo. Um abraço! Anda!

Opa, são 20 horas mais 19 minutos, 20 horas mais 19, o Anderson Gomes de Alto Parnaíba no estado do Maranhão, o Anderson Gomes Borges Alto Parnaíba Maranhão, mandando um alusão para todos os ouvintes do Eu de Cabo Cê de Lá, querendo ouvir uma moda bonita, Coração Sertanejo do Chitãozinho e Chororó. Boa, Coração Sertanejo, Chitãozinho e Chororó, o Anderson Gomes Borges, Alto Parnaíba, no estado do Maranhão, lá perto da minha querida cidade de Lizarda, no Tocantins. Muito obrigado, muito obrigado. Tem mais aqui o Elias dizendo assim: boa noite, meu caro amigo Maurício Rabelo, boa noite, Fatinha, boa noite. Manda um boa noite pro Celso Ribeiro do Amorim também, ele está meio adoentado esses dias, tá se cuidando, daqui a pouquinho, talvez amanhã já esteja aqui conosco. Alô, Celção, grande abraço em seu nome e em meu nome também. Um abraço para o Clênio lá na cidade de Uruaçu, no estado de Goiás, a dona Raniele, o João Paulo também, o Zezão, o Zezinho, a toda a turma de lá, o Hugo também, muito obrigado. Um abraço então, muito obrigado, Elias Maia de Morada Nova no Ceará. Elias Maia de Morada Nova no Ceará está pedindo a música do Chitãozinho Chororó, Caipira é o nome da moda. Obrigado, obrigado, Elias Maia, Morada Nova, Ceará, Brasil, pedindo Chitão e Chororó, Caipira. Muito obrigado, muito obrigado. Tem mais gente aqui falando conosco. Aline de Maués, Amazonas. Boa noite. Boa noite, Maurício Rabelo, tudo bem? Quero pedir uma alusão para os meus pais no sítio Paraíso, no Rio Parauari, no Amazonas. Para o meu pai, o Dirlan Costa, minha mãe, a dona Bete. Para o meu avô, Humberto, dizendo que por aqui estamos todos bem, graças a Deus. Só a saudade que aumenta todo dia. Quem manda? Aline Maués, Amazonas, Brasil. Obrigado, Aline. Um abraço grande. Desculpe não ter mandado seu recado ontem, não vi, viu? Você me desculpa. Boa noite. Aqui é o José Nivaldo. Estou aqui em Colinas do Tocantins, na LVI, né? Para descarregar. Toca uma moda bonita para nós, hein, meu amigo das Irmãs Freitas, Rio Araguaia. Será que tem essa música, Rio Araguaia? Eu conheço Canoeiro do Araguaia, ou Canoeira do Araguaia, né? Agora, não sei se só tem o Rio Araguaia. Muito obrigado, José Nivaldo, em Colinas do Tocantins, na LVI. Ele vai descarregar sua carretona e quer ouvir as Irmãs Freitas, que cada dia que passa canta mais bonito, né? Eu há pouco tempo vi elas no programa do Daniel na Rede Globo de televisão. Que show, que sucesso, que coisa bonita, né? Um grande abraço, moçada, das Irmãs Freitas aí em Goiânia ou no mundo, né? Fazendo shows aí pelo mundo afora. Tem mais o João Juarez dizendo boa noite, amigo Maurício Rabelo. Boa noite a todos os ouvintes. Hoje é dia 3 de junho. Hoje, véspera de São João, aniversário do meu irmão José Júnior de Souza Queiroz, apelido Sassá. Toque os parabéns para ele, né? Então nós vamos tocar, viu? Véspera do aniversário. Então o aniversário dele é amanhã, dia 24. Amanhã eu tenho uma turma de aniversariantes, né? Que são pessoas do meu coração. O dia, a noite foi de frio e a chuva leve. Agora 20 horas e 17 minutos, está dizendo João Juarez, São José dos Campos, São Paulo. Sou brasileiro de estatura mediana, gosto muito de fulana, mas cicrana é quem me quer, porque no amor quem perde sempre ganha. 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E do Lobo, rapaz, gostei demais, vou até repetir, é o João Juarez que mandou dia do Lobo, essa aqui, ó. 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
1: Essa aí, negócio de Satanás, não gosto não, rapaz. Deus ao livre, né, rapaz. Lero, Lero é o nome da moda, Lero, Lero. Tem o José, o moço da sanfona, falando assim, alô José. É o Zé Caetano, fala comigo, Zé Caetano, cadê você, rapaz? Boa noite. Homem? Cadê o Zé Caetano? Aqui ele tá falando, rapaz. Tem que ter. Nesse momento. Deve ser aqui, né? Então. Não sai nem com reza braba. Ué, mas tá 92%?
2: Do Pernambuco.
1: Volta. É, rapaz. Zé Caetano?
2: Boa noite, locutor.
1: Opa!
2: Maurício Rabelo, aquele. Zé Caetano da Cordeon que tá falando de novo. Porque eu vi umas músicas passando aí do Luiz Gonzaga, de São João, do Caruaru, da terra dele, do Pernambuco. Aí eu digo, eu vou pedir meu amigo para passar uma música dele aí para mim, daquelas das quadrilhas, daquelas de São João.
1: João, né?
2: Aí essa música. Eu tô pedindo pra mim, pra meu amigo Maurício Rabelo, pra Dona Maria do Rosário, e pro Celso,
1: Ribeiro do Murim,
2: e pra todos, locutor, e pra todos, pessoa que tá ouvindo, todos irmãos da Nacional,
1: Luiz
2: com
1: Gonzaga.
2: Todo respeito e com todo prazer,
1: rapaz.
2: E todas...
1: Você falou que
2: alegria,
1: falando,
2: não é?
1: Rapaz.
2: Eu tô já no pé do rádio, mesmo em casa.
1: Tá lá no Piauí essa ouvindo hora.
2: Você.
1: Piauí, terra
2: pra mim,
1: querida.
2: É um prazer.
1: Opa.
2: Eu vi essa rádio e esse locutor até 11 horas da noite. Obrigado.
1: Rapaz.
2: E estamos aqui.
1: Tranquilo e calmo. Vamos trazer uma moda bem bonita, pode ter certeza.
2: E
1: viu,
2: pra Dona
1: José?
2: Gasparina também.
1: Minha mãe, Dona Gasparina, lá em Formoso do Araguaia, no estado do Tocantins. Obrigado, José. José Caetano do Acordeon, no estado do Piauí. Gosta do Luiz Gonzaga, gosta dos festejos de São João. Segura!

0: Esse São João é bom, mas ele quer ouvir também um pedacinho da moda aí do Gonzagão, saudoso Luiz Gonzaga, essa personalidade brasileira que é conhecida no mundo. Obrigado, José Caetano, do acordeon do estado do Piauí. A do Gonzagão, já você vai ouvir, viu? Muito obrigado. Tem aqui, mas... Ei, Gonzagão, essa conversa dele é demais. Gonzagão.
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0: O Gonzaga é bom demais, rapaz. Ô, trem! Sanfona lá vai! Segura Zé Caetano! Ai, como diz o Maurício. Ai!
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0: Ô, Gonzagão, bom demais, nós vamos pro intervalo. Alô, meu amigo Zé Caetano, do Acordeon, gostou da moda aí? Bom demais, vamos pro intervalo, já a gente volta.
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0: gente do Brasil, são 20 horas e 33 minutos. Vamos dar um voo com essa música do Ataíde Alexandre, Toneladas de Paixão. Nós vamos falar com Nelson de São Carlos, em São Paulo. Alô, Nelson, boa noite!
1: Boa noite, Maurício Rabelo. Eu sou neto do homem, lá.
0: Ah, você é o neto do homem que tem 300 filhos, é, rapaz?
1: É, esse mesmo, esse mesmo.
0: Porra! E você, você honrou as calças aí, você empatou com ele?
1: Não, tá que jeito, eu só tenho uma filha em São Paulo.
0: Mas o avô, tão competente, né? Mas não é coisa de fazer graça, não. É muito ruim, é. Mas é porque o seu avô foi um escravo reprodutor, não foi isso?
1: É verdade.
0: É, não, então não vamos brincar com isso, que isso é coisa muito séria. Ele é muito conhecido. Como é o nome dele?
1: É Roque José Florencio.
0: Roque José Florencio, teve perto de 300 filhos, né?
1: 249 filhos e tinha 2 metros e 18 de altura.
0: 2 metros...
1: E 18 de altura.
0: Ah, e 18 de altura. Hã? É o apelido dele, como é que é, Nelson?
1: É Pata Seca.
0: Pata Seca, exato. Pata Seca...
1: Pata Seca, a história dele rodou o mundo todo.
0: Exatamente, Pata Seca. O Roque José Florencio, né? Ele tinha 2,18 metros de altura?
1: É 2,18 metros de altura.
0: Pesava quantos quilos?
1: Uns 100 e poucos quilos.
0: Então ele é fortão, né? Muito forte, né? Rapaz, o homem era grande mesmo, hein, rapaz?
1: Quando ele morreu, ele tava com 8 anos de idade e contava toda a história pra gente.
0: Ah, ele te contava?
1: Contava, viu? Os pretos da canela grossa, eles escapavam e vendiam porque não serviam pra trabalhar. Presta atenção, preto da canela grossa não gosta de trabalhar, não.
0: Uai, você tá doido, rapaz? Ele que falou isso, é?
1: Falou
0: tudo pra gente. Nossa senhora. E você é negro também ou não?
1: Não, eu sou cabelo liso.
0: Cabelo liso, mas você é neto dele que era escravo, né? Que era negro, né?
1: É, a minha cor é parda.
0: É, sua cor é parda, né?
1: Minha mãe era branca.
0: Ah, sim. A sua mãe é filha de quem? Do filho dele? Como é que é?
1: Não, minha mãe era... o meu pai era filho dele.
0: Seu pai é filho dele, né? Ah, sim. Entendi. Seu pai que é filho dele. E foi filho dele com uma escrava também ou não?
1: Não, não.
0: Não, né?
1: Já foi outro

0: Casamento.
1: Ah, e ele casou quantas vezes aí, o Pata Seca? Casar mesmo?
0: Não, casou a última, depois que largou a profissão dele, então ele casou.
1: Uhum. E o que, que ele falava da profissão dele?
0: Ah, ele, a profissão não falava muito não, ele só falava que ele não era trabalhador, assim, ele, o negócio dele era só fazer filho, só mais nada. E é bem tratado, ele era de gravata, terno, gravata, tudo isso.
1: É mesmo, rapaz? O Anderson até levantou na cadeira aqui agora, viu, rapaz?
0: Fala com o Dalato da história aí que tá no celular.
1: É, não, eu já vi. Daquela vez que você falou comigo, eu olhei aqui. Quer ver? Vamos dar uma olhadinha aqui. Pata Seca. Ele viveu. Então você conheceu ele, né, rapaz?
0: Conheci. Quando ele morreu, tinha 8 anos de idade. Sabe aquele que morreu? Ah. Morreu de tétano. Um prego pegou no pé dele.
1: Morreu de quê? Tétano?
0: Tétano.
1: Nossa, tô vendo a foto dele no bigodão aqui, né, rapaz?
0: Verdade, é esse mesmo.
1: Ah, tem uma agência pública dizendo: Brasil teve fazendas. Quer ver? Ah, meu trem aqui.
0: Foi Cunha Bueno que comprou ele. Esconde Cunha
1: Bueno. Cunha Bueno, né? A investigação foi feita com apoio da Polister Center, né? Polister Center, um dos aspectos menos conhecidos da escravidão do Brasil, é também um de seus lados mais sombrios, a reprodução sistemática de pessoas escravizadas. Mulheres eram forçadas a engravidar continuamente, enquanto homens, os mais fortes e saudáveis, eram colocados na posição de reprodutores, né? Nossa, os bebês ficavam pouco tempo com a mãe e logo eram negociados pelos senhores de escravos como mercadoria. Nossa, que tristeza,
0: exatamente,
1: né?
0: Ele foi comprado por 500 réis.
1: 500 réis, né? E a descendência dele é de onde? Qual país da África, você sabe?
0: Eu sei que veio da África, eu não lembro onde que é. Da África que veio, com 8 anos.
1: Não tá certo. Rapaz, mas você tem história. É porque eu não tenho a medida certa do que eu posso te perguntar e o que eu não posso, sabe? Porque senão fica parecendo que... Aí a gente pode pisar num terreno de areia movediça e eu não quero, né, meu amigo? Mas... Mas você foi fraco demais. Uma filha só, rapaz. Um avô desse, você...
0: Fazer o quê, né,
1: rapaz? Tem que dar seus pulos aí, né, rapaz? Pai, pra cuidar dela bem cuidada, né, Nelson?
0: Eu já tô com 75 anos, trabalho
1: de lado
0: já.
1: E se precisar de dar um sacudido, você ainda é dura ainda na queda ou não?
0: Mas isso daí não
1: medo
0: nada, não,
1: né? Rapaz, tá bom demais. 70 e quanto? 75?
0: 75.
1: Ah, então o seu avô morreu tem 68 anos, 67 anos, né?
0: Perfeito.
1: E você lembra das histórias dele, né?
0: Tá certo.
1: E, rapaz, e dinheiro pra mandar pra nós aí, você tem?
0: Ah, que jeito, não,
1: que isso, rapaz? Você não é neto do homem, rapaz? Tá certo. Então você falou, o que é bom para trabalhar é da canela mais fina. O Anderson, por exemplo, é um bom trabalhador, né? Eu nunca olhei a canela dele, não, mas ele tá levantando aqui, olha, ele tá dizendo aqui, né? Não sei.
0: Então, Maurício, eu trabalhei 30 anos em São Paulo, de motorista particular.
1: Você?
0: 30 anos. Voltei agora, 2005.
1: Rapaz.
0: Eu tenho tudo em São Paulo.
1: Mas agora você está morando no sítio aí, na fazenda?
0: Eu estava no sítio que era dele.
1: Ah, que era do seu avô,
0: do,
1: né?
0: Do meu avô, passou para mim.
1: Como é que chama o sítio?
0: É Sítio Pata Seca também.
1: Sítio Pata Seca, no município de São Carlos, São Paulo, né?
0: Exatamente.
1: Uhum. Você não conhece o pessoal da universidade aí, não? Você não conhece, não, né?
0: Já não. Bota e meia parece na casa da minha irmã para entrevistar a gente.
1: Ah, pessoal da Unesp, né? Universidade Unesp, de São Paulo. Hã?
0: A Globo, a Rede, tudo entrevistar a gente.
1: Aí em São Carlos tem um caboclo aí que é professor, sociólogo, muito competente, escritor, que foi meu colega, a gente estudou junto muito tempo, chama Divino José da Silva. Ele é quase do tamanho do Pata Seca, viu? 2 metros e tanto de altura, bom de caneta, gente boa. Divino José da Silva, professor da Universidade Paulista aí, viu?
0: A USP, né?
1: Não, é da outra, a Unicesp.

0: Uni. Unesp.
1: Unesp.
0: Não, Unesp.
1: Unesp.
0: É a Universidade do Estado de São Paulo, não é?
1: É Unesp.
0: Ele é professor aí em São Carlos, entendeu?
1: Certo.
0: E você quer pedir uma moda?
1: Não, eu quero. Jogo do Amor com o Melhor Ser Rico.
0: Hã?
1: O Jogo do Amor com o Melhor Ser Rico.
0: Você lembra de quem ouvindo essa música?
1: Ah, das namoradas.
0: Eu te botar numa enrascada aí, rapaz. Depois não tem o pata seca aí pra te salvar, né, rapaz?
1: Não, eu tô sozinho. Eu moro sozinho agora no sítio.
0: Uai, cadê sua mulher, rapaz?
1: Não, eu deixei, porque... Isso é advogada, depois eu não queria levar minha roupa lá em São Paulo, eu larguei um carro zero pra ela, com ela de casa, tudo, fui embora.
0: Uai, mas você fez um negócio ruim demais, né?
1: E sabe onde ela era, Maurício?
0: Sei não.
1: Ela é da... Lá, o pai dela tem fazenda em Palmas, Tocantins.
0: Ah, lá em Palmas. Ué, pois é, rapaz. Eu depois vou conversar com você. Você tem que... Esse negócio seu, você fez um negócio muito ruim. Largar uma mulher competente, bonita, filha do fazendeiro lá de Palmas, e morar sozinho num frio desse aí na roça, rapaz. Deus me livre, hein?
1: É mais gostoso.
0: E a madrugada, quando você não consegue dormir, como é que você faz pra dormir?
1: Eu ligo o rádio.
0: eu procuro o rádio, deixo o rádio ligado, mas eu procuro dançar conforme a música do rádio lá, viu? Eu procuro complementar a música do rádio, viu, meu amigo Nelson?
1: Falou, Maurício.
0: Tá bom. Rapaz, mas muito bom falar contigo. Não some, não, liga sempre, viu?
1: Eu tô ligando sempre aí. Semana passada eu liguei duas vezes já. Eu vou levar uma rapadura que meu irmão faz pra você, né? Só vai na rádio aí. Se Deus quiser.
0: Uai, eu tô esperando ela já tem uns 3 anos. Não, quem sabe ela chega, né, rapaz?
1: Vou ficar cegado que eu vou. Aqui dá tempo, eu vou. Vou ficar tranquilo.
0: Tá bom, tranquilo. Só a conversa sua é boa demais. Muito bom, viu, Nelson? Você tem muita história pra contar. Pois é, você não vai casar de novo, não?
1: Tô até de uma aqui, mas hoje pra casar tem que escolher a mulher, senão já viu, né?
0: O que é que você repara bem numa mulher pra você casar com ela? O que é que você repara?
1: A honestidade.
0: Ah, perfeito, tá certo. Depois tem outras coisinhas mais, né, rapaz? Que a gente não pode revelar, né, rapaz?
1: Não pode ser feia também.
0: Tá certo. Mas, rapaz, você tá com 75 anos, né?
1: É, 75 anos.
0: Pois é. Daqui uns dias, se Deus quiser, a sua cama vai estar cheia, né? Você vai estar. Viver mais 75 anos ainda, né, rapaz?
1: Se Deus quiser.
0: Tá bom demais.
1: Eu não bebo, Maurício, eu não bebo, não fumo. Não tomo café.
0: Como é que é? Não bebe, não fuma.
1: Então tomo chá. É chá.
0: É chá?
1: Ah. É chá.
0: Ah, eu tava achando que você tava falando do outro. Mas é chá mesmo? Chá de funcho?
1: Não, chá do mato. Ah, chá 3 em 1 chama.
0: Ah, é 3 em 1. E é bom pra levantar o astral?
1: Ah, é pra tudo.
0: É pra tudo, né? Pra ficar mais novo. Tô querendo arranjar um chá pra gente ficar mais novo um pouco, né?
1: Ô, Maurício, eu tô com 75 anos. Ah. Você vê meu rosto, não tem uma ruga. A turma fala, que eu falo a minha idade e fala, não, você tem 55 anos, 50 anos, você não tem essa idade, não.
0: Meu homem, tão bom demais. E você acha que é o chá?
1: É o chá que faz isso, não é?
0: Então você tem que mandar urgente esse chá pra nós aqui, que nós estamos numa rugaiada aqui, rapaz. Uma velheira doida, viu, rapaz?
1: Eu não tenho essas coisas, não.
0: É, graças a Deus, né? Que coisa boa. Mas muito bom falar contigo. Daqui a pouco, o Jogo do Amor do Milionário José Rico pra você,
1: bom,
0: viu, Nelson?
1: Bom trabalho pra você e pro Celso Ribeiro também. Dá um abraço nele também, da Facinha.
0: Tá bom, e o Anderson tá aqui mandando um abraço pra você também, viu?
1: Tá bom, pra ele também, falou?
0: Falou, Cabocão.
1: Um abraço, fico com Deus.
0: Com Deus também. Agora são 20 horas e 45. Qual a moda que tá no ponto? O Jogo do Amor. E a Tonelada de Paixão também na seguida, do Ataíde Alexandre. Mete moda, meu amigo Anderson Vareta.

o jogo do amor não quer jogar, rapaz. O jogo do amor das gargantas de ouro do Brasil, milionário José Rico, a pedida do fazendeiro Nelson, lá de São Carlos, em São Paulo.

0: Pois é, gente boa do Brasil, são 20h53, já nós vamos tocar essa música, Troque o Ódio pelo Amor, no Trio Alto Astral, daqui a pouquinho, vamos ver quem é que pediu, né? Antes nós temos aqui, pera aqui, deixe-me ver, oi, boa noite! Homem, o trem aqui tá baixo demais, velho, agora vai, pera aqui, nesse momento, pera aqui, rapaz, mas que trem, opa, não, aham. Tá baixo aqui, rapaz, né? Aham. Rapaz, mas como é que o trem baixo desse jeito?
1: Maurício, boa noite, Maurício.
0: Aqui, agora vai, quer ver?
1: É o Edivânio, Maurício, aqui da Brasilândia, de Minas.
0: Edivânio de Brasil.
1: Boa noite, Celso. Boa noite a todos aí da Rádio Nacional.
0: Aham.
1: Maurício, eu gostaria de ouvir aquela música da Fátima Leão, Maurício. Aham. Só que o nome da música, mas é assim, ó, que, mas pode, mas vai com a certeza de quem perdeu, não foi você, prefiro me acabar nesse vazio, do que te fazer sofrer, vai. Do que chorar, pagar nos meus enganos, essa música aí, Maurício, eu tô apaixonada sem a pretendente, Maurício, tá feio, ai.
0: Rapaz, nossa senhora, esse é meu amigo Edivânio, rapaz, pediu a música da Fátima Leão, nós vamos ter que achar ela, né?
2: Repete aí
0: que você acha aí na hora, né? Então lá vai, ele vai cantar ela aí. Não, pera aqui, é aqui, rapaz, tô ficando doido. Opa, é aqui. Opa!
1: Só que o nome da música, mas é assim, ó, que... Mas pode ir.
0: Mas pode ir.
1: Mas vai com a certeza de quem perdeu, não foi você.
0: Mas vai com a certeza
1: de
0: quem perdeu, não foi você.
1: Esse vazio.
0: Pecado de amor?
1: Que te fazer isso.
0: Pronto. O Anderson é um... Rapaz, você é muito competente, rapaz. Um grande abraço, amigão Edivânio, em Brasilândia de Minas. Pecado de amor da Fátima Leão. Já, viu? Já. Maria do Rosário.
3: Maria de Jesus de Samambaia, aqui no DF, também está na escuta, mandando um abraço para você, Maurício, para toda a equipe.
0: Uhum.
3: E ela pede para ouvir a música Troca o Ódio pelo Amor,
0: Maria
3: com o trio Alto Astral, e oferece para todos os ouvintes.
0: Uhum. Obrigado, Maria de Jesus, pedindo o trio Alto Astral, né? O Alto Astral, o Rio Preto Ribeirão e o Voninho, a música Troca o Ódio pelo Amor. Muito obrigado. Tem aqui o Negão do Japão, Geroni, falando direto lá de Paraná, no Tocantins. Alô, Negão do Japão! Ele gostou da conversa do Nelson, lá de São Paulo. Fala, rapaz, mas o Pata Seca não é fraco, não. Pois é, né, rapaz? E ele ficou reparando cada conversa, ele deu notícia de tanta coisa. Meu amigo Negão do Japão, fala, Negão do Japão, boa noite!
4: Oi, tio. Meu amigo, doutor José Maurício Rabelo, tudo bem? Tranquilo, beleza? Tudo a paz de Deus, firme? Aqui está tudo bem com nós, graças a Deus. E você por aí, comentado da Madalena, as meninas, calma, está tudo bem, tudo tranquilo, tudo a bênção de Deus, filho e o neto, tá tranquilo, né, meu amigo?
0: Tá bonito, graças a Deus.
4: Pois é, estamos com uma visita boa aqui hoje, está o Ivanilson aqui, a doutora Zoraida está aqui junto com nós. Cecília, né, rapaz, chegou, viu, que está aqui um dia com nós aqui. Estou feliz demais com a visita dela, né?
0: Cecília.
4: Deus mesmo que proteja você, sua noite, isso, e um bom trabalho para você, meu amigo. Um abraço, fica com Deus, Deus proteja.
0: Amém, muito obrigado. E ele falou, bom trem aqui, fala
4: se
0: aí.
4: Se não for pedir muito, meu amigo Maurício Rabelo, toca Erlan Lopes aqui e Vander Lopes, de Gurupi.
0: Erlan Lopes e Vander Lopes, como é que é, rapaz?
4: Toca Erlan Lopes aqui e Vander Lopes, de Gurupi.
0: A música é essa aqui, que eu escuto um pedacinho só, ó. Aô! De Gurapião, Erlan Lopes e Vander Lopes, de Gurupi no Tocantins, Fazendinha Bar em Gurupi, segura! É o Negão do Japão que pediu, meu amigo, vai pra ele, pra a dona Neca, pra doutora Zoraide, pra Cecília e Ivanilson, lá em Paraná no Tocantins, vai pra Gurupi, pra Formoso do Araguaia.
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Aô, Gurupi do Toca! Segura, meu amigo Anderson! Forró de luxo, segura! Wander Lopes! E a sanfona comendo!

Ô, Roseira, não chora não, Roseira. Essa moda é boa, viu? É o Vander Lopes, como é o nome da irmã dele, rapaz? É tão bonitinha, é o jeito deles cantar, como é que é? Nós vamos pro intervalo, né? Vamos pro intervalo, já a gente volta.